você já sabe, né? Aquele nosso encontro marcado de todo fim de semana com o nosso programa Adoranejo. Muito prazer, o seu irmão Marcos Santos, seu irmão em Cristo. Tô chegando, gente, tô chegando devagarinho por aqui. Que satisfação, que privilégio encontrar você aqui com a gente, tá? Você pode fazer o seguinte, já pode pedir sua música através do nosso WhatsApp, também tem o nosso Instagram, pra você ficar à vontade aqui no programa Adoranejo do nosso finalzão de semana. Glória a Deus aí, hein? Vamos nessa então, bora começar, bora adorar o nome do Senhor Jesus, ao melhor da música gospel sertaneja pra você no seu rádio. Chegando pra você a primeira sequência, bora, bom fim de semana.

Você tá ouvindo aqui o programa Doranejo. Abrimos muito bem com essa linda sequência abençoada, velho. Pelo amor de Deus, hein? Rapaz, olha que som gostoso, maravilhoso, ainda mais o melhor na presença do Senhor Jesus, né? Que fala o nome de Deus, que fala da palavra, que traz sempre uma reflexão aqui pra gente, uma programação diferencial pra você aqui do seu fim de semana, tá bom? Bora curtir mais músicas? Vamos nessa, é o nosso Adoranejo!

0: Opa! Bacana demais, você tá ouvindo aí o nosso programa Adoranejo. Deixa eu fazer o seguinte, vou sair pro intervalo rapidinho, daqui a pouquinho eu trago muito mais louvores pra você. Eu volto já.
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5: Opa! Tô de volta! Muito prazer, hein? Satisfação, que privilégio encontrar você aqui, ó, na nossa rádio maravilhosa. Opa! Ó, obrigado a você também que tá nos ouvindo aí no aplicativo, rapaz, que bacana você nos ouvindo através aí do aplicativo aqui da nossa rádio, você que tá ouvindo a gente no site também, né, acompanha a nossa programação. Obrigado pelo seu carinho, obrigado aí pela sua audiência, pela companhia. Ah, minha produção tá me falando aqui também, você que tá nos ouvindo através da caixinha da Alexa, né, rapaz, olha, todo mundo ouvindo a nossa rádio na Alexa, hein? Que coisa linda, hein? Que bacana, glória a Deus, hein? Então, vamos nessa, chegando mais uma seleção musical aqui pra você, ó. Bora curtir.

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Opa, você tá ouvindo aqui o nosso Adorarejo, o melhor da música sertaneja, gospel no seu rádio. Deixa eu mandar um abraço pros meus amigos que estão nas fazendas, sítios. É, rapaz, acompanhando essa programação aí, com essa seleção musical gostosa no seu rádio. Eu espero, eu fico doido pra chegar o fim de semana pra fazer essa programação junto com você aqui na nossa rádio, tá? Eu fico muito feliz, satisfeito quando você tá sempre aqui com a gente na nossa programação. Deixa eu mandar um abraço pro meu amigo João, tá por aqui também ligado com a gente. A Lia tá sempre na programação. Obrigado pelo carinho, obrigado pela audiência. Vamos nessa, vamos adorar. Chegando mais uma sequência pra você aqui no programa Adoranejo. Bora!

0: Que assim a gente fecha muito bem com o nosso Adoranejo. Ó, forte abraço pra você, tá? Obrigado pela companhia, obrigado pelo carinho. Muitas participações chegando por aqui. O Juninho Vitor chegou no finalzinho no programa do Juninho Vitor. É, Juninho Vitor por aqui, rapaz. Participando com a gente aqui, ó. Chegou no finalzinho, hein? Um abraço. A Larissa tá por aqui também. Chegou no finalzinho do nosso Adoranejo. Gente, bom fim de semana. Até a próxima. Cuide-se bem de você por mim. Cuide-se dos outros. Tchau. Bom fim de semana. Fui.
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4: 22 horas e 1 minuto.

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2: Olá, tudo bem? Eu sou o Padre João Carlos e já começo agradecendo a sua companhia nessa hora musical que está começando. A música religiosa é portadora dos valores do Evangelho. Não é uma música qualquer. É uma proclamação da nossa fé, da nossa confiança em Deus, da nossa esperança. E você pode participar de nossa programação nessa hora da música cristã. Pode pedir música, pode comentar uma canção que você gosta, mandar um testemunho. Afinal, vamos fazer juntos esse especial Padre João Carlos. Sua participação pelo WhatsApp 81-3224-9284 ou pela área de recados do aplicativo de sua emissora. Como nos lembra Santo Agostinho, cantar é rezar duas vezes. Então, hora de rezar duas vezes, cantando a fé. E vamos começar bem por uma canção que eu interpreto no meu CD Consagração. Segura na mão de Deus.

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1: Você ainda não tinha ouvido essa interpretação de Segura da Mão de Deus, né? Foi bem interessante. É do meu CD Consagração. E já que estamos começando por esse CD Consagração, que é de 2020, eu queria mostrar uma canção que é de autoria de Sônia Mara. Sônia Mara é aquela cantora que acompanhou o Padre Zezinho por muito tempo, é uma voz inconfundível. E ela compôs essa canção que se chama Acredito em Deus. E eu gravei essa canção da autoria de Sônia Mara. Quer ouvir? Acredito em Deus.

0: E você com certeza já ouviu falar do padre Arlindo de Tamandaré. Digo de Tamandaré porque é a cidade onde ele é pároco. Tamandaré é uma cidade turística do litoral sul de Pernambuco, com praias muito bonitas, como é a Praia dos Carneiros, e com um afluxo turístico muito grande. Nos períodos de veraneio, a cidade, que tem 25 mil habitantes, chega a ter 150 mil. Então são muitos desafios para a evangelização. Mas o padre Arlindo é um padre diocesano muito dinâmico, muito criativo e muito presente nas redes sociais, por isso eu penso que você já teve contato com ele. Nesse recorte, temos aqui um testemunho do padre Arlindo.
1: Para vocês que não sabem, padre João Carlos, meu professor de filosofia, um dos meus primeiros professores, foi a primeira noção, como padre hoje, eu posso dizer, como padre, se vocês falam assim, padre Arlindo, quem é padre Arlindo? Professor de núcleos fundamentais da fé. Foi com o padre João Carlos, núcleos fundamentais da fé. Padre João Carlos com violão, cantando Amado, por favor, aonde vai os teus temores? Talvez eu só nem lembre dessa música.
0: Ai, cânticos.
1: Mas aí sou Rosa de Saronda, mais formosa, Açucena, Cântico dos Cânticos. E o senhor fez esse livro, comprou um LP desse tamanho e dei para minha mãe.
0: Não é muito afinado o padre Arlindo, mas você já ficou curioso, curiosa para conhecer essa canção que eu cantei com eles quando ele era estudante. É um poema sobre o livro Cântico dos Cânticos, ou também chamado Cantares de Salomão, que parece ser uma coletânea de canções para celebrações de casamento. A faixa se intitula Cântico dos Cânticos. Vamos ouvir?

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1: E a palavra prossegue com o Padre Arlindo.
2: Padre João Carlos, eu queria dizer para o senhor que sou a referência na minha vida de sacerdote. Eu sou a referência na minha vida de padre. Eu não sou comunicador, Padre João Carlos. O senhor é o grande comunicador. Deus lhe deu esse dom. Eu sou apenas um menino metido a besta, que ainda lembra daquelas
1: músicas. Mas menino, você é um grande comunicador.
2: Aquele menino.
1: Está no Instagram todo dia, no YouTube todo dia.
2: Que o senhor continue com essa missão tão belíssima, porque eu tenho, se pode dizer assim, um padre que tem orgulho de se aproximar de... Um dia, quando eu crescer, eu quero ser igualzinho ao senhor.
1: Simpatia esse Padre Arlindo. E eu queria compartilhar com vocês uma canção

foi também daquele período, que se chama Planeta Azul. Claro, tem tudo a ver com a causa da Casa Comum, que hoje temos a encíclica do Papa Francisco. Houve até uma complementação dessa encíclica, um novo documento de atualização, que é o compromisso grande da Igreja e de todas as pessoas de boa vontade de salvar o planeta. No ano 2000, quando gravei essa música, 20 e poucos anos atrás, essa compreensão das mudanças climáticas ainda não era tão clara. Mas a canção é muito profética, você vai gostar de ouvir. Planeta Azul.

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1: Nesse CD Consagração de 2020, tem uma segunda canção que tem a ver também com esse cuidado com a criação, com essa causa da defesa da casa comum. Chama-se exatamente Coração Criação. Ó Deus, Tua bondade na criação eu também posso ver. Ó Deus, Tua bondade na criação posso até tocar Teu amor. Em cada criatura Tua deixastes a marca do Teu coração, declaração do Teu imenso amor, Teu amor, Teu amor. Na criação bate o Teu coração, a Ti, meu Deus, louvo na minha canção. Quer ouvir? Coração Criação.

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3: 22 horas e 29 minutos.

0: Belíssima música, padre, muito, muito linda mesmo, uma mensagem muito forte. É uma das músicas que eu mais gosto da sua autoria. É, sempre me toca muito profundamente, porque ela vem abraçar esse momento que a gente está passando de tanta aflição, tanta preocupação com o futuro e nossas dores também diárias, né? Que temos nossos sofrimentos diários. Que nós devemos entregar tudo na mão de Deus e confiar, porque Ele é o Pai e que Ele não esquece de nenhum dos seus filhos. Então, essa música tem uma mensagem muito forte, muito bela. Parabéns!
1: Muito obrigado, Ladijane. Gostei muito dessa reflexão que você fez. De fato, é um testemunho do amor de Deus que vem ao nosso encontro, ao encontro de nossas necessidades, nossas dores. Deus a abençoe. Com esse depoimento de Ladijane, cantamos Confiar em Deus.

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1: Tem Maria do Socorro aqui de Goiânia, Pernambuco. Hoje é um show de Padre João Carlos. Sem essa música, todo mundo, só é que todo mundo diz logo, o show de Padre João Carlos só vai ter naquela música que me tocou. Parece que é a música que anima mais o show. É muito bonita. Tá de parabéns. Fique com Deus.
2: Muito obrigado, Maria do Socorro. E a sua apreciação abre as portas para a música Quem Me Tocou, que a gente escuta agora. E quem canta comigo dessa versão é a cantora Eliana Ribeiro.

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1: Amado Padre João Carlos e a Ritinha, Fortaleza, Ceará. Parabéns, Padre João Carlos, belíssima, sua música tá linda, tem uma mensagem belíssima. Padre João Carlos, o homem tem a paz dentro de si e não sabe. Basta ele usar os princípios religiosos, os princípios fundamentais que nós recebemos de Deus. Ama teu próximo como a ti mesmo e nós viveremos em paz. Não é nada mais, nada menos do que a falta de amor ao próximo. Esse desassossego é só falta de fé em Deus e amor ao próximo. Fica com Deus, meu querido. Uma boa semana. Ritinha, Fortaleza, Ceará. Fica em paz.
2: Muito obrigado, Ritinha. Você pode voltar a ouvir essa canção no YouTube ou no Spotify. Ela se chama Paz Ferida. Mas agora você escuta aqui.

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1: Olá, Padre João Carlos, sua bênção. Sou Severina de San Martín, somos associados da AMA. Quando escuto essa música, Quando Jesus Passar, me vem um entusiasmo de permanecer na caminhada para Deus. Deus o abençoe.
2: Uma bela canção essa, Severina, Quando Jesus Passar, que ela nos entusiasme sempre mais no seguimento de Cristo. Muito obrigado pela participação. Vamos ouvir Quando Jesus Passar.

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1: Padre João Carlos, meu nome é Maria Aparecida. Eu sou de Curitiba, Paraná. Essa música me deixa uma mensagem de esperança. Nos momentos de dificuldades, de desânimo e de incompreensões, devo buscar o Senhor. Olhar para um crucifixo e fazer um ato de fé e de confiança no Deus das vitórias. Eu estava precisando dessa mensagem no dia de hoje. Deus abençoe, Padre João Carlos, seu lindo apostolado. Amém.
2: Muito obrigado, Aparecida. Parece mesmo que nos momentos mais difíceis podemos ouvir com clareza sua voz. Nessa hora o Senhor vem me falar. Bem agora Ele me fala o coração. É tanta luz que se derrama em sua voz. É tanto amor que põe em paz meu coração. Vamos ouvir nessa hora.

0: e o tempo passou rápido. Uma hora já se foi e a gente aqui conversando e cantando canções que nascem da fé. Você gostou? Bom, gostaria muito que você agradecesse aí ao pessoal da rádio que está nos transmitindo. E se quiser nos mandar uma mensagem, um pedido, uma sugestão, um testemunho, faça isso pelo WhatsApp 81-3224-9284. Será que na semana que vem a gente volta a se encontrar? Se Deus quiser, peço a bênção de Deus sobre você. O Senhor te abençoe e te guarde. O Senhor tenha misericórdia de ti. O Senhor te dê a paz e te abençoe o Deus Todo-Poderoso, Pai e Filho e Espírito Santo. Até o nosso próximo encontro, se Deus quiser.
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0: 23 horas e 1 minuto.
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São Paulo, na carta aos Efésios, ele diz que a nossa vida é um combate espiritual e que a gente precisaria se armar com a armadura de Deus para a gente resistir os dias maus. Nem sempre vão ser dias bons, virão dias maus. E quando esses dias ruins vêm, e quando vêm esses dias maus, parece que a gente não vai vencer. A verdade é que você precisa de fé para continuar, pois nada é em vão. Tudo que você está passando não é em vão. Deus não vai permitir que o que você esteja passando hoje seja em vão, ou seja, da sua dificuldade, do seu sofrimento, Ele vai tirar uma graça maior. Ele vai segurar sua mão. E pode ter certeza que tudo um dia vai passar. Por isso, você não pode temer os dias maus, porque Deus está contigo. Ele vai à tua frente, Ele vai à tua frente, Ele não te desampara, Ele está contigo. Se Deus permitiu, só preciso esperar, porque no tempo de Deus a vitória virá. A vitória virá, só que é no tempo dEle. Amém? Pensa na tua vida agora. Dias difíceis.

0: tua vitória virá.
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3: Deus abençoe você e toda a sua família. Que alegria estar aqui com você, começando mais um programa Eu Seguirei. Eu tenho certeza de que Deus vai falar muito ao seu coração através deste programa. Olha, se você pode, eu já quero convidar você a pegar a sua Bíblia, porque hoje nós vamos meditar a palavra de Deus. A palavra de Deus é o nosso alimento, a palavra de Deus que é o nosso sustento. Eu tenho certeza que essa palavra vai mover seu coração. Olha, aqui você vai ouvir a palavra de Deus, aqui você vai poder cantar. São minutos que ficaremos juntos, onde você vai fazer uma experiência com Deus. Lembrando que tudo que você ouvir aqui, depois fica registrado no meu canal do YouTube, Frei Gilson / Som do Monte, no meu Instagram, no meu Facebook, todos com o mesmo nome, Frei Gilson / Som do Monte, para que você possa também compartilhar essa palavra com os seus amigos, tá bom? Então, vamos escutar a palavra de Deus.
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3: Eu quero hoje falar com você sobre a paz de Deus. Eu tenho certeza que você está precisando dessa paz. Jesus que disse, eu vos deixo a paz e não vos dou como o mundo a dá. Cristo não nos dá a paz como o mundo a dá. Ou seja, a paz de Deus é diferente da paz do mundo. Eu quero que você aprenda isso hoje. A paz de Deus não é igual à paz do mundo. E no final desse vídeo eu gostaria que você fizesse essa reflexão. O que é melhor?

comunhão do Espírito Santo estejam com todos vós. Palavra do Senhor. Um texto atribuído a Santo Ambrósio diz assim: a paz de Deus é uma coisa, a paz do mundo é outra. A paz de Deus é uma coisa, a paz do mundo é outra. As pessoas do mundo têm paz, mas ela conduz à sua condenação. A paz de Cristo está livre dos pecados e, portanto, agrada a Deus. Quem tem paz também terá amor, e o Deus de ambos o protegerá para sempre. Veja que interessante, as pessoas do mundo têm paz, mas ela conduz à sua condenação. A paz de Cristo está livre dos pecados. O que que este texto está nos ensinando? Que a paz com Deus é a paz que me faz estar livre dos meus pecados. Em outras palavras, o que tira sua paz é uma vida de pecado. Por quê, minha gente? Preste atenção no que eu vou te ensinar agora. Pensa assim, você quer estar em paz com alguém? Então, o primeiro passo é, você não pode ser inimigo deste alguém. Porque se você é inimigo dele, você significa que você luta contra ele. Significa que você briga contra ele. Então, é preciso que entrem em paz, ou seja, abaixem as armas, se reconciliem. Não sejam mais inimigos. Não guerreiem mais um contra o outro. O que é o pecado? O pecado é quando eu me coloco em guerra contra Deus. O pecado é quando eu luto contra Deus. O pecado é quando eu me torno inimigo de Deus. Deu para entender? Se você abrir sua palavra em 1 João, capítulo 3, versículo 8, aquele que peca é do demônio, porque o demônio peca desde o princípio. Então, aquele que se envereda por uma vida de pecado é uma pessoa que se colocou contra Deus, que se juntou ao demônio, que é rebelde, e se colocou contra Deus. Aquele que peca é do demônio, porque o demônio peca desde o princípio. Abra sua Bíblia em Romanos, capítulo 5, versículo 1. Justificados, pois, pela fé, temos a paz com Deus por meio de nosso Senhor Jesus Cristo. Justificados pela fé, temos paz com Deus por meio de nosso Senhor Jesus Cristo. Abra também sua Bíblia em Efésios, capítulo 2, versículo de 14 a 17. Porque Ele é a nossa paz. Ele que de dois povos fez um só, destruindo o muro de inimizade que os separava, abolindo na própria carne a lei, os preceitos e as prescrições. Desse modo, ele queria fazer em si mesmo dos dois povos uma única humanidade nova pelo restabelecimento da paz e reconciliá-los ambos com Deus, reunidos num só corpo pela virtude da cruz, aniquilando nela a inimizade. Veja que palavra linda. Ou seja, havia uma inimizade entre nós e Deus. Nos tornamos inimigos de Deus. E pela graça dele, ele desfez essa inimizade. Pela graça dele, ele perdoou as nossas ofensas. Ele perdoou os nossos pecados. Reconciliá-los ambos com Deus, reunidos num só corpo pela virtude da cruz. Na cruz ele perdoou os nossos pecados. Na cruz ele desfez essa inimizade. Agora, irmão e irmã, cabe a mim, cabe a você querer estar em paz com Deus ou não? O que quer estar em paz? É viver uma vida de santidade.

0: é poder deitar de noite e estar em paz porque lutou pela santidade. É poder chegar no final da sua vida e estar em paz, como Paulo: combati o bom combate, completei a corrida, guardei a fé. Se aproxima o momento da minha partida, mas eu combati o bom combate, ele está em paz. O que nos traz paz não é a ausência somente de guerras deste mundo, mas é a ausência da nossa guerra contra Deus. Que a paz de Cristo me liberte do pecado. Que a paz de Cristo me liberte do
1: pecado. 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
0: Resposta a essa palavra, eu quero convidar você agora a cantar comigo.
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1: O programa de hoje está bom demais e eu quero lembrar você, se você quiser ouvir mais pregações, mais meditação da palavra, basta você me acompanhar no meu canal do YouTube, Frei Gilson / Som do Monte, no meu Instagram, no meu Facebook, no meu TikTok e lá você vai encontrar muito mais palavra de Deus para você.
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1: Nós vamos terminar este programa rezando. Eu quero clamar agora por você, quero clamar pela sua família. Senhor Deus, libera agora o teu Espírito Santo sobre cada pessoa que acompanha este programa. Vem Espírito Santo, enche todos os que estão acompanhando este programa agora. Libera, Senhor, para esta pessoa o que ela mais precisa, para o corpo e para a alma. Libera, Senhor, curas e libertações em nome de Jesus para esta pessoa que assiste, que acompanha, que escuta e para toda a sua família. Eu clamo a tua poderosa bênção. Visita agora com bênção de proteção. A bênção que só o Senhor pode dar. Abençoe-vos o Deus Todo-Poderoso, Pai e Filho e Espírito Santo. Amém.
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Hoje é sábado e nesta noite queremos, com o Salmo número 4, versículo 2, elevar o nosso espírito a Deus, rezando. Quando eu chamo, respondei-me, ó meu Deus, minha justiça, vós que soubestes aliviar-me nos momentos de aflição, atendei-me por piedade e escutai minha oração. Nós clamamos a Deus e sabemos que Ele, que é pura misericórdia e justiça, nos concede a graça necessária para a nossa vida e para esta noite. Pedimos a Deus que escute nossa oração e assim, unidos nesta fé e esperança que nos fazem rezar, nós vamos com você iniciar em nome do Pai e do Filho e do Espírito Santo. Amém. Anjo da guarda, minha doce companhia, não me desampare nem de noite nem de dia, até que me entregues nos braços da Virgem Maria. Sob a proteção de nosso anjo da guarda, encerremos os nossos trabalhos deste dia e desta semana, ouvindo a palavra de Deus. Leitura da carta de São Paulo aos Romanos, capítulo 1, versículos de 28 a 32. E porque não quiseram alcançar a Deus pelo conhecimento, Deus os entregou ao seu reprovado modo de pensar para praticar aquilo que é impróprio, repletos de toda injustiça, iniquidade, avareza, malvadez, cheios de inveja, homicídio, rixa, fraude, malignidade, caluniadores, difamadores, inimigos de Deus, insolentes, soberbos, presunçosos, tramadores de maldades, rebeldes aos pais, insensatos, desleais, sem afeição, sem misericórdia. E apesar de conhecerem a justa sentença de Deus, que declara dignos de morte os que fazem tais coisas, não somente as praticam, mas ainda aprovam os que as praticam. Palavra do Senhor. Graças a Deus. Nós ouvimos este trecho da carta de São Paulo aos Romanos, que na realidade nos serve como um verdadeiro exame de consciência para olharmos como é que vivemos de fato a nossa fé. Será que nós cometemos tais pecados que São Paulo listou aqui na carta aos Romanos? Vejam que são diversos pecados. Alguns deles, de fato, são vícios que muitas pessoas não conseguem nem se libertar deles. E nós precisamos, como verdadeiros cristãos, tomar um reto propósito de começar uma vida nova com Cristo nosso Senhor. Ver o que fizemos de errado, quais são os pecados que cometemos e nos confiar à misericórdia de Deus, pedindo a Ele o perdão e a graça necessária para perseverarmos na graça longe do pecado. São Paulo ensina um mecanismo de lutarmos contra todos estes vícios e pecados que ele listou, que é colocarmos a virtude. Quanto mais nós crescemos na virtude, quanto mais nós estamos na graça de Deus, menos espaço para o pecado e para o vício haverá na nossa vida. Louvamos a Deus pelo dom da vida, louvamos a Deus pela graça que Ele nos concedeu e pedimos dEle a fortaleza para permanecermos fiéis e lutarmos contra o pecado. Façamos agora o nosso exame de consciência. Disse Jesus: sede perfeitos, como vosso Pai Celeste é perfeito. Busco sinceramente viver as virtudes e abandonar o pecado? Peço a Deus a graça para me libertar de meus vícios? Quero realmente a santidade em minha vida?

Neste sábado, unidos na alegria que vem de Jesus e inspirados na promessa de Nossa Senhora, a Santa Matilde, rezemos as três Ave-Marias pedindo a perseverança final até o último dia de nossas vidas e que Maria, nossa mãe, nos livre de cair em pecado mortal. Pelo poder que o Pai Eterno te concedeu, ó Maria, rezemos. Ave Maria, cheia de graça, o Senhor é convosco. Bendita sois vós entre as mulheres, e bendito é o fruto do vosso ventre, Jesus. Santa Maria, Mãe de Deus, rogai por nós, pecadores, agora e na hora de nossa morte. Amém. Pela sabedoria que Deus Filho te concedeu, rezemos. Ave Maria, cheia de graça, o Senhor é convosco. Bendita sois vós entre as mulheres, e bendito é o fruto do vosso ventre, Jesus. Santa Maria, Mãe de Deus, rogai por nós, pecadores, agora e na hora de nossa morte. Amém. Pelo amor que o Espírito Santo te concedeu, rezemos. Ave Maria, cheia de graça, o Senhor é convosco. Bendita sois vós entre as mulheres, e bendito é o fruto do vosso ventre, Jesus. Santa Maria, Mãe de Deus, rogai por nós, pecadores, agora e na hora de nossa morte. Amém. Por vossa conceição imaculada, ó Maria, purificai nosso corpo e santificai nossa alma. Oremos. Ó Deus, que iluminais a noite e fazeis brilhar a luz depois das trevas, concedei-nos passar esta noite livres do tentador e, ao raiar um novo dia, dar-vos graças em vossa presença. Isto vos pedimos por Cristo nosso Senhor. Amém. O Senhor esteja convosco. Ele está no meio de nós. A nossa proteção está no nome do Senhor, que fez o céu e a terra. O Senhor Jesus Cristo esteja contigo para te proteger. Esteja à tua frente para te conduzir e atrás de ti para te guardar. Olhe por ti, te conserve e te abençoe nesta noite. Amém. E a bênção de Deus Todo-Poderoso, Pai e Filho e Espírito Santo, desça sobre vós e permaneça para sempre. Amém. Com Deus me deito, com Deus me levanto, com a graça divina do Espírito Santo. Abençoada noite a você e sua família.

0: 23 horas e 41 minutos.
1: Em nome do Pai, do Filho e do Espírito Santo.
2: Amém.
1: Pai nosso, que estais nos céus, santificado seja o vosso nome. Venha a nós o vosso reino. Seja feita a vossa vontade, assim na terra como no céu. O pão nosso de cada dia nos dai hoje. Perdoai-nos as nossas ofensas, assim como nós perdoamos a quem nos tem ofendido. E não nos deixeis cair em tentação, mas livrai-nos do mal. Amém.
3: Ave Maria,
1: cheia de graça, o Senhor é convosco. Bendita sois vós entre as mulheres. Bendito é o fruto do vosso ventre, Jesus. Santa Maria, Mãe de Deus, rogai por nós, pecadores, agora e na hora de nossa morte. Amém.
3: Professemos a nossa fé.
1: Creio em Deus, Pai Todo-Poderoso, Criador do céu e da terra, e em Jesus Cristo, seu único Filho, nosso Senhor, que foi concebido pelo poder do Espírito Santo, nasceu da Virgem Maria, padeceu sob Pôncio Pilatos, foi crucificado, morto e sepultado, desceu à mansão dos mortos, ressuscitou ao terceiro dia, subiu aos céus, está sentada à direita de Deus Pai Todo-Poderoso, donde há de vir a julgar os vivos e os mortos. Creio no Espírito Santo, na Santa Igreja Católica, na comunhão dos santos, na remissão dos pecados, na ressurreição da carne, na vida eterna. Amém.
4: Nesta primeira dezena, nós colocamos aos pés de Jesus misericordioso a sua vida, suas intenções, suas necessidades mais profundas do íntimo do seu coração. Nos unimos às almas do purgatório. Rezamos pela conversão dos pecadores do mundo inteiro, pela conversão da nossa família. Eterno Pai,
1: eu vos ofereço o corpo e o sangue, a alma e a divindade de vosso diletíssimo Filho, nosso Senhor Jesus Cristo, em expiação dos nossos pecados e os do mundo inteiro.
4: Pela sua dolorosa paixão,
3: tende misericórdia de nós e do mundo inteiro.
4: Pela sua dolorosa paixão,
3: tende misericórdia de nós e do mundo inteiro.
4: Pela sua dolorosa paixão,
3: tende misericórdia de nós e do mundo inteiro.
4: Pela sua dolorosa paixão,
3: tende misericórdia de nós e do mundo inteiro.
4: Pela sua dolorosa paixão,
3: tende misericórdia de nós e do mundo inteiro.
4: Pela sua dolorosa paixão,
3: tende misericórdia de nós e do mundo inteiro.
4: Pela sua dolorosa paixão,
3: tende misericórdia de nós e do mundo inteiro.
4: Pela sua dolorosa paixão,
3: tende misericórdia de nós e do mundo inteiro.
4: Pela sua dolorosa paixão,
3: tende misericórdia de nós e do mundo inteiro.
4: Pela sua dolorosa paixão,
3: tende misericórdia de nós e do mundo inteiro.
5: Nesta segunda dezena, nós rezamos por você que está doente, por você no leito do hospital, por você que traz uma doença incurável, e com você dizemos: Jesus, eu confio em vós. Convidamos você agora a abandonar-se inteiramente na misericórdia de Jesus que o envolve agora. Nós colocamos aos pés de Jesus todos os enfermos, aqueles que nós conhecemos e amamos, e especialmente rezamos por aqueles enfermos esquecidos, pelos quais ninguém mais reza, e por isso rezamos com imensa confiança. Eterno Pai,
1: eu vos ofereço o corpo e o sangue, a alma e a divindade de vosso diletíssimo Filho, nosso Senhor Jesus Cristo, em expiação dos nossos pecados e os do mundo inteiro.
3: pela sua dolorosa paixão.
4: Tende misericórdia de nós e do mundo inteiro.
3: Pela sua dolorosa paixão.
4: Tende misericórdia de nós e do mundo inteiro.
3: Pela sua dolorosa paixão.
4: Tende misericórdia de nós e do mundo inteiro.
3: Pela sua dolorosa paixão.
4: Tende misericórdia de nós e do mundo inteiro.
3: Pela sua dolorosa paixão.
4: Tende misericórdia de nós e do mundo inteiro.
3: Pela sua dolorosa paixão.
4: Tende misericórdia de nós e do mundo inteiro.
3: Pela sua dolorosa paixão.
4: Tende misericórdia de nós e do mundo inteiro.
3: Pela sua dolorosa paixão.
4: Tende misericórdia de nós e do mundo inteiro.
3: Pela sua dolorosa paixão.
4: Tende misericórdia de nós e do mundo inteiro.
3: Pela sua dolorosa paixão.
4: Tende misericórdia de nós e do mundo inteiro. Nesta terceira dezena, nós apresentamos a Jesus misericordioso toda e qualquer forma de desespero. Nós pedimos que o sangue e água que jorram do diletíssimo coração de Jesus envolva agora, na paz que vem do Senhor, toda e qualquer pessoa que se sente em desespero, as famílias, os doentes, os agonizantes deste dia, os endividados, que recebam agora, no nome de Jesus, do coração misericordioso de Jesus, a paz que o mundo não conhece. Rezemos agora com imensa confiança. É Jesus misericordioso quem nos visita. Eterno Pai, eu vos ofereço o corpo e o sangue, a alma e a divindade de vosso diletíssimo Filho, nosso Senhor Jesus Cristo, em expiação dos nossos pecados e os do mundo inteiro. Pela sua dolorosa paixão,
3: tende misericórdia de nós e do mundo inteiro.
4: Pela sua dolorosa paixão,
3: tende misericórdia de nós e do mundo inteiro.
4: Pela sua dolorosa paixão,
3: tende misericórdia de nós e do mundo inteiro.
4: Pela sua dolorosa paixão,
3: tende misericórdia de nós e do mundo inteiro.
4: Pela sua dolorosa paixão,
3: tende misericórdia de nós e do mundo inteiro.
4: Pela sua dolorosa paixão,
3: tende misericórdia de nós e do mundo inteiro.
4: Pela sua dolorosa paixão,
3: tende misericórdia de nós e do mundo inteiro.
4: Pela sua dolorosa paixão,
3: tende misericórdia de nós e do mundo inteiro.
4: Pela sua dolorosa paixão,
3: tende misericórdia de nós e do mundo inteiro.
4: Pela sua dolorosa paixão,
3: tende misericórdia de nós e do mundo inteiro. Nesta quarta dezena, nós apresentamos a Jesus as necessidades mais íntimas de cada um de nós. E por isso agora você apresenta a sua necessidade. Fale com Jesus agora, que ouve-nos em oração. Porque Jesus tudo pode, nós queremos também nesta dezena pedir por nossas famílias e em especial por todos aqueles que precisam de um trabalho. Jesus, nós pedimos por todo pai de família, por toda mãe de família, por todo jovem que precisa trabalhar. Nós pedimos, Senhor, que tua divina misericórdia, unida à tua divina providência, abra os caminhos para todos os trabalhadores que precisam hoje de um emprego. Rezemos com imensa confiança. Eterno Pai, eu vos ofereço o corpo e o sangue, a alma e a divindade de vosso diletíssimo Filho, nosso Senhor Jesus Cristo, em expiação dos nossos pecados e os do mundo inteiro. Pela sua dolorosa paixão,
4: tende misericórdia de nós e do mundo inteiro.
3: Pela sua dolorosa paixão,
4: tende misericórdia de nós e do mundo inteiro.
3: Pela sua dolorosa paixão,
4: tende misericórdia de nós e do mundo inteiro.
3: Pela sua dolorosa paixão,
4: tende misericórdia de nós e do mundo inteiro.
3: Pela sua dolorosa paixão,
4: tende misericórdia de nós e do mundo inteiro.
3: Pela sua dolorosa paixão,
4: tende misericórdia de nós e do mundo inteiro.
3: Pela sua dolorosa paixão, paixão.
4: Tende misericórdia de nós e do mundo inteiro.
3: Pela sua dolorosa paixão.
4: Tende misericórdia de nós e do mundo inteiro.
3: Pela sua dolorosa paixão.
4: Tende misericórdia de nós e do mundo inteiro.
3: Pela sua dolorosa paixão.
4: Tende misericórdia de nós e do mundo inteiro. Nesta quinta dezena, nós apresentamos a Jesus tudo aquilo que para nós não tem solução aos olhos humanos. Nesta dezena nós rezamos por aquilo que é impossível aos nossos olhos, mas não é para Jesus. Pedimos a Jesus pelas curas físicas, por todas aquelas enfermidades que diante da medicina não há cura, por todos os desenganados, por todos aqueles que passam nesse exato momento por muitas aflições e provações na própria carne. Nós pedimos, Jesus, cura, libertação, restauração, pelo poder da Tua infinita misericórdia. Jesus, Tu és a nossa solução. Nós pedimos por todas as causas impossíveis, pedimos a Tua presença, pedimos a Tua fortaleza e nós convidamos nesse instante você que reza conosco, que de maneira especial recorra à intercessão de Santa Faustina, aquela que foi e é a secretária da Divina Misericórdia. Jesus disse a Santa Faustina: peçam muito, muito mesmo, porque o meu desejo é dar muito. Faça seu pedido e reze com um coração feliz e repleto de confiança. Eterno Pai, eu vos ofereço o corpo e o sangue, a alma e a divindade de vosso diletíssimo Filho, nosso Senhor Jesus Cristo, em expiação dos nossos pecados e os do mundo inteiro. Pela sua dolorosa paixão,
3: tende misericórdia de nós e do mundo inteiro.
4: Pela sua dolorosa paixão,
3: tende misericórdia de nós e do mundo inteiro.
4: Pela sua dolorosa paixão,
3: tende misericórdia de nós e do mundo inteiro.
4: Pela sua dolorosa paixão,
3: tende misericórdia de nós e do mundo inteiro.
4: Pela sua dolorosa paixão,
3: tende misericórdia de nós e do mundo inteiro.
4: Pela sua dolorosa paixão,
3: tende misericórdia de nós e do mundo inteiro.
4: Pela sua dolorosa paixão,
3: tende misericórdia de nós e do mundo inteiro.
4: Pela sua dolorosa paixão,
3: tende misericórdia de nós e do mundo inteiro.
4: Pela sua dolorosa paixão,
3: tende misericórdia de nós e do mundo inteiro.
4: Pela sua dolorosa paixão,
3: tende misericórdia de nós e do mundo inteiro.
1: Deus Santo, Deus Forte, Deus Imortal, tende piedade de nós e do mundo inteiro. Deus Santo, Deus Forte, Deus Imortal, tende piedade de nós e do mundo inteiro. Deus Santo, Deus Forte, Deus Imortal, tende piedade de nós e do mundo inteiro.
3: Em nome do Pai, do Filho e do Espírito Santo.
4: Amém.

Nós vamos pedir nesse momento a bênção de Deus para você, para sua família. Confia no Senhor, confia no seu poder. Deus, nosso Pai, nós vos pedimos, vós que sois cheio de amor, dai-nos, Senhor, a vossa bênção de paz. Perdoai-nos, Senhor, nos momentos em que fizemos aquilo que não podíamos fazer. Dai-nos sempre, Senhor, a vossa consolação e vos pedimos que a vossa bênção venha sobre nossa casa, sobre o nosso lar. Afastai de nós todo o mal e fazei-nos, Senhor, seguir a vossa palavra em todos os momentos, em todas as circunstâncias, em todas as situações. Olhai aqueles que sofrem, principalmente os enfermos, e dai a todos nós a alegria de vos seguir e a alegria de vos servir. Nós vos pedimos agora, abençoai tudo aquilo que apresentamos diante do vosso amor, mas abençoai esta água, Pai de bondade. Em nome do Pai, do Filho e do Espírito Santo. Amém.

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Durante 24 horas seguidas, louvamos o nome do Senhor Jesus Cristo. Como foi bom! 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Nós nos divertimos, nos emocionamos e cantamos centenas de músicas que louvam ao Senhor. Agora é hora de agradecer a você pela sua audiência e, sobretudo, a Deus pela oportunidade de estarmos aqui trabalhando na missão de levar o Evangelho a toda criatura. Obrigado, Senhor. Boa noite, meu Pai.

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1: Meia-noite.
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4: Bom dia, minha amiga. Bom dia, meu amigo. Comece o dia feliz. Nesta segunda-feira, 1º de junho, estamos começando um mês muito alegre, muito feliz. O mês das festas juninas, de vários santos, de suas memórias, mas também Corpus Christi, Sagrado Coração de Jesus, os três santos mais conhecidos deste mês, Santo Antônio, São João, São Pedro e São Paulo. Então realmente um tempo rico para aprofundarmos o nosso conhecimento em Jesus e também nos santos, e assim sermos estimulados para estar transformando o mundo em que vivemos. Por isso louvamos e bendizemos ao Senhor por tudo que Ele nos permite viver. Comecemos bem este mês, comecemos bem esta semana, retomando as atividades, o trabalho, o ofício, que realmente façamos o nosso melhor. Vamos fazer nossa oração para começar bem o dia e a semana? Bem animadas? Então reze comigo assim, ó. Inspirai-nos, ó Deus, para que em vós comece e termine tudo o que fizermos. Amém. Hoje nós celebramos São Justino, que ele interceda aos céus por todos nós. E o evangelho de hoje está em Marcos, capítulo 12, versículos de 1 a 12. Naquele tempo, Jesus começou a falar aos sumos sacerdotes, mestres da lei e anciãos, usando parábolas. Um homem plantou uma vinha, cercou-a, fez um lagar e construiu uma torre de guarda. Depois arrendou a vinha a alguns agricultores e viajou para longe. Na época da colheita, ele mandou um empregado aos agricultores para receber a sua parte dos frutos da vinha. Mas os agricultores pegaram no empregado, bateram nele e o mandaram de volta sem nada. Então o dono da vinha mandou de novo mais um empregado. Os agricultores bateram na cabeça dele e o insultaram. Então o dono mandou ainda mais outro e eles o mataram. Trataram da mesma forma muitos outros, batendo em uns e matando outros. Restava-lhe ainda alguém, seu filho querido. Por último, ele mandou o filho até os agricultores, pensando: eles respeitarão meu filho. Mas aqueles agricultores disseram uns aos outros: esse é o herdeiro. Vamos matá-lo e a herança será nossa. Então agarraram o filho e mataram, e o jogaram fora da vinha. Que fará o dono da vinha? Ele virá, destruirá os agricultores e entregará a vinha a outros. Por acaso não lestes na Escritura? A pedra que os construtores deixaram de lado tornou-se a pedra mais importante. Isso foi feito pelo Senhor e é admirável aos nossos olhos. Então os chefes dos judeus procuraram prender Jesus, pois compreenderam que havia contado a parábola para eles. Porém, ficaram com medo da multidão e por isso deixaram Jesus e foram-se embora. Minha amiga, meu amigo, somos convidados nesse dia, ao retomar nossas atividades, meditando, que é importante, necessário, lapidar nossos dons e virtudes, e não colocá-los a nosso serviço, mas a serviço do projeto de Deus. Essa é a grande mensagem para o dia de hoje. Você é uma dádiva de Deus. Você tem dons, virtudes, é preciso descobri-los e manifestá-los. Reze comigo.
5: Pai nosso que estás nos céus, santificado seja o vosso nome. Venha a nós o vosso reino, seja feita a vossa vontade, assim na terra como no céu. O pão nosso de cada dia nos dai hoje, perdoai-nos as nossas ofensas, assim como nós perdoamos a quem nos tem ofendido. E não nos deixeis cair em tentação, mas livrai-nos do mal. Amém. Ave Maria, cheia de graça, o Senhor é convosco. Bendita sois vós entre as mulheres. Bendito é o fruto do vosso ventre, Jesus. Santa Maria, Mãe de Deus, rogai por nós, pecadores, agora e na hora de nossa morte. Amém. Glória ao Pai, ao Filho e ao Espírito Santo.
1: Como era no princípio, agora e sempre. Amém.
5: Vamos pedir a bênção da água, Deus eterno e todo-poderoso, que tendo escolhido a água, a fonte de vida e pureza, para nos dar a graça batismal, quisestes também aparecer no rio Paraíba, a imagem da Virgem Imaculada. Abençoai esta água e fazei que ela nos recorde o nosso batismo, para que, purificados de nossas faltas, vivamos como cristãos, membros da vossa igreja, e cheguemos um dia à vida eterna. Por Cristo Senhor nosso. Amém. Um grande abraço do Padre Sandro Henrique, diretamente da casa do glorioso Marte, São Sebastião, na Ventania, em Alpinópolis, Minas Gerais. E que Deus nos abençoe, em nome do Pai, do Filho e do Espírito Santo. Amém. Um beijo no seu coração.
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1: Voltamos daqui a pouco com mais Adoração Católica. A Adoração Católica volta depois do intervalo.
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3: Meia-noite e 26 minutos.
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0: Um grito de vitória está consumado, e o grito vem de Jesus. Você tem noção do que representa eternidade, algo eterno? Em 1 João 3:2 está escrito: Amados, agora somos filhos de Deus, e ainda não é manifesto o que havemos de ser, mas sabemos que, quando Ele se manifestar, seremos semelhantes a Ele, porque assim como é, o veremos. O governo no reino de Deus é único. Ele não é uma democracia onde o povo governa, mas uma cristocracia, onde Cristo é a suprema autoridade. Num governo de homens não redimidos, a democracia é o único sistema honesto e justo. Mas nenhum tipo de democracia é melhor do que as pessoas que o compõem. Quando os homens são motivados pelo egoísmo, o governo será injusto. Quando os homens são desonestos, o governo será o mesmo. Quando todo mundo quer o governo de sua própria maneira, alguém se machucará. Mas no reino de Deus, Cristo é o rei. Ele é compassivo, honesto, misericordioso e justo. Quando ele é soberano nos corações dos homens, a angústia torna-se paz, o ódio torna-se amor e o engano transforma-se em compreensão. Não é só isso. O reino de Deus é também eterno. A história do homem tem sido uma contínua série de meio sucesso e falhas totais. A prosperidade existe por um tempo, seguida por guerra e depressão. 26 civilizações existiam e não existem mais, e o homem ainda luta sempre com os mesmos problemas. Mas o reino de Deus subsistirá eternamente. A flutuação do tempo e o balançar do pêndulo da guerra para a paz, da fome para a abundância e do caos para a ordem terão um fim para sempre. A Bíblia diz: E o seu reino não terá fim. Lucas 1:33. Momento Fé no Criador.
1: Os céus declaram a glória de Deus e o firmamento anuncia a obra das suas mãos.
0: Nosso Deus e Pai, somos cidadãos dispostos do teu reino. Seremos leais e fiéis a ti como Rei soberano e governador do reino, Pai. Ajuda-nos a viver neste domínio terreno como um filho do rei e um cidadão de um reino maior. Pai, permite que trabalhemos juntos contigo até o dia em que os reinos deste mundo, Pai, se tornem reinos de nosso Senhor. No vitorioso nome dele, oramos. Amém.
1: Privilégio ter a mesma mão que fez o universo e espalhou as estrelas, escrevendo seu nome no livro da vida. Louve a Deus por isso e declare agora Cristo como seu Senhor e Salvador, buscando a partir daqui o perdão e uma vida correta. Deus alegra-se por todo aquele que assim desejar de todo o coração.

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2: Senhoras e senhores, estamos de volta com o Adoração Católica.
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0: 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Meia-noite e 54 minutos. 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
1: Olá, povo querido, Deus nos fez perfeitos, mas a queda humana, o pecado, trouxe uma série de horrores para o ser humano, inclusive para a sua própria vida. Mas mesmo passado milhares de anos após a queda de Adão e Eva, nós ainda hoje sentimos em nosso corpo alguns desajustes provocados pela queda humana. Por exemplo, nosso corpo não foi preparado ou programado para mentir. Então, toda vez que nós mentimos com a boca, o corpo denuncia. Vou dar aqui um exemplo, já falei sobre isso aqui. Uma criança, quando mente, imediatamente ela costuma levar as mãos à boca ou aos olhos, porque o corpo está denunciando a mentira. Nos Estados Unidos, por exemplo, lá a polícia usa o polígrafo, que é uma máquina que detecta a mentira, as reações do corpo diante da mentira. Outra coisa que o nosso corpo não está programado para tratar é com o estresse e com a ansiedade. Toda vez que o estresse ou a ansiedade bate na porta do nosso coração, nosso corpo reage imediatamente com algumas doenças que são arrasadoras para o ser humano. Por quê? Porque não fomos programados para lidar com isso. Aí o nosso corpo não aguenta. O assunto é tão sério que a Bíblia trata sobre isso em vários momentos. Está em 1 Pedro, capítulo 5, quando ele fala que nós devemos lançar sobre o Senhor toda a nossa ansiedade, porque Ele tem cuidado de nós. Jesus também disse, não se preocupem com o dia de amanhã, basta cada dia o seu mal. A ansiedade é sofrer antecipadamente eventos futuros. Então lembre-se, seu corpo não está programado para lidar nem com estresse e nem com ansiedade. Coloque elas diante do Senhor e viva com saúde e em paz. Que Deus te abençoe. E lembre-se, Deus está cuidando de todas as coisas.
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1: Esse é o Conexão Católica, estar com você e é bom demais. Prazer, J. Lu por cá, no mic, na radiola, e você daí com o melhor programa Conexão Católica, aquela conexão top pra você falar, pra você ficar mais pertinho de Deus, ouvir, refletir e transpirar a palavra do Pai. Conexão Católica, J. Lu chegou e você também. Que bom estar com você.
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0: 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Esse é o seu Conexão Católica, de volta já já, aqui no seu número 1, viu? Segura o break. Daqui a pouco, tamo de volta.
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0: 1 hora e 18 minutos.
1: Pai, tudo acontece tão rápido hoje. É difícil saber o que é real. Ajuda-me a ser íntegro. Olá, querido amigo do Pão Diário. Que bom que você está aí para acompanhar a nossa mensagem de encorajamento e esperança do dia. Hoje vou ler o texto de Winkler com o título Verdade, Mentiras e Justiceiros. Em certo jogo, um treinador quis dar uma bola ao menino sentado perto do banco de reservas. Quando jogou-lhe a bola, outro homem a pegou. O vídeo viralizou. Os meios de comunicação e as redes sociais criticaram muito esse homem, sem conhecer toda a história. O homem antes ajudara o menino a pegar uma bola e ambos tinham combinado em dividir as outras bolas extras que conseguissem pegar. Infelizmente, levou 24 horas para a verdadeira história aparecer. A multidão já havia causado danos, demonizando um inocente. Por vezes, pensamos que temos todos os fatos, quando temos apenas fragmentos. Em nossa cultura atual de pegar os erros, com trechos de vídeos dramáticos e tweets inflamados, é fácil condenar as pessoas sem ouvi-las. No entanto, a Bíblia nos alerta para não espalhar boatos falsos, de acordo com o livro de Êxodo, capítulo 23, versículo 1. Devemos fazer todo o possível para confirmar a verdade antes de fazer acusações, cuidando para não participar de mentiras. Sejamos cautelosos sempre que um espírito justiceiro se levantar, paixões se acenderem e ondas de julgamento crescerem. Que nos protejamos para não sermos levados pela maioria na prática do mal. Que Deus nos ajude a não espalhar falsidades. Que Ele nos conceda o que precisamos para demonstrar sabedoria e nos assegure de que nossas palavras sejam realmente verdadeiras. Querido amigo, lembre-se de alguém falsamente acusado. Qual foi o dano causado e como o erro foi corrigido? Pense nisso. Aqui foi Clarice Fogaça com a mensagem do dia.
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3: Esse é o seu Conexão Católica, de volta com o melhor da música pra você. Voltamos.
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1: Mais um bloco show no seu super programa Conexão Católica. Já já a Jota Lu traz mais músicas pra você. Fiquem com a gente, só um cafezinho que tô voltando.
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3: 1:39.
4: 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Versículo
5: do dia. Que a paz do Senhor esteja com você. Esse é mais um versículo do dia. Alegrai-vos na esperança, sede pacientes na tribulação, perseverai na oração. Romanos 12, 12.
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6: do dia. 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
1: De volta com mais Conexão Católica. Aumenta o volume aí.
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1: Fechamos mais um super programa Conexão Católica. Que você tenha muita paz e luz na caminhada. Tchau, tchau.
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3: Uma hora e 58 minutos.
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5: Para fortalecer sua fé, assim diz a Bíblia. Guardai-vos em amor de Deus, esperando a misericórdia de nosso Senhor Jesus Cristo para a vida eterna. Judas 1:21. 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
4: Voltaremos a qualquer momento com mais. 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
4: Oi, povo de Deus. Estamos chegando com mais uma edição do programa Unção Católica. As mais tocadas no segmento católico irão passar por aqui. Sejam bem-vindos. Está no ar Unção Católica.
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erga os seus braços para o céu, para que nos venha o poder do Altíssimo, para nos fortalecer, para dar força àquele que está triste, alegria ao que hoje necessita de um novo tempo, coragem ao que está desanimado. Hoje o Senhor quer renovar dentro do nosso coração o compromisso com a vida e nos tornar ressurretos. Eleve as suas mãos. Tome posse dessa vitória.

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3: 2:15.
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5: E as vacas feias à vista e magras de carne comiam as 7 vacas formosas à vista e gordas. Gênesis 41:4. O sonho do faraó tem sido muitas vezes a minha experiência de vigília. Meus dias de preguiça têm destruído devastadoramente tudo o que eu tinha conseguido em tempos de aplicado zelo. Minhas temporadas de frio congelaram todo o alegre brilho dos meus períodos de fervor e entusiasmo. Os meus acessos de mundanismo têm me trazido de volta dos meus avanços na vida divina. Eu preciso tomar cuidado com orações pobres, louvores pobres, obrigações pobres e experiências pobres, pois eles comerão a gordura do meu conforto e paz. Se eu negligenciar a oração por não mais que um curto período, perco toda a espiritualidade que tinha alcançado. Se eu não extrair suprimentos frescos do céu, o milho velho do meu celeiro logo é consumido pela fome que graça em minha alma. Quando os pulgões da indiferença, as locustas do mundanismo e as lagartas da autoindulgência se colocam em meu coração completamente desolado e fazem minha alma definhar, toda a minha antiga fecundidade e crescimento na graça me aproveitam de absolutamente nada. Quão ansioso deveria eu estar para não ter qualquer dia de carnes magras e feias. Se todos os dias eu caminhar em direção à meta dos meus desejos, logo irei alcançá-los, mas desviar irá me deixar longe do prêmio da minha vocação e roubará os avanços que eu tão laboriosamente realizei. A única maneira pela qual todos os meus dias podem ser como vacas gordas é alimentá-los no justo prado, passando os dias com o Senhor, em seu serviço, em sua companhia, em seu temor e em seu caminho. Por que cada ano não deveria ser mais rico em amor, em utilidade e em alegria do que os que já foram? Pois estou ficando mais perto dos montes celestiais. Tenho mais experiências do meu Senhor e então deveria ser mais parecido com Ele. Ó Senhor, mantenha longe de mim a maldição da magreza da alma. Não me deixe ter de chorar. Emagreço, emagreço, ai de mim. Isaías 24:16. Mas que eu seja bem alimentado e nutrido em tua casa, para que eu possa louvar o teu nome.
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4: 2:32.
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6: Cristo, que é a nossa vida. Cristo, que é a nossa vida. Colossenses capítulo 3, versículo 4. Esta expressão maravilhosamente rica do apóstolo Paulo indica que Cristo é a fonte de nossa vida. Ele vos deu a vida. Efésios capítulo 2, versículo 1. Aquela mesma voz que trouxe Lázaro para fora do sepulcro nos ressuscitou para andarmos em novidade de vida. Romanos capítulo 6, versículo 4. Agora, ele é a essência de nossa vida espiritual, e é por intermédio da vida dele que nós vivemos. Cristo está em nós, a esperança da glória, a causa de nossas ações, o pensamento central que direciona os demais pensamentos. Jesus é o alimento de nossa vida. De que mais o crente pode se alimentar além da carne e sangue de Jesus? Este é o pão que desceu do céu, para que todo o que dele comer não pereça. João capítulo 6, versículo 50. Ó cansados peregrinos neste deserto de pecado, vocês nunca conseguirão um bocado que sacie a fome de seus espíritos, a menos que o encontre em Jesus. Ele é a consolação de nossa vida. Todas as nossas verdadeiras alegrias procedem de Cristo. Em tempos de provação, Ele é a nossa consolação. Não existe outro ser pelo qual vale a pena vivermos, exceto o Senhor Jesus. E a graça dele é melhor do que a vida. Salmo 63, versículo 3. Cristo é o objetivo de nossa vida. Como o navio se apressa rumo ao porto, assim o crente se apressa rumo ao ancoradouro do coração de seu Salvador. Como a flecha voa até seu alvo, assim o crente voa até o aperfeiçoamento de sua comunhão com Cristo Jesus. Assim como o soldado luta por seu capitão, sendo recompensado quando seu capitão conquista a vitória, assim também o crente luta por Cristo, obtendo seu triunfo nos triunfos de seu Senhor. Para mim, o viver é Cristo. Filipenses capítulo 1, versículo 21. Cristo é o exemplo de nossa vida. Onde existe a mesma vida no interior, haverá, em grande medida, os mesmos resultados no exterior. Se vivemos em comunhão íntima com o Senhor Jesus, amadureceremos como Ele. Devemos colocá-lo diante de nós, como nosso modelo divino, pois assim nos esforçaremos para andar nos passos dEle, até que Ele se torne a coroa de nossa vida, na glória. Ó, quão seguro, quão honrável, quão alegre é o crente cuja vida é Cristo.
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4: Duas horas e 49 minutos.
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6: Que a paz do Senhor esteja com você. Esse é mais um versículo do dia. Alegrai-vos na esperança, sede pacientes na tribulação, perseverai na oração. Romanos 12, 12.
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8: Nem sempre Deus responde no tempo que a gente espera. Existem momentos em que tudo fica em silêncio e o coração se enche de perguntas. Mas o silêncio de Deus não significa abandono. Muitas vezes, Ele está trabalhando justamente nas partes que você ainda não consegue ver. Nem toda a resposta vem rápido. Algumas chegam no momento certo. Aprenda a confiar até nos dias silenciosos. Deus continua presente, mesmo quando tudo parece quieto demais. O silêncio também pode ser uma forma de Deus preparar algo maior.
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1: 2:59.
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3: Na presença das Santas Chagas de Jesus, convido você e sua família para este momento abençoado na nossa programação. Vamos juntos colocar nas Santas Chagas de Jesus o nosso pedido de oração, a nossa intenção. Prepare o seu ambiente de oração com as fotos, as roupas de família e, de modo particular, lembrando dos enfermos. Traga os nomes por quem vamos interceder e pedir cura e libertação de todos os sofrimentos e dores.
4: Tuas chagas, Senhor, curados.
5: Queridos irmãos e irmãs, é segunda-feira e vamos juntos pedir a Deus uma semana abençoada, que todos os nossos empreendimentos possam ser colocados nas santas chagas de nosso Senhor, que Ele possa nos inspirar com seu Espírito Santo. Em nome do Pai e do Filho e do Espírito Santo. Amém. Creio em Deus Pai Todo-Poderoso, Criador do céu e da terra, e em Jesus Cristo, seu único Filho, nosso Senhor, que foi concebido pelo poder do Espírito Santo, nasceu da Virgem Maria, padeceu sob Pôncio Pilatos, foi crucificado, morto e sepultado, desceu à mansão dos mortos, ressuscitou ao terceiro dia, subiu aos céus, está sentado à direita de Deus Pai Todo-Poderoso, de onde há de vir julgar os vivos e os mortos. Creio no Espírito Santo, na Santa Igreja Católica, na comunhão dos santos, na remissão dos pecados, na ressurreição da carne, na vida eterna. Amém. Ó Jesus, Divino Redentor, tende misericórdia de nós e do mundo inteiro. Deus Santo, Deus Forte, Deus Imortal, tende piedade de nós e do mundo inteiro. Graça, misericórdia, meu Jesus, nos perigos presentes, cobri-nos com vosso preciosíssimo sangue. Pai Eterno, tende misericórdia de nós, pelo sangue de Jesus Cristo, vosso Filho unigênito. Tende misericórdia de nós, vos suplicamos. Amém. Neste primeiro mistério do Terço das Santas Chagas, contemplamos: Jesus perdoa a mulher adúltera. Pedimos por todos os casais que estão precisando de reconciliação. Rezemos. Eterno Pai, eu vos ofereço as santas chagas de nosso Senhor Jesus Cristo, para curar as de nossas almas.
6: Meu Jesus, perdão e misericórdia.
3: Pelos méritos de vossas santas chagas.
6: Meu Jesus, perdão e misericórdia.
3: Pelos méritos de vossas santas chagas.
6: Meu Jesus, perdão e misericórdia.
3: Pelos méritos de vossas santas chagas.
6: Meu Jesus, perdão e misericórdia.
3: Pelos méritos de vossas santas chagas.
6: Meu Jesus, perdão e misericórdia.
3: Pelos méritos de vossas santas chagas.
6: Meu Jesus, perdão e misericórdia.
3: Pelos méritos de vossas santas chagas.
6: Meu Jesus, perdão e misericórdia.
3: Pelos méritos de vossas santas chagas.
6: Meu Jesus, perdão e misericórdia.
3: Pelos méritos de vossas santas chagas.
6: Meu Jesus, perdão e misericórdia.
3: Pelos méritos de vossas santas chagas.
6: Meu Jesus, perdão e misericórdia.
3: Pelos méritos de vossas santas chagas.
5: Neste segundo mistério do Terço das Santas Chagas, contemplamos: Jesus se oferece como fonte de água viva. Rezemos este mistério das Santas Chagas por todos os que se afastaram de Jesus, principalmente os jovens. Eterno Pai, eu vos ofereço as Santas Chagas de nosso Senhor Jesus Cristo, para curar as de nossas almas.
7: Meu Jesus, perdão e misericórdia.
3: Pelos méritos de vossas santas chagas.
7: Meu Jesus, perdão e misericórdia.
3: Pelos méritos de vossas santas chagas.
7: Meu Jesus, perdão e misericórdia.
3: Pelos méritos de vossas santas chagas.
7: Meu Jesus, perdão e misericórdia.
3: Pelos méritos de vossas santas chagas.
7: Meu Jesus, perdão e misericórdia.
3: Pelos méritos de vossas santas chagas.
7: Meu Jesus, perdão e misericórdia.
3: Pelos méritos de vossas santas chagas.
7: Meu Jesus, perdão e misericórdia.
3: Pelos méritos de vossas santas chagas.
7: Meu Jesus, perdão e misericórdia.
3: Pelos méritos de vossas santas chagas.
7: Meu Jesus, perdão e misericórdia.
3: Pelos méritos de vossas santas chagas.
7: Meu Jesus, perdão e misericórdia.
3: Pelos méritos de vossas santas chagas.
5: Neste terceiro mistério do terço das Santas Chagas, nós contemplamos. Jesus consola a irmã de Lázaro. Rezemos este mistério por todas as pessoas que não conseguem superar a perda de um ente querido. Que Jesus, o ressuscitado, as console. Rezemos. Eterno Pai, eu vos ofereço as santas chagas de nosso Senhor Jesus Cristo para curar as de nossas almas.
8: Meu Jesus, perdão e misericórdia.
3: Pelos méritos de vossas santas chagas.
8: Meu Jesus, perdão e misericórdia.
3: Pelos méritos de vossas santas chagas.
8: Meu Jesus, perdão e misericórdia.
3: Pelos méritos de vossas santas chagas.
8: Meu Jesus, perdão e misericórdia.
3: Pelos méritos de vossas santas chagas.
8: Meu Jesus, perdão e misericórdia.
3: Pelos méritos de vossas santas chagas.
8: Meu Jesus, perdão e misericórdia.
3: Pelos méritos de vossas santas chagas.
8: Meu Jesus, perdão e misericórdia.
3: Pelos méritos de vossas santas chagas.
8: Meu Jesus, perdão e misericórdia.
3: Pelos méritos de vossas santas chagas.
8: Meu Jesus, perdão e misericórdia.
3: Pelos méritos de vossas santas chagas.
8: Meu Jesus, perdão e misericórdia.
3: Pelos méritos de vossas santas chagas.
5: Neste quarto mistério do terço das Santas Chagas, contemplamos. Jesus se manifesta como bom pastor. Vamos pedir por todos aqueles que estão aprisionados na dependência química, pedindo a cura desta chaga. Rezemos. Eterno Pai, eu vos ofereço as santas chagas de nosso Senhor Jesus Cristo, para curar as de nossas almas.
9: Meu Jesus, perdão e misericórdia.
3: Pelos méritos de vossas santas chagas.
9: Meu Jesus, perdão e misericórdia.
3: Pelos méritos de vossas santas chagas.
9: Meu Jesus, perdão e misericórdia.
3: Pelos méritos de vossas santas chagas.
9: Meu Jesus, perdão e misericórdia.
3: Pelos méritos de vossas santas chagas.
9: Meu Jesus, perdão e misericórdia.
3: Pelos méritos de vossas santas chagas.
9: Meu Jesus, perdão e misericórdia.
3: Pelos méritos de vossas santas chagas.
9: Meu Jesus, perdão e misericórdia.
3: Pelos méritos de vossas santas chagas.
9: Meu Jesus, perdão e misericórdia.
3: Pelos méritos de vossas santas chagas.
9: Meu Jesus, perdão e misericórdia.
3: Pelos méritos de vossas santas chagas.
9: Meu Jesus, perdão e misericórdia.
3: Pelos méritos de vossas santas chagas.
5: No quinto mistério do terço das Santas Chagas, contemplamos. Jesus perdoa o bom ladrão. Rezemos este último mistério por todas as famílias que precisam fazer a experiência do perdão, que o rancor, a mágoa, sejam curadas nas santas chagas de nosso Senhor Jesus Cristo. Eterno Pai, eu vos ofereço as santas chagas de nosso Senhor Jesus Cristo para curar as de nossas almas.
10: Meu Jesus, perdão e misericórdia.
3: Pelos méritos de vossas santas chagas.
10: Meu Jesus, perdão e misericórdia.
3: Pelos méritos de vossas santas chagas.
10: Meu Jesus, perdão e misericórdia.
3: Pelos méritos de vossas santas chagas.
10: Meu Jesus, perdão e misericórdia.
3: Pelos méritos de vossas santas chagas.
10: Meu Jesus, perdão e misericórdia.
3: Pelos méritos de vossas santas chagas.
10: Meu Jesus, perdão e misericórdia.
3: Pelos méritos de vossas santas chagas.
10: Meu Jesus, perdão e misericórdia.
3: Pelos méritos de vossas santas chagas.
10: Meu Jesus, perdão e misericórdia.
3: Pelos méritos de vossas santas chagas.
10: Meu Jesus, perdão e misericórdia.
3: Pelos méritos de vossas santas chagas.
10: Meu Jesus, perdão e misericórdia.
3: Pelos méritos de vossas santas chagas.
5: Rezemos três vezes. Eterno Pai, eu vos ofereço as santas chagas de nosso Senhor Jesus Cristo para curar as de nossas almas. Eterno Pai, eu vos ofereço as santas chagas de nosso Senhor Jesus Cristo para curar as de nossas almas. Eterno Pai, eu vos ofereço as santas chagas de nosso Senhor Jesus Cristo para curar as de nossas almas. Amém. Queridos filhos e filhas, tendo rezado o terço das santas chagas, vamos agora fazer a oração de todos os dias, que é a novena das santas chagas de nosso Senhor Jesus Cristo. Rezemos. Por suas santas chagas, suas chagas gloriosas, o Cristo Senhor me proteja e me guarde. Senhor Jesus, foste levado na cruz para que por vossas santas chagas sejam curadas as de nossas almas. Eu vos louvo e agradeço pelo vosso ato redentor. Carregaste em vosso próprio corpo os meus pecados e de toda a humanidade. Nas vossas santas chagas, coloco minhas intenções, minhas preocupações, ansiedades e angústias, minhas enfermidades físicas e psíquicas, meus sofrimentos, dores, alegrias e necessidades. Em vossas santas chagas, Senhor, coloco minha família. Envolvei, Senhor, a mim e meus familiares, protegendo-nos do mal. Coloque a sua intenção. Senhor, ao mostrar vossas santas chagas gloriosas a Tomé e o mandando tocar em vosso lado aberto, o curaste da incredulidade. Eu vos peço, Senhor, permita-me refugiar em vossas santas chagas e, por mérito desses sinais de vosso amor, curai a minha falta de fé. Ó Jesus, pelos méritos de vossa paixão, morte e ressurreição, dai-me a graça de viver os frutos da nossa redenção. Amém.

0: lucidez. Oh, filhos queridos, entregue a sua vida às mãos de Deus, filhas amadas. Da hora da misericórdia, obrigado àqueles que participaram ao vivo comigo. Mesmo interurbano, não vai te custar muito. Liga lá, 0 operadora 41 3221 6070. É o número que você fala ao vivo comigo, 0 operadora 41 3221 6070. Vou dizer pela terceira vez. 0 operadora 41 3221 6070. Escute esse testemunho, por favor.
1: Eu sou de algum lugar de Minas Gerais. Vim dar meu testemunho. Há uns 2 anos atrás, eu era usuária de drogas. Fumava muita maconha.
0: Escuta isso,
1: usava,
0: gente.
1: Usava cocaína. Peguei com Deus. Graças a Deus, estou liberta. Não uso mais nenhum tipo de entorpecente.
0: Amém.
1: Estou liberta,
0: Deus,
1: de verdade. Graças a Deus.
0: Pela santa enxagas.
1: Agora
0: eu
1: estou pegando firme para o meu marido também largar as drogas. E tenho fé que Jesus, Nossa Senhora Aparecida, vai me ajudar, assim como me ajudou a sair dessa, vai ajudar com que ele também saia.
0: Deus seja louvado. Toca o sino, sacristão. Bíblia aberta, cartilha de oração.

o GL de hoje, nesta segunda-feira, Marcos 12, 1, 12. Um homem plantou uma vinha

0: o mataram. Restavam-lhe ainda seu único filho, a quem muito amava. Enviou-o também por último a ir ter com eles, dizendo: terão respeito a meu filho. Os vinhateiros, porém, agarraram-o, mataram-no e jogaram-no fora da vinha. Perguntou: o que fará, pois, o senhor da vinha? Disseram: irá exterminar os vinhateiros e dará a vinha a outro. Palavra da salvação, glória a vós, Senhor. Filhos queridos, é fácil dar nome aos bois nesta parábola. Você já consegue fazer sozinho? Vamos ver se você tem um pouco de conhecimento bíblico. O que é a vinha? O mundo. Quem é o dono da vinha? Deus. Qual o nome daquelas pessoas a quem Deus arrendou a vinha? A humanidade. Quem são os cobradores que vieram buscar o resultado do plantio? Os profetas. E quem é o filho amado? Jesus. Depois de ter dado nome aos bois, nos cabe uma pergunta. Hoje, uma pergunta muito simples. Você lida com o mundo numa atitude de administrador? Você tem consciência que tudo isso pertence a Ele? Nós prestaremos conta de cada minuto, de cada decisão, de uma árvore que cortamos, de um animal que matamos aleatoriamente, de uma pessoa que discriminamos, de um irmão que fechamos o coração, e que Jesus é o filho do dono do mundo. Parece para-choque de caminhão, né? Não sou o dono do mundo, mas sou o filho do dono. O filho por excelência é Jesus. Jesus, na sua presença real, na sua presença real, nos abençoe. E digo para você, meu irmão, minha irmã, filhos e filhas, nunca se esqueça a quem você pertence. Diga para você e para quem está do teu lado: você é de Jesus.
1: Se sua vida é um vai e vem,
0: presta atenção.
1: Se a aflição invade, queima o peito.
0: Não se esqueça, tá ouvindo? Ei, tá
1: não
0: escutando?
1: Se esqueça.
0: Você é de Jesus.
1: Você é de Jesus.
0: É, meu filho, você é de Jesus.

0: agradeça. Sozinho agradeça. Nunca.
1: Você é de Jesus.
0: Você pode confiar.
1: Você pode confiar.
0: Seu caminho ao Senhor. Deixa nas mãos de Deus. Vai, deixa Ele trabalhar.

Vamos pedir a bênção de Deus. Vamos pedir que o Senhor nos abençoe. E olha, é segunda-feira. O que é que inquieta teu coração? O sol já está passando, meio-dia estava no meio, 3 e pouco, já está começando a cair. Tem muita gente que nessa hora começa a sentir uma tristeza. Eu tenho conversado com muita gente que no pôr do sol sente uma angústia. Você já se perguntou por que dessa angústia? Você já se perguntou por que essa tristeza? Certamente tem algo no teu passado. Uma lembrança ruim, uma infância com alguma marca.

0: Peça hoje, Senhor, tire essa tristeza de mim. Tire essa angústia do meu coração. Tire essa solidão que me incomoda. Solidão que me incomoda. Talvez solitários, mas solidão não.
1: Você tem que se entregar.
0: Você é de Jesus. Põe isso no teu coração. Olha, você pode estar sozinho na tua casa, se sentindo abandonado por todos. Por Ele, nunca. Eu estou vendo agora no site as pessoas dizendo: Padre, coloca minha vida em oração. Pessoas de tantos lugares do Brasil, pode ter certeza, filho, filha, em Jesus, só nele. Que a bênção de Deus esteja com todos. Que a bênção do Senhor esteja sobre essa água, a roupa dos enfermos, as fotos de família. Que a bênção do Senhor esteja com você. E olha, termino dizendo, confia nele. Ele vai fazer. Deixa nas mãos de Deus. Em nome do Pai, do Filho, do Espírito Santo.

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3: 3:22.
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1: 3:43.
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3: Bom dia, ouvintes da Rádio Barroso Mix. Estamos iniciando os 15 minutos com Deus, nos colocando na presença do Senhor. Eu sou o Altair Show e te convido a rezar comigo.
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5: Ó Deus e meu auxílio, socorrei-me sem demora. Glória ao Pai, ao Filho e ao Espírito Santo, como era no princípio, agora e sempre. Amém. Abri os meus lábios, ó Senhor, e minha boca anunciará o vosso louvor. Vinde, exultemos de alegria no Senhor, aclamemos o rochedo que nos salva. Ao seu encontro caminhemos com louvores e com cantos de alegria o celebremos. Na verdade, o Senhor é o grande Deus, o grande rei, muito maior que os deuses todos. Tem nas mãos as profundezas dos abismos e as alturas das montanhas lhe pertencem. O mar é dele, pois foi ele quem o fez, e a terra firme suas mãos a modelaram. Vinde, adoremos e prostemo-nos por terra, e ajoelhemos ante o Deus que nos criou. Porque Ele é o nosso Deus, nosso pastor, e nós somos o seu povo e seu rebanho, as ovelhas que conduz com sua mão. Oxalá ouvisseis hoje a sua voz, não fecheis os corações como em Meriba, como em Massa no deserto aquele dia em que outrora vossos pais me provocaram, apesar de terem visto as minhas obras. 40 anos desgostou-me aquela raça, e eu disse: eis um povo transviado. Seu coração não conheceu os meus caminhos, e por isso lhe jurei na minha ira: não entrarão no meu repouso prometido. Glória ao Pai, ao Filho e ao Espírito Santo, como era no princípio, agora e sempre. Amém. Pelo sinal da Santa Cruz, livrai-nos, Senhor nosso Deus, dos nossos inimigos. Em nome do Pai, do Filho e do Espírito Santo. Amém. O Senhor que encaminha os nossos corações para o amor de Deus e a constância de Cristo esteja conosco. Bendito seja Deus que nos reuniu no amor de Cristo.
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0: do Espírito Santo. Vinde, Espírito Santo, enchei os corações dos vossos fiéis e acendei neles o fogo do vosso amor. Enviai o vosso Espírito e tudo será criado. Renovareis a face da terra. Oremos, ó Deus, que instruís os corações dos vossos fiéis com a luz do Espírito Santo. Fazei que apreciemos retamente todas as coisas segundo o mesmo Espírito e gozemos da sua consolação. Por Cristo Senhor nosso. Amém. Santo anjo do Senhor, meu zeloso e guardador, se a ti me confiou a piedade divina, sempre me rege, me guarda, me governa, ilumina. Amém. Oração do Ângelus. O anjo do Senhor anunciou a Maria e ela concebeu do Espírito Santo. Eis aqui a serva do Senhor, faça-se em mim segundo a vossa palavra. E o Verbo se fez carne e habitou entre nós. Ave Maria, cheia de graça, o Senhor é convosco. Bendito sois vós dentre as mulheres e bendito é o fruto do vosso ventre, Jesus. Santa Maria, Mãe de Deus, rogai por nós, pecadores, agora e na hora de nossa morte. Amém. Oremos, infundi, Senhor, vos rogamos a graça em nossos corações, para que nós, conhecendo pela anunciação do anjo a encarnação de Jesus Cristo, vosso Filho, por sua paixão e morte de cruz, cheguemos à glória da ressurreição. Pelo mesmo Cristo, nosso Senhor. Amém.
1: Converse com Deus, faça o seu pedido de oração enquanto ouve essa música.

0: coração do creio. Creio em Deus Pai Todo-Poderoso, Criador do céu e da terra, e em Jesus Cristo, seu único Filho, nosso Senhor, que foi concebido pelo poder do Espírito Santo, nasceu da Virgem Maria, padeceu sob Pôncio Pilatos, foi crucificado, morto e sepultado, desceu à mansão dos mortos, ressuscitou ao terceiro dia, subiu aos céus, está sentado à direita de Deus Pai Todo-Poderoso, onde há de vir julgar os vivos e os mortos. Creio no Espírito Santo, na Santa Igreja Católica, na comunhão dos santos, na remissão dos pecados, na ressurreição da carne, na vida eterna. Amém. Rezemos a oração que Jesus Cristo nos ensinou. Pai nosso que estais no céu, santificado seja o vosso nome. Venha a nós o vosso reino, seja feita a vossa vontade, assim na terra como no céu. O pão nosso de cada dia nos dai hoje. Perdoai as nossas ofensas, assim como nós perdoamos a quem nos tem ofendido. E não nos deixeis cair em tentação, mas livrai-nos do mal. Amém. Oferecimento de si mesmo. Recebei, Senhor, minha liberdade inteira. Recebei minha memória, minha inteligência e toda a minha vontade. Tudo que tenho ou possuo de vós me veio. Tudo vos devolvo e entrego sem reservas, para que a vossa vontade tudo governe. Dai-me somente vosso amor e vossa graça, e nada mais vos peço, pois já serei bastante rico. Amém. Oração dos Sete Passos para a Vida. Senhor, eu te agradeço por ter nascido para ser feliz. Eu busco em minha vida a felicidade que vem de ti. Senhor, eu te agradeço por ter a família como a base da vida e vivamos nos doando uns aos outros a cada momento. Senhor, eu te agradeço por minha vida estar em minhas mãos, que eu saiba cuidar, valorizando esse precioso dom. Senhor, eu te agradeço por me dar o sentido da vida e o caminho iluminado pela graça da tua presença. Senhor, eu te agradeço por eu poder decidir a minha vida e as escolhas que eu fizer seja segundo a tua vontade. Senhor, eu te agradeço por ter me feito uma pessoa capaz, que eu tenha fé para superar todos os obstáculos. Senhor, eu te agradeço por ser livre para viver, que eu viva acolhendo, amando e cuidando de toda a vida. Amém. Consagração a Nossa Senhora Aparecida. Ó Maria Santíssima, pelos méritos de nosso Senhor Jesus Cristo, em vossa querida imagem de Aparecida, espalhais inúmeros benefícios sobre todo o Brasil. Eu, embora indigno de pertencer ao número de vossos filhos e filhas, mas cheio do desejo de participar dos benefícios de vossa misericórdia, prostrado a vossos pés, consagro-vos o meu entendimento para que sempre pense no amor que mereceis. Consagro-vos a minha língua para que sempre vos louve e propague a vossa devoção. Consagro-vos o meu coração para que, depois de Deus, vos ame sobre todas as coisas. Recebei-me, ó incomparável, vós que o Cristo crucificado deu-nos por mãe, no ditoso número de vossos filhos e filhas. Acolhei-me debaixo de vossa proteção. Socorrei-me em todas as minhas necessidades espirituais e temporais, sobretudo na hora da minha morte. Abençoai-me, ó celestial cooperadora, e com vossa poderosa intercessão fortalecei-me em minha fraqueza, a fim de que, servindo-vos fielmente nesta vida, possa louvar-vos, amar-vos, dar-vos graças no céu por toda a eternidade. Assim seja. Oração da Salve Rainha. Salve Rainha, Mãe de Misericórdia, vida, doçura e esperança, nosso salve. A vós bradamos, degredados filhos de Eva, a vós suspiramos, gemendo e chorando neste vale de lágrimas. Eia, pois, advogada nossa, esses vossos olhos misericordiosos a nós volvei, e depois desse desterro nos mostrai Jesus. Bendito o fruto do vosso ventre, ó clemente, ó piedosa, ó doce sempre Virgem Maria. Rogai por nós, Santa Mãe de Deus, para que sejamos dignos das promessas de Cristo. Novena Perpétua das Santas Chagas. Por suas santas chagas, suas chagas gloriosas, o Cristo Senhor me proteja e me guarde. Senhor Jesus, foste levado na cruz para que por vossas santas chagas sejam curadas as de nossas almas. Eu vos louvo e agradeço pelo vosso ato redentor. Carregastes em vosso próprio corpo os meus pecados de toda a humanidade. Nas vossas santas chagas coloco as minhas intenções, minhas preocupações, ansiedades e angústias, minhas enfermidades físicas e psíquicas, meus sofrimentos, dores, alegrias e necessidades. Em vossas santas chagas, Senhor, coloco a minha família. Envolvei, Senhor, a mim e as meus familiares, protegendo-nos do mal. Senhor, ao mostrar vossas santas chagas gloriosas a Tomé e o mandaste tocar em vosso lado aberto, o curaste da incredulidade. Eu vos peço, Senhor, permita-me refugiar em vossas santas chagas e, por mérito desses sinais de amor, curai a minha falta de fé. Ó Jesus, pelos méritos de vossa paixão, morte e ressurreição, dai-me a graça de viver os frutos da nossa redenção. Amém.
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0: Maria,
1: louvemos ao Senhor
0: através do Magnificat.
2: Cântico de Maria. A minha alma engrandece o Senhor e se alegrou meu espírito em Deus, meu Salvador, pois ele viu a pequenez de sua serva. Desde agora gerações hão de chamar-me de bendita. O Poderoso fez em mim maravilhas e santo é o seu nome. Seu amor de geração em geração chega a todos os que o respeitam. Demonstrou o poder de seu braço, dispersou os orgulhosos. Derrubou os poderosos de seus tronos e os humildes exaltou. De bem saciou os famintos e despediu sem nada os ricos. Acolheu Israel, seu servidor, fiel ao seu amor, como havia prometido aos nossos pais, em favor de Abraão e de seus filhos para sempre. Glória ao Pai, ao Filho e ao Espírito Santo, como era no princípio, agora e sempre. Amém. O Senhor esteja conosco, Ele está no meio de nós. E por intercessão de nossa Mãe Maria Santíssima, abençoe-nos o Deus Todo-Poderoso, em nome do Pai, do Filho e do Espírito Santo. Amém. A alegria do Senhor seja a nossa força. Vamos em paz e que o Senhor nos acompanhe. Graças a Deus.
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1: Bom dia, meu amigo, bom dia, minha amiga. Estamos chegando nessa segunda-feira aqui na nossa Rádio Barroso Mix. É eu mesmo, professor Altair Show, e passarei essa madrugada com você. Nós já rezamos aí os 15 minutos com Deus e agora nós vamos rezar aí o Santo Rosário. E vou conversar aqui com a turma da alegria, vamos ver como é que eles estão. Tudo bem, pessoal?
2: Turma da Alegria está no ar. Caipirinha convertido e pervertido.
3: Ô, pessoal, nós estamos aqui, nós também vamos passar essa madrugada aqui na Barroso Bix rezando o Santo Rosário. Vocês vão aí rezar junto com a gente, mandar suas intenções. Eu me chamo Caipirinha. Fala, filho pervertido.
1: Meu brother, eu também vou passar a madrugada aqui, a juventude também rezando aqui na Barroso Mix.
4: Meus irmãos e minhas irmãs, é muito bom rezar o Santo Rosário e se encontrar com a mãezinha do céu. Fala, Altair Show!
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1: É isso mesmo, segundona aqui na Barroso Mix, estamos chegando e você já pega o seu Santo Rosário e vamos já aí mandando suas intenções, participando junto com a gente. Daqui a pouquinho vamos aí rezar o nosso Santo Rosário aqui na Barroso Mix, tá bom? Aguardo você, meu amigo e minha amiga.

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2: 4 horas em ponto.

estamos iniciando esse momento especial do Santo Rosário. Vamos contemplar os mistérios gozosos, a alegria de Jesus e Maria, este grande sim que transformou a humanidade. Nos mistérios luminosos contemplaremos a vida de Jesus que caminhou no meio de nós, realizando milagres. Esse Jesus que se tornou o pão vivo na Eucaristia para nos alimentar a cada momento, a cada dia. Nos mistérios dolorosos, junto com Nossa Senhora, vamos contemplar este Cristo que padece numa cruz, se entrega totalmente para nos salvar. Nos mistérios gloriosos contemplaremos a vitória de Jesus sobre a cruz. Esse Jesus que vive e reina, caminha no meio de nós. E com Nossa Senhora, com o Santo Terço na mão, também vamos vencer todos os momentos de dificuldade que vierem em nossa vida. Seja bem-vindo, meu amigo e minha amiga, a esse momento especial de contemplação dos santos mistérios de Jesus e Maria, através desse Santo Rosário, que a partir de agora iremos rezar com muita fé e com muita devoção. Porque através de Maria chegaremos ao seu Filho Jesus. Rezemos com muita fé

em Deus Pai Todo-Poderoso, Criador do céu e da terra, e em Jesus Cristo, seu único Filho, nosso Senhor, que foi concebido pelo poder do Espírito Santo, nasceu da Virgem Maria, padeceu sob Pôncio Pilatos, foi crucificado, morto e sepultado, desceu à mansão dos mortos, ressuscitou ao terceiro dia, subiu aos céus, está sentada à direita de Deus Pai Todo-Poderoso, donde há de vir a julgar os vivos e os mortos. Creio no Espírito Santo, na Santa Igreja Católica, na comunhão dos santos, na remissão dos pecados, na ressurreição da

Pai nosso que estais no céu, santificado seja o vosso nome. Venha a nós o vosso reino, seja feita a vossa vontade, assim na terra como no céu. O pão nosso de cada dia nos dai hoje. Perdoai as nossas ofensas, assim como nós perdoamos a quem nos tem ofendido. E não nos deixeis cair em tentação, mas livrai-nos.

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1: Mistérios gozosos ou da alegria, a alegria da manifestação da nova vida. Esses mistérios contemplam o evento da vinda de Jesus, a encarnação do Espírito Crístico e a sua passagem pela terra.
0: Contemplemos o primeiro mistério gozoso.
1: No primeiro mistério gozoso, contemplamos a anunciação do Arcanjo São Gabriel à Nossa Senhora.

Pai nosso que estais no céu, santificado seja o vosso nome. Venha a nós o vosso reino, seja feita a vossa vontade, assim na terra como no céu. O pão nosso de cada dia nos dai hoje, perdoai as nossas ofensas, assim como nós perdoamos a quem nos tem ofendido. E não nos deixeis cair em tentação, mas livrai-nos do mal. Amém. Ave Maria, cheia de graça, o Senhor é convosco. Bendita sois vós dentre as mulheres, e bendito é o fruto do vosso ventre, Jesus. Santa Maria, Mãe de Deus, rogai por nós, pecadores, agora e na hora de nossa morte. Amém. Ave Maria, cheia de graça, o Senhor é convosco. Bendita sois vós dentre as mulheres, e bendito é o fruto do vosso ventre, Jesus. Santa Maria, Mãe de Deus, rogai por nós, pecadores, agora e na hora de nossa morte. Amém. Ave Maria, cheia de graça, o Senhor é convosco. Bendita sois vós dentre as mulheres, e bendito é o fruto do vosso ventre, Jesus. Santa Maria, Mãe de Deus, rogai por nós, pecadores, agora e na hora de nossa morte. Amém. Ave Maria, cheia de graça, o Senhor é convosco. Bendita sois vós dentre as mulheres, e bendito é o fruto do vosso ventre, Jesus. Santa Maria, Mãe de Deus, rogai por nós, pecadores, agora e na hora de nossa morte. Amém. Ave Maria, cheia de graça, o Senhor é convosco. Bendita sois vós dentre as mulheres, e bendito é o fruto do vosso ventre, Jesus. Santa Maria, Mãe de Deus, rogai por nós, pecadores, agora e na hora de nossa morte. Amém. Ave Maria, cheia de graça, o Senhor é convosco. Bendita sois vós dentre as mulheres, e bendito é o fruto do vosso ventre, Jesus. Santa Maria, Mãe de Deus, rogai por nós, pecadores, agora e na hora de nossa morte. Amém. Ave Maria, cheia de graça, o Senhor é convosco. Bendita sois vós dentre as mulheres, e bendito é o fruto do vosso ventre, Jesus. Santa Maria, Mãe de Deus, rogai por nós, pecadores, agora e na hora de nossa morte. Amém. Ave Maria, cheia de graça, o Senhor é convosco. Bendita sois vós entre as mulheres, e bendito é o fruto do vosso ventre, Jesus. Santa Maria, Mãe de Deus, rogai por nós, pecadores, agora e na hora de nossa morte. Amém. Ave Maria, cheia de graça, o Senhor é convosco. Bendita sois vós dentre as mulheres, e bendito é o fruto do vosso ventre, Jesus. Santa Maria, Mãe de Deus, rogai por nós, pecadores, agora e na hora de nossa morte. Amém. Ave Maria, cheia de graça, o Senhor é convosco. Bendita sois vós dentre as mulheres, e bendito é o fruto do vosso ventre, Jesus. Santa Maria, Mãe de Deus, rogai por nós, pecadores, agora e na hora de nossa morte. Amém. Glória ao Pai, ao Filho, ao Espírito Santo, como era no princípio, agora e sempre. Amém. Ó meu Jesus, perdoai-nos e livrai-nos do fogo do inferno, levai as almas todas para o céu e socorrei principalmente aquelas que mais precisarem da vossa misericórdia. Sagrada Família, rogai por nós. Nossa Senhora Aparecida, rogai por nós. Enchei-vos do Espírito Santo de Deus.

No segundo mistério, gozoso, contemplamos a visitação de Nossa Senhora, a sua prima Santa Isabel.

Pai nosso que estais no céu, santificado seja o vosso nome. Venha a nós o vosso reino, seja feita a vossa vontade, assim na terra como no céu. O pão nosso de cada dia nos dai hoje, perdoai as nossas ofensas, assim como nós perdoamos a quem nos tem ofendido. E não nos deixeis cair em tentação, mas livrai-nos do mal. Amém. Ave Maria, cheia de graça, o Senhor é convosco. Bendita sois vós dentre as mulheres, e bendito é o fruto do vosso ventre, Jesus. Santa Maria, Mãe de Deus, rogai por nós, pecadores, agora e na hora de nossa morte. Amém. Ave Maria, cheia de graça, o Senhor é convosco. Bendita sois vós dentre as mulheres, e bendito é o fruto do vosso ventre, Jesus. Santa Maria, Mãe de Deus, rogai por nós, pecadores, agora e na hora de nossa morte. Amém. Ave Maria, cheia de graça, o Senhor é convosco. Bendita sois vós dentre as mulheres, e bendito é o fruto do vosso ventre, Jesus. Santa Maria, Mãe de Deus, rogai por nós, pecadores, agora e na hora de nossa morte. Amém. Ave Maria, cheia de graça, o Senhor é convosco. Bendita sois vós dentre as mulheres, e bendito é o fruto do vosso ventre, Jesus. Santa Maria, Mãe de Deus, rogai por nós, pecadores, agora e na hora de nossa morte. Amém. Ave Maria, cheia de graça, o Senhor é convosco. Bendita sois vós dentre as mulheres, e bendito é o fruto do vosso ventre, Jesus. Santa Maria, Mãe de Deus, rogai por nós, pecadores, agora e na hora de nossa morte. Amém. Ave Maria, cheia de graça, o Senhor é convosco. Bendita sois vós dentre as mulheres, e bendito é o fruto do vosso ventre, Jesus. Santa Maria, Mãe de Deus, rogai por nós, pecadores, agora e na hora de nossa morte. Amém. Ave Maria, cheia de graça, o Senhor é convosco. Bendita sois vós dentre as mulheres, e bendito é o fruto do vosso ventre, Jesus. Santa Maria, Mãe de Deus, rogai por nós, pecadores, agora e na hora de nossa morte. Amém. Ave Maria, cheia de graça, o Senhor é convosco. Bendita sois vós entre as mulheres, e bendito é o fruto do vosso ventre, Jesus. Santa Maria, Mãe de Deus, rogai por nós, pecadores, agora e na hora de nossa morte. Amém. Ave Maria, cheia de graça, o Senhor é convosco. Bendita sois vós dentre as mulheres, e bendito é o fruto do vosso ventre, Jesus. Santa Maria, Mãe de Deus, rogai por nós, pecadores, agora e na hora de nossa morte. Amém. Ave Maria, cheia de graça, o Senhor é convosco. Bendita sois vós dentre as mulheres, e bendito é o fruto do vosso ventre, Jesus. Santa Maria, Mãe de Deus, rogai por nós, pecadores, agora e na hora de nossa morte. Amém. Glória ao Pai, ao Filho e ao Espírito Santo, como era no princípio, agora e sempre. Amém. Ó meu Jesus, perdoai-nos e livrai-nos do fogo do inferno. Levai as almas todas para o céu e socorrei principalmente aquelas que mais precisarem da vossa misericórdia. Sagrada Família, rogai por nós. Nossa Senhora Aparecida, rogai por nós. Enchei-vos do Espírito Santo de Deus.

Pai nosso que estais no céu, santificado seja o vosso nome. Venha a nós o vosso reino, seja feita a vossa vontade, assim na terra como no céu. O pão nosso de cada dia nos dai hoje, perdoai as nossas ofensas, assim como nós perdoamos a quem nos tem ofendido. E não nos deixeis cair em tentação, mas livrai-nos do mal. Amém. Ave Maria, cheia de graça, o Senhor é convosco. Bendito sois vós dentre as mulheres, e bendito é o fruto do vosso ventre, Jesus. Santa Maria, Mãe de Deus, rogai por nós, pecadores, agora e na hora de nossa morte. Amém. Ave Maria, cheia de graça, o Senhor é convosco. Bendito sois vós dentre as mulheres, e bendito é o fruto do vosso ventre, Jesus. Santa Maria, Mãe de Deus, rogai por nós, pecadores, agora e na hora de nossa morte. Amém. Ave Maria, cheia de graça, o Senhor é convosco. Bendita sois vós dentre as mulheres, e bendito é o fruto do vosso ventre, Jesus. Santa Maria, Mãe de Deus, rogai por nós, pecadores, agora e na hora de nossa morte. Amém. Ave Maria, cheia de graça, o Senhor é convosco. Bendita sois vós dentre as mulheres, e bendito é o fruto do vosso ventre, Jesus. Santa Maria, Mãe de Deus, rogai por nós, pecadores, agora e na hora de nossa morte. Amém. Ave Maria, cheia de graça, o Senhor é convosco. Bendita sois vós dentre as mulheres, e bendito é o fruto do vosso ventre, Jesus. Santa Maria, Mãe de Deus, rogai por nós, pecadores, agora e na hora de nossa morte. Amém. Ave Maria, cheia de graça, o Senhor é convosco. Bendita sois vós dentre as mulheres, e bendito é o fruto do vosso ventre, Jesus. Santa Maria, Mãe de Deus, rogai por nós, pecadores, agora e na hora de nossa morte. Amém. Ave Maria, cheia de graça, o Senhor é convosco. Bendita sois vós dentre as mulheres, e bendito é o fruto do vosso ventre, Jesus. Santa Maria, Mãe de Deus, rogai por nós, pecadores, agora e na hora de nossa morte. Amém. Ave Maria, cheia de graça, o Senhor é convosco. Bendita sois vós entre as mulheres, e bendito é o fruto do vosso ventre, Jesus. Santa Maria, Mãe de Deus, rogai por nós, pecadores, agora e na hora de nossa morte. Amém. Ave Maria, cheia de graça, o Senhor é convosco. Bendita sois vós dentre as mulheres, e bendito é o fruto do vosso ventre, Jesus. Santa Maria, Mãe de Deus, rogai por nós, pecadores, agora e na hora de nossa morte. Amém. Ave Maria, cheia de graça, o Senhor é convosco. Bendita sois vós dentre as mulheres, e bendito é o fruto do vosso ventre, Jesus. Santa Maria, Mãe de Deus, rogai por nós, pecadores, agora e na hora de nossa morte. Amém. Glória ao Pai, ao Filho e ao Espírito Santo, como era no princípio, agora e sempre. Amém. Ó meu Jesus, perdoai-nos e livrai-nos do fogo do inferno, levai as almas todas para o céu e socorrei principalmente aquelas que mais precisarem da vossa misericórdia. Sagrada Família, rogai por nós. Nossa Senhora Aparecida, rogai por nós. Enchei-vos do Espírito Santo de Deus.

mistério gozoso contemplamos a apresentação de Jesus no templo. Pai nosso que estais no céu, santificado seja o vosso nome. Venha a nós o vosso reino, seja feita a vossa vontade, assim na terra como no céu. O pão nosso de cada dia nos dai hoje, perdoai as nossas ofensas, assim como nós perdoamos a quem nos tem ofendido. E não nos deixeis cair em tentação, mas livrai-nos do mal. Amém. Ave Maria, cheia de graça, o Senhor é convosco. Bendita sois vós dentre as mulheres, e bendito é o fruto do vosso ventre, Jesus. Santa Maria, Mãe de Deus, rogai por nós, pecadores, agora e na hora de nossa morte. Amém. Ave Maria, cheia de graça, o Senhor é convosco. Bendita sois vós dentre as mulheres, e bendito é o fruto do vosso ventre, Jesus. Santa Maria, Mãe de Deus, rogai por nós, pecadores, agora e na hora de nossa morte. Amém. Ave Maria, cheia de graça, o Senhor é convosco. Bendita sois vós dentre as mulheres, e bendito é o fruto do vosso ventre, Jesus. Santa Maria, Mãe de Deus, rogai por nós, pecadores, agora e na hora de nossa morte. Amém. Ave Maria, cheia de graça, o Senhor é convosco. Bendita sois vós dentre as mulheres, e bendito é o fruto do vosso ventre, Jesus. Santa Maria, Mãe de Deus, rogai por nós, pecadores, agora e na hora de nossa morte. Amém. Ave Maria, cheia de graça, o Senhor é convosco. Bendita sois vós dentre as mulheres, e bendito é o fruto do vosso ventre, Jesus. Santa Maria, Mãe de Deus, rogai por nós, pecadores, agora e na hora de nossa morte. Amém. Ave Maria, cheia de graça, o Senhor é convosco. Bendita sois vós dentre as mulheres, e bendito é o fruto do vosso ventre, Jesus. Santa Maria, Mãe de Deus, rogai por nós, pecadores, agora e na hora de nossa morte. Amém. Ave Maria, cheia de graça, o Senhor é convosco. Bendita sois vós dentre as mulheres, e bendito é o fruto do vosso ventre, Jesus. Santa Maria, Mãe de Deus, rogai por nós, pecadores, agora e na hora de nossa morte. Amém. Ave Maria, cheia de graça, o Senhor é convosco. Bendita sois vós entre as mulheres, e bendito é o fruto do vosso ventre, Jesus. Santa Maria, Mãe de Deus, rogai por nós, pecadores, agora e na hora de nossa morte. Amém. Ave Maria, cheia de graça, o Senhor é convosco. Bendita sois vós dentre as mulheres, e bendito é o fruto do vosso ventre, Jesus. Santa Maria, Mãe de Deus, rogai por nós, pecadores, agora e na hora de nossa morte. Amém. Ave Maria, cheia de graça, o Senhor é convosco. Bendita sois vós dentre as mulheres, e bendito é o fruto do vosso ventre, Jesus. Santa Maria, Mãe de Deus, rogai por nós, pecadores, agora e na hora de nossa morte. Amém. Glória ao Pai, ao Filho e ao Espírito Santo, como era no princípio, agora e sempre. Amém. Ó meu Jesus, perdoai-nos e livrai-nos do fogo do inferno. Levai as almas todas para o céu e socorrei principalmente aquelas que mais precisarem da vossa misericórdia. Sagrada Família, rogai por nós. Nossa Senhora Aparecida, rogai por nós. Enchei-vos do Espírito Santo de Deus.

0: contemplaremos o quinto mistério gozoso.
1: No quinto mistério gozoso, contemplamos o encontro de Jesus no templo, falando e escutando sobre as coisas de seu Pai.

Pai nosso que estais no céu, santificado seja o vosso nome. Venha a nós o vosso reino, seja feita a vossa vontade, assim na terra como no céu. O pão nosso de cada dia nos dai hoje, perdoai as nossas ofensas, assim como nós perdoamos a quem nos tem ofendido. E não nos deixeis cair em tentação, mas livrai-nos do mal. Amém. Ave Maria, cheia de graça, o Senhor é convosco. Bendita sois vós dentre as mulheres, e bendito é o fruto do vosso ventre, Jesus. Santa Maria, Mãe de Deus, rogai por nós, pecadores, agora e na hora de nossa morte. Amém. Ave Maria, cheia de graça, o Senhor é convosco. Bendita sois vós dentre as mulheres, e bendito é o fruto do vosso ventre, Jesus. Santa Maria, Mãe de Deus, rogai por nós, pecadores, agora e na hora de nossa morte. Amém. Ave Maria, cheia de graça, o Senhor é convosco. Bendita sois vós dentre as mulheres, e bendito é o fruto do vosso ventre, Jesus. Santa Maria, Mãe de Deus, rogai por nós, pecadores, agora e na hora de nossa morte. Amém. Ave Maria, cheia de graça, o Senhor é convosco. Bendita sois vós dentre as mulheres, e bendito é o fruto do vosso ventre, Jesus. Santa Maria, Mãe de Deus, rogai por nós, pecadores, agora e na hora de nossa morte. Amém. Ave Maria, cheia de graça, o Senhor é convosco. Bendita sois vós dentre as mulheres, e bendito é o fruto do vosso ventre, Jesus. Santa Maria, Mãe de Deus, rogai por nós, pecadores, agora e na hora de nossa morte. Amém. Ave Maria, cheia de graça, o Senhor é convosco. Bendita sois vós dentre as mulheres, e bendito é o fruto do vosso ventre, Jesus. Santa Maria, Mãe de Deus, rogai por nós, pecadores, agora e na hora de nossa morte. Amém. Ave Maria, cheia de graça, o Senhor é convosco. Bendita sois vós dentre as mulheres, e bendito é o fruto do vosso ventre, Jesus. Santa Maria, Mãe de Deus, rogai por nós, pecadores, agora e na hora de nossa morte. Amém. Ave Maria, cheia de graça, o Senhor é convosco. Bendita sois vós entre as mulheres, e bendito é o fruto do vosso ventre, Jesus. Santa Maria, Mãe de Deus, rogai por nós, pecadores, agora e na hora de nossa morte. Amém. Ave Maria, cheia de graça, o Senhor é convosco. Bendita sois vós dentre as mulheres, e bendito é o fruto do vosso ventre, Jesus. Santa Maria, Mãe de Deus, rogai por nós, pecadores, agora e na hora de nossa morte. Amém. Ave Maria, cheia de graça, o Senhor é convosco. Bendita sois vós dentre as mulheres, e bendito é o fruto do vosso ventre, Jesus. Santa Maria, Mãe de Deus, rogai por nós, pecadores, agora e na hora de nossa morte. Amém. Glória ao Pai, ao Filho e ao Espírito Santo, como era no princípio, agora e sempre. Amém. Ó meu Jesus, perdoai-nos e livrai-nos do fogo do inferno, levai as almas todas para o céu e socorrei principalmente aquelas que mais precisarem da vossa misericórdia. Sagrada Família, rogai por nós. Nossa Senhora Aparecida, rogai por nós. Enchei-vos do Espírito Santo de Deus.

mistérios luminosos ou da luz, a vida que manifesta a luz. Esses mistérios contemplam a vida pública de Jesus, trazendo a luz ao mundo.

Pai nosso que estais no céu, santificado seja o vosso nome. Venha a nós o vosso reino, seja feita a vossa vontade, assim na terra como no céu. O pão nosso de cada dia nos dai hoje, perdoai as nossas ofensas, assim como nós perdoamos a quem nos tem ofendido. E não nos deixeis cair em tentação, mas livrai-nos do mal. Amém. Ave Maria, cheia de graça, o Senhor é convosco. Bendita sois vós dentre as mulheres, e bendito é o fruto do vosso ventre, Jesus. Santa Maria, Mãe de Deus, rogai por nós, pecadores, agora e na hora de nossa morte. Amém. Ave Maria, cheia de graça, o Senhor é convosco. Bendita sois vós dentre as mulheres, e bendito é o fruto do vosso ventre, Jesus. Santa Maria, Mãe de Deus, rogai por nós, pecadores, agora e na hora de nossa morte. Amém. Ave Maria, cheia de graça, o Senhor é convosco. Bendita sois vós dentre as mulheres, e bendito é o fruto do vosso ventre, Jesus. Santa Maria, Mãe de Deus, rogai por nós, pecadores, agora e na hora de nossa morte. Amém. Ave Maria, cheia de graça, o Senhor é convosco. Bendita sois vós dentre as mulheres, e bendito é o fruto do vosso ventre, Jesus. Santa Maria, Mãe de Deus, rogai por nós, pecadores, agora e na hora de nossa morte. Amém. Ave Maria, cheia de graça, o Senhor é convosco. Bendita sois vós dentre as mulheres, e bendito é o fruto do vosso ventre, Jesus. Santa Maria, Mãe de Deus, rogai por nós, pecadores, agora e na hora de nossa morte. Amém. Ave Maria, cheia de graça, o Senhor é convosco. Bendita sois vós dentre as mulheres, e bendito é o fruto do vosso ventre, Jesus. Santa Maria, Mãe de Deus, rogai por nós, pecadores, agora e na hora de nossa morte. Amém. Ave Maria, cheia de graça, o Senhor é convosco. Bendita sois vós dentre as mulheres, e bendito é o fruto do vosso ventre, Jesus. Santa Maria, Mãe de Deus, rogai por nós, pecadores, agora e na hora de nossa morte. Amém. Ave Maria, cheia de graça, o Senhor é convosco. Bendita sois vós entre as mulheres, e bendito é o fruto do vosso ventre, Jesus. Santa Maria, Mãe de Deus, rogai por nós, pecadores, agora e na hora de nossa morte. Amém. Ave Maria, cheia de graça, o Senhor é convosco. Bendita sois vós dentre as mulheres, e bendito é o fruto do vosso ventre, Jesus. Santa Maria, Mãe de Deus, rogai por nós, pecadores, agora e na hora de nossa morte. Amém. Ave Maria, cheia de graça, o Senhor é convosco. Bendita sois vós dentre as mulheres, e bendito é o fruto do vosso ventre, Jesus. Santa Maria, Mãe de Deus, rogai por nós, pecadores, agora e na hora de nossa morte. Amém. Glória ao Pai, ao Filho e ao Espírito Santo, como era no princípio, agora e sempre. Amém. Ó meu Jesus, perdoai-nos e livrai-nos do fogo do inferno. Levai as almas todas para o céu e socorrei principalmente aquelas que mais precisarem da vossa misericórdia. Sagrada Família, rogai por nós. Nossa Senhora Aparecida, rogai por nós. Enchei-vos do Espírito Santo de Deus.

Pai nosso que estais no céu, santificado seja o vosso nome. Venha a nós o vosso reino, seja feita a vossa vontade, assim na terra como no céu. O pão nosso de cada dia nos dai hoje, perdoai as nossas ofensas, assim como nós perdoamos a quem nos tem ofendido. E não nos deixeis cair em tentação, mas livrai-nos do mal. Amém. Ave Maria, cheia de graça, o Senhor é convosco. Bendita sois vós dentre as mulheres, e bendito é o fruto do vosso ventre, Jesus. Santa Maria, Mãe de Deus, rogai por nós, pecadores, agora e na hora de nossa morte. Amém. Ave Maria, cheia de graça, o Senhor é convosco. Bendita sois vós dentre as mulheres, e bendito é o fruto do vosso ventre, Jesus. Santa Maria, Mãe de Deus, rogai por nós, pecadores, agora e na hora de nossa morte. Amém. Ave Maria, cheia de graça, o Senhor é convosco. Bendita sois vós dentre as mulheres, e bendito é o fruto do vosso ventre, Jesus. Santa Maria, Mãe de Deus, rogai por nós, pecadores, agora e na hora de nossa morte. Amém. Ave Maria, cheia de graça, o Senhor é convosco. Bendita sois vós dentre as mulheres, e bendito é o fruto do vosso ventre, Jesus. Santa Maria, Mãe de Deus, rogai por nós, pecadores, agora e na hora de nossa morte. Amém. Ave Maria, cheia de graça, o Senhor é convosco. Bendita sois vós dentre as mulheres, e bendito é o fruto do vosso ventre, Jesus. Santa Maria, Mãe de Deus, rogai por nós, pecadores, agora e na hora de nossa morte. Amém. Ave Maria, cheia de graça, o Senhor é convosco. Bendita sois vós dentre as mulheres, e bendito é o fruto do vosso ventre, Jesus. Santa Maria, Mãe de Deus, rogai por nós, pecadores, agora e na hora de nossa morte. Amém. Ave Maria, cheia de graça, o Senhor é convosco. Bendita sois vós dentre as mulheres, e bendito é o fruto do

Amém. Ave Maria, cheia de graça, o Senhor é convosco. Bendita sois vós dentre as mulheres, e bendito é o fruto do vosso ventre, Jesus. Santa Maria, Mãe de Deus, rogai por nós, pecadores, agora e na hora de nossa morte. Amém. Glória ao Pai, ao Filho e ao Espírito Santo, como era no princípio, agora e sempre. Amém. Ó meu Jesus, perdoai-nos e livrai-nos do fogo do inferno. Levai as almas todas para o céu e socorrei principalmente aquelas que mais precisarem da vossa misericórdia. Sagrada Família, rogai por nós. Nossa Senhora Aparecida, rogai por nós. Enchei-vos do Espírito Santo de Deus.

Pai nosso que estais no céu, santificado seja o vosso nome. Venha a nós o vosso reino, seja feita a vossa vontade, assim na terra como no céu. O pão nosso de cada dia nos dai hoje, perdoai as nossas ofensas, assim como nós perdoamos a quem nos tem ofendido. E não nos deixeis cair em tentação, mas livrai-nos do mal. Amém. Ave Maria, cheia de graça, o Senhor é convosco. Bendita sois vós dentre as mulheres, e bendito é o fruto do vosso ventre, Jesus. Santa Maria, Mãe de Deus, rogai por nós, pecadores, agora e na hora de nossa morte. Amém. Ave Maria, cheia de graça, o Senhor é convosco. Bendita sois vós dentre as mulheres, e bendito é o fruto do vosso ventre, Jesus. Santa Maria, Mãe de Deus, rogai por nós, pecadores, agora e na hora de nossa morte. Amém. Ave Maria, cheia de graça, o Senhor é convosco. Bendita sois vós dentre as mulheres, e bendito é o fruto do vosso ventre, Jesus. Santa Maria, Mãe de Deus, rogai por nós, pecadores, agora e na hora de nossa morte. Amém. Ave Maria, cheia de graça, o Senhor é convosco. Bendita sois vós dentre as mulheres, e bendito é o fruto do vosso ventre, Jesus. Santa Maria, Mãe de Deus, rogai por nós, pecadores, agora e na hora de nossa morte. Amém. Ave Maria, cheia de graça, o Senhor é convosco. Bendita sois vós dentre as mulheres, e bendito é o fruto do vosso ventre, Jesus. Santa Maria, Mãe de Deus, rogai por nós, pecadores, agora e na hora de nossa morte. Amém. Ave Maria, cheia de graça, o Senhor é convosco. Bendita sois vós dentre as mulheres, e bendito é o fruto do vosso ventre, Jesus. Santa Maria, Mãe de Deus, rogai por nós, pecadores, agora e na hora de nossa morte. Amém. Ave Maria, cheia de graça, o Senhor é convosco. Bendita sois vós dentre as mulheres, e bendito é o fruto do vosso ventre, Jesus. Santa Maria, Mãe de Deus, rogai por nós, pecadores, agora e na hora de nossa morte. Amém. Ave Maria, cheia de graça, o Senhor é convosco. Bendita sois vós entre as mulheres, e bendito é o fruto do vosso ventre, Jesus. Santa Maria, Mãe de Deus, rogai por nós, pecadores, agora e na hora de nossa morte. Amém. Ave Maria, cheia de graça, o Senhor é convosco. Bendita sois vós dentre as mulheres, e bendito é o fruto do vosso ventre, Jesus.

Santa Maria, Mãe de Deus, rogai por nós, pecadores, agora e na hora de nossa morte. Amém. Ave Maria, cheia de graça, o Senhor é convosco. Bendita sois vós dentre as mulheres, e bendito é o fruto do vosso ventre, Jesus. Santa Maria, Mãe de Deus, rogai por nós, pecadores, agora e na hora de nossa morte. Amém. Glória ao Pai, ao Filho e ao Espírito Santo, como era no princípio, agora e sempre. Amém. Ó meu Jesus, perdoai-nos e livrai-nos do fogo do inferno, levai as almas todas para o céu e socorrei principalmente aquelas que mais precisarem da vossa misericórdia. Sagrada Família, rogai por nós. Nossa Senhora Aparecida, rogai por nós. Enchei-vos do Espírito Santo de Deus.

Pai nosso que estais no céu, santificado seja o vosso nome. Venha a nós o vosso reino, seja feita a vossa vontade, assim na terra como no céu. O pão nosso de cada dia nos dai hoje, perdoai as nossas ofensas, assim como nós perdoamos a quem nos tem ofendido. E não nos deixeis cair em tentação, mas livrai-nos do mal. Amém. Ave Maria, cheia de graça, o Senhor é convosco. Bendita sois vós dentre as mulheres, e bendito é o fruto do vosso ventre, Jesus. Santa Maria, Mãe de Deus, rogai por nós, pecadores, agora e na hora de nossa morte. Amém. Ave Maria, cheia de graça, o Senhor é convosco. Bendita sois vós dentre as mulheres, e bendito é o fruto do vosso ventre, Jesus. Santa Maria, Mãe de Deus, rogai por nós, pecadores, agora e na hora de nossa morte. Amém. Ave Maria, cheia de graça, o Senhor é convosco. Bendita sois vós dentre as mulheres, e bendito é o fruto do vosso ventre, Jesus. Santa Maria, Mãe de Deus, rogai por nós, pecadores, agora e na hora de nossa morte. Amém. Ave Maria, cheia de graça, o Senhor é convosco. Bendita sois vós dentre as mulheres, e bendito é o fruto do vosso ventre, Jesus. Santa Maria, Mãe de Deus, rogai por nós, pecadores, agora e na hora de nossa morte. Amém. Ave Maria, cheia de graça, o Senhor é convosco. Bendita sois vós dentre as mulheres, e bendito é o fruto do vosso ventre, Jesus. Santa Maria, Mãe de Deus, rogai por nós, pecadores, agora e na hora de nossa morte. Amém. Ave Maria, cheia de graça, o Senhor é convosco. Bendita sois vós dentre as mulheres, e bendito é o fruto do vosso ventre, Jesus. Santa Maria, Mãe de Deus, rogai por nós, pecadores, agora e na hora de nossa morte. Amém. Ave Maria, cheia de graça, o Senhor é convosco. Bendita sois vós dentre as mulheres, e bendito é o fruto do vosso ventre, Jesus. Santa Maria, Mãe de Deus, rogai por nós, pecadores, agora e na hora de nossa morte. Amém. Ave Maria, cheia de graça, o Senhor é convosco. Bendita sois vós entre as mulheres, e bendito é o fruto do vosso ventre, Jesus. Santa Maria, Mãe de Deus, rogai por nós, pecadores, agora e na hora de nossa morte. Amém. Ave Maria, cheia de graça, o Senhor é convosco. Bendita sois vós dentre as mulheres, e bendito é o fruto do vosso ventre, Jesus. Santa Maria, Mãe de Deus, rogai por nós, pecadores, agora e na hora de nossa morte. Amém. Ave Maria, cheia de graça, o Senhor é convosco. Bendita sois vós dentre as mulheres, e bendito é o fruto do vosso ventre, Jesus. Santa Maria, Mãe de Deus, rogai por nós, pecadores, agora e na hora de nossa morte. Amém. Glória ao Pai, ao Filho e ao Espírito Santo, como era no princípio, agora e sempre. Amém. Ó meu Jesus, perdoai-nos e livrai-nos do fogo do inferno. Levai as almas todas para o céu e socorrei principalmente aquelas que mais precisarem da vossa misericórdia. Sagrada Família, rogai por nós. Nossa Senhora Aparecida, rogai por nós. Enchei-vos do Espírito Santo de Deus.

Pai nosso que estais no céu, santificado seja o vosso nome. Venha a nós o vosso reino, seja feita a vossa vontade, assim na terra como no céu. O pão nosso de cada dia nos dai hoje, perdoai as nossas ofensas, assim como nós perdoamos a quem nos tem ofendido. E não nos deixeis cair em tentação, mas livrai-nos do mal. Amém. Ave Maria, cheia de graça, o Senhor é convosco. Bendita sois vós dentre as mulheres, e bendito é o fruto do vosso ventre, Jesus. Santa Maria, Mãe de Deus, rogai por nós, pecadores, agora e na hora de nossa morte. Amém. Ave Maria, cheia de graça, o Senhor é convosco. Bendita sois vós dentre as mulheres, e bendito é o fruto do vosso ventre, Jesus. Santa Maria, Mãe de Deus, rogai por nós, pecadores, agora e na hora de nossa morte. Amém. Ave Maria, cheia de graça, o Senhor é convosco. Bendita sois vós dentre as mulheres, e bendito é o fruto do vosso ventre, Jesus. Santa Maria, Mãe de Deus, rogai por nós, pecadores, agora e na hora de nossa morte. Amém. Ave Maria, cheia de graça, o Senhor é convosco. Bendita sois vós dentre as mulheres, e bendito é o fruto do vosso ventre, Jesus. Santa Maria, Mãe de Deus, rogai por nós, pecadores, agora e na hora de nossa morte. Amém. Ave Maria, cheia de graça, o Senhor é convosco. Bendita sois vós dentre as mulheres, e bendito é o fruto do vosso ventre, Jesus. Santa Maria, Mãe de Deus, rogai por nós, pecadores, agora e na hora de nossa morte. Amém. Ave Maria, cheia de graça, o Senhor é convosco. Bendita sois vós dentre as mulheres, e bendito é o fruto do vosso ventre, Jesus. Santa Maria, Mãe de Deus, rogai por nós, pecadores, agora e na hora de nossa morte. Amém. Ave Maria, cheia de graça, o Senhor é convosco. Bendita sois vós dentre as mulheres, e bendito é o fruto do vosso ventre, Jesus. Santa Maria, Mãe de Deus, rogai por nós, pecadores, agora e na hora de nossa morte. Amém. Ave Maria, cheia de graça, o Senhor é convosco. Bendita sois vós entre as mulheres, e bendito é o fruto do vosso ventre, Jesus. Santa Maria, Mãe de Deus, rogai por nós, pecadores, agora e na hora de nossa morte. Amém. Ave Maria, cheia de graça, o Senhor é convosco. Bendita sois vós dentre as mulheres, e bendito é o fruto do vosso ventre, Jesus. Santa Maria, Mãe de Deus, rogai por nós, pecadores, agora e na hora de nossa morte. Amém. Ave Maria, cheia de graça, o Senhor é convosco. Bendita sois vós dentre as mulheres, e bendito é o fruto do vosso ventre, Jesus. Santa Maria, Mãe de Deus, rogai por nós, pecadores, agora e na hora de nossa morte. Amém. Glória ao Pai, ao Filho e ao Espírito Santo, como era no princípio, agora e sempre. Amém. Ó meu Jesus, perdoai-nos e livrai-nos do fogo do inferno. Levai as almas todas para o céu e socorrei principalmente aquelas que mais precisarem da vossa misericórdia. Sagrada Família, rogai por nós. Nossa Senhora Aparecida, rogai por nós. Enchei-vos do Espírito Santo de Deus.

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Pai nosso que estais no céu, santificado seja o vosso nome. Venha a nós o vosso reino, seja feita a vossa vontade, assim na terra como no céu. O pão nosso de cada dia nos dai hoje, perdoai as nossas ofensas, assim como nós perdoamos a quem nos tem ofendido. E não nos deixeis cair em tentação, mas livrai-nos do mal. Amém. Ave Maria, cheia de graça, o Senhor é convosco. Bendito sois vós dentre as mulheres, e bendito é o fruto do vosso ventre, Jesus. Santa Maria, Mãe de Deus, rogai por nós, pecadores, agora e na hora de nossa morte. Amém. Ave Maria, cheia de graça, o Senhor é convosco. Bendito sois vós dentre as mulheres, e bendito é o fruto do vosso ventre, Jesus. Santa Maria, Mãe de Deus, rogai por nós, pecadores, agora e na hora de nossa morte. Amém. Ave Maria, cheia de graça, o Senhor é convosco. Bendita sois vós dentre as mulheres, e bendito é o fruto do vosso ventre, Jesus. Santa Maria, Mãe de Deus, rogai por nós, pecadores, agora e na hora de nossa morte. Amém. Ave Maria, cheia de graça, o Senhor é convosco. Bendita sois vós dentre as mulheres, e bendito é o fruto do vosso ventre, Jesus. Santa Maria, Mãe de Deus, rogai por nós, pecadores, agora e na hora de nossa morte. Amém. Ave Maria, cheia de graça, o Senhor é convosco. Bendita sois vós dentre as mulheres, e bendito é o fruto do vosso ventre, Jesus. Santa Maria, Mãe de Deus, rogai por nós, pecadores, agora e na hora de nossa morte. Amém. Ave Maria, cheia de graça, o Senhor é convosco. Bendita sois vós dentre as mulheres, e bendito é o fruto do vosso ventre, Jesus. Santa Maria, Mãe de Deus, rogai por nós, pecadores, agora e na hora de nossa morte. Amém. Ave Maria, cheia de graça, o Senhor é convosco. Bendita sois vós dentre as mulheres, e bendito é o fruto do vosso ventre, Jesus. Santa Maria, Mãe de Deus, rogai por nós, pecadores, agora e na hora de nossa morte. Amém. Ave Maria, cheia de graça, o Senhor é convosco. Bendita sois vós entre as mulheres, e bendito é o fruto do vosso ventre, Jesus. Santa Maria, Mãe de Deus, rogai por nós, pecadores, agora e na hora de nossa morte. Amém. Ave Maria, cheia de graça, o Senhor é convosco. Bendita sois vós dentre as mulheres, e bendito é o fruto do vosso ventre, Jesus. Santa Maria, Mãe de Deus, rogai por nós, pecadores, agora e na hora de nossa morte. Amém. Ave Maria, cheia de graça, o Senhor é convosco. Bendita sois vós dentre as mulheres, e bendito é o fruto do vosso ventre, Jesus. Santa Maria, Mãe de Deus, rogai por nós, pecadores, agora e na hora de nossa morte. Amém. Glória ao Pai, ao Filho e ao Espírito Santo, como era no princípio, agora e sempre. Amém. Ó meu Jesus, perdoai-nos e livrai-nos do fogo do inferno. Levai as almas todas para o céu e socorrei principalmente aquelas que mais precisarem da vossa misericórdia. Sagrada Família, rogai por nós. Nossa Senhora Aparecida, rogai por nós. Enchei-vos do Espírito Santo de Deus.

Pai nosso que estais no céu, santificado seja o vosso nome. Venha a nós o vosso reino, seja feita a vossa vontade, assim na terra como no céu. O pão nosso de cada dia nos dai hoje, perdoai as nossas ofensas, assim como nós perdoamos a quem nos tem ofendido. E não nos deixeis cair em tentação, mas livrai-nos do mal. Amém. Ave Maria, cheia de graça, o Senhor é convosco. Bendita sois vós dentre as mulheres, e bendito é o fruto do vosso ventre, Jesus. Santa Maria, Mãe de Deus, rogai por nós, pecadores, agora e na hora de nossa morte. Amém. Ave Maria, cheia de graça, o Senhor é convosco. Bendita sois vós dentre as mulheres, e bendito é o fruto do vosso ventre, Jesus. Santa Maria, Mãe de Deus, rogai por nós, pecadores, agora e na hora de nossa morte. Amém. Ave Maria, cheia de graça, o Senhor é convosco. Bendita sois vós dentre as mulheres, e bendito é o fruto do vosso ventre, Jesus. Santa Maria, Mãe de Deus, rogai por nós, pecadores, agora e na hora de nossa morte. Amém. Ave Maria, cheia de graça, o Senhor é convosco. Bendita sois vós dentre as mulheres, e bendito é o fruto do vosso ventre, Jesus. Santa Maria, Mãe de Deus, rogai por nós, pecadores, agora e na hora de nossa morte. Amém. Ave Maria, cheia de graça, o Senhor é convosco. Bendita sois vós dentre as mulheres, e bendito é o fruto do vosso ventre, Jesus. Santa Maria, Mãe de Deus, rogai por nós, pecadores, agora e na hora de nossa morte. Amém. Ave Maria, cheia de graça, o Senhor é convosco. Bendita sois vós dentre as mulheres, e bendito é o fruto do vosso ventre, Jesus. Santa Maria, Mãe de Deus, rogai por nós, pecadores, agora e na hora de nossa morte. Amém. Ave Maria, cheia de graça, o Senhor é convosco. Bendita sois vós dentre as mulheres, e bendito é o fruto do vosso ventre, Jesus. Santa Maria, Mãe de Deus, rogai por nós, pecadores, agora e na hora de nossa morte. Amém. Ave Maria, cheia de graça, o Senhor é convosco. Bendita sois vós entre as mulheres, e bendito é o fruto do vosso ventre, Jesus. Santa Maria, Mãe de Deus, rogai por nós, pecadores, agora e na hora de nossa morte. Amém. Ave Maria, cheia de graça, o Senhor é convosco. Bendita sois vós dentre as mulheres, e bendito é o fruto do vosso ventre, Jesus. Santa Maria, Mãe de Deus, rogai por nós, pecadores, agora e na hora de nossa morte. Amém. Ave Maria, cheia de graça, o Senhor é convosco. Bendita sois vós dentre as mulheres, e bendito é o fruto do vosso ventre, Jesus. Santa Maria, Mãe de Deus, rogai por nós, pecadores, agora e na hora de nossa morte. Amém. Glória ao Pai, ao Filho e ao Espírito Santo, como era no princípio, agora e sempre. Amém. Ó meu Jesus, perdoai-nos e livrai-nos do fogo do inferno. Levai as almas todas para o céu e socorrei principalmente aquelas que mais precisarem da vossa misericórdia. Sagrada Família, rogai por nós. Nossa Senhora Aparecida, rogai por nós. Enchei-vos do Espírito Santo de Deus.

Pai nosso que estais no céu, santificado seja o vosso nome. Venha a nós o vosso reino, seja feita a vossa vontade, assim na terra como no céu. O pão nosso de cada dia nos dai hoje, perdoai as nossas ofensas, assim como nós perdoamos a quem nos tem ofendido. E não nos deixeis cair em tentação, mas livrai-nos do mal. Amém. Ave Maria, cheia de graça, o Senhor é convosco. Bendita sois vós dentre as mulheres, e bendito é o fruto do vosso ventre, Jesus. Santa Maria, Mãe de Deus, rogai por nós, pecadores, agora e na hora de nossa morte. Amém. Ave Maria, cheia de graça, o Senhor é convosco. Bendita sois vós dentre as mulheres, e bendito é o fruto do vosso ventre, Jesus. Santa Maria, Mãe de Deus, rogai por nós, pecadores, agora e na hora de nossa morte. Amém. Ave Maria, cheia de graça, o Senhor é convosco. Bendita sois vós dentre as mulheres, e bendito é o fruto do vosso ventre, Jesus. Santa Maria, Mãe de Deus, rogai por nós, pecadores, agora e na hora de nossa morte. Amém. Ave Maria, cheia de graça, o Senhor é convosco. Bendita sois vós dentre as mulheres, e bendito é o fruto do vosso ventre, Jesus. Santa Maria, Mãe de Deus, rogai por nós, pecadores, agora e na hora de nossa morte. Amém. Ave Maria, cheia de graça, o Senhor é convosco. Bendita sois vós dentre as mulheres, e bendito é o fruto do vosso ventre, Jesus. Santa Maria, Mãe de Deus, rogai por nós, pecadores, agora e na hora de nossa morte. Amém. Ave Maria, cheia de graça, o Senhor é convosco. Bendita sois vós dentre as mulheres, e bendito é o fruto do vosso ventre, Jesus. Santa Maria, Mãe de Deus, rogai por nós, pecadores, agora e na hora de nossa morte. Amém. Ave Maria, cheia de graça, o Senhor é convosco. Bendita sois vós dentre as mulheres, e bendito é o fruto do vosso ventre, Jesus. Santa Maria, Mãe de Deus, rogai por nós, pecadores, agora e na hora de nossa morte. Amém. Ave Maria, cheia de graça, o Senhor é convosco. Bendita sois vós entre as mulheres, e bendito é o fruto do vosso ventre, Jesus. Santa Maria, Mãe de Deus, rogai por nós, pecadores, agora e na hora de nossa morte. Amém. Ave Maria, cheia de graça, o Senhor é convosco. Bendita sois vós dentre as mulheres, e bendito é o fruto do vosso ventre, Jesus. Santa Maria, Mãe de Deus, rogai por nós, pecadores, agora e na hora de nossa morte. Amém. Ave Maria, cheia de graça, o Senhor é convosco. Bendita sois vós dentre as mulheres, e bendito é o fruto do vosso ventre, Jesus. Santa Maria, Mãe de Deus, rogai por nós, pecadores, agora e na hora de nossa morte. Amém. Glória ao Pai, ao Filho e ao Espírito Santo, como era no princípio, agora e sempre. Amém. Ó meu Jesus, perdoai-nos e livrai-nos do fogo do inferno. Levai as almas todas para o céu e socorrei principalmente aquelas que mais precisarem da vossa misericórdia. Sagrada Família, rogai por nós. Nossa Senhora Aparecida, rogai por nós. Enchei-vos do Espírito Santo de Deus.

Pai nosso que estais no céu, santificado seja o vosso nome. Venha a nós o vosso reino, seja feita a vossa vontade, assim na terra como no céu. O pão nosso de cada dia nos dai hoje, perdoai as nossas ofensas, assim como nós perdoamos a quem nos tem ofendido. E não nos deixeis cair em tentação, mas livrai-nos do mal. Amém. Ave Maria, cheia de graça, o Senhor é convosco. Bendita sois vós dentre as mulheres, e bendito é o fruto do vosso ventre, Jesus. Santa Maria, Mãe de Deus, rogai por nós, pecadores, agora e na hora de nossa morte. Amém. Ave Maria, cheia de graça, o Senhor é convosco. Bendita sois vós dentre as mulheres, e bendito é o fruto do vosso ventre, Jesus. Santa Maria, Mãe de Deus, rogai por nós, pecadores, agora e na hora de nossa morte. Amém. Ave Maria, cheia de graça, o Senhor é convosco. Bendita sois vós dentre as mulheres, e bendito é o fruto do vosso ventre, Jesus. Santa Maria, Mãe de Deus, rogai por nós, pecadores, agora e na hora de nossa morte. Amém. Ave Maria, cheia de graça, o Senhor é convosco. Bendita sois vós dentre as mulheres, e bendito é o fruto do vosso ventre, Jesus. Santa Maria, Mãe de Deus, rogai por nós, pecadores, agora e na hora de nossa morte. Amém. Ave Maria, cheia de graça, o Senhor é convosco. Bendita sois vós dentre as mulheres, e bendito é o fruto do vosso ventre, Jesus. Santa Maria, Mãe de Deus, rogai por nós, pecadores, agora e na hora de nossa morte. Amém. Ave Maria, cheia de graça, o Senhor é convosco. Bendita sois vós dentre as mulheres, e bendito é o fruto do vosso ventre, Jesus. Santa Maria, Mãe de Deus, rogai por nós, pecadores, agora e na hora de nossa morte. Amém. Ave Maria, cheia de graça, o Senhor é convosco. Bendita sois vós dentre as mulheres, e bendito é o fruto do vosso ventre, Jesus. Santa Maria, Mãe de Deus, rogai por nós, pecadores, agora e na hora de nossa morte. Amém. Ave Maria, cheia de graça, o Senhor é convosco. Bendita sois vós entre as mulheres, e bendito é o fruto do vosso ventre, Jesus. Santa Maria, Mãe de Deus, rogai por nós, pecadores, agora e na hora de nossa morte. Amém. Ave Maria, cheia de graça, o Senhor é convosco. Bendita sois vós dentre as mulheres, e bendito é o fruto do vosso ventre, Jesus. Santa Maria, Mãe de Deus, rogai por nós, pecadores, agora e na hora de nossa morte. Amém. Ave Maria, cheia de graça, o Senhor é convosco. Bendita sois vós dentre as mulheres, e bendito é o fruto do vosso ventre, Jesus. Santa Maria, Mãe de Deus, rogai por nós, pecadores, agora e na hora de nossa morte. Amém. Glória ao Pai, ao Filho e ao Espírito Santo, como era no princípio, agora e sempre. Amém. Ó meu Jesus, perdoai-nos e livrai-nos do fogo do inferno. Levai as almas todas para o céu e socorrei principalmente aquelas que mais precisarem da vossa misericórdia. Sagrada Família, rogai por nós. Nossa Senhora Aparecida, rogai por nós. Enchei-vos do Espírito Santo de Deus.

Pai nosso que estais no céu, santificado seja o vosso nome. Venha a nós o vosso reino, seja feita a vossa vontade, assim na terra como no céu. O pão nosso de cada dia nos dai hoje, perdoai as nossas ofensas, assim como nós perdoamos a quem nos tem ofendido. E não nos deixeis cair em tentação, mas livrai-nos do mal. Amém. Ave Maria, cheia de graça, o Senhor é convosco. Bendita sois vós dentre as mulheres, e bendito é o fruto do vosso ventre, Jesus. Santa Maria, Mãe de Deus, rogai por nós, pecadores, agora e na hora de nossa morte. Amém. Ave Maria, cheia de graça, o Senhor é convosco. Bendita sois vós dentre as mulheres, e bendito é o fruto do vosso ventre, Jesus. Santa Maria, Mãe de Deus, rogai por nós, pecadores, agora e na hora de nossa morte. Amém. Ave Maria, cheia de graça, o Senhor é convosco. Bendita sois vós dentre as mulheres, e bendito é o fruto do vosso ventre, Jesus. Santa Maria, Mãe de Deus, rogai por nós, pecadores, agora e na hora de nossa morte. Amém. Ave Maria, cheia de graça, o Senhor é convosco. Bendita sois vós dentre as mulheres, e bendito é o fruto do vosso ventre, Jesus. Santa Maria, Mãe de Deus, rogai por nós, pecadores, agora e na hora de nossa morte. Amém. Ave Maria, cheia de graça, o Senhor é convosco. Bendita sois vós dentre as mulheres, e bendito é o fruto do vosso ventre, Jesus. Santa Maria, Mãe de Deus, rogai por nós, pecadores, agora e na hora de nossa morte. Amém. Ave Maria, cheia de graça, o Senhor é convosco. Bendita sois vós dentre as mulheres, e bendito é o fruto do vosso ventre, Jesus. Santa Maria, Mãe de Deus, rogai por nós, pecadores, agora e na hora de nossa morte. Amém. Ave Maria, cheia de graça, o Senhor é convosco. Bendita sois vós dentre as mulheres, e bendito é o fruto do vosso ventre, Jesus. Santa Maria, Mãe de Deus, rogai por nós, pecadores, agora e na hora de nossa morte. Amém. Ave Maria, cheia de graça, o Senhor é convosco. Bendita sois vós entre as mulheres, e bendito é o fruto do vosso ventre, Jesus. Santa Maria, Mãe de Deus, rogai por nós, pecadores, agora e na hora de nossa morte. Amém. Ave Maria, cheia de graça, o Senhor é convosco. Bendita sois vós dentre as mulheres, e bendito é o fruto do vosso ventre, Jesus. Santa Maria, Mãe de Deus, rogai por nós, pecadores, agora e na hora de nossa morte. Amém. Ave Maria, cheia de graça, o Senhor é convosco. Bendita sois vós dentre as mulheres, e bendito é o fruto do vosso ventre, Jesus. Santa Maria, Mãe de Deus, rogai por nós, pecadores, agora e na hora de nossa morte. Amém. Glória ao Pai, ao Filho e ao Espírito Santo, como era no princípio, agora e sempre. Amém. Ó meu Jesus, perdoai-nos e livrai-nos do fogo do inferno. Levai as almas todas para o céu e socorrei principalmente aquelas que mais precisarem da vossa misericórdia. Sagrada Família, rogai por nós. Nossa Senhora Aparecida, rogai por nós. Enchei-vos do Espírito Santo de Deus.

mistérios gloriosos ou da glória. A glória de cumprir integralmente o propósito de Deus. Esses mistérios contemplam a glorificação, a vida eterna de Jesus e de Maria no reino de Deus.

Pai nosso que estais no céu, santificado seja o vosso nome. Venha a nós o vosso reino, seja feita a vossa vontade, assim na terra como no céu. O pão nosso de cada dia nos dai hoje, perdoai as nossas ofensas, assim como nós perdoamos a quem nos tem ofendido. E não nos deixeis cair em tentação, mas livrai-nos do mal. Amém. Ave Maria, cheia de graça, o Senhor é convosco. Bendita sois vós dentre as mulheres, e bendito é o fruto do vosso ventre, Jesus. Santa Maria, Mãe de Deus, rogai por nós, pecadores, agora e na hora de nossa morte. Amém. Ave Maria, cheia de graça, o Senhor é convosco. Bendita sois vós dentre as mulheres, e bendito é o fruto do vosso ventre, Jesus. Santa Maria, Mãe de Deus, rogai por nós, pecadores, agora e na hora de nossa morte. Amém. Ave Maria, cheia de graça, o Senhor é convosco. Bendita sois vós dentre as mulheres, e bendito é o fruto do vosso ventre, Jesus. Santa Maria, Mãe de Deus, rogai por nós, pecadores, agora e na hora de nossa morte. Amém. Ave Maria, cheia de graça, o Senhor é convosco. Bendita sois vós dentre as mulheres, e bendito é o fruto do vosso ventre, Jesus. Santa Maria, Mãe de Deus, rogai por nós, pecadores, agora e na hora de nossa morte. Amém. Ave Maria, cheia de graça, o Senhor é convosco. Bendita sois vós dentre as mulheres, e bendito é o fruto do vosso ventre, Jesus. Santa Maria, Mãe de Deus, rogai por nós, pecadores, agora e na hora de nossa morte. Amém. Ave Maria, cheia de graça, o Senhor é convosco. Bendita sois vós dentre as mulheres, e bendito é o fruto do vosso ventre, Jesus. Santa Maria, Mãe de Deus, rogai por nós, pecadores, agora e na hora de nossa morte. Amém. Ave Maria, cheia de graça, o Senhor é convosco. Bendita sois vós dentre as mulheres, e bendito é o fruto do vosso ventre, Jesus. Santa Maria, Mãe de Deus, rogai por nós, pecadores, agora e na hora de nossa morte. Amém. Ave Maria, cheia de graça, o Senhor é convosco. Bendita sois vós entre as mulheres, e bendito é o fruto do vosso ventre, Jesus. Santa Maria, Mãe de Deus, rogai por nós, pecadores, agora e na hora de nossa morte. Amém. Ave Maria, cheia de graça, o Senhor é convosco. Bendita sois vós dentre as mulheres, e bendito é o fruto do vosso ventre, Jesus. Santa Maria, Mãe de Deus, rogai por nós, pecadores, agora e na hora de nossa morte. Amém. Ave Maria, cheia de graça, o Senhor é convosco. Bendita sois vós dentre as mulheres, e bendito é o fruto do vosso ventre, Jesus. Santa Maria, Mãe de Deus, rogai por nós, pecadores, agora e na hora de nossa morte. Amém. Glória ao Pai, ao Filho e ao Espírito Santo, como era no princípio, agora e sempre. Amém. Ó meu Jesus, perdoai-nos e livrai-nos do fogo do inferno. Levai as almas todas para o céu e socorrei principalmente aquelas que mais precisarem da vossa misericórdia. Sagrada Família, rogai por nós. Nossa Senhora Aparecida, rogai por nós. Enchei-vos do Espírito Santo de Deus.

Pai nosso que estais no céu, santificado seja o vosso nome. Venha a nós o vosso reino, seja feita a vossa vontade, assim na terra como no céu. O pão nosso de cada dia nos dai hoje, perdoai as nossas ofensas, assim como nós perdoamos a quem nos tem ofendido. E não nos deixeis cair em tentação, mas livrai-nos do mal. Amém. Ave Maria, cheia de graça, o Senhor é convosco. Bendita sois vós dentre as mulheres, e bendito é o fruto do vosso ventre, Jesus. Santa Maria, Mãe de Deus, rogai por nós, pecadores, agora e na hora de nossa morte. Amém. Ave Maria, cheia de graça, o Senhor é convosco. Bendita sois vós dentre as mulheres, e bendito é o fruto do vosso ventre, Jesus. Santa Maria, Mãe de Deus, rogai por nós, pecadores, agora e na hora de nossa morte. Amém. Ave Maria, cheia de graça, o Senhor é convosco. Bendita sois vós dentre as mulheres, e bendito é o fruto do vosso ventre, Jesus. Santa Maria, Mãe de Deus, rogai por nós, pecadores, agora e na hora de nossa morte. Amém. Ave Maria, cheia de graça, o Senhor é convosco. Bendita sois vós dentre as mulheres, e bendito é o fruto do vosso ventre, Jesus. Santa Maria, Mãe de Deus, rogai por nós, pecadores, agora e na hora de nossa morte. Amém. Ave Maria, cheia de graça, o Senhor é convosco. Bendita sois vós dentre as mulheres, e bendito é o fruto do vosso ventre, Jesus. Santa Maria, Mãe de Deus, rogai por nós, pecadores, agora e na hora de nossa morte. Amém. Ave Maria, cheia de graça, o Senhor é convosco. Bendita sois vós dentre as mulheres, e bendito é o fruto do vosso ventre, Jesus. Santa Maria, Mãe de Deus, rogai por nós, pecadores, agora e na hora de nossa morte. Amém. Ave Maria, cheia de graça, o Senhor é convosco. Bendita sois vós dentre as mulheres, e bendito é o fruto do vosso ventre, Jesus. Santa Maria, Mãe de Deus, rogai por nós, pecadores, agora e na hora de nossa morte. Amém. Ave Maria, cheia de graça, o Senhor é convosco. Bendita sois vós entre as mulheres, e bendito é o fruto do vosso ventre, Jesus. Santa Maria, Mãe de Deus, rogai por nós, pecadores, agora e na hora de nossa morte. Amém. Ave Maria, cheia de graça, o Senhor é convosco. Bendita sois vós dentre as mulheres, e bendito é o fruto do vosso ventre, Jesus. Santa Maria, Mãe de Deus, rogai por nós, pecadores, agora e na hora de nossa morte. Amém. Ave Maria, cheia de graça, o Senhor é convosco. Bendita sois vós dentre as mulheres, e bendito é o fruto do vosso ventre, Jesus. Santa Maria, Mãe de Deus, rogai por nós, pecadores, agora e na hora de nossa morte. Amém. Glória ao Pai, ao Filho e ao Espírito Santo, como era no princípio, agora e sempre. Amém. Ó meu Jesus, perdoai-nos e livrai-nos do fogo do inferno. Levai as almas todas para o céu e socorrei principalmente aquelas que mais precisarem da vossa misericórdia. Sagrada Família, rogai por nós. Nossa Senhora Aparecida, rogai por nós. Enchei-vos do Espírito Santo de Deus.

Pai nosso que estais no céu, santificado seja o vosso nome. Venha a nós o vosso reino, seja feita a vossa vontade, assim na terra como no céu. O pão nosso de cada dia nos dai hoje, perdoai as nossas ofensas, assim como nós perdoamos a quem nos tem ofendido. E não nos deixeis cair em tentação, mas livrai-nos do mal. Amém. Ave Maria, cheia de graça, o Senhor é convosco. Bendita sois vós dentre as mulheres, e bendito é o fruto do vosso ventre, Jesus. Santa Maria, Mãe de Deus, rogai por nós, pecadores, agora e na hora de nossa morte. Amém. Ave Maria, cheia de graça, o Senhor é convosco. Bendita sois vós dentre as mulheres, e bendito é o fruto do vosso ventre, Jesus. Santa Maria, Mãe de Deus, rogai por nós, pecadores, agora e na hora de nossa morte. Amém. Ave Maria, cheia de graça, o Senhor é convosco. Bendita sois vós dentre as mulheres, e bendito é o fruto do vosso ventre, Jesus. Santa Maria, Mãe de Deus, rogai por nós, pecadores, agora e na hora de nossa morte. Amém. Ave Maria, cheia de graça, o Senhor é convosco. Bendita sois vós dentre as mulheres, e bendito é o fruto do vosso ventre, Jesus. Santa Maria, Mãe de Deus, rogai por nós, pecadores, agora e na hora de nossa morte. Amém. Ave Maria, cheia de graça, o Senhor é convosco. Bendita sois vós dentre as mulheres, e bendito é o fruto do vosso ventre, Jesus. Santa Maria, Mãe de Deus, rogai por nós, pecadores, agora e na hora de nossa morte. Amém. Ave Maria, cheia de graça, o Senhor é convosco. Bendita sois vós dentre as mulheres, e bendito é o fruto do vosso ventre, Jesus. Santa Maria, Mãe de Deus, rogai por nós, pecadores, agora e na hora de nossa morte. Amém. Ave Maria, cheia de graça, o Senhor é convosco. Bendita sois vós dentre as mulheres, e bendito é o fruto do vosso ventre, Jesus. Santa Maria, Mãe de Deus, rogai por nós, pecadores, agora e na hora de nossa morte. Amém. Ave Maria, cheia de graça, o Senhor é convosco. Bendita sois vós entre as mulheres, e bendito é o fruto do vosso ventre, Jesus. Santa Maria, Mãe de Deus, rogai por nós, pecadores, agora e na hora de nossa morte. Amém. Ave Maria, cheia de graça, o Senhor é convosco. Bendita sois vós dentre as mulheres, e bendito é o fruto do vosso ventre, Jesus. Santa Maria, Mãe de Deus, rogai por nós, pecadores, agora e na hora de nossa morte. Amém. Ave Maria, cheia de graça, o Senhor é convosco. Bendita sois vós dentre as mulheres, e bendito é o fruto do vosso ventre, Jesus. Santa Maria, Mãe de Deus, rogai por nós, pecadores, agora e na hora de nossa morte. Amém. Glória ao Pai, ao Filho e ao Espírito Santo, como era no princípio, agora e sempre. Amém. Ó meu Jesus, perdoai-nos e livrai-nos do fogo do inferno. Levai as almas todas para o céu e socorrei principalmente aquelas que mais precisarem da vossa misericórdia. Sagrada Família, rogai por nós. Nossa Senhora Aparecida, rogai por nós. Enchei-vos do Espírito Santo de Deus.

Pai nosso que estais no céu, santificado seja o vosso nome. Venha a nós o vosso reino, seja feita a vossa vontade, assim na terra como no céu. O pão nosso de cada dia nos dai hoje, perdoai as nossas ofensas, assim como nós perdoamos a quem nos tem ofendido. E não nos deixeis cair em tentação, mas livrai-nos do mal. Amém. Ave Maria, cheia de graça, o Senhor é convosco. Bendita sois vós dentre as mulheres, e bendito é o fruto do vosso ventre, Jesus. Santa Maria, Mãe de Deus, rogai por nós, pecadores, agora e na hora de nossa morte. Amém. Ave Maria, cheia de graça, o Senhor é convosco. Bendita sois vós dentre as mulheres, e bendito é o fruto do vosso ventre, Jesus. Santa Maria, Mãe de Deus, rogai por nós, pecadores, agora e na hora de nossa morte. Amém. Ave Maria, cheia de graça, o Senhor é convosco. Bendita sois vós dentre as mulheres, e bendito é o fruto do vosso ventre, Jesus. Santa Maria, Mãe de Deus, rogai por nós, pecadores, agora e na hora de nossa morte. Amém. Ave Maria, cheia de graça, o Senhor é convosco. Bendita sois vós dentre as mulheres, e bendito é o fruto do vosso ventre, Jesus. Santa Maria, Mãe de Deus, rogai por nós, pecadores, agora e na hora de nossa morte. Amém. Ave Maria, cheia de graça, o Senhor é convosco. Bendita sois vós dentre as mulheres, e bendito é o fruto do vosso ventre, Jesus. Santa Maria, Mãe de Deus, rogai por nós, pecadores, agora e na hora de nossa morte. Amém. Ave Maria, cheia de graça, o Senhor é convosco. Bendita sois vós dentre as mulheres, e bendito é o fruto do vosso ventre, Jesus. Santa Maria, Mãe de Deus, rogai por nós, pecadores, agora e na hora de nossa morte. Amém. Ave Maria, cheia de graça, o Senhor é convosco. Bendita sois vós dentre as mulheres, e bendito é o fruto do vosso ventre, Jesus. Santa Maria, Mãe de Deus, rogai por nós, pecadores, agora e na hora de nossa morte. Amém. Ave Maria, cheia de graça, o Senhor é convosco. Bendita sois vós entre as mulheres, e bendito é o fruto do vosso ventre, Jesus. Santa Maria, Mãe de Deus, rogai por nós, pecadores, agora e na hora de nossa morte. Amém. Ave Maria, cheia de graça, o Senhor é convosco. Bendita sois vós dentre as mulheres, e bendito é o fruto do vosso ventre, Jesus. Santa Maria, Mãe de Deus, rogai por nós, pecadores, agora e na hora de nossa morte. Amém. Ave Maria, cheia de graça, o Senhor é convosco. Bendita sois vós dentre as mulheres, e bendito é o fruto do vosso ventre, Jesus. Santa Maria, Mãe de Deus, rogai por nós, pecadores, agora e na hora de nossa morte. Amém. Glória ao Pai, ao Filho e ao Espírito Santo, como era no princípio, agora e sempre. Amém. Ó meu Jesus, perdoai-nos e livrai-nos do fogo do inferno. Levai as almas todas para o céu e socorrei principalmente aquelas que mais precisarem da vossa misericórdia. Sagrada Família, rogai por nós. Nossa Senhora Aparecida, rogai por nós. Enchei-vos do Espírito Santo de Deus.

Pai nosso que estais no céu, santificado seja o vosso nome. Venha a nós o vosso reino, seja feita a vossa vontade, assim na terra como no céu. O pão nosso de cada dia nos dai hoje, perdoai as nossas ofensas, assim como nós perdoamos a quem nos tem ofendido. E não nos deixeis cair em tentação, mas livrai-nos do mal. Amém. Ave Maria, cheia de graça, o Senhor é convosco. Bendita sois vós dentre as mulheres, e bendito é o fruto do vosso ventre, Jesus. Santa Maria, Mãe de Deus, rogai por nós, pecadores, agora e na hora de nossa morte. Amém. Ave Maria, cheia de graça, o Senhor é convosco. Bendita sois vós dentre as mulheres, e bendito é o fruto do vosso ventre, Jesus. Santa Maria, Mãe de Deus, rogai por nós, pecadores, agora e na hora de nossa morte. Amém. Ave Maria, cheia de graça, o Senhor é convosco. Bendita sois vós dentre as mulheres, e bendito é o fruto do vosso ventre, Jesus. Santa Maria, Mãe de Deus, rogai por nós, pecadores, agora e na hora de nossa morte. Amém. Ave Maria, cheia de graça, o Senhor é convosco. Bendita sois vós dentre as mulheres, e bendito é o fruto do vosso ventre, Jesus. Santa Maria, Mãe de Deus, rogai por nós, pecadores, agora e na hora de nossa morte. Amém. Ave Maria, cheia de graça, o Senhor é convosco. Bendita sois vós dentre as mulheres, e bendito é o fruto do vosso ventre, Jesus. Santa Maria, Mãe de Deus, rogai por nós, pecadores, agora e na hora de nossa morte. Amém. Ave Maria, cheia de graça, o Senhor é convosco. Bendita sois vós dentre as mulheres, e bendito é o fruto do vosso ventre, Jesus. Santa Maria, Mãe de Deus, rogai por nós, pecadores, agora e na hora de nossa morte. Amém. Ave Maria, cheia de graça, o Senhor é convosco. Bendita sois vós dentre as mulheres, e bendito é o fruto do vosso ventre, Jesus. Santa Maria, Mãe de Deus, rogai por nós, pecadores, agora e na hora de nossa morte. Amém. Ave Maria, cheia de graça, o Senhor é convosco. Bendita sois vós entre as mulheres, e bendito é o fruto do vosso ventre, Jesus. Santa Maria, Mãe de Deus, rogai por nós, pecadores, agora e na hora de nossa morte. Amém. Ave Maria, cheia de graça, o Senhor é convosco. Bendita sois vós dentre as mulheres, e bendito é o fruto do vosso ventre, Jesus. Santa Maria, Mãe de Deus, rogai por nós, pecadores, agora e na hora de nossa morte. Amém. Ave Maria, cheia de graça, o Senhor é convosco. Bendita sois vós dentre as mulheres, e bendito é o fruto do vosso ventre, Jesus. Santa Maria, Mãe de Deus, rogai por nós, pecadores, agora e na hora de nossa morte. Amém. Glória ao Pai, ao Filho e ao Espírito Santo, como era no princípio, agora e sempre. Amém. Ó meu Jesus, perdoai-nos e livrai-nos do fogo do inferno. Levai as almas todas para o céu e socorrei principalmente aquelas que mais precisarem da vossa misericórdia. Sagrada Família, rogai por nós. Nossa Senhora Aparecida, rogai por nós. Enchei-vos do Espírito Santo de Deus.

0: Vamos agora louvar a nossa mãe. Infinitas graças vos damos, soberana rainha, pelos benefícios que todos os dias recebemos de vossas mãos liberais. Dignai-vos agora e para sempre tomarmos debaixo de vosso poderoso amparo. Para mais vos obrigar, vos saudamos com uma salve, rainha.
1: Salve.
0: Salve Rainha, Mãe de Misericórdia, vida, doçura, esperança nossa, salve. A vós bradamos, degredados filhos de Eva, a vós suspiramos, gemendo e chorando neste vale de lágrimas. Eia, pois, advogada nossa, esses vossos olhos misericordiosa nós volvei. E depois desse desterro mostrai-nos Jesus, bendito o fruto do vosso ventre. Ó clemente, ó piedosa, ó doce sempre Virgem Maria, rogai por nós, Santa Mãe de Deus, para que sejamos dignos das promessas de Cristo.

0: Meu amigo, minha amiga, estamos chegando ao final do nosso Santo Rosário. Deus abençoe a sua vida, a sua família. Que por intercessão de Nossa Senhora, possa o Deus da vida te abençoar. Em nome do Pai, do Filho e do Espírito Santo. Amém.
1: Como foi bom, meu amigo, como foi bom, minha amiga, rezar com você nessa madrugada. Fizemos aí esse caminho de oração juntinho com a Mãezinha do Céu e seu Filho Jesus. Passamos aí pelos principais mistérios da vida de Jesus e Maria. É isso aí, meu amigo e minha amiga. Desejo a você um dia abençoado na graça de Deus. Que Nossa Senhora e seu Filho Jesus possa continuar iluminando a sua vida. E vamos se manter fiel, hein? Vamos se manter fiéis aí à madrugada de oração com Altair Show, Santo Rosário, todos os dias. Eu e a turma da alegria aqui, como você ouviu, tá bom? Reze, reze o Santo Rosário todos os dias. Tem essa devoção especial, nossa Mãezinha do Céu. Um bom dia pra você.

0: 5:56.
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2: Bom dia. 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
2: Rádio Barroso Mix informa a hora certa.
3: 5 horas e 59 minutos.
4: Bom dia!

0: Ouvintes das 6 horas. Para o cristão, há sempre uma renovação do agora. Eis porque ele está sempre tão essencialmente alegre e otimista. É fácil compreender isso quando se tem o verdadeiro cristão como imagem real daquele que nunca deixou de confiar e esperar. O homem infeliz é aquele que não crê, porque não crendo, não tem o direito de esperar. A esperança é a mais alegre de todas as virtudes. Quando tudo parece envolto em nuvens de terrível tempestade, o cristão sempre pode repetir: ainda resta o Cristo. Ave Maria, cheia de graça, o Senhor é convosco. Bendita sois vós entre as mulheres, e bendito é o fruto do vosso ventre, Jesus. Santa Maria, Mãe de Deus, rogai por nós, os pecadores, agora e na hora de nossa morte. Amém.
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3: Bom dia, amados irmãos e irmãs, nesta segunda-feira. Já acena para nós Jesus Eucarístico no feriado de Corpus Christi. Então, vamos, no amanhecer de cada dia, pedir que este Jesus nos acompanhe. Rezemos, peçamos, suplicamos as graças de Deus. Em nome do Pai, do Filho e do Espírito Santo. Amém. Jesus amado, que tendo voltado para o Pai, quis sempre estar conosco. E nós cremos, Senhor, nesta manhã, que nossos olhos se abriram sob o teu olhar vigilante. Nossos primeiros passos foram dados sob o vosso olhar vigilante. Tudo o que fizermos hoje, Senhor, estará sob o vosso olhar vigilante. Cremos, Senhor, que estás no meio de nós. Cremos e professamos que nos acompanha a cada instante e em cada momento. Mas temos a certeza plena da vossa presença real na Eucaristia. E é por isso, Senhor, que nesta manhã vos adoramos e proclamamos. Graças e louvores se deem a todo momento ao Santíssimo e Diviníssimo Sacramento. Jesus Eucarístico, nesta semana eucarística, venho colocar confiante no início desta manhã a minha prece, meu clamor, meu pedido. Aceita, Senhor, o que o meu coração eleva em oração. Jesus Eucarístico, que dissestes: o que peçais ao Pai em meu nome, Ele vos dará. É por isso, Senhor, que nesta semana eucarística, eu clamo, ó Santíssimo Sacramento, em vosso nome, me conceda esta graça. Jesus, eu clamo no início deste dia, Coração Eucarístico de Jesus, em vós confiamos. Libertador de nossos males, em vós confiamos. Remédio eterno, em vós confiamos. socorro dos enfermos. Em vós confiamos. Jesus Eucarístico, nunca seremos dignos daquilo que esperamos alcançar. Mas pedimos incessantemente, atenda-nos na vossa misericórdia. Amém. Graças e louvores se deem a todo momento ao Santíssimo e Diviníssimo Sacramento. Um ótimo dia, sob o olhar vigilante de Jesus Eucarístico. Amém.

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0: Ô, filhos queridos, entregue a sua vida nas mãos de Deus, filhas amadas, da hora da misericórdia. Obrigado àqueles que participaram ao vivo comigo, mesmo interurbano, não vai te custar muito. Liga lá, 0 operadora 41 3221 6070. É o número que você fala ao vivo comigo, 0 operadora 41 3221 6070. Vou dizer pela terceira vez, 0 operadora 41 3221 6070. Escute esse testemunho, por favor.
1: Eu sou de algum lugar de Minas Gerais. Vim dar meu testemunho. Há uns 2 anos atrás, eu era usuária de drogas. Fumava muita maconha.
0: Escuta isso,
1: usava
0: gente.
1: Usava cocaína. Peguei com Deus. Graças a Deus, estou liberta. Não uso mais nenhum tipo de entorpecente.
0: Amém.
1: Estou liberta,
0: Deus,
1: de verdade, graças a Deus.
0: Pela santa enxagas.
1: Agora estou pegando firme para o meu marido também largar as drogas. E
0: isso.
1: Tenho fé que Jesus, Nossa Senhora Aparecida, vai me ajudar. Assim como me ajudou a sair dessa, vai ajudar com que ele também saia.
0: Deus seja louvado. Toca o sino, sacristão. Bíblia aberta, cartilha de oração.

0: Evangelho de hoje, nesta segunda-feira, Marcos 12, 1, 12. Um homem plantou uma vinha, cercou-a com uma sebe, cavou nela um lagar, edificou uma torre, arrendou-a a vinhateiros e ausentou-se daquela terra. A seu tempo, enviou aos vinhateiros um servo para receber deles uma parte do produto da vinha. Ora, eles prenderam-no, feriram-no e reenviaram-no de mãos vazias. Enviou-lhes de novo um outro servo, também a este feriram. O Senhor enviou-lhes ainda um terceiro, mas o mataram. Restavam-lhe ainda seu único filho, a quem muito amava. Enviou-o também por último a ir ter com eles, dizendo: terão respeito a meu filho. Os vinhateiros, porém, agarraram-o, mataram-no e jogaram-no fora da vinha. Perguntou: o que fará, pois, o senhor da vinha? Disseram: irá exterminar os vinhateiros e dará a vinha a outro. Palavra da salvação, glória a vós, Senhor. Filhos queridos, é fácil dar nome aos bois nesta parábola. Você já consegue fazer sozinho? Vamos ver se você tem um pouco de conhecimento bíblico. O que é a vinha? O mundo. Quem é o dono da vinha? Deus. Qual o nome daquelas pessoas a quem Deus arrendou a vinha? A humanidade. Quem são os cobradores que vieram buscar o resultado do plantio? Os profetas. E quem é o filho amado? Jesus. Depois de ter dado nome aos bois, nos cabe uma pergunta. Hoje, uma pergunta muito simples. Você lida com o mundo numa atitude de administrador? Você tem consciência que tudo isso pertence a Ele? Nós prestaremos conta de cada minuto, de cada decisão, de uma árvore que cortamos, de um animal que matamos aleatoriamente, de uma pessoa que discriminamos, de um irmão que fechamos o coração, e que Jesus é o filho do dono do mundo. Parece para-choque de caminhão, né? Não sou o dono do mundo, mas sou o filho do dono. O filho por excelência é Jesus. Jesus, na sua presença real, na sua presença real, nos abençoe. E digo para você, meu irmão, minha irmã, filhos e filhas, nunca se esqueça a quem você pertence. Diga para você e para quem está do teu lado: você é de Jesus.
1: Se sua vida é um vai e vem,
0: presta atenção.
1: Se a aflição invade, queima o peito.
0: Não se esqueça, tá ouvindo? Ei, tá
1: não
0: escutando?
1: Se esqueça.
0: Você é de Jesus.
1: Você é de Jesus.
0: É, meu filho, você é de Jesus.

0: Agradeça. Sozinho agradeça. Nunca.
1: Você é de Jesus.
0: Você pode confiar.
1: Você pode confiar.
0: Seu caminho ao Senhor. Deixa nas mãos de Deus. Vai, deixa Ele trabalhar.

0: Vamos pedir a bênção de Deus. Vamos pedir que o Senhor nos abençoe. E olha, é segunda-feira. O que é que inquieta teu coração? O sol já está passando, meio-dia estava no meio, 3 e pouco, já está começando a cair. Tem muita gente que nessa hora começa a sentir uma tristeza. Eu tenho conversado com muita gente que no pôr do sol sente uma angústia. Você já se perguntou por que dessa angústia? Você já se perguntou por que essa tristeza? Certamente tem algo no teu passado. Uma lembrança ruim, uma infância com alguma marca. Peça hoje, Senhor, tire essa tristeza de mim. Tire essa angústia do meu coração. Tire essa solidão que me incomoda. Solidão que me incomoda. Talvez solitários, mas solidão não.
1: Você tem que se entregar.
0: Você é de Jesus. Põe isso no teu coração. Olha, você pode estar sozinho na tua casa, se sentindo abandonado por todos. Por Ele, nunca. Eu estou vendo agora no site as pessoas dizendo: Padre, coloca minha vida em oração. Pessoas de tantos lugares do Brasil, pode ter certeza, filho, filha, em Jesus, só nele. Que a bênção de Deus esteja com todos. Que a bênção do Senhor esteja sobre essa água, a roupa dos enfermos, as fotos de família. Que a bênção do Senhor esteja com você. E olha, termino dizendo, confia nele. Ele vai fazer. Deixa nas mãos de Deus. Em nome do Pai, do Filho, do Espírito Santo.

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0: E vamos juntos ao primeiro dia desta novena perpétua de Jesus das Santas Chagas. E eu convido você a mandar as suas intenções, 41-3221-6060. Rezemos. Por suas santas chagas, suas chagas gloriosas, o Cristo Senhor me proteja e me guarde. Senhor Jesus, foste levado na cruz, para que por vossas santas chagas sejam curadas as de nossas almas. Eu vos louvo e agradeço pelo vosso ato redentor. Carregaste em vosso próprio corpo os meus pecados e de toda a humanidade. Nas vossas santas chagas coloco as minhas intenções, minhas preocupações, ansiedades e angústias, minhas enfermidades físicas e psíquicas, meus sofrimentos, dores, alegrias e necessidades. Em vossas santas chagas, Senhor, coloco minha família. Envolvei, Senhor, a mim e meus familiares, protegendo-nos do mal. Senhor, ao mostrar vossas santas chagas gloriosas a Tomé e o mandando tocar em vosso lado aberto, curaste da incredulidade. Eu vos peço, Senhor, permita-me refugiar em vossas santas chagas e, por mérito desses sinais de vosso amor, curai a minha falta de fé. Ó Jesus, pelos méritos de vossa paixão, morte e ressurreição, dai-me a graça de viver os frutos da nossa redenção. Eu convido você agora a acompanhar este testemunho de fé.
1: O meu filho, Jackson, ele sofreu um acidente. Teve traumatismo craniano, precisou passar por uma cirurgia bem complicada. Isso era o Dia dos Pais. Foi bem emocionante, bem triste para a gente. E a gente conseguiu a vitória, então por isso que eu vim falar agora. E nesses dias em que ele esteve internado, na UTI e tudo mais, todos os dias em que eu subia a rampa para chegar até a UTI, eu ia pedindo a Jesus das Santas Chagas, derrame uma gota do teu sangue no meu filho para ele ser curado. Por 7 dias em coma e graças a Deus ele foi curado. Então eu fiz, junto com meu marido, também a gente fez uma promessa que a gente seria mensageiros do Jesus das Santas Chagas. E hoje estou aqui e vou levar a minha capelinha para o meu grupo para a gente avivar mais a fé ainda, para que mais pessoas tenham fé no Jesus das Santas Chagas. Graça alcançada é graça testemunhada. Toca o sino, sacristão!
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0: 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E vamos à bênção da casa. Que a vossa divina bênção os acompanhe. Que o Espírito Santo ilumine os seus pensamentos e que seu poder haja por eles em toda parte. Tudo que se encontra nesta casa, os que nela entram, os que dela saem, que Jesus, nas suas santas chagas, nos abençoe e vos preserve do mal, para que nenhuma desgraça se aproxime de vós. O Senhor vos abençoe e vos guarde, que Ele faça seu rosto brilhar sobre vós, que Ele se compadeça de vós e vos dê a paz. Em nome do Pai, do Filho e do Espírito Santo. Amém.

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0: Rádio Barroso Mix informa a hora certa.
1: 6:29.
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Gente, eu queria hoje que você erguesse a cabeça, levantasse o seu rosto, olhasse para o céu e dissesse: eu vou continuar lutando e vou continuar batalhando aquilo que eu quero. Tô dizendo isso, sabe por quê? Porque às vezes a gente tem vontade de desistir, sabe? Às vezes os acontecimentos, as coisas, os momentos, as dificuldades, às vezes faz com que a gente tenha vontade de desistir, de parar no meio do caminho, de falar: não quero mais lutar, já fiz de tudo e não deu certo, já tentei isso, já tentei aquilo e não deu certo. É nesse momento que você tem vontade de desistir, é que você deve encher o seu coração de esperança e dizer: até agora eu lutei, mas agora quem vai lutar é Deus, e Ele deve lutar por mim. É, entrega na mão de Deus, entrega para que Deus possa lutar por você. Às vezes você já está cansado de lutar, então fala para Deus assim: ó, meu Deus, luta para mim, combate em meu favor, vá na minha frente, passa na minha frente, vá andando e consiga para mim. Faça isso, faça com que hoje o seu problema, a sua dificuldade, não seja somente carregado por você, mas que Deus possa lhe ajudar e, quem sabe, carregar para você essa cruz muito pesada.

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3: Um pobre viajante parou ao meio-dia para descansar à sombra de uma frondosa árvore. Ele tinha vindo de muito longe e tinha lhe sobrado apenas um pedaço de pão para almoçar. Do outro lado da estrada havia um quiosque com tentadores pastéis e bolos. O viajante se deliciava sentindo o perfume que flutuava no ar enquanto mascava o seu pedacinho de pão. Ao se levantar para seguir seu caminho, o padeiro subitamente saiu correndo do quiosque, atravessou a estrada e o agarrou pelo colarinho. "Espera aí, você tem que pagar pelos bolos", gritou o padeiro. "Que isso?", protestou o viajante espantado. "Eu nem encostei nos seus bolos, eu estava do outro lado da rua comendo meu pedacinho de pão seco." "Seu ladrão", berrava o padeiro para ele. "É óbvio que você aproveitou seu próprio pão, seu pão dormido, meio seco, bem melhor, porque você ia sentindo os cheirinhos deliciosos da minha padaria. Enquanto você comia seu pão, o cheirinho que você sentia era da minha padaria, dos meus bolos. Você não sai daqui enquanto não me pagar pelo que levou. Eu não trabalho à toa não, viu, meu amigo?" Uma multidão se juntou e incitou para que levasse o caso para um juiz local, um velho muito sábio. Todo mundo ficou falando aqui que paga ou não paga? Ele só sentiu o cheiro, só comeu o pão, como que é? O juiz foi levado ao juiz. O juiz ouviu os argumentos, pensou bastante e depois ditou a sentença. "Você está certo", disse o padeiro. "Este viajante saboreou os frutos do seu trabalho. Julgo que o perfume dos seus bolos vale 3 moedas de ouro. "Isso é um absurdo", falou o viajante. "Como eu vou pagar por uma coisa que eu não comi? Como eu vou pagar por uma coisa que eu não aproveitei, só senti o cheiro? Já gastei meu dinheiro todo na viagem, não tenho mais nenhum centavo." "Ah", disse o juiz, "nesse caso eu vou ajudá-lo, nesse caso eu vou ajudá-lo." E tirou 3 moedas de ouro do próprio bolso. O padeiro logo avançou para pegar as moedas. "Ainda não", disse o juiz. "Ainda não. Você diz que esse viajante meramente sentiu o cheiro dos seus bolos, não é?" "É isso mesmo", respondeu o padeiro. "Justamente, ele sentiu o cheiro dos meus bolos. Mas ele não engoliu nem um pedacinho, não é mesmo?" "Já disse para o senhor juiz, que não, ele só sentiu o cheiro." "E não provou nenhum pastel?" "Não, juiz, não provou nenhum pastel." "Nem encostou nas tortas?" "Não, seu juiz, nem encostou nas tortas, só sentiu o cheiro, estou falando para o senhor." "Então", disse o juiz, "já que ele consumiu apenas o perfume, você será pago apenas com o som." "É, abre os ouvidos para receber o que você merece." O sábio juiz jogou as moedas de uma mão para a outra, fazendo elas tilintar bem pertinho das gananciosas orelhas do padeiro. "Se ao menos você tivesse a bondade de ajudar esse pobre homem em viagem faminto", disse o juiz, "você teria tido a sua recompensa."

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1: Vamos pedir agora a bênção de Deus. Senhor Deus, Pai de toda consolação, fonte da nossa alegria e da certeza da nossa felicidade. Nós o suplicamos agora, Senhor, trazei sobre nós e nossa casa a vossa bênção. Abençoai o nosso lar, expulsando dali todo o mal. Abençoai também, Senhor, o nosso local de trabalho, ali onde ganhamos o nosso pão de cada dia. Abençoai, Senhor, mandando para bem longe toda inveja, toda mesquinhez, e fazei-nos, Senhor, justos, honestos naquilo que fazemos, naquilo que trabalhamos. Vos pedimos agora, Senhor, amparai todos os vossos filhos, mas principalmente olhai os que sofrem com alguma enfermidade, aquele, Senhor, que tem medo de prosseguir no seu caminho. Olhai, Senhor, aqueles que sentem, Senhor, saudade, tristeza em seus corações, aqueles que não conseguem alcançar a verdadeira alegria que vem de vós. Nós vos pedimos, Senhor, tirai também do nosso coração todo o sentimento de ódio, de inveja, todo o sentimento, Senhor, que nos afasta do vosso amor. Vos pedimos, Senhor, neste momento, olhai com carinho todas as pessoas que estão tristes, para que possam encontrar em vós o sentido verdadeiro para as suas vidas. Olhai, Senhor, aqueles que se afastaram do vosso amor, não acreditando mais em vós, que possa novamente amar-vos, comprometer com a vossa causa e a causa do Evangelho. Nós vos pedimos, Senhor, dai-nos sempre a vossa proteção e luz, amparai-nos nos momentos mais difíceis da nossa vida e concedei-nos a vossa bênção agora e sempre. Em nome do Pai, do Filho e do Espírito Santo.
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2: Rádio Barroso Mix informa a hora certa.
3: 6:43.
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0: ouvir seu coração. Olha, aqui você vai ouvir a palavra de Deus, aqui você vai poder cantar. São minutos que ficaremos juntos, onde você vai fazer uma experiência com Deus. Lembrando que tudo que você ouvir aqui, depois fica registrado no meu canal do YouTube, Frei Gilson / Som do Monte, no meu Instagram, no meu Facebook, todos com o mesmo nome, Frei Gilson / Som do Monte, para que você possa também compartilhar essa palavra com os seus amigos, tá bom? Então, vamos escutar a palavra de Deus.
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0: A palavra de hoje é muito interessante, ela vai oferecer para nós o itinerário que a gente deve percorrer na nossa vida. A palavra de hoje é um belo resumo de qual é o itinerário. O que você deve percorrer para alcançar a santidade? Passo a passo. Hoje a palavra ela vai dizer passo a passo o que você deve evoluir. O itinerário que você deve fazer para chegar à santidade, para chegar ao céu. Olha, hoje é muito especial essa palavra. Gostaria que você abrisse seu coração. Em nome do Pai, do Filho e do Espírito Santo. Amém. 2 Pedro, capítulo 1, versículo de 2 a 7. Caríssimos, graça e paz vos sejam concedidas abundantemente, porque conheceis Deus e Jesus, nosso Senhor. O seu divino poder nos deu tudo o que contribui para a vida e para a piedade, mediante o conhecimento daquele que, pela sua própria glória e virtude, nos chamou. Por meio de tudo isso, nos foram dadas as preciosas promessas, as maiores que há, a fim de que vos tornasseis participantes da natureza divina. Depois de libertos da corrupção, da concupiscência no mundo, por isso mesmo, dedicai todo o esforço em juntar a vossa fé à virtude o conhecimento, ao conhecimento o autodomínio, ao autodomínio a perseverança a piedade ao amor fraterno e ao amor fraterno a caridade. Palavra do Senhor. Irmão, irmã, aqui tem um itinerário para mim e para você, para a gente evoluir na vida espiritual. Olha, dedicai todo o esforço para juntar a vossa fé. Veja, você tem fé? Sim, mas não basta a fé. É preciso juntar a fé o quê? A virtude. Obras boas, hábitos bons, a virtude, o conhecimento. Não basta só a fé, não basta só a virtude, é preciso juntar a virtude, o conhecimento, mas não basta isso, é preciso juntar ao conhecimento o autodomínio. O autodomínio, não fazer o que as suas paixões determina, mas ter autodomínio. Autodomínio de todo o seu ser, do seu corpo, de tudo. Ao autodomínio não basta, é preciso juntar ao autodomínio a perseverança. Não adianta ter autodomínio hoje e amanhã não. Não adianta ter fé hoje e amanhã não. Não adianta ter virtude hoje e amanhã não. A perseverança, a piedade. Uma vida piedosa. A piedade, o amor fraterno. Não adianta tudo isto se nós não tivermos amor aos irmãos. E o amor fraterno, a caridade, como está descrita em 1 Coríntios capítulo 13. Veja, a fim de vos tornar, a fim, a 2 Pedro hoje, 2 Pedro 1, versículo 4, a fim de que vos tornasseis participantes da natureza divina. São Leão Magno diz assim: perceba a tua dignidade, ó cristão, Uma vez que foste feito participante da natureza divina,

0: Menina, não voltes à tua antiga baixeza, vivendo de modo indigno dessa dignidade. Lembra-te de quem é a cabeça e de que corpo tu constituis um membro. Olha a tua dignidade. Conforme nós vemos em 1 João, capítulo 3, versículo de 1 a 2, aqui está a sua dignidade. Considerai com que amor nos amou o Pai, para que sejamos chamados filhos de Deus. E nós o somos de fato, por isso o mundo não nos conhece, porque não conheceu. Caríssimos, desde agora somos filhos de Deus, mas não se manifestou ainda o que haveremos, o que havemos de ser. Sabemos que quando isso se manifestar, seremos semelhantes a Deus, porquanto veremos como Ele é. Aqui está a sua dignidade. Filho de Deus, imagem e semelhança do Criador. Teofilacto diz assim sobre essa passagem. Pedro apresenta aqui a ordem que devemos seguir para chegar à plena maturidade. Antes de tudo vem a fé, que é o fundamento e a fonte de todas as boas obras. Em seguida vem a virtude, por meio da qual ele quer dizer boas obras, pois sem elas a fé está morta, como disse São Tiago. Depois vem o conhecimento. O que é isto? É a compreensão das coisas secretas escondidas em Deus, que não são reveladas a todos, mas apenas àqueles que continuam fielmente nas obras já mencionadas. E por fim, Teofilacto diz, quanto mais somos semelhantes a Deus, mas somos compelidos por essa semelhança a amar os outros, e é por isso que o amor fraterno aparece na lista. Finalmente há a caridade, a perfeição de todas as virtudes, como também confirma Paulo. Eu termino lendo com você Colossenses, capítulo 3, versículo de 12 a 14. Portanto, como eleitos de Deus, santos e queridos, revestivos de entranha misericórdia, de bondade, humildade, doçura, paciência, suportando-vos uns aos outros e perdoai-vos mutuamente toda vez que tiverdes queixa contra outrem, como o Senhor vos perdoou, assim perdoai também vós. Mas acima de tudo, revestivos da caridade, que é o vínculo da perfeição. Na lista de Pedro hoje termina com a caridade. Mas acima de tudo, revestivos da caridade, que é o vínculo da perfeição. Eu preciso percorrer este caminho de maturidade espiritual. Eu preciso percorrer este caminho de maturidade espiritual. Pai, Filho e Espírito Santo. Amém.
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0: Resposta a essa palavra, eu quero convidar você agora a cantar comigo.
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2: O programa de hoje está bom demais e eu quero lembrar você, se você quiser ouvir mais pregações, mais meditação da palavra, basta você me acompanhar no meu canal do YouTube, Frei Gilson / Som do Monte, no meu Instagram, no meu Facebook, no meu TikTok, e lá você vai encontrar muito mais palavra de Deus para você.
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2: Nós vamos terminar este programa rezando. Eu quero clamar agora por você, quero clamar pela sua família. Senhor Deus, libera agora o Teu Espírito Santo sobre cada pessoa que acompanha este programa. Vem, Espírito Santo, enche todos os que estão acompanhando este programa agora. Libera, Senhor, para esta pessoa o que ela mais precisa, para o corpo e para a alma. Libera, Senhor, curas e libertações em nome de Jesus para esta pessoa que assiste, que acompanha, que escuta e para toda a sua família. Eu clamo a Tua poderosa bênção. Visita agora com bênção de proteção. A bênção que só o Senhor pode dar. Abençoe-vos o Deus Todo-Poderoso, Pai e Filho e Espírito Santo. Amém.
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1: Rádio Barroso Mix informa a hora certa.
2: 6 horas e 59 minutos.

0: Segura, pé de pano, cavalo chucro. É o pé de pano trazendo o nosso programa Mensagem Sertaneja, que já está no ar. Eu sou Gilson Fernandes e é uma alegria ter a sua companhia aqui no nosso programa. Mas eu nunca estou sozinho. Estou sempre muito bem acompanhado com o pai, com o filho, com o Espírito Santo e, claro, com ela, a cantora sertaneja católica Adriana Gil.
1: Alô, cowboys de Cristo, que a paz do Senhor, o amor de Maria e a alegria do Espírito Santo esteja conosco para mais esse programa Mensagem Sertaneja, repleto de coisas boas.
0: Esse programa tá chique na graça. Teremos charadinha bíblica e vamos falar sobre a mudança do nome de Jacó para Israel.
1: Na história para pensar, o tema será Pegadas na Areia.
0: Na dica do dia, teremos uma dica chique demais para você deixar seus panos de prato bem branquinhos.
1: Teremos também muita música sertaneja católica e sertaneja mensagem.
0: O Pé de Pano vai trazer abraços para os nossos ouvintes.
1: Mensagem no nosso zap Mensagem Sertaneja.
0: E teremos nosso momento de oração e também reflexão.
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1: Seja constante no modo de pensar e coerente na maneira de falar. Esteja pronto para ouvir e lento para dar a resposta. Se você for capaz, responda ao seu próximo. Se não for, fique calado. Falar pode trazer honra ou desonra. E a língua do homem é a sua ruína. Evite erros grandes e pequenos. E de amigo não se transforme em inimigo. Existe amigo que é companheiro de mesa, mas que não será fiel quando você estiver na pior. Existem amigos de ocasião. Amigo fiel é remédio que cura, é proteção poderosa e quem o encontrar terá encontrado um tesouro. Quem teme ao Senhor tem amigos verdadeiros.
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0: Que no mundo haja mais deste amor chamado amizade. Tchê, tchê, tchê, tchê. O Adriana Gil, vamos passar para os nossos ouvintes os contatos do nosso programa.
1: Começamos falando de amizade, né? Nossos ouvintes e amigos, porque todos nós somos amigos e agradecemos por esse carinho e essa amizade. E vamos passar o nosso WhatsApp para você falar diretamente conosco. Anote aí, 12 99241-6448. Repetindo, 12 99241-6448.
0: E você também pode estreitar essa nossa amizade através das redes sociais. Isso mesmo, Instagram, Facebook, YouTube. É só procurar arroba Mensagem Sertaneja.
1: E temos também o nosso e-mail. Quer mandar a sua mensagem? É só escrever para mensagensertaneja@gmail.com.
0: Alô, pé de pano, cavalo chucro! Nosso mascotinho trazendo abraço para os nossos ouvintes.
1: E o abraço vai para a Vanete de Praia Grande, São Paulo.
0: Para a France de Lagoa da Prata, Minas Gerais.
1: Para a Célia Martins, de Castelo, Espírito Santo.
0: Para o Josenildo da Silva, lá de Atino, Pernambuco.
1: Para a Cláudia, do bairro Ribeirão Bonito, de Piedade, São Paulo.
0: Para o Zezinho Rodrigues, de Santa Inês, Bahia.
1: Para a Rosilei Lopes dos Santos, de Montes Claros, Minas Gerais.
0: E também para a Helena Armário, lá de Ponta Porã, Mato Grosso do Sul. Para esse povo abençoado vai a primeira música do nosso programa de hoje. Vamos ouvir Frei Zeca, Nossa Senhora Aparecida.
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0: cristão!
1: Salve Maria Imaculada! Você ouviu Frei Zeca? Nossa Senhora Aparecida!
0: Lançamento musical!
2: É isso mesmo, temos lançamento musical no programa de hoje e é do nosso querido amigo e irmão Elias Júnior, lá da Canção Nova. A música se chama Chique Zerado e está em todas as plataformas digitais e está no portal da Canção Nova. Você pode procurar, escutá-la também, compartilhar com seus amigos. Isso ajuda muito a todos os evangelizadores que fazem o trabalho com tanto carinho.
1: Vamos ouvir Elias Júnior, Chique Zerado.
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0: já já tem mais. Mensagem Sertaneja, fique ligado.
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3: Olá, meus amigos, queridos ouvintes, querido ouvinte, minha querida ouvinte, Padre Alessandro Campos, bom dia! No que você acredita para alcançar a felicidade? Começo o dia de hoje fazendo essa pergunta para você. Acredite, a felicidade está na intenção de fazer ao próximo o que queremos que seja feito a nós mesmos. É, amar ao próximo como a ti mesmo. Eu gosto muito desse mandamento. Amar a Deus sobre todas as coisas e amar ao próximo como a ti mesmo. É muito simples. Veja, é fácil, é muito fácil. Se você não deseja o mal para você, você não deve desejar o mal para o outro. Eu dou até aquele exemplo, eu sempre digo o seguinte: veja, se você não quer que fale mal da sua filha, do seu filho, do seu marido, da sua mulher, não fale mal do filho da outra, não fale mal da filha da outra, não fale mal do marido da outra ou da mulher do outro. É muito simples, amar a Deus e amar ao próximo como a ti mesmo é isso. É você desejar para o outro aquilo que você deseja que aconteça com você mesmo. Você deseja o mal para você? Certamente não. Então, é você desejar para o outro, para o próximo, todas as coisas boas que você deseja que aconteça com você mesmo. Hoje, eu quero te convidar a fazer isso. A acreditar que a felicidade está na intenção de fazer ao próximo o que queremos que seja feito a nós mesmos. É... aí também é um dos segredos da felicidade. Seja fiel com você, principalmente nas mínimas coisas. Às vezes a gente pensa que é uma coisinha tão pequenininha, não, mas faz a diferença. A palavra de Deus diz: seja fiel no pouco que eu te darei muito mais. Abra o seu coração agora e receba a bênção de Deus sobre a sua vida. Eu quero abençoar hoje a sua família, para que você possa ter paz na sua família. Pense agora na sua família e peça ao Senhor que abençoe ela. Deus te abençoe. Deus abençoe você e sua família, para que venha muita paz e prosperidade. A bênção de Deus sobre a sua vida e sobre a sua família hoje. Em nome do Pai, e do Filho, e do Espírito Santo. Amém. Um abraço do Padre Alessandro Campos e até amanhã, se Deus quiser.
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2: Nunca deixe de lutar por medo de errar ou de se machucar. As feridas com o tempo se curam, mas as oportunidades não voltam. Vamos que vamos com Deus no coração! Estamos de volta com o nosso programa Mensagem Sertaneja. Aqui você escuta o melhor da música sertaneja católica e também do sertanejo mensagem.
3: E para você que gosta do nosso programa e quer ter a gente pertinho de vocês aí na sua cidade, entre em contato conosco e fale: eu quero levar a caravana Mensagem Sertaneja para a festa da minha paróquia, para a festa da minha cidade. E assim, quem sabe, né, nós estaremos juntinhos aí pessoalmente. É só entrar em contato pelo nosso WhatsApp. Qual é, Gilson?
2: 12992416448.
3: Repete pro pessoal que quer levar uma mensagem sertaneja aí pra sua cidade.
2: 12992416448.
3: Entre em contato e será uma alegria imensa estar com vocês.
2: E agora vamos para a nossa dica do dia com Adriana Gil.
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3: Ei, coisa boa, é ter um pano bem branquinho na cozinha da gente, não é? Então vai aí a dica para você deixar os seus panos tão brancos que, olha, todo mundo vai te elogiar por isso. Prepare 4 colheres de sopa de sabão em pó, meio copo de vinagre de álcool, uma colher bem cheia de bicarbonato de sódio. Misture em um balde de água quente e mergulhe os panos de prato. Deixe de molho até esfriar totalmente a água. Se quiser colocar no final da noite e deixar para lavar no outro dia de manhã, não tem problema, pode deixar a noite inteira de molho. Depois, é só terminar a lavagem normalmente. Você vai ver como seus panos de pratos vão ficar tão branquinhos. E, gente, olha, essa dica não serve só para pano de prato, é para toda roupa branca. Inclusive, sabe aquelas meias encardidas que dá um trabalho danado para lavar? Chega dessa trabalheira. É só colocar de molho nessa solução e tá tudo certo. Você vai ver como vai facilitar a sua vida. Essa foi a nossa dica do dia de hoje. Espero que seja muito útil aí na sua casa.
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2: E a próxima canção quero oferecer para Renilda Maria, de Carmo, do Paranaíba, Minas Gerais. Ela mandou uma mensagem no nosso Instagram. Disse o seguinte: boa tarde, manda um alô para mim aqui em Minas Gerais. Alô, Renilda Maria! Aquele abraço, que Deus te abençoe e derrame muitas bênçãos na sua vida.
3: Um abraço bem carinhoso para você, Renilda. E você quer fazer como a Renilda, mande sua mensagem para nós também.
2: Para Renilda e todos que estão ligadinhos aqui no Mensagem Sertaneja, vai a próxima canção. Vamos ouvir Padre Antônio Maria. Tudo por Jesus, nada sem Maria.
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1: Não acaba não, mundão! Você ouviu o Padre Antônio Maria? Tudo por Jesus, nada sem Maria.
2: Eu acho que não há uma pessoa nessa vida que não teve um dia que se sentiu sozinho, abandonado, com medo. Pois Deus nunca, nunca nos abandona, mesmo nos momentos difíceis, naqueles momentos onde os problemas nos sufocam. E é sobre isso que nós vamos falar hoje, na nossa História para Pensar.
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1: Um dia tive um sonho. Sonhei que estava andando na praia com o Senhor. E no céu passava as cenas da minha vida. Para cada cena que passava, percebi que eram deixados dois pares de pegadas na areia. Um era meu e o outro do Senhor. Quando a última cena da minha vida passou diante de nós, olhei para trás, para as pegadas na areia. Notei também que isso aconteceu nos momentos mais difíceis e angustiantes da minha vida. E isso me aborreceu de vez. E perguntei então ao meu Senhor: Senhor, tu não dissestes que, tendo eu resolvido te seguir, tu andarias sempre comigo, em todo o caminho? Contudo, notei que durante as maiores tribulações do meu viver, havia apenas um par de pegadas na areia. Não compreendo porque, nas horas em que mais necessitei de ti, tu me deixaste sozinho. E o Senhor me respondeu: meu querido filho, jamais te deixaria. Na hora de provas e de sofrimento, quando viste na areia apenas um par de pegadas, eram as minhas. Foi exatamente aí que te carreguei nos braços. Vamos pensar?
2: Mesmo nos momentos mais sombrios que passamos nesta vida, o Senhor está perto de nós. Mesmo quando não conseguimos sentir, Ele está perto de nós. Ele nunca se afasta de nós. Mas somos nós que o sentimos distante porque estamos voltados para o nosso próprio sofrimento. Com certeza, se nos piores momentos acreditarmos em Deus, a sua presença sempre se fará sentir. São nesses momentos difíceis que o Pai nos carrega nos braços.
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1: What's up? E olha o nosso zap zap, mensagem sertaneja chegando na área. E a mensagem vem lá da Inês de Urandi, na Bahia.
2: E ela diz o seguinte: boa tarde, Adriana Gil e Gilson Fernandes. Sou ouvinte do programa Mensagem Sertaneja e sou de Urandi, Bahia, da paróquia Santo Antônio. Gostaria de ouvir uma música e oferecer para todos os paroquianos. Alô, Inês! Agradecemos imensamente a sua mensagem. Infelizmente, nós não temos a música que você pediu aqui, mas vamos oferecer a nossa próxima canção, que também é muito linda, para você e para todos os paroquianos aí da paróquia Santo Antônio de Urandi, na Bahia.
1: Vamos ouvir Álvaro e Daniel, Rastros na Areia.
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0: já já tem mais. Mensagem Sertaneja, fiquem ligados.
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2: Voltamos já. 7:28.
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5: Tinha uma cobra passeando, uma cobrinha passeando. Aí o monge olhou e falou assim: vem cá.
6: Pois não.
5: Olha, serpente, fiquei sabendo que você está mordendo as pessoas, você está fazendo mal às pessoas. Onde está a sua prudência? Sente prudente, não faça mal às pessoas. Mas tá bom, só tá paz. Tô tranquilo, favorável. Falei, vai passear agora. Ela saiu, passeando. Passou uma semana, ela voltou, coitada, toda ensanguentada. Quebrada, um olho meio furado. Não, ser humano é maldoso. O que aconteceu? Antes as pessoas me viam e corriam. Agora que eu fiquei da paz, eu vi umas crianças jogando bola, fui lá me interagir, fazer amizade. Quando eles me viram, pegaram um pedaço de pau e começaram: mata, mata, mata. Me bateram, me jogaram pedra, quase acabaram comigo. Que prudência que é essa? Aí o monge falou assim: você não entendeu o que é prudência. Eu falei pra você não picar os outros, mas eu não falei pra você deixar de balançar o chocalho na hora certa, minha irmã. O que é prudência? Prudência não é você ser bobo. Prudência é o seu pensamento dirigir a sua vida e não a sua vida dirigir os seus pensamentos. Porque quem não vive conforme pensa, acaba pensando conforme vive.
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7: A vida é como uma câmera, foque no que é importante, capture bons momentos. Se as coisas não derem certo, tire outra foto. Alô, turma! Estamos de volta com o nosso programa Mensagem Sertaneja. E aproveito e convido você a participar da nossa campanha 1+1. Tá gostando do programa? Chame mais alguém. Assim nós vamos aumentando a nossa corrente de evangelização. E agora chegou aquele momento que eu particularmente gosto demais. É o momento da nossa charadinha bíblica.
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8: Isso mesmo, é hora de enriquecer o nosso conhecimento sobre a palavra de Deus. Então preste atenção na nossa charadinha de hoje. Em que lugar Jacó recebeu o nome de Israel? Opção A, Siquém. Opção B, Harã. Opção C, Fanuel. Opção D, Betel. Repetindo... Em que lugar Jacó recebeu o nome de Israel? Opção A, Siquém. Opção B, Harã. Opção C, Fanuel. Opção D, Betel. A gente vai dar aquele tempinho para você pensar. Enquanto você pensa, nós vamos continuar aqui no nosso programa repleto de músicas boas.
7: E a próxima canção vai para o Ney Moreno de São Paulo. Vamos ouvir Cristiano Araújo, Jesus Cristo.
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1: Você ouviu Cristiano Araújo, Jesus Cristo. E a próxima canção quero oferecer para o Fábio de São Gonçalo, no Rio de Janeiro, e também para a Natalina Lopes, lá de Cruz das Almas, na Bahia. Vamos ouvir Padre Reginaldo Manzotti, O Meu Deus é Mais.
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0: Tchê, você ouviu o Padre Reginaldo Mazotti, o meu Deus a mais. E agora chegou a hora da resposta da nossa charadinha bíblica.
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2: Mas antes da resposta, vamos relembrar a nossa charadinha bíblica de hoje. Em que lugar Jacó recebeu o nome de Israel? Opção A, Siquém. Opção B, Haram. Opção C, Fanuel. Opção D, Betel. E a resposta certa é... opção C, Fanuel. Jacó deu a esse lugar o nome de Fanuel, dizendo: vi Deus face a face e a minha vida foi poupada. Essa passagem está em Gênesis, capítulo 32, versículo 31. Lembrando que Jacó foi o filho de Isaque e neto de Abraão. Os 12 filhos de Jacó foram os patriarcas das 12 tribos de Israel. Jacó fez muitas coisas erradas, mas ele se consertou com Deus. Sua vida é um exemplo de graça e do perdão de Deus. E essa foi a nossa charadinha bíblica de hoje, enriquecendo cada dia mais o nosso conhecimento sobre a palavra de Deus. No próximo programa, tem mais.
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0: WhatsApp! E olha o nosso Zap Zap chegando novamente aqui. E agora ele vem lá de Cruz das Almas, na Bahia. É a mensagem da Creuza. E ela disse o seguinte: boa tarde, povo lindo de Deus. Obrigado pela canção, muito linda, eu amei. E tô sempre ligadinha aqui no Mensagem Sertaneja. Que Deus continue dando muita sabedoria a vocês, para que vocês continuem sendo essas pessoas de muita luz. Ô, Creuza, muito obrigado pelo seu carinho, tá bom? Você pediu da outra vez, a gente tocou a canção e a gente agora vai oferecer uma nova canção para você.
2: Com muito carinho, desta que vos fala, Adriana Gil... As lágrimas podem durar uma noite.
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2: 7:44.
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4: Você vai perguntar, padre, por que que eu estou patinando demais? Eu não progrido, eu não cresço, eu não desenvolvo, eu não vejo frutos da minha santificação. Eu estou ficando cada vez pior, estou ficando velho, estou ficando enrugado e estou ficando cada vez mais chato. Por quê? A postura diante de Deus. A postura de dizer, Senhor, eu sou necessitado, eu preciso. Senhor, eu preciso de Tua graça. Sozinho eu não sou ninguém. Senhor, eu tenho necessidade de comungar, eu preciso. Quando a gente vem comungar, eu acho maravilhoso que a gente pensa assim, Senhor, eu vou te receber. E na verdade é Deus que nos beija na Eucaristia, é Deus que nos suga no seu amor.
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2: Existem momentos em que todos nós acreditamos que a vida será um caminho longo, que haverá sempre um amanhã para realizar um sonho. Mas a verdade é que apenas podemos ter a certeza do agora. Então, agarre o momento, as oportunidades, e não permita que a ilusão do tempo engane você. Pois cada segundo da sua vida é precioso e irrepetível. Viva hoje o sonho de ontem e sonhe hoje o dia de amanhã.
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3: Viva hoje, pois o ontem já se foi e o amanhã talvez não venha. Ô trem que ruge! Estamos de volta com o nosso programa Mensagem Sertaneja. Esse programa que é diferenciado.
2: O importante é sair evangelizado.
3: E agora nosso programa também é premiado com o troféu Microfone de Prata da CNBB 2022.
2: Louvado seja Deus por esse grande presente na nossa vida, na nossa missão. E nós agradecemos a você por essa parceria, por nos acolher na sua casa e tornar o programa Mensagem Sertaneja muito abençoado com o seu carinho.
3: E aproveitamos e agradecemos a toda a equipe da rádio que leva o nosso programa até você.
2: Deus abençoe cada dia mais e fortaleça na missão de vocês.
3: E olha o pé de pano passando aí, Adriana Gil!
2: Chegando para trazer mais abraços para a gente distribuir aqui no programa para os nossos ouvintes. Começamos pela Marta Nazário, de Itinga, Maranhão.
3: Para a Verinha, de Capelinha, Minas Gerais.
2: Para o Renan, de Ponta Grossa, Paraná.
3: Para o Valdeir, de Urandi, Bahia.
2: Para a Sara Cardoso, de São Luís, no Maranhão.
3: Para Noeli Pompeu, de Jaraguá do Sul, Paraná.
2: E para Rosânia Pacheco, lá de Volta Redonda, Rio de Janeiro.
3: Para esse povo abençoado, vai a próxima canção. Vamos ouvir Naldo José, Prefiro a Graça.
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0: Você ouviu Naldo José, Prefiro a Graça. E aqui no nosso programa A Música Não Para, vamos oferecer a próxima canção para Maria Celeste de Andorinhas, na Bahia. Vamos ouvir Mateus e Cristiano, Terço na Mão.
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0: Cristo.
1: Vamos em frente com fé em Deus e pé na estrada, que dessa vida não se leva nada. Você ouviu? Matheus e Cristiano, terço na mão.
2: E é com o terço na mão que o nosso programa chega ao seu final.
1: Salve, salve, Maria Imaculada! Infelizmente, nosso programa chegou ao fim mesmo, Adriano Gil.
2: Mas temos um encontro marcado, não fique triste.
1: Queremos agradecer a Deus, queremos agradecer a você ligadinho aqui no nosso programa, a essa equipe maravilhosa que tem nos acompanhado e nos ajudado a levar o programa Mensagem Sertaneja até você.
2: E lembre-se, participe da nossa campanha 1 mais 1. Gosta do programa Mensagem Sertaneja? Então convide um amigo, convide um parente, convide alguém para escutar o programa Mensagem Sertaneja também.
1: E agora vamos para aquele momento tão importante aqui no nosso programa. É o nosso momento de oração.

0: Amado Pai, nós nos colocamos diante da Tua presença neste momento para agradecer por mais esse programa, por todas as pessoas que estão conosco. Pedimos, Pai, que o Senhor visite cada uma em sua necessidade. Pedimos também que o Senhor nos dê a graça de enxergar a Tua presença, de sentir a Tua presença em todos os momentos da nossa vida, mesmo naqueles que nos sentimos sozinhos. O Senhor está sempre conosco, cuidando das nossas necessidades. E que possamos, Pai, ter a sabedoria de confiar sempre. Pedimos também que o Senhor abençoe a todas as pessoas que estão passando por dificuldades, que estão doentes, que estão desempregadas, famílias que estão vivendo conflitos, que o Senhor possa visitar cada um neste momento, levando paz, levando a sua serenidade, Senhor, e a sua alegria. Por essas bênçãos nós te pedimos e agradecemos, em nome do teu Filho Jesus Cristo e por intercessão da Virgem Maria.
1: Ave Maria, cheia de graça, o Senhor é convosco. Bendita sois vós entre as mulheres. Bendito é o fruto do vosso ventre, Jesus.
0: Santa Maria, Mãe de Deus, rogai por nós, os pecadores, agora e na hora de nossa morte. Amém.
1: E vamos acolher a bênção de Deus através do nosso querido Padre Tiago Dias, da Diocese de São José dos Campos, interior de São Paulo.
2: Aos ouvintes do programa Mensagem Sertaneja, a bênção que vem de Deus. O Senhor esteja convosco. Ele está no meio de nós. Que a estrada se abra à tua frente. Que o vento sopre leve às tuas costas. Que a chuva caia mansa sobre o solo onde pisa os seus pés. Que o sorriso volte a iluminar o teu rosto. Se uma lágrima cair, seja uma mão amiga enxugá-la. E até que nos encontraremos novamente, Deus os mantenha na palma de suas mãos. Abençoe-vos o Deus Todo-Poderoso, Pai, Filho e o Espírito Santo. Amém.
0: Alô, Cowboys de Cristo! Muito obrigada pela sua companhia. Que Deus abençoe, que Nossa Senhora proteja cada um de vocês.
1: Obrigado a você que esteve ligadinho aqui no Mensagem Sertaneja. Até o próximo programa, se Deus quiser. Salve Maria!
0: Salve Maria!
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todos ateus prestassem atenção nessa letra. 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

0: surfa por onde? E quem compõe?
1: Estou fazendo, mostrando a capela onde eu estou, fazendo aqui, eu faço o programa desde a pandemia. Quem tiver a Bíblia, puder abrir, 1 de Samuel, capítulo 16, versículos 1 e seguintes, porque eu tenho música nova. Para vocês entenderem essa música, de onde saiu, você tem que entender, foi dessa passagem. Davi é ungido rei. O Senhor Deus disse a Samuel: até quando você vai continuar a ter pena de Saul? Eu não quero mais que ele seja rei de Israel. Encha um chifre com azeite e leve com você. Depois vá a Belém, até a casa de um homem chamado Jessé, pois eu escolhi um dos filhos dele para ser rei. Como posso fazer isso? Respondeu Samuel. Se Saul souber disso, ele me mata. O Senhor Deus respondeu: leve um bezerro e diga que você vai para lá oferecer um sacrifício ao Senhor. Convide Jessé para o sacrifício e depois eu lhe digo o que fazer. Você ungirá como rei aquele que eu indicar. Samuel fez o que o Senhor Deus havia mandado e foi a Belém. Quando chegou lá, os líderes da cidade foram tremendo encontrá-lo e perguntaram: a sua visita é de paz? Sim, respondeu ele. Eu vim oferecer um sacrifício a Deus. Purifique-se e venha comigo. E ele mandou que Jessé e seus filhos se purificassem e os convidou para o sacrifício. Quando eles chegaram, Samuel viu Eliabe, um dos filhos de Jessé, e pensou: este homem que está aqui na presença de Deus, o Senhor certamente é aquele que o Senhor escolheu. Mas o Senhor disse: não, olha que passagem, 1 Samuel 16, versículo 7. Não se impressione com a aparência nem com a altura desse homem. Eu o rejeitei, porque eu não julgo como as pessoas julgam. Elas olham para a aparência, mas eu vejo o coração. Então Jessé chamou seu filho Abinadab e o levou a Samuel. Mas Samuel disse: esse também não foi escolhido pelo Senhor. Aí Jessé trouxe o seu filho Simeia e o Senhor disse: o Senhor Deus também não escolheu esse. Assim Jessé apresentou a Samuel 7 dos seus filhos. E Samuel disse: o Senhor Deus não escolheu nenhum desses. E perguntou a Jessé: você não tem mais nenhum filho? Jessé respondeu: tenho mais um, o caçula, mas ele está lá fora, tomando conta das ovelhas. Então mande chamá-lo, disse Samuel. Não vamos oferecer o sacrifício enquanto ele não vier. Aí Jessé mandou buscá-lo. Era um belo rapaz, saudável, de olhos brilhantes. E o Senhor disse a Samuel: é este mesmo, unja-o. Samuel pegou o chifre cheio de azeite. Vou repetir, Samuel, daqui vem a música, tá? Samuel pegou o chifre cheio de azeite e ungiu Davi na frente dos seus irmãos. E o Espírito do Senhor dominou Davi. E daquele em diante ficou com ele. E Samuel voltou para Ramá. Preste atenção nessa letra.
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0: mais emocionante. Mário Duarte, Bandinha, você não tem noção. Veio na unção. Aliás, na verdade, já tinha postado. Tá? Então, quantas vezes eu levei essa música e Jesus me usou como instrumento, né? Pelas uma formiguinha. E essa música que atravessa, né? Meu Deus. E sempre nós estamos lá cantando. E Deus nunca tinha feito a capela. Deixar o povo a capela cantando. Meu Deus. Vocês não têm noção. Que benção, aliás.
1: Ah, eu tenho sim, viu, padre? Bom dia, boa tarde, boa noite, padre. E todos os ouvintes do mundo inteiro. Graças a Deus e abençoando a todos, viralizou esse vídeo na internet. E são coisas assim que nós precisamos que viralize, viu, padre?
0: Ah, viralizou? Eu não sabia, não.
1: Viralizou, tá bombando na internet, no Instagram. E tá todo mundo acompanhando. E foi lá que eu vi. Foi lá que eu vi, padre.
0: Onde ele pegou? Você foi cirúrgico? Foi, nossa, foi...
1: Yeah, ó. Eu peguei da missa mesmo, viu, padre? Eu peguei da missa, eu não peguei do Instagram, não, tá?
0: Tá,
1: peguei da
0: missa mesmo. Então, mas voltando, Deus, ninguém imaginava, você vê que o Dom José continuou cantando, né? Mas a ideia era deixar só o povo cantar. Foi surpresa, foi unção, né? Quando Deus é unção, ele derrama a unção dele, que é o azeite, aproveitando o termo que a moça usou, foi pensando na passagem. O azeite, né, é unção. Então, nossa, tem tantas passagens bíblicas. Aquele samaritano que vai na parábola, o azeite tem uma propriedade de curar, né? Então, em Tiago, capítulo 5, ele chama os serviços e ele vai levar o óleo. Fala óleo ou azeite, conforme a tradução, tá? O óleo dos enfermos é o azeite, que no fundo é um azeite, tá? É o óleo de oliva. Obrigado, Senhor, pela tua graça e pílulas de fé e sabedoria 1 e 2. Lembrando que hoje, no programa, Mário, eu fiquei impressionado, tá? O teu é rápido, mas o meu não é rápido, é um metralhador. Eu fui falar, só lancei essa pergunta: quem tem vizinhos não fáceis, difíceis, barulhentos? Mário,
2: nossa,
0: depois dá uma olhadinha.
2: Aí o senhor foi botar o bom dia, boa tarde, boa noite, padre, Pandinho, ouvintes. Aí o senhor foi colocar realmente o dedo no vespeiro, padre, porque o que eu recebo de confusão por causa de vizinho que não respeita o próximo, vizinho que não simplesmente não liga, ouve, faz muito barulho, ouve música na hora que quer, chega na hora que quer fazendo aquela algazarra, coloca carro na frente da garagem do outro vizinho. Nossa, mas muitas pessoas que moram em vilas e a pessoa coloca o carro ali na entrada da vila, fechando todo mundo. Nossa, mas é muita coisa, padre, é muita coisa.
0: Sobre aí a gente vai ter um momento pra isso. Se você vai tentar em detalhe, a gente vai ficar o programa inteiro.
2: É verdade.
0: Menos é mais. Só toquei, né? Até você viu que eu mexi com o Mário. Aqui, gente, nós vamos orar. E no menos é mais, Deus vai falar. Pandinha, pílulas 2 com Pandinha, pílulas 1 com Mário. Começando com Mário, já que você falou sobre isso, fecha o livro, abre agora.
2: Vamos lá.
0: Fala conosco, Senhor, por favor. Derrama teu azeite, derrama tua unção, Senhor.
2: Pílula 42. O coração e a mente estão interligados. Muitas vezes precisamos ter o coração reanimado e a mente renovada. Olha a promessa de Deus em Ezequiel, capítulo 11, versículos 19 e 20. Eu lhes darei um só coração e os animarei com um espírito novo. Extrairei do seu corpo o coração de pedra para substituí-lo por um coração de carne, a fim de que observem minhas leis. Guardem e pratiquem os meus mandamentos, sejam o meu povo e eu o seu Deus. Recebamos a força do Espírito Santo para nos reanimar e dar-nos vida nova.
0: Não se contaminem. Veja, o Mário, quando falava, ele estava, ao falar, por isso que eu o cortei, colocando tudo isso que ele estava falando, a gente estava se contaminando, somatizando. E a minha missão aqui é contagiá-los. Como é que é? Deus me colocou, e o Mário também, o Pandinha também, nós estamos aqui, nós podemos até ver as contaminações, mas nós vamos contagiar, que é bem diferente de contaminar. E continua falando, Senhor, porque nós estamos na unção. Agora, inteligência emocional. Pílulas de Fé e Sabedoria 2. Iniciando o mês de junho, vamos lá, 1º de junho.
1: Pílula 104. São Paulo nos ensinou que viver a fé não é algo fácil. Temos oposições, perseguições, dias difíceis, mas Deus nos dá alívio e proteção. Leia 2 Timóteo, capítulo 13, 11b e 12. Que perseguições tive que sofrer, e de todas me livrou o Senhor. Pois todos os que quiserem viver piedosamente em Jesus Cristo terão de sofrer a perseguição. Mas, meu filho, minha filha, escolha uma vida com Deus, mesmo em meio às dificuldades, porque o nosso destino é o céu, uma eternidade com o Pai. Não pare nas dificuldades. Com Jesus, você vai vencer.
0: Não pare de orar. E Pandinha, você sabe que caiu pra você essa palavra. Eu tô aqui na tempestade. Deus sabe por você. Roseli, rezando por você. Obrigado, Senhor, por esse programa. No mundo que contamina, momento de fé contagia. Guarde isso. E a diferença é total. Derrama essa unção.

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2: Vamos lá, meus amigos, começando mais uma semana abençoadíssima. O santuário lotou nesse fim de semana, hein, Pandinha? Lotou.
3: Uma benção, viu? Uma benção. Chuva de bênçãos, hein?
2: Chuva de bênção. Então vamos lá para que essa semana comece com a mesma empolgação que estava no final de semana no santuário. E todos nós sejamos tocados, passamos a confiar mais e mais e mais nos planos de Deus. Que aprendamos todos nós a colocar os pedidos nas mãos de Jesus e deixar lá, confiando e esperando no Senhor, Pandinha.
3: E foi o que veio aqui na pílula, né, Mário? 104. Perseguições, dias difíceis haverão.
2: Sim.
3: Mas com fé em Deus e com muita oração, que é o que o padre falou, não pare de orar, nós venceremos.
2: Exatamente.
3: Que fácil não é, não. Fácil não é, não, Mário, mas estamos aqui com muita fé e com muita oração para começar bem essa semana.
2: É isso mesmo. Céus e terras passarão, mas a palavra de Deus não passará. Então vamos sempre nos apegar na palavra de Deus. A palavra de Deus nos direciona. Se a gente começar a prestar atenção, começar a ler a Bíblia, fala sobre tudo que acontece na nossa vida, está escrito ali. Então vamos aprender mais, vamos ler mais, vamos buscar mais a Deus nas nossas vidas. E aí a gente vence os obstáculos, como disse o Pandinha.
3: Então vamos para mais uma pílula aqui, 105, Mário. Quando você enfrentar momentos de pânico e temores, leia Jeremias 51:46a. Não se desfaleça o vosso coração. Não tenhais medo, creia, nosso Deus Todo-Poderoso estará com você em qualquer situação.
2: Amém.
3: Ele te protegerá de todos os perigos. Não deixe o medo te dominar. Deixe Deus controlar tuas emoções, Mário.
2: Isso aí. Deixar Deus ser Deus. Deixar Deus controlar a nossa vida, guiar a nossa vida. Aí a gente consegue ultrapassar qualquer barreira.
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0: E atenção, não vai mesmo. Para o telefone, operadora, prefixo 11 989 680447. Repete, doutor. 989 680447. A mesma coisa que eu não sei se vão ver se a velocidade é igual do YouTube. Vamos lá. Ei, você, quero saber, você tem vizinho? Você tem um vizinho? Por favor, vai mandando pro Mário. Seu vizinho, quem tem problema com o vizinho? Vizinho barulhento, vizinho, como disse o Mário, escreveu um monte de situação. Nossa. Vizinho que faz barulho, quem mora em apartamento, morei uma época, um bom tempo na minha vida em apartamento. Vizinho que de cima ou de baixo, que meu Deus, não é fácil, Deus sabe. Quem tem, ou vizinhos, bom, quem tem problemas com o vizinho? Vizinhos difíceis.
1: Nossa, já disparou, padre. Já disparou aqui. Já
0: calma, tá que eu quero fazer. Nós temos de 1 até dia 12. Dia 12 é dia do Sagrado Coração de Jesus. Dia 13, Imaculado Coração de Maria. Hoje é dia 1 de junho, estamos ao vivo. Mas ao mesmo tempo, vou lançar outra pergunta. Está frio aí? Estou falando com o Brasil e mundo. Está frio aí? Mostra. Ah, fala a sua cidade e seu. É importante, só para você ter uma noção, cidade e estado, tá? Tá frio aí, porque aqui, lembrando que nós estamos em outono, está chegando o inverno, e o inverno está prometendo, tá? Então, está frio aí, porque aí eu gostaria de rezar pela oração da saúde física de vocês, a nossa resistência imunológica. Então, quantas pessoas precisam de saúde? Como está a sua saúde? Tá, então... o Pandinha saiu de uma gripe, né? Meu Deus saiu de uma forte aí. E o Mário tem que se cuidar. Nossa. Então, Senhor Jesus, misericórdia, como está a sua saúde? Então, vai, Mário, você vai lendo aí, em nome do Pai. Só que, Pandinha, hoje eu abri, né? E o Mário dá sempre uma tipo de uma. Não é igual a. Eu não gosto quando sentar com. Eu amo minha irmãzinha, a Mônica. Mas você gosta de saber tudo que está acontecendo?
1: Não,
0: você
1: vai não, fazer padre. Com... Não, não.
0: Então, aí, como a gente já fala a pessoa que faz isso? Qual é o termo?
1: Pessoal que dá spoiler.
0: Spoiler.
1: Eu não então, gosto.
0: Mas, mas tá esperto. Então, uma coisa é sinopse. O que é sinopse? Sinopse, ela conta um pouquinho da história.
1: Isso.
0: Então, dá uma ideia. Outra coisa é spoiler. Spoiler, eu não gosto de spoiler. Eu gosto de sinopse. Eu quero, muitas vezes, eu gosto de saber, ó, isso é sobre isso. Então, é como se fosse uma manchete de alguma coisa, ó. Vai ter sobre isso.
1: Aqui,
0: sobre
1: padre, aquilo. Rapidinho, antes do senhor continuar aqui, o senhor realmente tocou num vespeiro. Aqui disparou, meus vizinhos é só misericórdia. Padre, eu sofro demais com os meus vizinhos. Padre, meus vizinhos são muito, muito difíceis. Muito barulho, eu moro em apartamento, é muito complicado. Olha aqui o caso que eu coloquei, ó. Padre, bom dia, boa tarde, boa noite. Eu moro numa vila e as pessoas aqui de casa, um dos meus vizinhos tem muitos, chama muita gente, dá muitas festas. E o pessoal coloca os carros aqui e ninguém consegue passar. E a gente já pediu com a educação, ele briga. Inclusive já jogou uma garrafa, olha aqui, ó. Jogou uma garrafa na porta da minha casa. Olha que loucura, padre.
0: Mas, amados, nós vamos orar. E o pior é que se você entrar nisso, vai acabar... em confusão e até muitas vezes menos é mais, né? Então, sim. Prudência, discernimento e sabedoria. Levando, eu vou tocar no assunto, mas não é contaminando.
1: E também estão mandando muito aquela carinha gelada, congelada. Aqui está muito frio, aqui está muito frio com aquelas carinhas congeladas.
0: Então, bom, Deus vai nos usar, mas hoje nós vamos fazer assim, tá, Pandinha? Então, voltando à sinopse que eu vi aqui, eu falei, nossa, eu vou inverter tudo que você fez aqui, Mário, tá? É unção, tá?
1: Tá joia.
0: Eu começaria com hoje só dois testemunhos. 3-2, ok, Pandinha? Não sei se ele mandou a mesma ordem para você.
1: Mandei.
0: E 3-2. Lembrando que o 3 é, pelo que você... Quando o Mário ele põe vermelho, eu agradeço ao Mário isso, significa que não é para falar o nome, tá? É só para errar, mas eu tô com o nome da pessoa.
1: Mas
0: vamos lá,
1: o nome.
0: Escutar. 3.
2: Bom dia, boa tarde, boa noite, padre. Eu sou uma amada de Deus aqui de Sorocaba, São Paulo. Eu gostaria de dar meu testemunho que eu sempre ouço a oração pelo Spotify. Eu trabalho em home office, mas eu costumo ouvir sempre no horário onde eu tô mais tranquila, onde eu possa prestar mais atenção. E na sexta-feira, quando o padre falou que tinha alguém que estava com pensamentos que diabólicos, que já teve uma pessoa que teve câncer na família, e ela sempre tinha esse medo de ter também. E eu, no sábado, eu ia fazer um exame, justamente uma mamografia que eu faço todo ano, e eu estava apavorada, com medo que eu tivesse com câncer. E eu até voltei, retrocedi um pouco a gravação, porque eu fiquei sem acreditar, e pensei, ele tá falando comigo? Voltei, ouvi de novo e tomei posse, eu falei, isso é pra mim. E aí no sábado de manhã eu fui fazer o exame, confesso que eu tava com medo, e no decorrer do exame eu mentalizava, eu sou vitoriosa pelo sangue de Jesus, e já deu tudo certo. E conforme ele foi olhando, e aí no final ele falou, tá tudo certo, pode ficar tranquila. Fiquei super aliviada, padre. E na hora eu só agradeci a Deus e pedi perdão por não ter confiado nele. Eu agradeço a todos vocês, porque vocês confortam o coração de muitas pessoas, de muitos ouvintes. Eu sou muito grata e ouço vocês todos os dias pelo Spotify. Muito obrigada, muito obrigada. Eu sou vitoriosa pelo sangue de Jesus.
0: Preste bem atenção, Filipenses capítulo 4, versículo 8. Enche a mente de vocês com coisas boas. Mas você sabe por que tanto problema nós estamos passando?
1: Por quê, padre?
0: Porque é muito... Você é jornalista, você sabe o que eu estou falando.
1: Sim.
0: Hoje a maioria dos canais, você vai vendo, é só com... Veja, não estou falando, eu estou aqui, não estou julgando, mas é tanta desgraça, olha o termo que eu estou usando, que esse termo aqui é uma maldição, tá? Mas é o termo que está acontecendo mesmo. É tanta desgraça, tanta, que a pessoa vai se contaminando. E ela vai somatizando isso, sabe? Sabe, imagina uma esponja que ela vai absorvendo tudo isso. E isso vai fazendo mal para a pessoa. Já falei sobre isso. É igual um algoritmo. Tá? É o exemplo do YouTube. Tá? Que você vai lá, você tocou numa coisa, as pessoas falam, nossa, pode perceber agora, até nas redes sociais, se você for falar sobre um assunto, vai vir tudo sobre esse assunto. Tá? Porque o IA vai fazer isso. Ele vai te jogar. E aí, se você não está preparado, e ninguém está preparado para tanta informação. Muita informação gera confusão. Confusão gera depressão. Então, minha missão aqui é levá-los a ter a essa experiência. Essa não podemos falar. Não tenho ideia do que é, mas o senhor mostra o 2. Vamos lá.
3: Padre Marcelo, Mário Duarte, Pandinha, sua bênção, padre. Meu nome é Mário, sou de Campinas. E eu queria testemunhar sobre o programa de segunda-feira em que o senhor colocou o abraço para Jesus. Na mesma segunda-feira, eu tinha preparado uma aula de ginástica holística, eu sou fisioterapeuta, e eu coloquei esse movimento do abraço, exatamente porque eu estava sentindo falta de abraçar meus pacientes depois da pandemia. Eu continuei trabalhando online, não voltei mais presencial, e eu estava muito triste. E eu coloquei esse movimento no final da aula de segunda-feira. E eu só fui ouvir o programa na terça-feira, pelo Spotify. Eu não consigo escutar ao vivo, né? Eu sempre escuto pelo Spotify. E quando eu estava escutando o programa, o senhor colocou e descreveu exatamente esse movimento do abraço para que a gente abraçasse Jesus. E eu queria testemunhar essa experiência maravilhosa que eu tive nesse abraço. Eu nunca tinha colocado esse abraço para Jesus, e receber esse abraço de Jesus foi muito especial, e eu estava precisando muito disso. Então eu queria agradecer por o senhor nos colocar diariamente perto de Jesus, na presença de Jesus e de Maria, com tanto amor, com tanto carinho, nos fazendo sentir especial nesse momento de oração. Eu escuto o programa do senhor desde a internet discada e sempre acompanhei os livros, os CDs, as músicas, tudo. Então eu queria dizer para o senhor o quanto o senhor é especial, o quanto o senhor nos resgata diariamente, nos aproximando de Jesus, aumentando a nossa fé e fazendo com que a gente se sinta especial diante de Deus. Então muito obrigada pela sua vida, pela sua presença, e que Deus continue abençoando o senhor todos os dias, dando saúde, e uma vida longa para o Senhor continuar nos resgatando, nos trazendo sempre perto no colo de Jesus e de Maria. Muito obrigada, Padre, sua bênção, um abraço do meu coração.
0: Essa pode falar, né?
1: Pode, Mara Sandra da Silva de Campinas, São Paulo, Padre.
0: E lembrando, tá? Você viu a diferença? Sem querer, como Deus confirmando o que contamina e o que contagia. Hoje Deus vai me usar tanto. Quem acompanhou o YouTube vai ter uma outra experiência que eu tenho feito que eu vou compartilhar com vocês. Demais, tá? Vale a pena, vale a pena. Vai ser tão bom que você que está ao vivo agora me acompanhando, você vai depois acompanhar novamente no Spotify. Já estou profetizando, vai ser tão maravilhoso. E que depois, seja curioso, quem perdeu, no YouTube, fica lá, né? Você pode acompanhar. Sim. Depois, se você não pode acompanhar às 7 horas da manhã, esse horário que eu posso fazer ao vivo, tá? Você pode pegar depois. E lembrando, Mário, uma coisa linda, e aí nós vamos para o intervalo, que é importantíssimo que eu vou falar agora. Eu estou no altar. Quem agora no YouTube, vocês estão vendo a capela que eu estou, onde eu faço o programa. Ô
4: padre, mas fala o que acontece no YouTube às 7 da manhã.
0: Às 7 da manhã, todas as 7
4: da manhã. Quem está ouvindo pela primeira vez.
0: Então, você, ó, eu, na verdade, dia 19 de maio, eu estava rezando aqui, celebrando a minha missa, e o Senhor dizia fortemente, compartilhe uma oração que eu faço, que é a coroa de São Miguel Arcanjo, que eu já faço há décadas. Compartilhe, compartilhe. E aí eu falei assim, mas Senhor, mas que horário que eu vou fazer isso? E aí me veio a ideia, eu tenho uma plataforma do YouTube, então eu preciso reaprender, porque eu fazia o coração aberto, lembra mais do coração aberto?
1: Lembro, lembro.
0: Então o horário que eu posso será às 7 horas da manhã, tá? Então, 8 horas, e que não atrapalhasse o programa aqui, né? Que eu tenho que montar tudo aqui para poder estar com vocês aqui, ao vivo. Então, e eu falei, Senhor, o Senhor vai me dar força. E aí comecei. Então é isso, Pandinha. E aí ensinando, o que é a coroa de São Miguel Arcanjo? São os coros celestiais. Os nove... Aliás, já que o Pandinha fez isso, na oração nós vamos ter a experiência do que são esses coros celestiais, que são nove, tá? Que é a ação deles, a milícia celeste, que como nos ajudam e como nos levam ao Senhor. Ao Senhor Jesus, e nos protege de tanta maldade nesse mundo, tá? Blindados no sangue de Jesus. Então prepare-se, porque vocês vão ver que experiência fantástica após o intervalo.

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2: Bom dia, difícil aqui, viu? O padre tocou aqui nesse tema hoje, olha só, bom dia, boa tarde, boa noite, padre, eu tenho problemas seríssimos com vizinhos, principalmente em relação a barulho. Som alto, chegam com o carro fazendo muito barulho, chegam de madrugada, às vezes chegam alcoolizados, fazendo aquela algazarra, é muito difícil, eu sempre os coloco em oração, mas estou perdendo a minha saúde mental por causa deles. Olha só, Pandinha.
3: Não, não perca não, né? Não perca não. Vamos orar, viu, Mário? Porque muitas das vezes não são as pessoas, são os invisíveis, igual o padre fala, que querem tirar a paz.
2: Sim, sem dúvida.
3: Você viu? E tá, infelizmente, não, nós vamos orar para que isso não ocorra, o que ele falou aí, que tá perdendo a sanidade,
2: saúde mental.
3: A saúde mental, entendeu, Mário?
2: Olha aqui mais, aqui, ó, padre, eu tive que me mudar por causa de vizinhos, eu não aguentava mais, eu era super educada com eles, eu pedia com toda a educação para que eles maneirassem, mas eles parece que eles faziam ainda mais barulho para justamente pra provocar, e eu tive que mudar de endereço por conta disso.
3: É, não, é muito triste, e infelizmente hoje, eu acho pior do que antes, as pessoas não se respeitam, né, Mário?
2: Não.
3: Eu tenho que respeitar o seu direito, você tem que respeitar o meu direito.
2: Inclusive, eu vou dividir um negócio, Pandinha, que eu li há pouco tempo aqui no WhatsApp, eu não coloquei, eu tava em casa vendo mensagem e me chamou muita atenção, uma pessoa mandou ela pedindo pelo vizinho, mas pelo que eu entendi, ela é que era a causadora da confusão, porque ela mandou uma mensagem assim: padre, olha pelo meu vizinho, porque ele reclama muito do que eu faço aqui em casa. Só que, padre, a casa é minha, eu comprei, eu paguei, eu tenho o direito de fazer o que eu quiser, então ora por ele, porque ele é muito chato. Mas eu acho que não é verdade, não. Quem estava errado é quem não respeita o seu vizinho, não respeita o sossego de cada um. Então, realmente, está difícil, viu, Pandinha? Está difícil.
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5: Te chama, Senhor. derrama, Senhor.
6: Vocês não têm noção.
5: Derrama, Senhor.
6: Do que Deus tem planejado. Obrigado, Senhor. Já não peço, já agradeço. Por favor, comigo.

foi a solenidade da Santíssima Trindade. Portanto, na Trindade Santa, em nome do Pai, um só Deus em três pessoas, e do Filho e do Espírito Santo. Amém. Padre, você vai nos levar para o jardim? Não. Eu vou levar para um lugar fantástico, especial. Começa na imaginação. Atenção, criancinhas de idade. E eu não sei agora a sua idade, estou com 59, mas todos. Começa na imaginação e pelo poder da unção de Deus, do azeite que cantamos, da unção de Deus, pelo batismo, pelo Espírito Santo, se torna realidade. Então, o que vou levá-los a imaginar agora vai se tornar realidade. Mantenha a trilha, o que estava antes, Pedinha. Pode mantê-la. Mantém. Porque espera que você. Isso eu peço toda unção no Pandinho, e principalmente agora na sonoplastia. A imagem que Deus mostra é durante 13 dias. Por que 13 dias? É, dia 12 é Sagrado Coração de Jesus e 13 Imaculado Coração de Maria. Eu vou levar dentro. E aí eu vou responder a pergunta do Pandinha. Com a ação toda a milícia celeste. Veja, a milícia celeste, nós estamos falando, gente, de pelo menos as 9 coros celestiais. Serafins, querubins, tronos, dominações, potestades, principados, virtudes, arcanjos e o nosso anjo da guarda. Senhor, eu vou levá-los a colocá-los no coração de Jesus. Quando Tomé disse, eu não creio se não tocar nas chagas de Jesus. Jesus, Tomé disse, coloca a tua mão aqui. Naquele momento eu sei que Tomé caiu de joelhos, disse, meu Senhor e meu Deus, deu a declaração de fé. Mas nesse momento, o Senhor quer que eu use. Olha que missão que eu tenho junto com a milícia celeste. Introduzi-los dentro do Sagrado Coração de Jesus. Jesus manteve aberto a chaga. E na chaga, é dentro dessa chaga. São Pedro vai falar várias vezes, por suas chagas somos curados, citando o profeta Isaías. Deus

0: Em corações. Ei, você que tem problema de arritmia no coração, você que está teve que colocar estente, você que está com problema no coração, coronárias, Deus tocando no seu coração. Deus fisicamente, tá? Deus tocando no seu coração. Mas ao mesmo tempo o Senhor tocando em várias pessoas que têm taquicardia, que tem problemas que não tem nada a ver com coração, é cabeça. A grande maioria é cabeça. Repito, Deus tocando fisicamente. Mas é uma minoria. Porque Deus está realmente tocando e na cabeça. Quantas pessoas que não estão precisando de saúde mental. Seja o medo que dá taquicardia, o suar. Frio, o tremor, Deus tocando na nossa mente. O que tenha causado estresse em você, medo, ansiedade. Quantas pessoas estão irritadas? Amanhã já está comprometido. Nós vamos colocar nossos. Hoje não, mas amanhã eu prometo fazer uma oração tão especial para os vizinhos. Mas agora o Senhor quer que eu colocar você. Tudo aquilo que te tira a paz. Nossa, como cresce forte. Porque a primeira coisa que o Senhor ressuscitado, em toda vez que ele aparecia, e continua falando, a minha paz esteja convosco. Veja que a primeira palavra que o Papa falou, o Papa Leão, e os Papas falaram, que a paz do Senhor. Aliás, na Santa Missa nós temos um momento antes de receber a Eucaristia, antes do Cordeiro de Deus, a paz do Senhor esteja sempre convosco.
1: Que a paz de Cristo reine nos vossos corações e nas vossas famílias.
0: A paz do Senhor esteja sempre convosco, o amor de Cristo nos uniu. Então, Senhor, nesse momento eu te peço, tudo aquilo que está tirando a paz, Senhor, tudo aquilo que está incomodando, aí com certeza já estou começando a entrar os vizinhos. Mas muitas vezes não é o vizinho. Quantas pessoas que perderam o sentido de vida. Nossa, hoje estou tocando fortemente isso. Ei, você que perdeu o gosto. Você está perdendo o gosto. Senhor, eu te entrego várias pessoas que estão desanimadas. Hoje é segunda-feira, hoje estamos iniciando o mês de junho, dia 1º de junho. E eu peço nesse momento, Senhor, por favor, coloque a mão direita na sua testa, a esquerda bem no peito, no coração mesmo, mas pega no teu peito. Senhor, derrama a tua unção. A palavra que eu peço agora é, derrama, Senhor, a tua paz. Derrama, Senhor, bem-estar. Porque o que não falta é mal-estar. Se eu ficaria aqui horas e horas só te falando de mal-estar. É dor nisso, é dor de cabeça. É pessoas que estão mal-estar por causa da gripe. É nariz, sinusite. É dor de cabeça. Não falta é mal-estar. Mas nesse momento, o Senhor derramando paz. Paz mental, Senhor. Paz física, sim, saúde física, paz emocional, mas principalmente essa paz espiritual. Eu falei que não só hoje, mas nesses 13 dias, nós vamos fazer uma experiência. Não sei onde você está agora, então, para muitos, vocês vão ter que depois ir no Spotify. Por quê? É necessário, eu preciso. Se você faz agora, perfeito. Se você não fez, não terminou a oração. Quem fez comigo, acompanhou hoje no Coroa de São Miguel Arcanjo, Formiguinhas de Jesus, no YouTube, fizeram comigo. Preste atenção. Muitas vezes no santuário eu peço as pessoas levantarem a mão, mãos ao alto, mas bem alto mesmo. Só que para mostrar a nossa fragilidade. Por isso que o assaltante faz isso. Porque a gente fica realmente fragilizado. Não, dessa vez eu não quero mãos ao alto assim. Eu quero que você levante as mãos. Só erga

como você reza o Pai Nosso. Isso. Só que agora é o rosto que importa. Tem dois modos de você levantar o seu rosto. Tem nariz empinado. Sabe quando a pessoa passa por você com aquele nariz empinado, como se ela se acha? E quem se acha não é achado por Deus. Não é nariz empinado. É queixo erguido. E, Pandinha, mantém essa música. Eu vou ficar em silêncio um minuto. No outro programa eu deixei só 20 segundos, tá? Vou ficar um minuto. Vai, 30 segundos. 30 segundos, vão no menos é mais. Eu preciso que você sorria para Jesus. E perceba Jesus sorrindo para você. Valendo agora. Padre, eu não quero sorrir. Sorria, por favor. Obedeça. Experimente.

agora todinha só coração batendo e nada de só coração. Tira qualquer trilha, só coração. Por favor, agora você vai se abraçar ao som desse coração. Jesus, obrigado pelo teu amor. Senhor, nesse momento eu termino essa oração e nós vamos para o intervalo assim. Em nome de Jesus, Pai Celestial, no poder do Espírito Santo, que esse amor transbordante, o amor transbordante, nesse abraço que você está se dando, seja derramado sobre você, sobre sua vida, sobre sua saúde mental. E todos aqueles que te encontrarem no dia de hoje, sejam também contagiados, não contaminados, contagiados por essa alegria que vem do Senhor.

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2: Vamos lá, meus amigos, depois de um final de semana tão abençoado, de tanta oração, vamos começando essa semana com a nossa fé em total elevação, Pandinha.
3: Sempre, né, Mário? Fé é tudo, viu, Mário? É igual você tá perto de uma fogueira, já falei isso aqui uma vez, vou repetir, né? Quando você tá perto da fogueira, você tá bem quente, né? Bem aquecido, na verdade. Quando você se afasta um pouco, você sente um pouco de frio.
2: Você sente o frio.
3: E quando você se afasta de vez, aí você passa frio.
2: Aí gela.
3: É a mesma coisa você ficar longe da oração, longe da palavra de Deus, viu, Mário?
2: Longe de Deus, né? Longe de Jesus em nossas vidas, né, Pandinha? Quando a gente realmente está próximo a Jesus, porque ele está sempre ali. Está só esperando, pessoal. Apocalipse 3, eis que estou à porta e bato. Se você abrir a porta, eu vou jantar com você na sua casa. Então, minha gente, vamos abrir sempre a porta para Jesus. Vamos sempre clamar para que ele venha conosco. Vem comigo, Senhor, para esse próximo dia. Vem comigo nessa próxima semana, Pandinha.
3: Foi a oração, né? Final da oração, o padre na unção. Sorriso de Jesus, você sorrindo para Jesus, ele sorrindo para você e ele te abraçando, né, Mané?
2: Exatamente.
3: Te aquecendo, te confortando.
2: Isso.
3: Muita gente chorando nesse momento, não sabemos o que as pessoas estão passando, mas Deus tá aí, ó. Tá aí junto com você, onde quer que você esteja, no carro, na casa, na escola, no ônibus, no trem, no metrô. Ele está junto com você, Mário.
2: Isso, gente, fortaleça a sua fé. Fala aí, fortalecer a fé, Pandinha. Tem vídeo novo lá no Evangelizando
3: Pela História. Legal, Mário.
2: Tem vídeo novo.
3: Eu acompanhei lá, viu, Mário, a última história, hein?
2: Que legal.
3: Maravilhoso.
2: Sobre o rei Ezequias. E o rei Ezequias é um baita exemplo de fé forte, de fé firme. Que todos nós tenhamos uma fé como a do rei Ezequias. Pandinha.
3: Glória a Deus.
2: Graças a Deus.
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5: E abençoar. Mas antes de abençoar, Mário Pandinha, vamos combinar o seguinte. Então, você tem algum vizinho que está dando trabalho? A partir de amanhã. E até avise as pessoas, nós vamos rezar pela vizinhança.
2: Uau.
5: Tá? Uau! Então nós vamos, a partir de amanhã, rezar pela vizinhança.
2: Vamos lá.
5: E, ó, e vamos agendar aqui. Aí depois eu abençoo. Vamos lá. Semana passada eu peço desculpa que eu não consegui interagir muito com as pessoas, tá? Porque tivemos probleminha lá, menos é mais, né? Hoje, se Deus quiser, já está resolvido. Então, por favor, entre, Mário, depois avise o pessoal. Entre, e eu gostaria que você estivesse com pílulas 1 e 2, porque nós vamos, vocês que vão abrir para nós a página para lermos no programa Batismo de Fogo hoje, pela Rede Vida, 8h30 da noite. Ah, padre, não tem como acessar a Rede Vida pela TV. Então você vai no YouTube da Rede Vida, tá? Qualquer lugar do mundo, somente que está fora do Brasil, você entra no YouTube, tá? E você acompanha ao vivo, começa às 8h30, tá? E depois termina com a Bênção Santíssima. Então vale a pena, vai ser uma bênção. E o Dunga já voltou e espero vocês, tá? E amanhã, 7h da manhã, o nosso coronel São Miguel Arcanjo. Por sinal, Mário, eu ganho um São Miguel Arcanjo. Depois dá uma olhadinha, que coisa linda São Miguel Arcanjo que está aqui. Tá?
2: Com certeza então, eu vou ver, padre.
5: Tá, vale a pena mesmo. Por isso abençoai, santificai, exorcizai, Senhor, essa água, remédios. E que programa hoje? Vocês não têm noção o que Deus vai fazer amanhã. Eu não sei como é a sua visão.

0: de prudência, discernimento, sabedoria. E não vai perder sua sanidade. Sanidade é bem-estar. Padre, não, deixei pro final. É, quando você estiver, seja o que for, qualquer situação com dificuldade, essa é a frase: eu sou vitorioso pelo sangue de Jesus.
1: Eu sou vitorioso pelo sangue de Jesus.
0: Eu sou
2: Amém. Vitorioso pelo sangue de Jesus. A cruz sagrada seja minha luz.
0: Mês de junho, no coração sagrado de Jesus.

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5: Olá, bom dia, povo de Deus! Uma ótima semana pra você!

0: Sou eu, ao vivo e falando a esse coração que bate forte! Hoje, dia 1º de junho! Seja bem-vindo, mês de junho! Agora 9 horas e 4 minutos, estamos chegando aqui na Barroso Mix, a Rádio Católica da Família Brasileira, para mais uma semana, para mais um programa. Bom dia, galera, programa católico, 100% católico para você, aqui na número 1 do Brasil, a Web Rádio Católica mais ouvida do nosso país. Eu sou Rafael Henrique, catequista, e começo agora o Bom Dia, Galera, com muita música boa, energia positiva e muito conteúdo para você. Aqui comigo ele, meu amigo Jesus. Bom dia, Jesus!
1: Bom dia!
0: Bom dia, Maria!
2: Bom dia, galera!
0: Bom dia, Petrina!
3: Bom dia, meu querido esposo, e bom dia, queridos ouvintes da Rádio Barroso Mix.
0: E eu desejo para você um dia feliz! É, meus irmãos e minhas irmãs, olha só que coisa linda. Hoje é dia 1º de junho. Junho chegou, um novo mês, um mês novinho em folha tá começando. Seja bem-vindo, mês de junho. Seja muito bem-vindo. Esse mês de junho é é especial demais, né, para nosso coração católico. É o mês do Sagrado Coração de Jesus. É o mês em que a igreja nos convida a mergulhar nesse amor, esse amor sem tamanho que Jesus tem por cada um de nós. Junho também é mês de que mais, hein? É festa de Santo Antônio, dia 13. Tem festa de São João Batista no dia 24. São Pedro no dia 29. São três santos juninos que o Brasil inteiro ama de paixão. Então, meus irmãos, eu quero decretar sobre a sua vida que esse mês de junho vai ser abençoado. O que não aconteceu em maio vai acontecer agora. A porta que estava fechada vai abrir. A bênção que estava atrasada vai chegar. Porque mês novo é oportunidade nova. E você sabe que Deus não desperdiça nenhuma oportunidade. Então, seja bem-vindo ao mês de junho. Que seja um mês de muita graça na vida de cada um. Viva junho! Viva o Sagrado Coração de Jesus! Aumenta aí o volume no rádio e avisa para todo mundo. Nós estamos chegando!

0: Rádio, vamos lá com mais uma perguntinha para testar seu conhecimento sobre a fé católica. Mais uma pergunta com o tema Corpus Christi. Atenção para a pergunta de hoje, hein? Participe pelo WhatsApp mandando pra gente a resposta correta. Telefone 329-9977-4486. Hoje vamos falar sobre os tapetes. Atenção para a pergunta, hein? Na solenidade de Corpus Christi aqui no Brasil, os fiéis, eles preparam, né, tapetes coloridos pelas ruas por onde a procissão vai passar. A pergunta é a seguinte: o que esses tapetes representam? Alternativa A: é uma competição artística entre as comunidades da paróquia. Será que é uma competição? Alternativa B: significa, representa o carinho e a reverência do povo que prepara o caminho para Jesus passar. Ou alternativa C: é uma obrigação litúrgica determinada pelo Vaticano. Participe!
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0: E agora quero mandar abraços. Vamos ver quem é que tá participando do nosso programa de hoje. Quero mandar abraços aqui para você que tá mandando mensagem. Tô vendo aqui todo mundo acertando, que bênção. Um abraço pra Jaqueline, lá em Batalha, Alagoas. Bom dia pra Valéria, em São Gonçalo da Baité, também ligadinha na programação. A Edenilma, uma abençoada semana pra você, Edenilma. Quero também aqui saudar nossa irmã, nossa amiga Josélia. Bom dia pra Roseli, da cidade de Tijucas, em Santa Catarina. A Rosânia, lá do restaurante da Lu, também tá ouvindo o nosso programa na cidade de Belo Horizonte. O Ailson em Guarapuava, aquele abraço, meu amigo. Quero ainda mandar um abraço aqui pra Rosângela, em Florianópolis, Santa Catarina. Vamos ver quem mais tá participando. A Ivone, em Tangará da Serra. Nossos ouvintes queridos já mandando mensagem aqui também. A Ana, bom dia, Ana. Vejo aqui a Márcia também participando, o Nelson lá em Campina Grande, a Sebastiana lá no Pará, aquele abraço para nossa amiga Sebastiana e todos os nossos ouvintes do estado do Pará. A Sebastiana tá lá em Ulianópolis. Vamos ver quem mais está participando, a Cláudia. Ei, Cláudia, lá em Juiz de Fora, aquele abraço para você, minha amiga, obrigado pelo radinho ligado. O Nelson, lá em Campina Grande, já falei? Ainda não, né? Aquele abraço, Nelson! Minha mãe, bom dia, mãe! Benção, mãe! Veja aqui ainda, mensagem da Gislene Costa, em Santo Antônio do Monte. Bom dia pra todo mundo!
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0: Vamos lá para a resposta correta? Hoje falando então sobre os tapetes de Corpus Christi. A resposta correta, primeiro vamos repetir aqui a pergunta, né? O que representa esses tapetes? A resposta correta é a letra B. Representa o carinho e a reverência do povo que prepara o caminho para Jesus passar. É uma expressão, então, de fé popular, uma das mais bonitas do Brasil, né? Famílias inteiras acordam cedinho de madrugada.

madrugada, algumas para enfeitar as ruas com serragem, com flores, areia, café, formando aqueles desenhos maravilhosos. É o povo, então, preparando o caminho para o seu rei passar. Então, essa representa também, lembra, né, a entrada de Jesus também em Jerusalém, quando o povo estendeu mantos e ramos no chão. Mas tem uma diferença, né? A diferença é que em Corpus Christi, Jesus, ele não vem assim montado num jumentinho. Ele vem na hóstia consagrada, caminhando sobre um tapete feito com as mãos e o coração de gente simples que acredita fielmente e que temos fé que aquele pedacinho de pão é Deus, Deus vivo. Parabéns para você que disse letra B.

E agora 9h39, Isadora Pompeu, ovelhinha. Teve ainda a Vida Reluz. Marcou presença no nosso programa Vida Reluz com Diante do Rei e Ministério Amor. Ou melhor, Ministério Adoração e Vida. Né? Na voz de Valmir Alencar cantando Em Teu Altar. Ah, e daqui a pouquinho você já sabe, né? Novena Maria passa na frente. Hoje é o 8º dia. Venha participar conosco. Hoje eu peço que você escute com calma, porque hoje o pedido de hoje, meus irmãos, no 8º dia, é um dos mais profundos. Hoje a gente reza pelo nosso sofrimento. Né? Não tô falando daquela dorzinha pequena, não. Tô falando daquela dor que pesa, que sufoca, tira até o ar. Né? Eu sei que tem gente ouvindo agora que já tá no limite, que já pensou até em desistir. Então, meus irmãos, diga para mim qual é a sua dor, qual é o seu sofrimento. Né? Pode ser uma doença que não dá trégua, pode ser o casamento que tá complicado, pode ser a solidão, a angústia. Né? Pode ser o peso na alma que você nem consegue explicar. Qual é o seu sofrimento? Diga pra mim, tá bom? E Maria está com você. A mesma Maria que ficou ao lado da cruz, vendo o filho dela ser pregado na madeira. E então hoje a gente vai fazer isso, hein? Vamos largar esse peso, vamos tirar essa mochila de pedra das costas e jogar no colo de Maria. A gente não precisa carregar sozinho. Então hoje você vai entregar todo o seu sofrimento para que Maria passe na frente. Diga para mim seu pedido, sua intenção. 329-9977-4486.

vamos agora celebrar o dom da vida. É hora da gente cantar os parabéns para os aniversariantes do dia. Dia 1º de junho, quem tá soprando velinhas aí? Alô, aniversariantes do dia! Quero parabenizar Maria Bernadette! Parabéns, Maria, parabéns pra você! Tudo de bom! Vejo aqui ainda que é aniversário do sobrinho da Jaque, da Jaqueline Neri, lá em Batalha, estado de Alagoas. É o João Pedro! Parabéns, João Pedro! Tudo de bom! Danilo tá fazendo aniversário também, 52 anos. O Luiz Carlos Medrado também. Andresa, parabéns. Parabenizando também a Cíntia Cavalcante. São os aniversariantes de hoje. Mais uma vez, os meus parabéns. Toda a equipe da rádio deseja a você tudo de bom, muita saúde, paz, felicidades. Que você conquiste todos os seus sonhos. Que você não desista deles, porque você vai realizar. Em nome de Jesus. Amém. Parabéns.

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1: Bom dia, Petrina!
2: Bom dia, meu amor, Rafael, e bom dia, caros ouvintes da Rádio Barroso Mix.
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2: Oração para conseguir perdoar. Perdoa-me, Senhor, e ensina-me a perdoar. Perdoa esta serva, que a voz dirige esta oração. Ainda sou criança na vida espiritual, aprendiz na caminhada da fé, na caminhada do amor. Perdoa-me, Senhor, como também perdoo aquele que me ofendeu. Liberta-nos de nossas misérias. Faz com que vejamos a verdade, sem ilusões, sem fantasias. Liberta-nos de toda vaidade e orgulho. E assim, livres, possamos eu e meu ofensor caminhar por esta vida, buscando a nossa conversão, buscando uma vida nova em comunhão contigo. Amém.
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1: Meus irmãos, agora 9h46, eu quero agora fazer um pedido rapidinho para você, né? Lembra que sexta-feira, lembra que eu te pedi para vocês mandarem a opinião de vocês aqui sobre a nossa rádio? Pois é, meus amigos, chegaram poucas mensagens, poucas. E eu vou ser bem sincero, eu fiquei triste, viu? Né, ora, porque eu tô trabalhando aqui dia e noite, arduamente, para que a nossa rádio cresça, para que mais gente ouça a Rádio Barroso Mix, para que a palavra de Deus chegue mais longe. Então eu estou construindo aqui um portal católico novo, um site bonito, completo, cheio de conteúdo. Né? Inclusive é por isso que eu passei o programa da tarde para a Petrina, para que eu fique focado aqui nesse trabalho na parte da tarde. Mas eu preciso da sua opinião para fazer isso direito, viu? Porque quem sabe o que a nossa rádio significa de verdade não sou eu, né? São vocês. Vocês que ouvem, vocês que sentem, vocês que rezam com a gente todo dia. A sua opinião é o que vai fazer outra pessoa lá do outro lado do Brasil querer ouvir a nossa rádio. Quando alguém entra ali, quando alguém entrar no nosso site e ler ali o que você escreveu sobre a nossa rádio, essa pessoa vai querer sintonizar também, né? Então me ajuda. Pega o celular, manda uma mensagem de texto no WhatsApp da rádio. Tem que ser de texto, viu? Dessa vez tem que ser de texto, porque eu vou tirar um print e colocar lá no nosso site novo com o seu nome. Tá bom? Me conta o que, que você acha da rádio. O que você mais gosta. Se ela te faz bem. Se mudou alguma coisa na sua vida. Manda pra mim, tá bom? Que Deus abençoe. E obrigado mais uma vez.

Já de volta! Agora 9h50, hein? Faltando 10 minutinhos para as 10 da manhã. Daqui a pouco tem Padre Reginaldo Manzotti, o programa de rádio mais ouvido do Brasil, Experiência de Deus.

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1: Ah, meus amigos, ó, se você quiser ver... Eu não ia falar isso, mas se você quiser ver como tá ficando ali o site, ainda não tá pronto, né? Falta muita coisa ainda. Tô apenas no início ali do trabalho, né? Mas se você quiser dar uma olhadinha, uma espiadinha, acessa aí radiocatolica.com.br.
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1: Esse é o nome, hein?
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1: Radiocatolica.com.br, uma nova opção aí pra você acessar e ouvir a nossa rádio.
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1: É mais fácil de escrever do que Barroso Mix, não é? Então, ó, mais uma opção aí, então, hein? Vai lá ver como é que tá ficando.

0: 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Oitavo dia da novena, Maria passa na frente, rezando para que ela passe na frente de todo o sofrimento. 9h52, temos ouvinte na linha. Alô, bom dia, Roseli, lá em Santa Catarina.
1: Oi, Rafa, bom dia, eu sou a Roseli de Tijucas. Talvez eu nem li, porque eu estava preparando tudo que eu ia visitar minha família no final de semana, Roberta, em Blumenau, a família minha lá, e não li. Mas eu estou aqui, ó, dizendo assim que não tenho o que falar dessa rádio, é maravilhosa, vocês são maravilhosos, todos que trabalham aí são maravilhosos, o programa é tudo maravilhoso, tudo nota 10 a mais, tá bom? Esse programa que a Petrina está fazendo à tarde, muito lindo, muito bonito mesmo. Eu sou uma pessoa que eu ligo às 6 horas da manhã e vou sair, sei lá. E ainda deixo ligado a noite toda para escutar. Durmo, quando acordo, tá lá. A Rádio Barroso Mix, né? Então, assim, ó, eu, como muita gente, só temos que agradecer a Deus por esse programa, que só traz coisa boa, só traz coisas maravilhosas, tá bom, querido? Não se senta sozinho, porque nós estamos sempre com vocês, sempre, tenho certeza. Tá bom? Fica com Deus e continue assim.
0: Amém. Obrigado, Roseli. Ô, Roseli, obrigado mesmo pela sua mensagem, viu? Se possível, depois escreva no formato de texto, né? Para que eu possa ali tirar um print e colocar lá no nosso site novo que a gente está produzindo, viu? Dizendo aí tudo que você disse, mas escrevendo, se possível, viu, minha amiga? Um abraço. Quero mandar um abraço também para a minha amiga, a Sueli. Bom dia, Rafael, na paz de Jesus e no amor de Maria. Quero ouvir a música do Padre Ezequiel Dal Pozzo, Sou Humano, com participação da Bruna Carla. Tá bom, amiga, vou tocar essa música no programa das 11, viu? Deus abençoe, Sueli. Obrigado pela mensagem e vamos rezar pela sua família, né? Ela pede oração pela família e todos os ouvintes. Também recebi mensagem da Jéssica, da cidade de Natal. Gostei da mensagem da Jéssica. Rafael, um mês abençoado e uma semana incrível para todos vocês. A Rádio Barroso Mix significa muito para mim. Uma rádio que me evangeliza e me faz ser um ser humano melhor. Obrigado por não desistir, mesmo com as dificuldades. Que Deus abençoe sempre vocês. Gostei, Jéssica. Um abraço, Jéssica. Obrigado, viu? Tá sempre acompanhando a rádio lá na cidade de Natal, capital do Rio Grande do Norte. Deus abençoe muito, viu? Vamos ver quem mais está participando. Recebi a mensagem aqui também. Deixa eu ver aqui, ó. A Heloísa diz que ama a rádio. Obrigado pelo carinho, amiga. Recebi mensagem da Tânia, da cidade de Tabuleiro, em Minas Gerais, desejando uma semana abençoada, cheia de bênçãos e paz para todos os ouvintes. Também quero mandar um abraço pro meu amigo Regis Lima. Alô, Reginaldo! Ele mora no Pará, cidade de Paragominas. Bom dia, Deus no controle, sempre. Rafael, eu falo pouco, eu gosto de ficar mais aqui na intercessão, mas fica aqui um forte abraço para todos e estou sempre seguindo a programação. Amém, Regis! Obrigado, meu amigo. Grande abraço, viu? Vamos rezar por você, toda a família. Obrigado por ser um intercessor aqui na nossa rádio. A Tânia, da cidade de Barroso, a cidade da rádio, também está ouvindo o programa. Que Deus abençoe nosso dia. Maria passa na frente da nossa vida. Amém, Tânia. Recebi agora a mensagem, deixa eu ouvir mais áudios. Eliane Santos mandou áudio. Bom dia, amiga.
2: Bom dia, Rafael. Bom dia a todos da rádio. Bom dia a todos os ouvintes. Deus é bom o tempo todo. O tempo todo Deus é bom. Louvado seja Deus. Que seja um dia de muitas bênçãos na vida de todos. Que venha um junho abençoado. Ah, Rafael, esse mês de junho é o meu mês. O Sagrado Coração de Jesus que eu sigo, que eu sou. E o mês, esse é o dia de Santo Antônio. Ô, glória, louvado seja Deus. Só agradecer a Deus e Nossa Senhora. Muito obrigada, Jesus. Deus abençoe o seu dia, Rafael. Deus abençoe a vida de todos. Muita paz, muita saúde. Muitas bênçãos. um dia abençoado.
0: Amém, minha amiga. Muito obrigado pela sua mensagem, viu? Deus abençoe muito. Vamos ouvir mais áudios. Gina, lá do Mato Grosso, bom dia.
3: Bom dia, Rafael Henrique. Coloquei meu nome em oração, de mim, de minha família, de toda a sua família, de amigo. Peço oração para minha filha, que o casamento dela está quase chegando ao fim.
0: Vamos rezar, viu, amiga, pela restauração do casamento da sua filha, viu, Gina? Da cidade de Jaciara. Mais um áudio chegando. Alô, bom dia.
4: Bom dia, Rafael. Deus abençoe vocês tudo aí. Oh, Rafael, essa rádio foi assim, encontrada numa hora que eu tava muito triste, sabe? Aí eu tava mexendo no celular e encontrei no celular. Ah, menina, até hoje eu não dispenso essa rádio genial. Vai até de tarde, até depois do almoço. E daí depois eu dou uma deitadinha, né? Mas depois eu ligo de novo. Mas é maravilhoso o seu programa. O programa da Pedrina, meu Deus, é muito bom demais. E é muito bom, e que Deus abençoe essa rádio, vocês que trabalham aí, que ela esse ano prospere mais ainda, né? Um feliz semana pra você, viu? Um feliz mês também, né? Primeiro, Deus abençoe vocês todos aí, beijo.
0: Um beijo, minha amiga Vera Lúcia, gostei, minha amiga. Se possível, depois escreve no formato de texto, hein? Para que eu possa aqui tirar um print. Falando aqui nas opiniões dos ouvintes, eu gostei de uma muito aqui. É lá da cidade de Lavras, da Rosângela Beatriz. Gostei muito da mensagem dela. Ela escreveu assim: Rafael, eu nem sei por onde começar. Primeira vez que mando mensagem aqui na rádio. Gosto mais é de ouvir, mas agora eu quero escrever. E ela disse assim: eu conheci a Rádio Barroso Mix num dos piores momentos da minha vida. Meu casamento estava acabando. Eu estava com depressão, não queria sair nem da cama, não queria ver ninguém. Um dia, eu liguei o rádio, pelo Radiosnet. O Radiosnet é onde tem várias rádios, né, meus irmãos? E sem querer, caiu na frequência de vocês. Estava tocando uma música que falava do amor de Deus. E quando acabou a música, eu já estava de joelhos no chão, pedindo a Deus para me ajudar. Desde aquele dia, não desliguei mais. A rádio virou minha companheira. De manhã, eu acordo e a primeira coisa que eu faço é sintonizar vocês. Eu rezo a novena. Novena Maria Passa da Frente. E ela diz, olha que bonito, a Rádio Barroso Mix me devolveu a vontade de viver. Hoje meu casamento está restaurado, graças a Deus. E eu também estou frequentando mais a paróquia. Voltei a sorrir. Obrigada. Obrigado por não desistir dessa rádio. Que bela mensagem, amiga. Deus abençoe. Primeira vez que recebo mensagem dela. Rosângela Beatriz, da cidade de Lavras. Olha que bonito, né, meus irmãos? Olha o que Deus faz através da rádio. Deus seja louvado. Obrigado, viu, amiga? Vamos lá, meus irmãos, para a novena Maria Passa na Frente.
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6: Maria passa na frente e vai abrindo estradas e caminhos, abrindo portas e portões, abrindo casas e corações. A mãe indo na frente, os filhos estão protegidos e seguem seus passos. Ela leva todos os filhos sob sua proteção. Maria passa na frente e resolve aquilo que somos incapazes de resolver. Mãe, cuida de tudo que não está ao nosso alcance. Tu tens poderes para isso. Vai, mãe. Vai acalmando, serenando e amansando os corações. Vai acabando com ódio, rancores, mágoas e maldições. Vai terminando com dificuldades, tristezas e tentações. Vai tirando os teus filhos das perdições. Maria, passa na frente e cuida de todos os detalhes. cuida, ajuda e proteja a todos os teus filhos. Maria, tu és a mãe e também a porteira. Vai abrindo o coração das pessoas e as portas nos caminhos. Maria, eu te peço, passa na frente e vai conduzindo, levando, ajudando e curando os filhos que precisam de ti. Ninguém pode dizer que foi decepcionado por ti depois de ter chamado ou invocado. Só tu, com o poder de teu filho, pode resolver as coisas difíceis e impossíveis. Nossa Senhora, faço essa oração pedindo a tua proteção. Ave Maria, cheia de graça, o Senhor é convosco. Bendita sois vós entre as mulheres, e bendito é o fruto do vosso ventre, Jesus. Santa Maria, Mãe de Deus, rogai por nós, pecadores, agora e na hora de nossa morte. Amém. Se você orou comigo nesta manhã, pegue seu copo com água e seja abençoado.
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0: Louvado seja nosso Senhor Jesus Cristo, para sempre seja louvado. Queridos irmãos e irmãs, é segunda-feira, como é que foi seu final de semana? Espero que tenha sido maravilhoso em Cristo Jesus. Saúdo a todos. Foi a missa, domingo com a missa, semana com a graça de Deus. Nós estamos em plena novena, Jesus das Santas Chagas, pela libertação dos vícios. Eu repito, é o quarto dia, Jesus das Santas Chagas, libertação dos vícios. Saúdo a todos a partir da Rádio Evangelizar, de onde tudo começa. As rádios irmãs, cujos nomes cito neste momento. TV Evangelizar, sinal digital em todo o país. Também pelo YouTube, Padre Manzotti Oficial. Saúdo pelos aplicativos da Associação Evangelizar é Preciso e todas as plataformas digitais. Filhos queridos, povo amado de Deus, vamos juntos iniciar este dia 1º de junho, mês do Santíssimo Coração, Santíssimo Sagrado Coração de Jesus, mês de junho do Sagrado Coração de Jesus, em nome do Pai, do Filho e do Espírito Santo. Amém. Naquele tempo, Jesus começou a falar aos sumos sacerdotes, mestres da lei e anciãos, usando parábolas. Um homem plantou uma vinha, cercou-a, fez um lagar e construiu uma torre de guarda. Depois, arrendou a vinha e alguns agricultores viajou para longe. Na época da colheita, ele mandou empregado aos agricultores para receber a sua parte dos frutos da vinha. Mas os agricultores pegaram o empregado, bateram nele e mandaram de volta sem nada. Então, o dono da vinha mandou de novo mais um empregado e os agricultores bateram na cabeça dele e insultaram. Então o dono mandou mais outro e eles o mataram, trataram da mesma forma muitos outros, batendo em uns, matando outros. Aqui, Jesus está falando dos profetas que foram enviados por Deus para a humanidade. Restava, continua o evangelho, ainda alguém, seu filho querido. Então, o dono da vinha mandou seu filho, pensando, eles respeitarão meu filho. Mas aqueles agricultores disseram uns aos outros, esse é o herdeiro, vamos matá-lo, a herança será nossa. Interprete aqui como Jesus, o filho enviado do Pai. Jesus, o filho enviado de Deus. Agarraram o filho, mataram e jogaram-no na vinha. Que fará o dono da vinha? Ele virá destruir os agricultores e entregará a vinha aos outros? Por acaso não lestes na escritura, continuou Jesus, a pedra que os construtores deixaram de lado tornou-se mais importante. Então o chefe dos judeus procuravam prender Jesus, porque compreenderam que é Senhor, sois a pedra que os construtores rejeitaram, mas que tornou-se a pedra angular. Jesus, quero começar este mês, mês do Sagrado Coração de Jesus, o proclamando como de fato o único e primeiro amor da minha vida. Sagrado Coração de Jesus, nós te consagramos todo este mês que hoje começa, 1º de junho. Quero voltar ao primeiro amor, quero voltar ao teu coração. Sagrado coração de Jesus, fazei o nosso coração semelhante ao vosso. Quero voltar a Jesus Cristo, ao seu coração misericordioso, ao seu coração bondoso. Cada minuto, cada hora, cada dia, cada semana. Quero deixar tudo para seguir-te em missão. Quero voltar ao primeiro amor. Sagrado coração de Jesus, fazei o nosso coração semelhante ao vosso. Vai, canta comigo, filho. Põe alegria na sua vida. Põe alegria na tua, no início desta semana. Põe esperança e fé, coragem. Meu primeiro amor é Jesus. Diga isso em forma de canto. Quem canta reza duas vezes. É Jesus. E você vai entregar ao Sagrado Coração de Jesus uma intenção? Faça isso hoje. Sou do meu amado. Sim, Jesus, meu coração é teu. Nada me separe. Ó amado meu, sou do meu amado, diga isso, pensando no coração de Jesus, pensando neste mês inteiro consagrado a Ele, nada me separe. Ó amado meu, esse texto do Cântico dos Cânticos. Quero voltar ao primeiro amor. Alegria, gente, alegria no coração. Abra a janela, deixa trocar o ar, não só o ar da casa, mas o ar da tua alma. Areje sua mente, tire as coisas pesadas, os momentos ruins. Foque em Jesus Cristo, vai, vale a pena. Uma vida mais leve, confiante, edificante em Deus. Deixei tudo para seguir-te em missão. Qual é o meu primeiro amor? É Jesus e sempre será. Sagrado coração de Jesus, fazei o nosso coração semelhante ao vosso. Lembrando que de novena em novena, graças e bênçãos são derramadas. E nós estamos no quarto dia, Jesus das Santas Chagas, pela libertação dos vícios. Nós começamos, vamos para o intervalo e voltamos já. Volte comigo, povo de Deus.
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2: Esse é o nosso Momento Saúde. Eu estava conversando com o Manolo aqui. Quanta gente que manda mensagem, não dá para responder todo mundo. Mas tem um caso aqui que chamou a atenção. 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

0: Bom dia, Francisco.
1: Bom dia, Padre Reginaldo Manzotti, a sua bênção.
0: Deus o abençoe, Francisco. De onde você fala, filho?
1: Eu falo de Tangará da Serra, Mato Grosso, padre.
0: Meu abraço a Tangará da Serra, Mato Grosso. Como você me acompanha aí?
1: Eu acompanho pela TV Viva, canal 6.1, aqui de Tangará.
0: Uma maravilha, canal 6.1, Tangará da Serra, TV Irmã. Fala lá, Francisco.
1: Padre, eu estou muito emocionado, porque faz muito tempo que eu tento falar com o senhor e não consigo, mas eu quero dar um testemunho.
0: Pois não, por favor.
1: É o seguinte, eu tenho umas irmãs que moram em São Paulo, nós éramos 10 irmãs, já faleceram 4 e nós ainda tem 4 irmãs e 2 homens, somos 2. E duas delas que moram em São Paulo, uma bem mais velha do que até eu mesmo, vai fazer 80 anos agora, dia 27 de julho, e a outra mais nova, está com 65 por aí, tiveram uma discussão entre as duas, uma discussão feia, depois ficaram de mal uma com a outra, não se falava, né?
0: Sim.
1: E eu muito preocupado com isso, porque a gente está de idade, para que isso, né?
0: Verdade.
1: Eu sou, assim, eu gosto muito de rezar, rezo meu texto todo dia, duas vezes por dia, e pedindo oração, pedindo a Deus que ponhasse a mão sobre elas, abrandasse aqueles coração que estava ferido por a irritação, nervosismo. E graças a Deus, falei com elas, falei primeiro com a mais velha falou, olha, eu não tenho nada contra a Gracinha, que é a outra, né? E aí a outra, falei com a mais nova, que é essa que eu citei o nome por outra, ela falou, ó, eu posso até falar com ela, mas não quero ficar indo na casa dela e tal. Eu falei, ah, mas aí não é o problema, pelo menos eu queria que vocês entrassem em contato uma com a outra.
0: Claro.
1: Algum dia, né, desse um oi pro telefone, mandasse um áudio, oi, tá tudo bem com você e tal.
0: Claro.
1: Aí, com a graça de Deus e com minhas orações, que eu continuo rezando, pedindo até hoje por elas, que elas ficaram uns par de anos, tempo sem te falar, né?
0: Nossa.
1: Aí, nessas alturas, elas fizeram essa mais velha já nem anda mais, vive mais de 2 anos numa cadeira, dia e noite, nem numa cama ela deita mais. Ela está muito debilitada, problema de coluna, embodocou muito, entortou tudo.
0: Sim.
1: E vive sofrendo muito. E aí, a outra, que é mais nova, né, vai na casa dela, graças a Deus.
0: Oh, que bom.
1: Comunicando, ela passa algo, uma passa para outra, oi, como é que tá você, tudo bem, né? E é isso aí, padre. Eu fiquei muito feliz com esse meu esforço que eu fiz, graças a Deus, consegui, né?
0: Louvado assim, seja Deus, que bom que o senhor conseguiu reaproximar a família, que já com idade, para que discórdia, para que desavença, não é verdade,
1: filho? Então, isso não leva ninguém à frente, em lugar nenhum, né?
0: Então diga comigo, obrigado, Jesus.
1: Obrigado, Jesus.
0: Pela graça recebida.
1: Pela graça recebida, é graça recebida e graça testemunhada. Padre, eu queria pedir oração para meu pai e minha mãe, que já são falecidos já faz anos.
0: Hoje...
1: Meu pai faleceu em 95. O nome dele é Teodorico Vieira de Souza. E minha mãe faleceu em 2013, dia 2 de janeiro de 2013. Eu saí daqui de Tangará e fui pro velório dela lá. Inclusive, cheguei lá ainda com ela viva, mas eu cheguei de 6 horas da tarde no hospital onde ela estava. No outro dia, 5 horas da manhã, ela faleceu. E eu queria pedir oração para ela, né?
0: Como é que é o nome dela? Do pai é Teodorico, já anotei.
1: É, da minha mãe é Maria Carmélia Vieira.
0: Bom, é propício que toda segunda-feira eu rezo pelas almas. E, portanto, hoje vamos colocar seu Teodorico e dona Carmélia.
1: Isso. E pela minha irmã, essa que está doente, essa que eu vou... Inclusive, estou com a passagem comprada. Comprei ontem a passagem para ir fazer uma visita para ela semana que vem. Se Deus quiser, quinta-feira eu saio daqui de madrugada e de tarde já estou lá na casa dela. Vou de avião, se Deus quiser, vou fazer uma visita para ela.
0: Como
1: né?
0: É o nome dela?
1: É, Ana. Nós chamamos ela Anaís, mas o nome dela é Ana, né?
0: Tá
1: então,
0: bom.
1: Sobrenome é de Anaísa Vieira. Chega, né? Porque o marido já faleceu também,
0: tá,
1: era
0: bom.
1: Antônio Pereira da Silva, o nome dele, já faleceu também.
0: Que Deus abençoe, seu Francisco, uma boa viagem e parabéns por trabalhar para manter a família unida. Isso é muito importante. Meu abraço, Tangará da Serra, Mato Grosso. Acompanha pela TV Viva, canal 6.1, Dom Vital, Quitolina, da Diocese de Diamantino. Tiago, que a paz de Jesus esteja com você, Tiago.
2: Amém, padre, sua bênção.
0: Deus o abençoe. Você fala de onde, Tiago?
2: Eu falo de Recife, padre.
0: Recife, meu abraço a Recife, Pernambuco, como é que você me acompanha?
2: Eu acompanho o senhor pela Rádio Recife FM.
0: Tá certo, temos aí também a TV Evangelizar 47.1. E você citou a Recife FM. Diga lá, Tiago, a palavra é sua, filho.
2: Padre, eu liguei, faz tempo que eu tô tentando ligar.

0: ter dívida, porque eu não estou trabalhando. Minha esposa, graças a Deus, ela trabalha, mas assim, ela ganha um salário pela prefeitura e não é suficiente, entendeu?
1: Vamos colocar adiante, pedir a São José, não é, Tiago?
0: Eu fiz as novenas, acompanhei, eu faço sempre quando eu estou em casa, né? Que às vezes eu faço um bico, um trabalho esporádico, mas eu acompanho o seu sempre. Minha mãe, o nome dela é Maria de Lourdes, Mariana da Silva, ela é colaboradora da sua obra.
1: Tá certo. Tá?
0: E assim, eu queria a oração, porque está difícil, padre.
1: Então reza comigo, Tiago. São José.
0: São José.
1: Provedor da Sagrada Família.
0: Provedor da Sagrada Família.
1: Eu te entrego a minha casa.
0: Eu te entrego a minha casa.
1: Peço, São José.
0: Peço, São José.
1: A graça de um trabalho.
0: A graça de um trabalho.
1: Para que eu possa sustentar minha família.
0: Para que eu possa sustentar minha família.
1: Abra-me as portas de um emprego, São José.
0: Abra as portas de um emprego, São José.
1: Amém.
0: Amém.
1: Que Deus, padre, abençoe. Oi.
0: Eu posso colocar pedido de oração para o nome da minha esposa e do meu filho?
1: Diga.
0: Eu levar. O nome da minha esposa é Maria da Conceição Mariano da Silva.
1: Tá.
0: Do meu filho é Miguel José Mariano da Silva.
1: Tá certo. E anotei tua mãe, Maria de Lourdes.
0: É, meu pai é Gilson Mariano da Silva.
1: Como que é o nome do pai?
0: Gilson Mariano da Silva.
1: Tá bom.
0: E o mestre Tiago Mariano da Silva.
1: Tá bom. Que Deus abençoe Tiago de Recife, Pernambuco, TV Evangelizar, canal 47.1, Recife FM, Marcelo Pitanga, Olinda FM, Ivanildo Silva, da Obra de Maria, minha saudação, seu Gilberto, Maria Salomé, e ao arcebispo Dom Paulo Jackson Nóbrega de Souza, de Olinda e Recife. 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Eu volto com a leitura orante de Jó. Volte comigo.
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0: 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Você recebeu o jornal do evangelizador? Cadê o jornal? Eu tô com ele na mão. Para quem está escutando pelo rádio, tô descrevendo na capa. Eu escolhi porque sempre eu faço a abertura, o editorial, Jesus apontando o Sagrado Coração de Jesus. Inclusive, você já o leu, tem uma história, na verdade, um testemunho fortíssimo. Começa falando sobre o coração que procura, cura e se dá. Mas, tem ali, ó, que ainda vamos fazer, Santo Antônio, a novena. Depois, a novena do Sagrado Coração de Jesus, tudo isso no Jornal do Evangelizador. Mas tem uma partilha maravilhosa, a professora que encontrou a cura ao rezar pelo irmão. Leia depois, leia. E aí vem o mapa onde nós temos os mensageiros no Brasil e também nos Estados Unidos, Paraguai, ali todos os países. Somos 22.229 mensageiros, capelinhas peregrinas de Jesus das Santas Chagas. Jornal do Evangelizador. Você gostaria de receber? Ligue 0800-410-6060 ou mande um WhatsApp 41-3221-6060. Leia o jornal. Vale a pena, tem coisas profundas, profundas, e muitas curiosidades e catequese. Vamos à leitura orante? Escute o que as pessoas têm dito sobre a leitura orante, escute.
1: Oi, padre.
0: Oi.
1: Sou a Leida, sou aqui de Crateús, falo de Jatobá dos Umbelinos, zona rural. Eu queria falar para o senhor da leitura de Romanos, que foi maravilhosa, mas a de Jó... Eu já tinha lido alguns capítulos de Jó. Agora está sendo uma lição de vida para mim.
0: Que
1: Jó.
0: Bom.
1: Está sendo maravilhoso. Todos os dias eu escuto o senhor aqui sentado em frente à televisão. Todo dia eu posto meus status, qual foi a leitura orante de hoje. Todos
0: que bom.
1: Os dias. E dizer para o senhor que eu estou maravilhada.
0: Que bom,
1: é
0: Leda.
1: É muito bom escutar o senhor. É muito bom os ensinamentos. Que Deus abençoe o senhor com muita saúde, com muitos anos de vida. E eu vou ficar aqui bem velhinho em frente à televisão, se Deus quiser, assistindo a TV Evangelizada.
0: Aí, querida. Meu abraço, Leda, de Crateús, Jatobá dos Umbelinos. Rádio Jangadeira FM, Milton Turola, lá de Crateús. E ela, pela TV Evangelizar, com certeza, ela disse, pela parabólica digital, certamente. Então vamos lá, Leda. Bíblia aberta, cartilha de oração.
2: Vem falar comigo, Deus.
0: E hoje, a resposta de Jó.
2: Falar comigo,
0: nós, sábado, tivemos a fala de Elifaz. Hoje, a resposta de Jó. E a resposta de Jó hoje é profunda, marcante. Escuta bem. Eu ainda estou revoltado. Ele não esconde a revolta. E me queixo de Deus. Eu não posso parar de gemer. Gostaria de saber onde encontrá-lo. Aqui tem uma palavra importantíssima. Uma pergunta que todos nós, muitas e muitas vezes, já o fizemos. Gostaria de saber onde encontrar Deus. Jó, não esconde isso. Onde encontrar Deus? Gostaria de ir até o lugar onde ele está para levar a minha causa e apresentar todas as razões que tenho a meu favor. Eu gostaria de saber se ele me diria e como me responderia. Será que Deus usaria todo o seu poder contra mim? Não, não. Estou certo de que ele me ouviria. Versículo 7. Preste atenção. Eu quero encontrar Deus. Põe isso no teu coração. Eu quero encontrar Deus. Versículo 7. Jó diz: eu sou um homem honesto. Eu poderia apresentar a minha causa a ele. E de uma vez por toda ele me declararia inocente. Veja a busca de Deus. Versículo 8. Eu procuro no leste. Deus não está ali. Não encontro o oeste. Também não vejo. Quando age no norte, se esconde no sul. Atenção, atenção. Versículo 10 do capítulo 23. Mas Deus conhece cada um dos meus passos. Se ele me puser à prova, verá que sairei puro como ouro. Deus conhece cada um dos meus passos. Jó não se esconde de Deus, ao contrário, eu quero que você perceba, Jó procura Deus. Você tem procurado a Deus? Você tem se colocado na presença de Deus? Não se esconder, não fazer como Adão, nosso primeiro pai no paraíso, que depois de ter comido da árvore da vida e da morte, do bem e do mal, se escondeu de Deus. Não, Jó diz: eu procuro, mas eu não o encontro. Eu sigo o caminho que ele me mostra, eu nunca me desvio para nenhum lado. Por mais que os amigos de Jó estão dizendo: você é um pecador, Jó tem consciência, eu obedeço os mandamentos, sempre faço a vontade de Deus e não a minha. Senhor, eu te procuro. Senhor, eu te procuro. Eu desejo ver-te, Senhor. Encontrar-te, Senhor. Vai rezando. Vai rezando isso agora. Eu procuro na vida, eu procuro nos fatos, eu procuro na Eucaristia, Senhor, eu procuro na palavra. Senhor, se mostre a mim, Senhor. Saiba, Senhor, que desejo fazer teus mandamentos e fazer tua vontade. Deus, versículo 13. Deus faz o que quer e eu aceito. Quando ele decide, ele faz e eu aceito. Jó se queixa no versículo 16. A escuridão me deixou cego, mas é o Deus Todo-Poderoso quem me põe medo e não a escuridão. A escuridão me deixou cego. E Jó vai dizer várias vezes: eu não consigo ver Deus. Você tem que entender que nós já estamos no capítulo 23. E Jó começa a dizer: como eu desejo ver Deus, sentir Deus. Eu volto rezando. Você hoje consegue saber? Consegue encontrar Deus? Volte comigo.
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9: Procure que sua infância seja inocente, tua meninice respeitosa, tua adolescência paciente, tua juventude virtuosa, tua maturidade carregada de méritos e velhice sábia. Santo Agostinho de Hipona.
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0: Rezando este capítulo 23 do versículo 1, Senhor, quero encontrá-lo. Senhor, eu o procuro dia e noite. Senhor, tu sabes cada passo que dou. Senhor, eu o procuro. Sigo o caminho. Por favor, tenha misericórdia e me mostre. Eu quero obedecer teus mandamentos e desejo fazer sempre a sua vontade e não a minha. Senhor Deus, mostre-se a mim. Revele tua vontade em minha vida. Na página 31 do livro Inabalável, é a leitura complementar deste texto de hoje. A dor não tem pressa. E muitas vezes, o erro está em exigir do outro uma recuperação imediata, uma volta à normalidade que ainda não é possível. Amar é também saber esperar e dar espaço sem abandonar. É respeitar o tempo do outro sem se ausentar. É entender o silêncio ou o desgosto. Pode ser um pedido de ajuda, não afastamento. Às vezes, nos falta paciência quando a dor, ela se estende por tempo. Mas exatamente quando a dor não vai embora tão rápido e o sofrimento também não, é hora de serenizar. Nunca cobre de alguém. Você não melhora nunca. Você não sai do lugar. Esteja presente. Na dor há uma busca de Deus. Que ajudemos a pessoa a encontrar Deus. Esta foi a leitura orante de hoje. Andréia, que a paz de Jesus esteja com você, Andréia.
1: Bom dia, padre.
0: Bom dia. Bem? Falei certo o seu nome, Andréia, né?
1: Isso.
0: De onde você fala, Andréia?
1: De Sete Lagoas, Minas Gerais.
0: Meu abraço a Sete Lagoas, Minas Gerais. Como que você me acompanha?
1: Pelo aplicativo e pela Rádio Cultura.
0: Pelo aplicativo, Rádio Cultura. Diga lá, Andréia. Sou ouvidos.
1: Padre, eu quero contar o testemunho do meu pai.
0: Conte, por favor.
1: No início da quaresma, da quarta-feira de cinza, no dia 18 de fevereiro, o meu pai... ele teve um mal súbito dentro da igreja.
0: Certo.
1: Ele já tem assim um problema cardíaco, mas fazia os tratamentos direitinho. E aparentemente estava bem, não estava sentindo nada.
0: Entendi.
1: Aí, padre, quando eu escuto um barulho forte, eu olhei para o lado, meu pai estava ali no meio daquela multidão,
0: meu
1: caído
0: Deus.
1: No chão.
0: E aí?
1: Eu peguei, já me desesperei. Abaixei perto dele, peguei ele, coloquei no meu colo e já vi que ele não estava respirando.
0: Misericórdia.
1: Aí, padre, naquele momento já chegou um homem pedindo para passar, que ele falou que era socorrista.
0: Certo.
1: E que ele iria ajudar. E aí ele começou a fazer ali as massagens cardíacas.
0: Certo.
1: E depois chegou outra pessoa, uma mulher também dizendo que era médica e conseguiu ajudar também. Aí, padre, aquele socorro imediato foi, assim, foi crucial por ele estar vivo hoje. Primeiramente a Deus, né? Que ele estava
0: claro.
1: No momento certo ali, naquele lugar certo. Mas aí, padre, o padre da igreja teve que continuar a celebração normalmente, né?
0: Sim.
1: Mas, assim, ninguém conseguia se concentrar mais ali naquele momento por causa...
0: O choque daquela... foi grande, né?
1: Isso, por causa daquela confusão toda... Mas aí, até o socorro chegar, aquelas pessoas que fizeram os primeiros socorros dele...
0: Então, louvado seja Deus que teve alguém que se prontificou. E como está seu pai hoje, Andréia?
1: Padre, hoje ele está bem em casa, graças a Deus, sem sequela nenhuma.
0: Como é o nome dele?
1: É Mauro.
0: Então, graça recebida?
1: É graça testemunhada.
0: Toca o sino, sacristão.
1: Toca o sino, sacristão.
0: Quer deixar alguém em oração, Andréia?
1: Eu quero, sim, padre. Eu quero pedir, primeiramente, pela saúde dele. Pela minha mãe.
0: O nome dele, também... por favor, querida.
1: É o nome dele, Mauro.
0: Tá. E da sua mãe?
1: Minha mãe, Maria Edna, que cuida do meu irmão também, que é deficiente mental.
0: Como é que é o nome do seu irmão?
1: É, o nome dele é Davidson, mas escreve Davidson.
0: Tá.
1: É, pelo meu outro irmão também, que é caminhoneiro, que trabalha viajando, o André.
0: Tá bom.
1: Eu quero pedir também pelo meu cunhado e a esposa dele, o filho deles é Alexandre. Paloma.
0: Tá.
1: Théo.
0: Tá.
1: E pela mãe dela também, que é a Rosalie.
0: Que Deus abençoe, Andréia, de Sete Lagoas, Minas Gerais. Graça recebida, graça testemunhada, Rádio Cultura FM, Geraldo Alves, Dom Francisco Cota de Oliveira, de Sete Lagoas. 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Escute esse testemunho, por favor.
2: Sou Maria de Jesus Mendes Lopes, aqui do Espigão do Oeste, Rondônia. Eu quero dar um testemunho da minha neta, que já tem mais de 60 dias que ela estava na UTI. Ela saiu tubada daquele espigão, desacordada. Ficou 9 dias desacordada. E eu pedi Jesus da Santa Chagra, Nossa Senhora Aparecida e todos os santos e santas do altar do céu para colocar a mão, sim, nela. E pedi Jesus para colocar a mão sobre a respiração dela.
0: Isso.
2: E ela conseguiu voltar com 9 dias, padre. Eu sou muito grato por isso e agradeço muito
0: louvado
2: a Deus e Jesus
0: Deus
2: da Santa Chaga.
0: Amém,
2: eu fiz a promessa para ela, né? Se eu conseguisse que ela voltasse, eu ia dar testemunho.
0: Amém.
2: E toco o sino, sacristão.
0: Deus
2: Maria
0: seja
2: de
0: louvado.
2: Jesus Mendes Lopes, aqui do Espigão do Oeste, Rondônia.
0: Meu grande abraço, Maria de Jesus, de Espigão do Oeste, Rondônia, Rádio Sociedade Top FM, Dom Norbert Han Christopher Foester, da Diocese de Ji-Paraná. Que tal, Maria de Jesus, se tornar uma mensageira da Capelinha de Jesus das Santas Chagas? Liguem agora, 0800-410-6060, torne-se uma mensageira, um mensageiro, eu volto já.
3: 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Você está com o padre Reginaldo Manzotti no Experiência de Deus e daqui a pouco tem Crescendo na Fé, a palavra que evangeliza. 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
12: Quando o querer é completo, o trabalho se torna um lazer. Santo Agostinho de Hipona.
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Quero lembrar você que no YouTube Padre Manzotti nós temos e deixamos ali algumas catequeses sobre o Espírito Santo. No momento oportuno, você que está às vezes trabalhando, quer ouvir, você deixa, clica e vai ouvindo a catequese. Não necessariamente precisa ver, você pode ouvir a catequese. Catequese, quem é o Espírito Santo? A segunda foi invocar o Espírito Santo nos momentos mais difíceis do dia. Preste atenção nessa catequese, essa segunda. Depois, como saber se Deus está agindo em você? Um clamor ao Espírito Santo. E assim por diante. YouTube Padre Manzotti, você pode ver, ao invés de ficar lá só passando no TikTok, você ficar só fazendo outras coisas, você pode inclusive colocar e ficar ouvindo, como se fosse um podcast, porque é uma catequese profunda. Hoje, sobre o Espírito Santo, vem mais. Hoje é aniversário do arcebispo Dom José Mário Angonese, da Arquidiocese de Cascavel. Minha saudação, onde temos a TV Evangelizar, canal 50.1. 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E dia 21 de junho, eu estarei em Limeira, no Jubileu da Diocese de Limeira. E dia 27 e dia 28, não esqueça. Às 24 horas na presença do Senhor. Já organizou sua caravana? Já organizou o seu ônibus? Já organizou sua van? Venha para as 24 horas. E agora, juntos, no Sagrado Coração de Jesus, quarto dia. Senhor Pai misericordioso, pelas santas chagas de teu filho Jesus, concedei vida a todos aqueles que se encontram encarcerados em um vício, escravos de alguma droga. Senhor, Pai cheio de misericórdia, pelas santas chagas dolorosas e gloriosas, libertai da escravidão do vício, drogas, bebidas, cigarro, compulsões, mentiras, jogos. Vai dizendo. Quebrai todas as cadeias e grilhões destas pessoas cujos nomes cito agora. Senhor Pai misericordioso, Deus da vida, pelas santas chagas de Jesus, libertai as carências, traumas,
desgostos, toda escravidão espiritual, afetiva, emocional, moral. Preenchei o vazio na vida dessas pessoas, a ponto de conseguirem a libertação deste mal. Senhor, pelas 5 chagas de teu filho Jesus, tirai todo o malefício. Dai serenidade no viver e no querer. Senhor Jesus, pelas tuas santas chagas, colocamos todos os dependentes químicos e as causas que levaram aos vícios e às drogas. Senhor Jesus, tirai a carência, rejeição, falta de amor, amargura, complexo de inferioridade, más companhias. Senhor Jesus, rezamos pela família que tem pessoas envolvidas em algum tipo de vício. Senhor Jesus, pelas tuas santas chagas, libertai a família do vício. Jesus, pelas tuas santas chagas, libertai a família do vício. Jesus, pelas tuas santas chagas, libertai a família do vício. O Senhor esteja convosco. Ele está no meio de nós. Abençoai, Senhor, a água, a roupa dos enfermos, as fotos de família. Por intercessão de Nossa Senhora do Carmo, São Pio de Pietreutina, nos méritos das Santas Chagas, Pai, Filho e Espírito Santo. Amém. E eu termino com a música inabalável. Você pede para a sua rádio irmã tocar Inabalável. Você já assistiu o vídeo, o clipe? YouTube Padre Manzotti, uma música forte, hein? Dai-me, Senhor, uma fé inabalável. 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

0: sou eu, ao vivo, e falando a esse coração que bate forte. Dia 1º de junho, 11 horas e 2 minutos. Seja bem-vindo, mês de junho. Que possamos aproveitar esse novo mês para fazer a diferença na nossa vida e na de todos ao nosso redor. É um novo mês que se inicia, um novo ciclo, um novo começo, um novo recomeço, novas oportunidades. Que ele seja vitorioso para todos nós. Amém! Diga amém aí! Eu sou Rafael Henrique, catequista, e estamos de volta na Barroso Mix, a rádio católica da família brasileira, com reflexão do Evangelho. Hoje, na nossa reflexão, daqui a pouco vou refletir com você a parábola que fez os inimigos de Jesus decidirem matá-lo. Uma história tão poderosa que quando aqueles chefes religiosos entenderam o que Jesus estava dizendo, na hora eles quiseram prender Jesus. Então hoje você vai entender cada pedaço dessa história, quem é cada personagem e por que ela fala diretamente de você também. Fica no rádio, daqui a pouquinho, Evangelho de Marcos, aqui na Barroso Mix, capítulo 12, versículo 1 ao 12. A parábola dos vinhateiros. Nosso programa também tem música de qualidade. Nossa equipe preparou uma música para o Evangelho, inclusive. Vamos começar hoje com Frei Gilson. Tem também nosso estudo bíblico do livro de Jeremias. Vamos continuar estudando Jeremias essa semana. Nosso estudo completo de Gênesis Apocalipse aqui da rádio. E também tem a sua participação, telefone liberado para você mandar sua mensagem. Ah, e também o Terço Mariano, nosso maravilhoso Terço Mariano, meio-dia aqui na rádio. Com minha esposa Petrina do Carmo, bom dia, querida!
1: Bom dia, meu querido esposo, e bom dia, queridos ouvintes da Rádio Barroso Mix.
0: Bom dia também para minha amiga Maria, tá aqui do meu lado, nossa secretária da rádio, bom dia!
2: Bom dia, galera!
0: Petrina também! Já mandei abraço pra Petrina, né? Falta agora, então, meu amigo Jesus! Vem cá, Jesus! Bom dia!
3: Bom dia!
0: Nosso sonoplasta tá aqui na mesa de som. Tudo pronto, então, por aqui? Aumenta o volume aí! Avisa pra todo mundo! Nós estamos de volta!

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1: 11 horas e 13 minutos, é hora do Evangelho do Dia.

Marcos 12, 1, 12. O Senhor esteja convosco. Ele está no meio de nós. Proclamação do Evangelho de Jesus Cristo segundo Marcos. Glória a vós, Senhor. Naquele tempo, Jesus começou a falar aos sumos sacerdotes, mestres da lei e anciãos, usando parábolas. Um homem plantou uma vinha, cercou-a, fez um lagar e construiu uma torre de guarda. Depois, arrendou a vinha a alguns agricultores e viajou para longe. Na época da colheita, ele mandou um empregado aos agricultores para receber a sua parte dos frutos da vinha. Mas os agricultores pegaram no empregado, bateram nele e o mandaram de volta sem nada. Então, o dono da vinha mandou de novo mais um empregado. Os agricultores bateram na cabeça dele e o insultaram. Então, o dono mandou ainda mais outro, e eles o mataram. Trataram da mesma maneira muitos outros, batendo em uns e matando outros. Restava-lhe ainda alguém, seu filho querido. Por último, ele mandou o filho até os agricultores, pensando: esse eles respeitarão meu filho. Mas aqueles agricultores disseram uns aos outros: esse é o herdeiro, vamos matá-lo e a herança será nossa. Então agarraram o filho, o mataram e jogaram fora da vinha. Que fará o dono da vinha? Ele virá, destruirá os agricultores e entregará a vinha aos outros. Por acaso não lestes na Escritura: a pedra que os construtores deixaram de lado tornou-se a pedra mais importante? Isso foi feito pelo Senhor e é admirável aos nossos olhos. Então, os chefes dos judeus procuraram prender Jesus, pois eles compreenderam que havia contado a parábola para eles. Porém, ficaram com medo da multidão, e por isso deixaram Jesus ir embora. Palavra da salvação. Glória a vós, Senhor.

Meus irmãos e minhas irmãs, essa é a parábola do vinhateiro. A parábola de hoje é uma das mais importantes que Jesus contou na vida. Mas ela só faz sentido quando alguém te explica ali cada pedaço. Se você lê ali sozinha, essa parábola sozinha, ela parece só uma história ali de fazendeiros maus, né? Mas por dentro dessa história, está escondida a história inteira da humanidade com Deus. Então hoje vamos meditar essa parábola. Fica até o fim, porque vai valer muito a pena, tá bom? Essa é uma parábola que eu já tenho bastante experiência com as crianças aqui da minha comunidade. Todo ano, né, eu conto essa história para cada turma que eu sou catequista. Então eu já percebi alguma coisa, né, que eles têm dúvidas. As crianças não sabem o que é uma vinha. Também percebi que eles não sabem o que é um lagar. Percebi também que eles não sabem o que é arrendar. Bom, então vamos lá. Vamos entender essas palavras. Quero trazer a catequese que eu faço com as crianças aqui para o rádio hoje. Bom, a primeira palavra é vinha. Vinha é uma plantação de uva. É um terreno grande, cheio de pés de uva, plantados em fileira, onde se colhe uva para comer e também fazer vinho. Naquela época, ter uma vinha era ter uma fonte de riqueza. E a palavra lagar? Lagar era um tanque cavado na pedra, onde os trabalhadores pisavam a uva ali com os pés para espremer o suco. Era dali que a uva virava o líquido que depois fermentava e virava vinho. Então imagina aí um tanque grande, com gente descalça pisando ali as uvas, o suco escorrendo, né? Isso é o lagar. Era peça essencial ali de uma vinha. A terceira palavra, arrendar.

ficou claro, né? É isso. Agora então, vamos que você já entendeu essas palavras. Vamos lá contar a história que Jesus contou do meu jeito. Por um catequista, para ficar bem claro. Bom, então tinha um homem rico, né? Que montou uma vinha caprichada. Ele plantou os pés de uva. Cercou tudo para proteger dos animais, dos ladrões. Cavou um lagar para fazer o vinho. Construiu até uma torre alta para vigiar a plantação. Fez tudo com muito carinho, com muito amor, com cuidado. Não faltava nada naquela vinha. Depois que deixou tudo pronto, esse homem arrendou a vinha para uns agricultores. Combinou com eles: tomem conta da minha vinha. Na época da colheita, eu mando alguém buscar aqui a minha parte. E ele viajou para longe. E aí chegou a época da colheita. O dono mandou um empregado buscar a parte dele. E o que que os agricultores fizeram? Bateram nele, né? Mandaram embora de mãos vazias. O dono, paciente, mandou outro empregado. E esse, eles bateram na cabeça, humilharam ele. Aí mandou mais um. E esse eles mataram. E foi assim com vários, batendo em uns, matando outros. Olha aí a paciência desse dono. Qualquer pessoa normal já tinha mandado a polícia, né? Já tinha tomado a terra de volta da força. Mas esse dono, ele continuava ali mandando mensageiros, dando chances atrás de chance. E aí vem o momento mais comovente da história. O dono tinha um filho. Um filho querido, amado. Um filho que era único. E ele pensou: vou mandar meu filho. A meu filho eles vão respeitar. Mas, quando os agricultores viram o filho chegando, olha o que eles disseram uns aos outros: esse é o herdeiro. Se a gente matar ele, a vinha fica pra gente. E fizeram isso. Agarraram o filho, mataram e jogaram o corpo pra fora da vinha. Meus irmãos, essa é a história. Agora para um minuto, porque agora eu vou te revelar quem é cada um nessa história. Essa parábola é o que a gente chama na catequese de alegoria. Quer dizer que cada personagem representa alguém de verdade. Não é só uma historinha. É a história da humanidade inteira com Deus, contada ali em forma de parábola. Então vamos lá. O dono da vinha, quem é? Quem é o dono da vinha? É Deus. É Deus Pai. É Ele, né, que criou tudo com capricho. Que preparou tudo com amor. Que não deixou faltar nada. Assim como o dono caprichou na vinha, Deus também caprichou, né, na criação, no mundo, no povo dele. Então, o dono da vinha é Deus. E quem é a vinha? A vinha é o povo de Israel. E no sentido maior é toda a humanidade. É a plantação preciosa de Deus, aquela que ele cuidou, cercou, protegeu, esperando que desse bom fruto. E os agricultores, os arrendatários, são quem? São os líderes religiosos daquele povo, os sacerdotes, os mestres da lei, os anciãos, aqueles que receberam de Deus a missão de cuidar do povo, de conduzir o povo para Deus,

0: de fazer a vinha dar fruto. Eles eram os responsáveis. Quem falta aqui ainda na parábola? Faltam os empregados, né, que o dono mandou. Os empregados que o dono mandou, aqueles que foram espancados, que foram mortos, são os profetas. Pensa nisso, irmão. Ao longo dos séculos, né, Deus mandou profeta atrás de profeta para o povo. Mandou Isaías, mandou Jeremias. Vários outros profetas. E o que que o povo, né, principalmente os líderes, fizeram com os profetas? Perseguiram, bateram, mataram. Nós estamos estudando Jeremias, né? Nós vimos que ele foi jogado numa cisterna. Isaías foi morto. João Batista foi o quê? Foi decapitado. Então os profetas foram os empregados espancados e mortos da parábola. Faltou um, né? Próximo personagem. O filho querido, o herdeiro que o dono mandou por último, aquele que os agricultores mataram e jogaram para fora da vinha. Eu sei que você sabe quem é, né, irmão? Quem é o filho querido? É, o filho é Jesus. Vejam, o próprio Jesus, então, está contando essa parábola, estava anunciando a própria morte. Ele estava dizendo na frente dos líderes religiosos. Estava dizendo, Deus mandou os profetas, vocês mataram. Agora, Deus mandou o filho e vocês vão me matar também. E foi exatamente o que aconteceu, né? Poucos dias depois, Jesus foi preso, foi condenado, foi crucificado. Crucificado fora dos muros de Jerusalém, ou seja, jogado para fora da vinha. Assim como o filho da parábola. Tá entendendo o tamanho dessa história? Jesus contou ali em poucos minutos a história inteira da salvação. Deus que cria com amor. Deus que confia o povo aos líderes. Os líderes que traem a confiança. Deus que manda profetas. Os profetas aí são mortos. E por fim, Deus que manda o próprio filho. E o filho é morto. Deus mandou o filho por último. Veja, pensa na profundidade disso. Depois de tanta rejeição, depois de tanto profeta maltratado, Deus, ele tinha até o direito de desistir da humanidade, né? De abandonar a vinha. Ele poderia dizer, chega, não aguento mais esse povo, não aguento mais essa gente. Mas o que é que Deus fez, hein? Ele apostou tudo, mandou o que tinha de mais precioso, mandou o filho amado. Foi a última cartada do amor de Deus. E sabe por que é tão lindo, irmão? Isso é tão lindo porque mostra até onde vai o amor de Deus por você. Veja, Deus não mandou o filho porque a humanidade merecia. A humanidade tinha matado todos os mensageiros anteriores. Deus mandou o filho porque o amor dele é maior que a maldade dos homens. Ele preferiu arriscar o filho do que perder a humanidade. Bom, já estamos caminhando aqui para a parte final da nossa reflexão. Agora quero te fazer uma pergunta. Essa parábola é só sobre os líderes religiosos de 2000 anos atrás? Ou será que fala de você também? É, vou ser honesto contigo, ela fala da gente também. Porque cada um de nós é um pouco arrendatário, né? É um pouco arrendatário da vinha de Deus. Deus entregou uma vinha na sua mão. Qual é a sua vinha? A sua vinha é a sua vida, né? A sua família. São os filhos, seus filhos. São os dons que Deus te deu. É o tempo que Ele te empresta. Tudo isso é vinha de Deus, que é arrendada para você cuidar. E de vez em quando, Deus manda buscar o fruto. Manda uma situação que te chama para rezar. Manda uma pessoa que te convida para voltar para a igreja. Manda uma palavra numa rádio como essa que você está ouvindo agora. São os empregados que ele manda buscar fruto da sua vinha. E aí o que, que a gente faz muitas vezes? A gente bate no empregado também. Quer dizer, a gente rejeita o chamado. A gente diz, agora não, Senhor. A gente adia a conversão. A gente faz de conta que não ouviu. A gente fica com a vinha só pra gente. A gente esquece que o dono é Deus, que não é a gente. E Deus mandou o filho por último. E aqui vem a parte mais séria. No fim da parábola, Jesus pergunta: que fará o dono da vinha? E responde: ele virá, destruirá os agricultores e entregará a vinha a outros. O que, que Jesus quis dizer com isso? Isso é um aviso. Deus é paciente, né? Deus é misericordioso. Deus dá chance atrás de chance. Mas a paciência de Deus, ela não é eternamente sem consequência. Chega um dia que vai chegar a prestação de contas. E olha como Jesus termina a parábola. A pedra que os construtores deixaram de lado tornou-se a pedra mais importante. Que pedra é essa? É Jesus de novo, não é? Os construtores são os líderes religiosos. Eles rejeitaram Jesus, jogaram ele fora como pedra que não serve. Mas Deus pegou essa pedra rejeitada e fez dela a pedra mais importante de toda a construção. Isso quer dizer, os homens mataram o filho, jogaram fora. Mas Deus, ele ressuscitou esse filho e fez dele o fundamento da igreja. O que os homens rejeitaram, Deus transformou em pedra principal. A morte, que parecia derrota, virou a maior vitória da história. Agora vamos rezar. Senhor Deus, dono da vinha, eu te agradeço por essa parábola tão linda, essa parábola que abre os meus olhos. Tu me emprestaste uma vinha para cuidar, me emprestaste a vida, a família, o tempo, os dons. E muitas vezes, Senhor, eu vivi como se tudo fosse meu, esquecendo que você é o dono. Te peço perdão por isso, perdão pelas vezes que você me chamaste para buscar fruto e eu rejeitei o teu chamado. Perdão pelas vezes que eu bati no teu mensageiro, fazendo de conta que não ouvi. Senhor, te agradeço porque você mandou o filho por mim também. Apostaste tudo no teu amor. E desse filho rejeitado, tu fizeste a pedra que me salva. Então eu te peço ajuda esse meu irmão, essa minha irmã que está me ouvindo, para que ela possa cuidar bem da vinha que recebeu. Para que no dia da prestação de contas, a gente tenha fruto para te entregar. Em nome de Jesus, Amém!
1: Essa canção foi inspirada no Evangelho de Marcos, capítulo 12. Um homem plantou uma vinha e arrendou a uns agricultores. Mandou seus empregados buscar o fruto. E eles foram espancados e mortos. Por último, mandou o filho querido, pensando: eles vão respeitar meu filho. Mas eles mataram o herdeiro. A pedra que os construtores rejeitaram tornou-se a pedra mais importante. Isso foi feito pelo Senhor.

para um minuto e pensa: Deus te emprestou uma vinha, a tua vida, a tua família e o teu tempo. E ele vem buscar fruto hoje. Não bate no mensageiro, não rejeita o chamado. Abre a porta pro filho que ele mandou, porque o dono vem aí.

É, estamos de volta, 11 horas 43 minutos. Vamos continuar aqui na Bíblia. É, não fecha a sua Bíblia não. Vamos continuar agora com o nosso estudo bíblico. Vamos lá para Jeremias.

0: nosso estudo bíblico completo. Começamos o ano passado lá no livro de Gênesis. Estamos caminhando livro por livro. E agora chegamos ao livro de Jeremias. Começamos semana passada, né? Vamos estudar aqui duas semanas esse livro, porque ele é um livro grande, né? Cheio de ensinamentos, muito importante. Então vamos lá para a nossa segunda semana do livro de Jeremias. Mas antes, quero mandar abraços para os ouvintes que estão mandando mensagem. Vamos ver quem está na linha. Alô, bom dia, Marisa.
1: Olá, Rafael Henrique, bom dia, bom dia. Rafael Henrique, que evangelho maravilhoso esse de hoje. Eu nunca tinha ouvido ele assim, tão explicado como ele foi explicado por você hoje. Muito lindo. Bom dia, um abraço para todos vocês aí da rádio.
0: Aquele abraço para você também, Marisa. Obrigado pela mensagem. Quero mandar abraço para Verônica Couto, de Jequié, na Bahia. Um abraço também para Josete Santos, em Arapiraca, Alagoas. Ah, e Edilene também, lá em Princesa Isabel, na Paraíba. Alô, Ana. Recebi sua mensagem, Ana. Aquele abraço. Arlean, também tá ouvindo o nosso programa.
2: É nosso dever. É o nosso.
0: Obrigado, Arlean, pela sua mensagem. A Maria Vasconcelos também. Lá em Aparecida de Goiânia. Obrigado a todos que estão participando, hein? Vamos lá para o nosso estudo bíblico de hoje. Sejam todos bem-vindos.

0: Semana passada a gente percorreu a primeira metade da história de Jeremias com muita riqueza. A gente conheceu ele, vimos a fonte de água viva, as cisternas rachadas, vimos que ele foi à casa do oleiro e viu ali o barro recomeçado nas mesmas mãos. Vimos, a gente acompanhou também a compra corajosa do terreno no meio de uma guerra. Fechamos o nosso estudo com a queda, né, de Jerusalém e a promessa do capítulo 29. Qual era a promessa? Você lembra que nós dizemos na sexta? A promessa era: eu tenho planos de paz para você, um futuro e uma esperança. Então hoje a gente começa uma parte do livro de Jeremias que quase ninguém conhece bem, mas que é uma das mais comoventes e mais humanas de toda a Bíblia. Mais uma vez, sejam bem-vindos ao nosso estudo bíblico.
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0: Meus irmãos, então depois da queda de Jerusalém, com a cidade em ruínas, o templo já estava destruído, o povo foi levado em cativeiro para a Babilônia. Jeremias, ele ficou entre os escombros. E naquele silêncio pesado de cidade, aquela cidade havia sido destruída. E Jeremias fez o quê? Ele escreveu um conjunto de 5 poemas que formam o Livro das Lamentações, que na nossa Bíblia, né, aparece logo depois de Jeremias, como uma continuação assim, natural da história. Quando você lê esses poemas com atenção, você entende com o coração, não só com a cabeça. Você entende por que Jeremias é chamado de o profeta das lágrimas. Vejam, começa com uma das imagens mais tristes que a Bíblia inteira conhece. Está no capítulo 1, versículo 1. Como está solitária a cidade que era tão populosa? Tornou-se como viúva a que era grande entre as nações. A que era princesa entre as províncias tornou-se tributária, diz aqui a Bíblia. Jeremias estava olhando, né, para a cidade, para Jerusalém toda destruída. A cidade que havia sido o centro de tudo para o povo de Israel, onde ficava também o templo de Deus, onde Davi havia reinado, onde Salomão tinha construído aquela maravilha de pedra e ouro que atraía pessoas de terras distantes. As famílias subiam em peregrinação 3 vezes por ano. Jeremias estava vendo aquilo tudo completamente em ruínas. As ruas que antes estavam cheias de peregrinos, de vendedores, de crianças brincando, de procissões, agora estava tudo vazio. Um lugar abandonado. As casas que tinham família dentro estavam queimadas. As paredes com aquela parte preta, né, de fumaça. O templo, onde a presença de Deus havia pousado de forma visível, estava destruído pedra por pedra. As mulheres carregavam os filhos no colo sem saber nem para onde ir, sem nem ter para onde ir, na verdade, né? E Jeremias, ele não foge dessa cena. ele não se afasta para um lugar mais seguro e confortável para orar de longe. Não, ele senta ali no meio mesmo das ruínas. Ele fica ali no cheiro de cidade queimada. E ele chora. E enquanto chora, ele vai escrevendo. Ele coloca em palavras o que está vendo, o que está sentindo também, o peso do que está carregando por aquele povo que amou a vida inteira. Porque às vezes, quando a dor é grande demais para ficar só dentro do peito, ela precisa sair em palavras para que a gente consiga processar o que aconteceu e encontrar o próximo passo para continuar. Você já passou por algum momento tipo assim? Um momento de perda que pegou o fundo do coração, sacudiu tudo. A morte de alguém muito próximo, que deixou um buraco difícil de escrever. Ou um sonho, né? Um sonho que você alimentou por anos, não se realizou do jeito que você esperava. Jeremias, ele entende isso profundamente. E o que ele faz aqui nas Lamentações é uma coisa que o mundo moderno tem dificuldade de fazer. Ele começa pelo luto honesto, pelo reconhecimento da perda, sem aquela pressa de pular para a solução, pelo choro que não pede desculpa por existir, aquela, e não finge, né, que está tudo bem. Porque o luto honesto não é fraqueza de fé, é o primeiro passo para a cura de verdade, né? Quem pula essa etapa, quem finge que a perda não dói, o que que acontece? Ela vai levar mais tempo para se recuperar, né? Mas as Lamentações não fica mergulhado ali na tristeza para sempre, não. Não é assim um livro de desespero. É um livro assim de luto honesto que encontra ali no meio da escuridão uma janela de esperança. Ali no capítulo 3, depois que Jeremias descreve, né, com detalhes ali o sofrimento, a escuridão, a impressão de que Deus havia fechado os ouvidos, de repente aparecem os versículos 21, 22 e 23. E esses versículos aparecem como uma janela que se abre de repente no meio de uma casa fechada e escura e deixa entrar a luz de manhã cedo. Vou ler para você. Recordo-me disto e nisto tenho esperança, que as misericórdias do Senhor não têm fim. Na verdade, não se esgotam as suas misericórdias. Renovam-se a cada manhã. Grande é a tua fidelidade, diz aqui a Bíblia. Vejam bem, renova-se cada manhã. Jeremias estava no meio das ruínas de Jerusalém, né? Estava no meio do poema mais triste ali da Bíblia. E ele diz, as misericórdias de Deus se renovam a cada manhã. Olha que declaração. Isso é fé. Quer dizer que no meio das ruínas exige muito mais coragem do que dizer no meio da prosperidade, né? Pensa em como isso funciona na prática. Cada amanhecer traz uma misericórdia nova de Deus. A misericórdia de ontem não precisa durar para sempre, porque hoje já vem com a sua própria misericórdia incluída. E amanhã vai ter outra também. Não sei se você está me entendendo, mas não é assim uma misericórdia que vai diminuindo. É uma misericórdia que nasce de novo, todo dia, toda manhã. Você acordou hoje de manhã, né, com o sol ali entrando pela janela. Ou se estiver chovendo aí na sua cidade, com a chuva ali batendo no telhado. Com o barulho da rua. Naquele momento exato em que você abriu os olhos, uma misericórdia nova estava sendo colocada à sua disposição. Uma misericórdia que não existia ontem. Uma misericórdia específica para esse dia. Jeremias descobriu essa verdade. Ele descobriu essa verdade não num momento assim de prosperidade, de abundância, mas ele descobriu quando estava sentado ali entre as pedras destruídas, com Jerusalém em cinzas. Foi ali, no pior momento possível de toda a sua vida, que ele enxergou com mais clareza do que nunca que as misericórdias de Deus se renovam cada manhã. Grande é a tua fidelidade, ele diz. Isso nos ensina algo fundamental sobre a nossa vida da fé, sobre a vida. A nossa percepção da bondade de Deus não precisa depender das nossas circunstâncias. Não precisa de um dia bom para funcionar. Não precisa de vida confortável para ser real. Às vezes é assim mesmo. É exatamente nas ruínas que a gente enxerga com mais clareza do que no conforto. O capítulo 3 das Lamentações também traz um versículo sobre o sofrimento, que vale muito guardar. É o versículo 27. Vou ler para você. Bom é que o homem suporte o jugo na sua juventude. Repito, bom é que o homem suporte o jugo na sua juventude. Isso não quer dizer que Deus gosta de ver pessoas sofrendo, ou que o sofrimento em si seja bom. Quer dizer que o sofrimento, quando atravessado com fé, com confiança em Deus, com honestidade, tem o poder de nos tornar mais fortes. Jeremias, ele passou por 40 anos de rejeição, de perseguição. Jogaram ele até na cisterna. Ele viu a cidade que amava ser destruída ali diante dos seus olhos. E foi exatamente por causa disso tudo, não apesar disso, que ele conseguiu escrever palavras que consolam pessoas até hoje. Mais de 2.600 anos depois. Vejam, a dor dele virou instrumento de consolo para gerações inteiras que ainda nem tinham nascido. Amanhã a gente vai entrar nas profecias, hein? As profecias de Jeremias. Não perca. Até amanhã, se Deus quiser.
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2: Rádio Barroso Mix informa a hora certa.
0: Meus irmãos, os ponteiros apontam para o infinito. Salve Maria!

Maria Santíssima, que em vossa imagem milagrosa de Aparecida espalhais inúmeros benefícios sobre o Brasil. Eu, embora indigno de pertencer ao número dos vossos servos, mas desejando participar dos benefícios da vossa misericórdia, prostrado a vossos pés, consagro-vos o entendimento, para que sempre pense no amor que mereceis. Consagro-vos a língua, para que sempre vos louve e propague a vossa devoção. Consagro-vos o coração, para que depois de Deus vos ame sobre todas as coisas. Recebei-nos, ó Rainha incomparável, no ditoso número dos vossos servos. Acolhei-nos debaixo da vossa proteção. Socorrei-nos em nossas necessidades espirituais e temporais, e sobretudo na hora da nossa morte. Abençoai-nos, ó Mãe Celestial, e com vossa poderosa intercessão, fortalecei-nos em nossa fraqueza, a fim de que, servindo-vos fielmente nesta vida, possamos louvar-vos, amar-vos e render-vos graças no céu, por toda a eternidade, assim seja.

0: pela intercessão de Nossa Senhora Aparecida, Rainha e Padroeira do Brasil, a bênção de Deus Onipotente, Pai, Filho e Espírito Santo, desça sobre vós e permaneça sempre. Amém.
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Santo. Amém. Oferecimento. Divino Jesus, nós vos oferecemos este terço que vamos rezar, contemplando os mistérios de nossa redenção. Concedei-nos, pela intercessão de Maria, vossa Mãe Santíssima, a quem nos dirigimos, as virtudes necessárias para bem rezá-lo e a graça de ganhar as indulgências anexas a esta santa devoção. Creio em Deus

0: Espírito Santo, na Santa Igreja Católica, na comunhão dos santos, na remissão dos pecados, na ressurreição da carne, na vida eterna. Amém. Pai nosso que estais no céu, santificado seja o vosso nome, venha a nós o vosso reino, seja feita a vossa vontade, assim na terra como no céu.
1: O pão nosso de cada dia nos dai hoje, perdoai as nossas ofensas, assim como nós perdoamos a quem nos tem ofendido. E não nos deixeis cair em tentação, mas livrai-nos do mal. Amém.
0: Ave Maria, cheia de graça, o Senhor é convosco. Bendita sois vós entre as mulheres, e bendito é o fruto do vosso ventre, Jesus.
1: Santa Maria, Mãe de Deus, rogai por nós, pecadores, agora e na hora de nossa morte. Amém.
0: Ave Maria, cheia de graça, o Senhor é convosco. Bendita sois vós entre as mulheres, e bendito é o fruto do vosso ventre, Jesus.
1: Santa Maria, Mãe de Deus, rogai por nós, pecadores, agora e na hora de nossa morte. Amém.
0: Ave Maria, cheia de graça, o Senhor é convosco. Bendita sois vós entre as mulheres, e bendito é o fruto do vosso ventre, Jesus.
1: Santa Maria, Mãe de Deus, rogai por nós, pecadores, agora e na hora de nossa morte. Amém.
0: Glória ao Pai, ao Filho e ao Espírito Santo.
1: Como era no princípio, agora e sempre. Amém.
0: Ó Maria concebida sem pecado,
1: rogai por nós que recorremos a vós.
0: Ó meu Jesus.

0: Virgem Maria. Pelas palavras do anjo, o próprio Deus saúda Maria e a proclama cheia de graça. A proposta feita a Maria é respondida com um sim, que nos trouxe a salvação. Que possamos dizer sempre sim ao projeto de Deus. Pai nosso que estais no céu, santificado seja o vosso nome, venha a nós o vosso reino, seja feita a vossa vontade, assim na terra como no céu.
1: O pão nosso de cada dia nos dai hoje, perdoai as nossas ofensas, assim como nós perdoamos a quem nos tem ofendido, e não nos deixeis cair em tentação, mas livrai-nos do mal. Amém.
0: Ave Maria, cheia de graça, o Senhor é convosco. Bendita sois vós entre as mulheres, e bendito é o fruto do vosso ventre, Jesus.
1: Santa Maria, Mãe de Deus, rogai por nós, pecadores, agora e na hora de nossa morte. Amém.
0: Ave Maria, cheia de graça, o Senhor é convosco. Bendita sois vós entre as mulheres, e bendito é o fruto do vosso ventre, Jesus.
1: Santa Maria, Mãe de Deus, rogai por nós, pecadores, agora e na hora de nossa morte. Amém.
0: Ave Maria, cheia de graça, o Senhor é convosco. Bendita sois vós entre as mulheres, e bendito é o fruto do vosso ventre, Jesus.
1: Santa Maria, Mãe de Deus, rogai por nós, pecadores, agora e na hora de nossa morte. Amém.
0: Ave Maria, cheia de graça, o Senhor é convosco. Bendita sois vós entre as mulheres, e bendito é o fruto do vosso ventre, Jesus.
1: Santa Maria, Mãe de Deus, rogai por nós, pecadores, agora e na hora de nossa morte. Amém.
0: Ave Maria, cheia de graça, o Senhor é convosco. Bendita sois vós entre as mulheres, e bendito é o fruto do vosso ventre, Jesus.
1: Santa Maria, Mãe de Deus, rogai por nós, pecadores, agora e na hora de nossa morte. Amém.
0: Ave Maria, cheia de graça, o Senhor é convosco. Bendita sois vós entre as mulheres, e bendito é o fruto do vosso ventre, Jesus.
1: Santa Maria, Mãe de Deus, rogai por nós, pecadores, agora e na hora de nossa morte. Amém.
0: Ave Maria, cheia de graça, o Senhor é convosco. Bendita sois vós entre as mulheres, e bendito é o fruto do vosso ventre, Jesus.
1: Santa Maria, Mãe de Deus, rogai por nós, pecadores, agora e na hora de nossa morte. Amém.
0: Ave Maria, cheia de graça, o Senhor é convosco. Bendita sois vós entre as mulheres, e bendito é o fruto do vosso ventre, Jesus.
1: Santa Maria, Mãe de Deus, rogai por nós, pecadores, agora e na hora de nossa morte. Amém.
0: Ave Maria, cheia de graça, o Senhor é convosco. Bendita sois vós entre as mulheres, e bendito é o fruto do vosso ventre, Jesus.
1: Santa Maria, Mãe de Deus, rogai por nós, pecadores, agora e na hora de nossa morte. Amém.
0: Ave Maria, cheia de graça, o Senhor é convosco. Bendita sois vós entre as mulheres, e bendito é o fruto do vosso ventre, Jesus.
1: Santa Maria, Mãe de Deus, rogai por nós, pecadores, agora e na hora de nossa morte. Amém.
0: Glória ao Pai, ao Filho e ao Espírito Santo.
1: Como era no princípio, agora e sempre. Amém.
0: Ó Maria concebida sem pecado,
1: rogai por nós que recorremos a vós.
0: Ó meu Jesus,
2: perdoai-nos, livrai-nos do fogo do inferno, levai as almas todas para o céu e socorrei principalmente as que mais precisarem.
0: No segundo mistério, contemplamos a visitação de Nossa Senhora à sua prima Isabel. Maria, ao visitar Isabel, leva até ela o próprio Jesus. Que em nossas visitas nos enchamos de Deus para levá-lo a todos como fez Maria. Pai nosso que estais no céu, santificado seja o vosso nome. Venha a nós o vosso reino, seja feita a vossa vontade, assim na terra como no céu.
1: O pão nosso de cada dia nos dai hoje, perdoai as nossas ofensas, assim como nós perdoamos a quem nos tem ofendido. E não nos deixeis cair em tentação, mas livrai-nos do mal. Amém.
0: Ave Maria, cheia de graça, o Senhor é convosco. Bendita sois vós entre as mulheres, e bendito é o fruto do vosso ventre, Jesus.
1: Santa Maria, Mãe de Deus, rogai por nós, pecadores, agora e na hora de nossa morte. Amém.
0: Ave Maria, cheia de graça, o Senhor é convosco. Bendita sois vós entre as mulheres, e bendito é o fruto do vosso ventre, Jesus.
1: Santa Maria, Mãe de Deus, rogai por nós, pecadores, agora e na hora de nossa morte. Amém.
0: Ave Maria, cheia de graça, o Senhor é convosco. Bendita sois vós entre as mulheres, e bendito é o fruto do vosso ventre, Jesus.
1: Santa Maria, Mãe de Deus, rogai por nós, pecadores, agora e na hora de nossa morte. Amém.
0: Ave Maria, cheia de graça, o Senhor é convosco. Bendita sois vós entre as mulheres, e bendito é o fruto do vosso ventre, Jesus.
1: Santa Maria, Mãe de Deus, rogai por nós, pecadores, agora e na hora de nossa morte. Amém.
0: Ave Maria, cheia de graça, o Senhor é convosco. Bendita sois vós entre as mulheres, e bendito é o fruto do vosso ventre, Jesus.
1: Santa Maria, Mãe de Deus, rogai por nós, pecadores, agora e na hora de nossa morte. Amém.
0: Ave Maria, cheia de graça, o Senhor é convosco. Bendita sois vós entre as mulheres, e bendito é o fruto do vosso ventre, Jesus.
1: Santa Maria, Mãe de Deus, rogai por nós, pecadores, agora e na hora de nossa morte. Amém.
0: Ave Maria, cheia de graça, o Senhor é convosco. Bendita sois vós entre as mulheres, e bendito é o fruto do vosso ventre, Jesus.
1: Santa Maria, Mãe de Deus, rogai por nós, pecadores, agora e na hora de nossa morte. Amém.
0: Ave Maria, cheia de graça, o Senhor é convosco. Bendita sois vós entre as mulheres, e bendito é o fruto do vosso ventre, Jesus.
1: Santa Maria, Mãe de Deus, rogai por nós, pecadores, agora e na hora de nossa morte. Amém.
0: Ave Maria, cheia de graça, o Senhor é convosco. Bendita sois vós entre as mulheres, e bendito é o fruto do vosso ventre, Jesus.
1: Santa Maria, Mãe de Deus, rogai por nós, pecadores, agora e na hora de nossa morte. Amém.
0: Ave Maria, cheia de graça, o Senhor é convosco. Bendita sois vós entre as mulheres, e bendito é o fruto do vosso ventre, Jesus.
1: Santa Maria, Mãe de Deus, rogai por nós, pecadores, agora e na hora de nossa morte. Amém.
0: Glória ao Pai, ao Filho e ao Espírito Santo.
1: Como era no princípio, agora e sempre. Amém.
0: Ó Maria concebida sem pecado,
1: rogai por nós que recorremos a vós.
0: Ó meu Jesus, perdoai-nos, livrai-nos do fogo do inferno, levai as almas todas para o céu, e socorrei principalmente as que mais precisarem. No terceiro mistério, contemplamos o nascimento do menino Jesus em Belém. Um Deus escondido numa criança nasce numa estrebaria, que em nossas casas, em nossos lares, Jesus nasça todo dia. Pai nosso que estais no céu, santificado seja o vosso nome, venha a nós o vosso reino, seja feita a vossa vontade, assim na terra como no céu.
1: O pão nosso de cada dia nos dai hoje, perdoai as nossas ofensas, assim como nós perdoamos a quem nos tem ofendido, e não nos deixeis cair em tentação, mas livrai-nos do mal. Amém.
0: Ave Maria, cheia de graça, o Senhor é convosco. Bendita sois vós entre as mulheres, e bendito é o fruto do vosso ventre, Jesus.
1: Santa Maria, Mãe de Deus, rogai por nós, pecadores, agora e na hora de nossa morte. Amém.
0: Ave Maria, cheia de graça, o Senhor é convosco. Bendita sois vós entre as mulheres, e bendito é o fruto do vosso ventre, Jesus.
1: Santa Maria, Mãe de Deus, rogai por nós, pecadores, agora e na hora de nossa morte. Amém.
0: Ave Maria, cheia de graça, o Senhor é convosco. Bendita sois vós entre as mulheres, e bendito é o fruto do vosso ventre, Jesus.
1: Santa Maria, Mãe de Deus, rogai por nós, pecadores, agora e na hora de nossa morte. Amém.
0: Ave Maria, cheia de graça, o Senhor é convosco. Bendita sois vós entre as mulheres, e bendito é o fruto do vosso ventre, Jesus.
1: Santa Maria, Mãe de Deus, rogai por nós, pecadores, agora e na hora de nossa morte. Amém.
0: Ave Maria, cheia de graça, o Senhor é convosco. Bendita sois vós entre as mulheres, e bendito é o fruto do vosso ventre, Jesus.
1: Santa Maria, Mãe de Deus, rogai por nós, pecadores, agora e na hora de nossa morte. Amém.
0: Ave Maria, cheia de graça, o Senhor é convosco. Bendita sois vós entre as mulheres, e bendito é o fruto do vosso ventre, Jesus.
1: Santa Maria, Mãe de Deus, rogai por nós, pecadores, agora e na hora de nossa morte. Amém.
0: Ave Maria, cheia de graça, o Senhor é convosco. Bendita sois vós entre as mulheres, e bendito é o fruto do vosso ventre, Jesus.
1: Santa Maria, Mãe de Deus, rogai por nós, pecadores, agora e na hora de nossa morte. Amém.
0: Ave Maria, cheia de graça, o Senhor é convosco. Bendita sois vós entre as mulheres, e bendito é o fruto do vosso ventre, Jesus.
1: Santa Maria, Mãe de Deus, rogai por nós, pecadores, agora e na hora de nossa morte. Amém.
0: Ave Maria, cheia de graça, o Senhor é convosco. Bendita sois vós entre as mulheres, e bendito é o fruto do vosso ventre, Jesus.
1: Santa Maria, Mãe de Deus, rogai por nós, pecadores, agora e na hora de nossa morte. Amém.
0: Ave Maria, cheia de graça, o Senhor é convosco. Bendita sois vós entre as mulheres, e bendito é o fruto do vosso ventre, Jesus.
1: Santa Maria, Mãe de Deus, rogai por nós, pecadores, agora e na hora de nossa morte. Amém.
0: Glória ao Pai, ao Filho e ao Espírito Santo.
1: Como era no princípio, agora e sempre. Amém.
0: Ó Maria concebida sem pecado,
1: rogai por nós que recorremos a vós.
0: Ó meu Jesus, perdoai-nos, livrai-nos do fogo do inferno, levai as almas todas para o céu e socorrei principalmente as que mais precisarem. No quarto mistério, contemplamos a apresentação do menino Jesus no templo e a purificação de Nossa Senhora. Cumprindo a lei, Jesus é apresentado ao templo. Que tenhamos coragem de apresentar Jesus para muitos que ainda não o conhecem. Pai nosso que estais no céu, santificado seja o vosso nome. Venha a nós o vosso reino, seja feita a vossa vontade, assim na terra como no céu.
1: O pão nosso de cada dia nos dai hoje, perdoai as nossas ofensas, assim como nós perdoamos a quem nos tem ofendido. E não nos deixeis cair em tentação, mas livrai-nos do mal. Amém.
0: Ave Maria, cheia de graça, o Senhor é convosco. Bendita sois vós entre as mulheres, e bendito é o fruto do vosso ventre, Jesus.
1: Santa Maria, Mãe de Deus, rogai por nós, pecadores, agora e na hora de nossa morte. Amém.
0: Ave Maria, cheia de graça, o Senhor é convosco. Bendita sois vós entre as mulheres, e bendito é o fruto do vosso ventre, Jesus.
1: Santa Maria, Mãe de Deus, rogai por nós, pecadores, agora e na hora de nossa morte. Amém.
0: Ave Maria, cheia de graça, o Senhor é convosco. Bendita sois vós entre as mulheres, e bendito é o fruto do vosso ventre, Jesus.
1: Santa Maria, Mãe de Deus, rogai por nós, pecadores, agora e na hora de nossa morte. Amém.
0: Ave Maria, cheia de graça, o Senhor é convosco. Bendita sois vós entre as mulheres, e bendito é o fruto do vosso ventre, Jesus.
1: Santa Maria, Mãe de Deus, rogai por nós, pecadores, agora e na hora de nossa morte. Amém.
0: Ave Maria, cheia de graça, o Senhor é convosco. Bendita sois vós entre as mulheres, e bendito é o fruto do vosso ventre, Jesus.
1: Santa Maria, Mãe de Deus, rogai por nós, pecadores, agora e na hora de nossa morte. Amém.
0: Ave Maria, cheia de graça, o Senhor é convosco. Bendita sois vós entre as mulheres, e bendito é o fruto do vosso ventre, Jesus.
1: Santa Maria, Mãe de Deus, rogai por nós, pecadores, agora e na hora de nossa morte. Amém.
0: Ave Maria, cheia de graça, o Senhor é convosco. Bendita sois vós entre as mulheres, e bendito é o fruto do vosso ventre, Jesus.
1: Santa Maria, Mãe de Deus, rogai por nós, pecadores, agora e na hora de nossa morte. Amém.
0: Ave Maria, cheia de graça, o Senhor é convosco. Bendita sois vós entre as mulheres, e bendito é o fruto do vosso ventre, Jesus.
1: Santa Maria, Mãe de Deus, rogai por nós, pecadores, agora e na hora de nossa morte. Amém.
0: Ave Maria, cheia de graça, o Senhor é convosco. Bendita sois vós entre as mulheres, e bendito é o fruto do vosso ventre, Jesus.
1: Santa Maria, Mãe de Deus, rogai por nós, pecadores, agora e na hora de nossa morte. Amém.
0: Ave Maria, cheia de graça, o Senhor é convosco. Bendita sois vós entre as mulheres, e bendito é o fruto do vosso ventre, Jesus.
1: Santa Maria, Mãe de Deus, rogai por nós, pecadores, agora e na hora de nossa morte. Amém.
0: Glória ao Pai, ao Filho e ao Espírito Santo.
1: Como era no princípio, agora e sempre. Amém.
0: Ó Maria concebida sem pecado,
1: rogai por nós que recorremos a vós.
0: Ó meu Jesus, perdoai-nos, livrai-nos do fogo do inferno, levai as almas todas para o céu e socorrei principalmente as que mais precisarem. No quinto mistério, contemplamos a perda e o encontro do menino Jesus no templo, entre os doutores. Maria se alegra ao reencontrar

0: cheia de graça, o Senhor é convosco. Bendita sois vós entre as mulheres, e bendito é o fruto do vosso ventre, Jesus.
1: Santa Maria, Mãe de Deus, rogai por nós, pecadores, agora e na hora de nossa morte. Amém.
0: Ave Maria, cheia de graça, o Senhor é convosco. Bendita sois vós entre as mulheres, e bendito é o fruto do vosso ventre, Jesus.
1: Santa Maria, Mãe de Deus, rogai por nós, pecadores, agora e na hora de nossa morte. Amém.
0: Ave Maria, cheia de graça, o Senhor é convosco. Bendita sois vós entre as mulheres, e bendito é o fruto do vosso ventre, Jesus.
1: Santa Maria, Mãe de Deus, rogai por nós, pecadores, agora e na hora de nossa morte. Amém.
0: Ave Maria, cheia de graça, o Senhor é convosco. Bendita sois vós entre as mulheres, e bendito é o fruto do vosso ventre, Jesus.
1: Santa Maria, Mãe de Deus, rogai por nós, pecadores, agora e na hora de nossa morte. Amém.
0: Ave Maria, cheia de graça, o Senhor é convosco. Bendita sois vós entre as mulheres, e bendito é o fruto do vosso ventre, Jesus.
1: Santa Maria, Mãe de Deus, rogai por nós, pecadores, agora e na hora de nossa morte. Amém.
0: Ave Maria, cheia de graça, o Senhor é convosco. Bendita sois vós entre as mulheres, e bendito é o fruto do vosso ventre, Jesus.
1: Santa Maria, Mãe de Deus, rogai por nós, pecadores, agora e na hora de nossa morte. Amém.
0: Ave Maria, cheia de graça, o Senhor é convosco. Bendita sois vós entre as mulheres, e bendito é o fruto do vosso ventre, Jesus.
1: Santa Maria, Mãe de Deus, rogai por nós, pecadores, agora e na hora de nossa morte. Amém.
0: Ave Maria, cheia de graça, o Senhor é convosco. Bendita sois vós entre as mulheres, e bendito é o fruto do vosso ventre, Jesus.
1: Santa Maria, Mãe de Deus, rogai por nós, pecadores, agora e na hora de nossa morte. Amém.
0: Ave Maria, cheia de graça, o Senhor é convosco. Bendita sois vós entre as mulheres, e bendito é o fruto do vosso ventre, Jesus.
1: Santa Maria, Mãe de Deus, rogai por nós, pecadores, agora e na hora de nossa morte. Amém.
0: Ave Maria, cheia de graça, o Senhor é convosco. Bendita sois vós entre as mulheres, e bendito é o fruto do vosso ventre, Jesus.
1: Santa Maria, Mãe de Deus, rogai por nós, pecadores, agora e na hora de nossa morte. Amém.
0: Glória ao Pai, ao Filho e ao Espírito Santo.
1: Como era no princípio, agora e sempre. Amém.
0: Ó Maria concebida sem pecado,
1: rogai por nós que recorremos a vós.
0: Ó meu Jesus, perdoai-nos, livrai-nos do fogo do inferno, levai as almas todas para o céu e socorrei principalmente as que mais precisarem. Infinitas graças vos damos, soberana Rainha, pelos benefícios que todos os dias recebemos de vossas mãos liberais. Dignai-vos, agora e sempre, tomar-nos debaixo de vosso poderoso amparo, e para mais vos obrigar, vos saudamos com uma salve, Rainha.

0: Rogai por nós, Santa Mãe de Deus,
1: para que sejamos dignos das promessas de Cristo. Amém.
0: Em nome do Pai, do Filho e do Espírito Santo.
1: Amém.
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3: Amado povo de Deus, hoje somos convidados a lapidar nossos dons e virtudes e colocá-los a serviço, acolhendo Jesus na pessoa de nossos semelhantes e cuidando deste mundo como um bom agricultor cuida da vinha e faz produzir frutos. Fazendo memória ao mártir São Justino, leigo, filósofo, apaixonado pesquisador da verdade, encontrou na fé em Cristo a verdadeira sabedoria. Rezando por todos os associados e associadas da Associação Evangelizar é Preciso e também pelos nossos falecidos, iniciemos esta celebração. Cantemos.

0: Louvado seja o nosso Senhor Jesus Cristo.
1: Para sempre seja louvado.
0: Queridos filhos e filhas, sejam todos bem-vindos ao Santuário de Nossa Senhora de Guadalupe, Jesus das Santas Chagas. Este dia 1º de junho, abrindo o mês do Sagrado Coração de Jesus, que culmina nas 24 horas de oração. Hoje também celebramos a missa de ação de graças do Dia do Associado da obra Evangelizar é Preciso. Saúdo quem nos visita e saúdo quem nos acompanha pela TV Evangelizar, Rádio Evangelizar, aplicativos, YouTube Padre Manzotti. É com alegria que recebo dois irmãos para concelebrar. Queiram se apresentar, por favor, à comunidade.
2: Eu sou o Padre Maurício Casemiro Costa, padre da Diocese de Umuarama, reitor do Seminário Propedêutico Bom Pastor. Estou aqui hoje com os 9 seminaristas propedeutas.
0: Onde estão os seminaristas? Bem-vindos, uma salva de palmas, padre, aos seminaristas.
3: Sou o padre Lucas Uzique, da Diocese de Cascavel, pároco da paróquia Santa Cruz e diretor espiritual da comunidade católica Tabor, onde vim com o fundador, e alguns membros para participarmos da noite de louvor, hoje às 7 da noite.
0: Muito bem-vindo, uma saudação a Dom Mamede, que é o bispo, e a Dom Angonese, que é o bispo de Cascavel. Filhos amados, iniciemos rezando também pelos nossos falecidos, em nome do Pai, do Filho e do Espírito Santo.
1: Amém.
0: Que a graça e a paz de Deus nosso Pai, de Jesus Cristo com o Espírito Santo, esteja com todos vocês.
1: Bendito seja Deus que nos reuniu no amor de Cristo.
0: O Evangelho de hoje fala claramente de que Deus, na sua infinita misericórdia, mandou os profetas, mas aqueles a quem foi arrendado a vinha não os ouviram. E mais do que isso, os espancaram, os ridicularizaram. Depois, Jesus, o próprio Filho, foi enviado e também se negaram a acolhê-lo. Vamos pedir perdão a Deus por tantas intervenções de Deus na história e na nossa vida, e da nossa parte o nosso fechamento, a nossa indiferença e a nossa recusa em aceitar Jesus Cristo. Cantemos.

0: Deus, cheio de misericórdia e compaixão, perdoe os nossos pecados e nos conduza à vida eterna.
1: Amém.
0: Oremos. Toda segunda-feira rezamos pelas almas. Coloque o nome dos seus entes, dos seus falecidos, pedindo o descanso eterno em Deus. Rezamos pelos seminaristas do propedêutico que perseverem. Rezamos pelos irmãos sacerdotes aqui. Em ação de graças pelo aniversário de Silvério Melotto, que é mestre do santuário. Colocar também os nossos associados, hoje, dia do associado. Então, todos vocês que colaboram, a missa é na vossa intenção. Cito estes para lembrar todos: Érica Regina do Nascimento Vitor Silva, de Betim, Minas Gerais. José Roberto de Lima Ferreira Júnior, Vertentes, Pernambuco. Júlia Silvestre, Caxias do Sul, Rio Grande do Sul. Ó Deus, pela loucura da cruz, ensinastes de modo admirável ao mártir São Justino a sublime sabedoria de Cristo. Concedei-nos, por sua intercessão, repelir os erros que nos cercam e permanecer firmes na fé. Por nosso Senhor Jesus Cristo, vosso Filho, que é Deus, e convosco vive e reina na unidade do Espírito Santo, por todos os séculos dos séculos.
1: Amém. Acompanhemos com atenção a liturgia da palavra. E eu lembro que você tem as leituras do dia gratuitamente no aplicativo da obra Evangelizar é Preciso. Ouçamos.
2: Leitura da segunda carta de São Pedro. Caríssimos, graça e paz vos sejam concedidas abundantemente, porque conheceis Deus e Jesus, nosso Senhor. O seu divino poder nos deu tudo o que contribui para a vida e para a piedade, mediante o conhecimento daquele que pela sua própria glória e virtude nos chamou. Por meio de tudo isso, nos foram dadas as preciosas promessas, as maiores que há, a fim de que vos tornasseis participantes da natureza divina, depois de libertos da corrupção, da concupiscência no mundo. Por isso mesmo, dedicai todo o esforço em juntar à vossa fé a virtude, à virtude o conhecimento, ao conhecimento o autodomínio, ao autodomínio a perseverança, à perseverança a piedade, à piedade o amor fraterno e ao amor fraterno a caridade. Palavra do Senhor.
1: Graças a Deus. O salmo hoje é o salmo 90 e a antífona é: Vós sois meu Deus, no qual confio inteiramente. Todos.
3: Vós sois meu Deus, no qual confio inteiramente.
1: Salmodiemos.

habita ao abrigo do Altíssimo e vive à sombra do Senhor Onipotente, diz ao Senhor: sois meu refúgio e proteção, sois o meu Deus no qual confio inteiramente.

0: Hei de livrá-lo e de glória coroá-lo. Vou conceder-lhe vida longa e dias plenos, e vou mostrar-lhe minha graça e salvação.
1: Pois sois meu Deus, no qual confio inteiramente.

0: Vós sois meu Deus, no qual confio inteiramente.
1: Aclamemos ao Santo Evangelho cantando.

0: O Senhor esteja convosco.
1: Ele está no meio de nós.
0: Proclamação do Evangelho de Jesus Cristo segundo Marcos.
1: Glória a vós, Senhor.
0: Naquele tempo, Jesus começou a falar aos sumos sacerdotes, mestres da lei e anciãos, usando parábolas. Um homem plantou uma vinha, cercou-a, fez um lagar e construiu uma torre de guarda. Depois arrendou a vinha a alguns agricultores e viajou para longe. Na época da colheita, ele mandou um empregado aos agricultores para receber a sua parte dos frutos da vinha. Mas os agricultores pegaram o empregado, bateram nele e o mandaram de volta sem nada. Então o dono da vinha mandou de novo mais um empregado. Os agricultores bateram na cabeça dele e o insultaram. Então o dono mandou ainda mais outro e eles o mataram. Trataram da mesma maneira muitos outros, batendo em uns e matando outros. Restava-lhe ainda alguém, seu filho querido. Por último, ele mandou o filho até aos agricultores, pensando: eles respeitarão meu filho. Mas aqueles agricultores disseram uns aos outros: esse é o herdeiro, vamos matá-lo e a herança será nossa. Então agarraram o filho, o mataram e o jogaram fora da vinha. Que fará o dono da vinha? Ele virá, destruirá os agricultores e entregará a vinha a outros. Por acaso não lestes na Escritura: a pedra que os construtores deixaram de lado tornou-se a pedra mais importante. Isso foi feito pelo Senhor e é admirável aos nossos olhos. Então os chefes dos judeus procuraram prender Jesus, pois compreenderam que havia contado a parábola para eles. Porém ficaram com medo da multidão e por isso deixaram Jesus e foram-se embora. Palavra da salvação.
1: Glória a vós, Senhor.
2: Querido povo de Deus, filhos e filhas, neste santuário de Nossa Senhora de Guadalupe, Jesus das Santas Chagas, toda segunda-feira nos lembramos e rezamos pelos nossos entes queridos. Padre Maurício Casimiro Costa, da Diocese de Moarama, reitor do Propedêutico, bom pastor, aos seminaristas, nosso abraço carinhoso e as orações para que perseverem nesse caminho tão bonito, tão desafiador, mas tão necessário termos sacerdotes e santos sacerdotes. Sintam-se incluídos em nossas orações. Minha saudação a Dom Mamed. Padre Lucas Ruzic, que vem para a noite de louvor, é um prazer imenso, da comunidade Tabor de Cascavel, onde também temos televisão, e o arcebispo Dom José Mário, que inclusive hoje é aniversário natalício, já rezamos no programa e oferecemos esta missa. Nós estamos diante do Evangelho que apresenta de forma muito clara as negativas em relação à aproximação de Deus. A vinha é a humanidade, somos nós. Mas lembremos que o mundo e aquilo que vivemos não é nosso. Não é nossa propriedade. Na verdade, somos administradores. Administradores do mundo, e por sinal, o mundo anda muito mal administrado. Haja visto guerra, fome, miséria. Mas nós somos administradores também da nossa vida. A vida não nos pertence. Vivos hoje, um minuto depois, não mais. somos administradores. E Jesus, tendo consciência disso, e sabendo que Israel sempre é tido no Antigo Testamento como vinha, a vinha do Senhor, ele fala de muitos que Deus enviou para pegar os frutos da administração do povo de Israel. E todas as negativas foram citadas, pelo menos três, lembram os profetas que foram enviados para corrigir, redimensionar, fazer com que o povo de Israel fosse um povo santo. Quando fala que Deus apartou o povo, separou, é assim que ele faz com, inclusive, os santos, e assim ele faz conosco, nos aparta não por sermos privilegiados, mas para zelar melhor da vinha. Então, o primeiro questionamento é: nós aceitamos a intervenção de Deus nas nossas vidas? Aceitamos os apelos de Deus, a voz de Deus, as correções de Deus em nossas vidas? O Evangelho, Jesus continua dizendo que depois de ter mandado muitos e eles apanharam, foram mortos, quis Deus, se lembrarmos a primeira leitura de ontem, Deus bondoso, compassivo, misericordioso e fiel, quis Deus mandar seu filho, Jesus Cristo. E o que fizeram com ele? Por inveja, por ganância, ele é o herdeiro. Se nós o matarmos, ficaremos com a herança. O que mostra do ser humano, e voltando ao próprio princípio da criação, Adão e Eva agiram por inveja e por soberba. A humanidade continua agindo por inveja e por soberba. Mataram o próprio filho, e nós sabemos disso. Quero refletir um pouco nesta linha de nossa rejeição a Deus, de nossa não permissão da ação de Deus em nossa vida, que pode ser consciente, pode ser inconsciente, pode ser voluntário e caso pensado. Nós podemos ser esse obstáculo. Vem a primeira leitura. A primeira leitura, que na verdade é a segunda carta de São Pedro. E Pedro começa corrigindo algo que no século 1 e 2 foi uma heresia, que o ser humano por si só consegue se salvar. O gnosticismo. E Pedro começa corrigindo: não, ninguém por força própria consegue a salvação. É preciso se abrir a Jesus Cristo. Vamos lembrar agora do Evangelho. É preciso aceitar o Filho de Deus, a fé. Somos salvos até a nossa própria conversão. Já é uma ação de Deus. Nós achamos, nós nos convertemos, nós nos santificamos. Que erro! Ninguém se auto-santifica e ninguém se auto-se salva. Nós seremos salvos em Cristo Jesus. E ele dá algumas virtudes, e ele cita sete virtudes importantes do que é viver em Cristo. Pensando como administradores de nossa vida, Vamos lembrar o que foi lido agora na primeira leitura. Virtude, sermos pessoas virtuosas. Conhecimento, temperança, paciência, piedade, amor aos irmãos e caridade. Mas tudo isso brota, estas virtudes brotam de quem nos dá virtude, Jesus Cristo. Por mais que uma virtude é um exercício humano, também, mas o autor das virtudes, vai dizer Pedro, corrigindo essa visão de que sozinhos nos salvamos, sozinhos somos bons. Não, nós somos dependentes de Cristo, nós dependemos dele, a nossa salvação procede dele. A virtude é uma atitude constante. Exercitar a virtude, que é dom de Deus, nos dá coragem nas dificuldades. Uma pessoa que não se exercita na vida espiritual, isso é um exercício contínuo. Caiu, levante. Desanimou, reacenda no fogo do Espírito Santo. Coragem nas dificuldades é o Senhor que nos dá. Depois, o conhecimento também é um dom de Deus. Conhecimento que é a abertura da nossa mente para as verdades de Deus. Ontem nós tivemos crisma aqui. O senhor arcebispo esteve com 26 crismandos. Nós estamos numa fase maravilhosa. 69 que se inscreveram para o catecumenato e começaram o processo sábado às 18 horas. Temos muita gente procurando esses sacramentos, mas este conhecimento que nos abre para compreender as coisas de Deus, muito mais do que inteligência. Se fosse assim, as pessoas mais inteligentes seriam as mais santas e fervorosas. Não é verdade. Não estou falando de inteligência cognitiva, estou falando de conhecimento das coisas de Deus. Ele fala da temperança, o autodomínio. Você vai entender muito bem o que é uma pessoa destemperada. É terrível conviver com uma pessoa assim, no mínimo desagradável. Uma pessoa destemperada, descompensada por traumas, não importa, por problemas pessoais, por desgosto, por autossabotagem, não importa. Mas ninguém tem o direito de ser destemperado. O autodomínio é um dom de Deus, é um exercício humano e é necessário na vida cristã. O destempero nunca foi virtude. O autodomínio e a temperança nos vincula a Jesus Cristo. Jesus era um homem, não era destemperado, não era um homem que não tinha autodomínio. Depois, a paciência. Pedro está dizendo hoje, outra virtude. Não entendamos isso como resignação somente, é muito pouco. Estamos fazendo a leitura de Jó, não sei quem está acompanhando. Se perdeu 10 da manhã, tem 10 da noite. E hoje, por exemplo, a resposta de Jó: Senhor, eu te procuro e quero saber onde te encontrar. Eu estou revoltado, diz ele, mas eu quero falar contigo, eu quero apresentar as minhas queixas, eu quero encontrar um sentido da minha dor. Foi a leitura de hoje. Isso é muito forte. Achar um sentido de viver. Perceba que isso é virtude de Deus. Isso é sermos administradores da vinha, administradores de nossas vidas. Nós não somos simplesmente reféns dos nossos desejos. Mas eu sou assim, eu sou destemperado, eu falo o que quero. Se eu não estou bem, todo mundo fica... Não, peraí. Você tem esse direito, talvez, de fazer isso no seu quarto fechado e com a cortina fechada para não estragar a família. Agora, a partir do momento que você é sociável e você é comunidade, é igreja, bota freio. Aí que entra a vida virtuosa. Paciência não só como resiliência, mas como resistência nas oposições externas. Como é difícil a gente ter resistência. Resiliência, aquela impressão assim, não vai, não é não vai. A paciência não é vou aceitar como é, não. A paciência é serei resistente, mesmo com grandes oposições externas. Mas para isso temos que saber onde queremos chegar. Temos que ter certeza do que buscamos. Pedro está falando isso. E ele está falando que isso provém de Jesus Cristo. Piedade. Piedade, outra virtude que a primeira leitura disse hoje, que tem relação com Deus e coloca o nosso coração em Deus, o centro de nossa vida, Deus. É isso que faz a piedade. Se o centro de nossa vida for o outro, vamos nos frustrar. Se o centro de nossa vida é a aceitação do outro, ficaremos à cata de aplausos, de confirmações. Mas a partir do momento que a virtude da piedade, e que é um dom do Espírito Santo, diga-se de passagem, nos coloca com o coração em Deus, tudo fica menos importante. O amor fraterno, fruto da intimidade com Deus, amor que vai se desdobrar na caridade, isso é administrar a vida, isso é administrar o tempo que temos diante de nós. Portanto, nessas virtudes que Pedro fala hoje, que ele quer corrigir a comunidade, ele está nos corrigindo. E repito as virtudes, e já as expliquei. Uma vida virtuosa, um conhecimento das coisas de Deus, a temperança, a paciência, a piedade, o amor aos irmãos e a caridade. Que o Senhor nos ajude a viver assim e sejamos bons administradores da vida e da graça. Amém. Coloquemos diante de Deus as nossas preces.
3: Ao final de cada prece, rezemos: Senhor, ouvi a nossa oração.
1: Senhor, ouvi a nossa oração.
3: Sustentai a Santa Igreja, vinha do Senhor, para que produza frutos de santidade, justiça e fidelidade ao Evangelho, testemunhando o vosso amor, nós vos pedimos.
1: Senhor, ouvi a nossa oração.
3: Fazei com que o testemunho de fé e amor, a verdade de São Justino, nos inspire a defendermos o Evangelho com coragem e sabedoria, nós vos pedimos.
1: Senhor, ouvi a nossa oração.
3: Olhai com bondade por todos aqueles que contribuem com a Associação Evangelizar é Preciso. Derramai graças e bênçãos em suas vidas, por ajudar a evangelizar todos os vossos filhos e filhas, nós vos pedimos.
1: Senhor, ouvi a nossa oração.
2: E nós vamos juntos agora, vai ser colocado no videowall, fazer a oração do associado da obra Evangelizar, esta missa em favor de todos os colaboradores que fielmente, não importa a quantia, são fiéis na colaboração mensal. Rezemos.
1: Senhor Jesus das Santas Chagas, vós sois o caminho, a verdade e a vida da humanidade. Eu vos agradeço por me ter escolhido para servir ao vosso projeto de amor, como associado, colaborador e voluntário. Dai-me um coração grande, capaz de acolher a todos com dignidade. Dai-me sabedoria para levar a vossa palavra a quem precisa. Ajudai-me a superar minhas dores e fraquezas. Aumentai minha fé e ajudai-me, Senhor, para que eu possa manter mensalmente meu compromisso com a obra Evangelizar é Preciso. Que o meu testemunho de doação, vida e serviço desperte novos corações para a Associação Evangelizar e o serviço da vossa Igreja. Que a obra Evangelizar é Preciso continue a transformar vidas. Amém.
2: Atendei-nos, ó Pai, nós vo-lo pedimos por teu Filho no Espírito Santo.
1: Amém.
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2: Bendito seja o Senhor Deus do universo, fruto da terra, do trabalho humano.

0: Orai, irmãos e irmãs, para que o meu e o vosso sacrifício seja aceito por Deus Pai Todo-Poderoso.
1: Receba o Senhor por tuas mãos este sacrifício, para a glória do seu nome, para o nosso bem e de toda a sua santa igreja.
0: Concedei, Senhor, nós vos pedimos, celebrar dignamente esses mistérios de São Justino, defendeu com admirável coragem, por Cristo nosso Senhor.
1: Amém.
0: O Senhor esteja convosco.
1: Ele está no meio de nós.
0: Corações ao alto.
1: O nosso coração está em Deus.
0: Demos graças ao Senhor nosso Deus.
1: É nosso dever e nossa salvação.
0: Na verdade, é digno e justo, é nosso dever e salvação dar-vos graças. Sempre, em todo lugar, Senhor Pai Santo, Deus Eterno e Todo-Poderoso. O sangue que o Santo Mártir Justino derramou à imitação de Cristo, para a glória do vosso nome, manifesta as vossas maravilhas. Assim transformais a fragilidade humana em força, e aos fracos dais coragem para o testemunho por Cristo Senhor nosso. Por isso, com as virtudes celestes, vos celebramos na terra louvando vossa majestade, dizendo a uma só voz:
1: Santo, Santo, Santo, Senhor Deus do Universo, o céu e a terra proclamam a vossa glória. Hosana nas alturas. Bendito que vem em nome do Senhor. Hosana nas alturas.
0: Na verdade, ó Pai, vós sois santo e fonte de toda santidade. Santificai, pois, estes dons, derramando sobre eles o vosso Espírito, a fim de que se tornem para nós o corpo e o sangue de nosso Senhor Jesus Cristo.
1: Enviai o vosso Espírito Santo.
0: Estando para ser entregue, abraçando livremente a paixão, Jesus tomou o pão, pronunciou a bênção de ação de graças e deu aos seus discípulos, dizendo: Tomai todos e comei. Isto é o meu corpo, que será entregue por vós.

mesmo modo, ao fim da ceia, ele tomou o cálice em suas mãos e, dando graças novamente, entregou aos seus discípulos, dizendo: tomai todos e bebei. Este é o cálice do meu sangue, o sangue da nova e eterna aliança, que será derramado por vós e por todos para a remissão dos pecados. Fazei isto em memória de mim.

0: Mistério da fé.
1: Anunciamos, Senhor, a vossa morte e proclamamos a vossa ressurreição. Vinde, Senhor Jesus.
0: Celebrando, pois, o memorial da morte, a ressurreição do vosso Filho, nós vos oferecemos, ó Pai, o pão da vida, o cálice da salvação, e vos agradecemos porque nos tornastes dignos de estar aqui na vossa presença e vos servir.
1: Aceitai, ó Senhor, a nossa oferta.
0: Suplicantes vos servimos, pedimos que, participando do corpo e sangue de Cristo, sejamos reunidos pelo Espírito Santo num só corpo.
1: O Espírito nos una num só corpo.
2: Que se faz presente pelo mundo inteiro, que ela cresça na caridade, em comunhão com o Papa Leão, com o arcebispo Dom José Antônio Peruso, os auxiliares Dom Reginei, Dom Adenes e emérito Dom Pedro Fedalto, os bispos do mundo inteiro, os presbíteros, os diáconos e todos os ministros do vosso povo.
1: Lembrai-vos, ó Pai, da vossa igreja.
3: Nossa misericórdia dos nossos irmãos e irmãs que adormeceram na esperança da ressurreição, e hoje rezamos o sétimo dia de Antônio Florêncio Sobrinho, Eulália dos Santos Alves, Francisco Dário Pereira Gomes, Flávia de Jesus Mota, Sônia Regina Oliveira Fabre, de todos que partiram desta vida, acolhei junto a vós na luz da vossa face.
1: Concedei-lhes, ó Senhor, a luz eterna.
3: Enfim, nós vos pedimos, tende piedade todos nós e dai-nos participar da vida eterna com a Virgem Maria, Mãe de Deus, São José, seu esposo, os apóstolos, São Justino e todos os santos que neste mundo viveram na vossa amizade, a fim de vos louvarmos e glorificarmos por Jesus Cristo, vosso Filho.
0: Por Cristo, com Cristo em Cristo, a vós, Deus Pai Todo-Poderoso, na unidade do Espírito Santo, toda honra e toda glória por todos os séculos dos séculos.
1: Amém.
0: Com fé e confiança, rezemos juntos a oração que o Senhor nos ensinou.
1: Pai nosso, que estais nos céus, santificado seja o vosso nome. Venha a nós o vosso reino. Seja feita a vossa vontade, assim na terra como no céu. O pão nosso de cada dia nos dai hoje. Perdoai-nos as nossas ofensas, assim como nós perdoamos a quem nos tem ofendido. E não nos deixeis cair em tentação, mas livrai-nos do mal.
0: Livrai-nos de todos os males, ó Pai, dai-nos hoje a vossa paz. Ajudados pela vossa misericórdia, sejamos sempre livres do pecado e protegidos de todos os perigos, enquanto aguardamos a feliz esperança e a vinda do nosso Salvador Jesus Cristo.
1: O vosso reino, o poder e a glória para sempre.
0: Senhor Jesus Cristo, dissestes aos vossos apóstolos: eu vos deixo a paz, eu vos dou a minha paz. Não olheis os nossos pecados, mas a fé que anima a vossa igreja. Dai-lhe segundo o vosso desejo a paz, unidade, vós que sois Deus com o Pai, Espírito Santo.
1: Amém.
0: Aos que estão aqui presencialmente, a todos que acompanham pelos meios de comunicação, nesta segunda-feira, abrindo a semana, o mês de junho, mês do Sagrado Coração de Jesus, que a paz do Senhor esteja com todos vocês.
1: O amor de Cristo nos uniu. Cordeiro de Deus, que tirais o pecado do mundo, tende piedade de nós. Cordeiro de Deus, que tirais o pecado do mundo, tende piedade de nós. Cordeiro de Deus, que tirais o pecado do mundo, dai-nos a paz.
0: Eu sou a ressurreição e a vida. Todo aquele que vive e crê em mim não morrerá jamais. Eis o Cordeiro de Deus, eis aquele que tira o pecado do mundo.
1: Senhor, eu não sou digna de que entreis em minha morada, mas dizei uma palavra e eu serei salva.
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0: oremos. Refeitos com o pão do céu, nós os pedimos humildemente, Senhor, que obedecendo aos ensinamentos do mártir São Justino, possamos permanecer sempre em ação de graças pelos dons que recebemos. Por Cristo nosso Senhor.
1: Amém.
0: Queiram sentar, por gentileza. 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Quem recebeu esse jornal? Levante a mão. Portanto, obrigado por serem associados. E nós escolhemos na capa o Sagrado Coração de Jesus. E eu convido quem recebeu, estamos falando para o Brasil, e quem acompanha fora do Brasil, não deixe de ler. Inclusive, tem lá as novenas que vamos fazer, que é Santo Antônio, Sagrado Coração de Jesus. Depois, tem um testemunho, a professora que encontrou a cura ao rezar pelos irmãos. E assim, você vai ver os destaques do mês, sobre Corpus Christi, e também em Axica, que é celebrado dia 14 de junho. O Jornal do Evangelizador, ele é, tem objetivo catequético, informativo e formativo. 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Amado povo de Deus, é sabido, feriado de quinta-feira, Corpus Christi. Estarei aqui na missa ao meio-dia e ao virem tragam cobertores, roupas, alimentos, que faremos ao meio-dia dentro da igreja a procissão com Jesus sacramentado e fazemos esse tapete de doações, esse tapete solidário. Lembrando que às 15 horas toda a arquidiocese se reúne na Praça Tiradentes com a missa presidida pelo senhor arcebispo, os auxiliares, seguida depois de uma procissão até o centro cívico, onde se dará a bênção do Santíssimo Sacramento. Isto, quinta-feira, Corpus Christi. Gostaria de lembrar e convidar de modo especial pessoal de Brasília, domingo que vem, perdão, sábado que vem, eu estarei em Brasília, no retiro espiritual do Sagrado Coração de Jesus, na paróquia Imaculado Conceição de Maria. Por isso, faça sua inscrição. Como fazer essa inscrição? Você faz através do site evangelizareprecisso.com.br. Tem outro? Não sei. Faça a sua inscrição. Também não sei como fazer a inscrição. Mas, povo de

0: Amém.
1: Dai-lhes, Senhor, o descanso eterno.
0: E a luz perpétua os ilumine.
1: Descanse em paz.
0: Amém.
1: Dai-lhes, Senhor, o descanso eterno.
0: E a luz perpétua os ilumine.
1: Descanse em paz.
0: Amém.
1: Ó meu Jesus,
0: perdoai-nos e livrai-nos do fogo do inferno. Levai as almas todas para o céu e socorrei principalmente as que mais precisarem.
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0: rogai pelas almas, Santa Mãe de Deus,
1: para que elas sejam dignas das promessas de Cristo.
0: Rogai por nós, Santa Mãe de Deus,
1: para que sejamos dignos das promessas de Cristo.
0: Vamos à bênção. Obrigado por vir na noite de louvor. Obrigado pela visita, Padre. E que os seminaristas e o seu trabalho tão importante de formação possa ser profícuo e cada vez mais abençoado. Obrigado pela visita a todos. O Senhor esteja convosco.
2: Ele está no meio de nós.
0: Abençoe-vos Deus Todo-Poderoso, Pai, Filho e Espírito Santo.
2: Amém.
0: Foi bom estar aqui?
3: Foi.
0: Viva Nossa Senhora!
2: Viva!
0: Viva Jesus das Santas Chagas!
2: Viva!
0: Deus abençoe a todos.

0: tarde, meus irmãos e minhas irmãs de Deus. Sejam todos muito bem-vindos à Rádio Barroso Mix. Agora, 1h29, está começando mais um programa Sintonia da Fé, comigo, Petrina do Carmo. Hoje é 1º de junho, né? Meu mês. Para quem não sabe, estamos iniciando esse novo mês, um novo tempo, uma nova oportunidade de agradecer a Deus pela vida e confiar ainda mais nos planos que Ele tem para nós. Que este mês de junho seja repleto de bênçãos, saúde, paz, proteção e muitas graças para você e toda a sua família. E eu estou muito feliz de estar aqui fazendo companhia para vocês em mais uma tarde especial com muita música, alegria e momentos de fé. Então já participa comigo, manda seu áudio, seu pedido de música, sua intenção de oração e aquele abraço especial para alguém que está no seu coração. O nosso WhatsApp é o 32999774486. Vamos começar este mês da melhor maneira possível, unidos pela música, pela fé e pela companhia da nossa querida Rádio Barroso Mix. Então aumenta o volume, porque o Sintonia da Fé está no ar.
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Quero começar mandando um abraço para minha mãe, que provavelmente está me ouvindo lá em Catas Altas, da Noruega. Um abraço, mãe, minha mãe Martinha e minha irmã Márcia. Um abraço para todos vocês aí. Que Deus os proteja sempre. Muita saudade de vocês. E começando com as nossas participações, a Liliane, de Governador Valadares, ela disse: oi, querida Petrina, boa tarde. Se possível, toca uma música de Thiago Brado. Claro que sim, Liliane. Obrigada pela sua participação, tá bom? Eu escolhi a música Basta Querer, tá? Do Thiago Brado. E vamos começar com as nossas participações. Você que queira mandar aí seu pedido musical, manda no WhatsApp da rádio 329-9977-4486.

Vamos de mais participações. A Luísa, ela disse: boa tarde, Petrina. Que Deus nos abençoe no percorrer deste mês de junho. Saúde e paz. Amém para todos nós, né, Luísa? Que o mês comece e termine muito bem, com muitas bênçãos. E a próxima participação é da Ivone, nossa querida ouvinte Ivone, lá de Tangará da Serra. Ela disse: toca uma música com Roberto Carlos, Todas as Nossas Senhoras. Ofereço a todos que estão sintonizados nessa rádio, que é tudo de bom, que nos faz uma companhia agradável, com uma programação católica que é top. Obrigada, Ivone. Obrigada pela sua linda mensagem, pela participação de todos os dias aqui na Barroso Mix, tá? E o seu desejo é uma ordem. Vamos tocar agora para vocês Todas as Nossas Senhoras, com Roberto Carlos.

0: Agora, a nossa próxima participação é do Hernando, de Brejo da Madre de Deus. Ele falou: boa tarde, Petrina. Gostaria de escutar uma música do Gustavo Lima, Retrovisor. Ofereço a todos aí da rádio e toda a minha família. Obrigada, amigo, pela sua participação. Obrigada por estar ali, aí ligadinho com a Barroso Mix, tá? Vou tocar sua música agora. Agora 1h46, estaremos ao vivo até as 15 horas. Corre aí para poder fazer o seu pedido musical, tá bom? 32999774486.
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0: Vamos aí continuando com as nossas participações. A Carmen, lá de Barbacena, mandou um áudio aqui pra gente.
1: Olá, Petrina. Boa tarde para você e para todos aí da rádio, para todos os ouvintes, né? Que essa semana que se inicia e esse mês que começa seja repleto de bênçãos e alegria. E é o seu mês, né? E deve ser seu aniversário, não? Aqui é a Carmen Lúcia de Barbacena.
0: É, amiga, é o mês do meu aniversário. Junho é o mês do meu aniversário, só que é lá no fim do mês. Vocês guardam aí a data, é dia 29 de junho, tá? É mais no fim do mês, mas a gente já começa a comemorar no início, né? Vai comemorando o mês inteiro. E também temos um áudio aqui da Penha, lá de São José de Ubá.
2: Boa tarde, Petrina. Uma boa segunda-feira abençoada para todos vocês, para todos nós. Mandou uma música bonita aí, aquela Terra Seca do Frei Gilson. Isso para todos vocês aí da rádio, para sua pequenininha, para todos aí dessa rádio maravilhosa, tá bom?
0: Obrigada, minha linda, pela participação, pela companhia aqui com a gente na Barroso Mix. E eu vou tocar aqui para você, para todos, né? Agora a música do Frei Gilson, Terra Seca.

do Senhor, porque grandes coisas Ele fez em nosso favor. Obrigado, meu Deus. Obrigado, Senhor. Força nessa palma para o Senhor. Ele é digno de todo louvor e de toda adoração.

0: Agora, a nossa próxima participação é do nosso ouvinte Nelson. Ele mandou um áudio aqui pra gente.
1: Boa tarde, Petrina, aí a música pro meu professor Joca, professor Luana, pra minha mãe Cruzinha, pro meu pai Severino, e pra Maconha, e pra Graça, entrega, pra poeta Ziel, e pra vovó Marica, e pra Afonso Taveira, pro meu irmão Lalaila S, e pra minha irmã Caldretti, e Adinaldo, e pra Marida Guia, e Edmilson, e pra Timicia, pra Antônio, e pra Zezinho, e pro Vaqueiro Maquinho, e pro Precioso Seu Eduardo, e pra Ana, e pra Yamati, e pra Selma, e pra Bernadette, e pra Dilmar, e pra Socorro Zé Brasil, e pra Zinho, e pra Nero, e pra Joelma, e pra Gabriel, e pra Jailton, e pra Noti, me esqueci.
0: Nelson, obrigada Nelson pela sua participação, pela companhia, por estar aqui com a gente todos os dias na Rádio Barroso Mix. Então vamos tocar o pedido do Nelson aqui, Passando pela Prova, com o irmão Lázaro.

A gente só tem a fé, só a fé. E um dia eu estava em casa, como todo crente recém-convertido, que realmente quer compromisso com Deus, buscando, orando, consagrando. E o diabo mandou alguém lá em casa. Você sabia que quando você está passando luta, Satanás sempre manda alguém na tua casa para tentar jogar você mais para baixo ainda? Fala para teu irmão, o diabo sempre manda alguém na tua casa. Agora diga para ele, mas só que o diabo se assusta, porque quando ele bate na porta, quem abre é o Deus Todo-Poderoso, Criador dos céus e da terra. Aleluia! Aí eu estava em casa um dia e chegou um desses que o diabo manda. Ele teve a coragem, irmãos. Eu estava passando necessidade na época, passando fome. Ele teve a coragem de olhar para mim e perguntar assim: Lázaro, se tu és crente, então por que tu passa fome? Eu olhei para ele e disse: sabe por quê? Porque nem só de pão viverá o homem. Mas o diabo ainda não desiste de primeira. Você vê que lá no deserto ele não desistiu de primeira com Jesus, que dirá comigo. Aí o cidadão perguntou novamente: se tu és crente, então por que toda esta dor? Eu disse: você sabe por que toda esta dor, meu querido?

E aí, pessoal, tá muito frio onde você mora? Como é que tá? Porque o WhatsApp não tá tendo mensagem, pessoal. Eu preciso da sua participação para fazer o programa, viu? Manda mensagem pra gente. Vocês estão com medo do frio? Vamos lá. 32999774486. Então eu escolhi uma música aqui para oferecer pro meu marido Rafael, pra minha filha Mariana, a minha mãe Martinha e minha irmã Márcia. Um abraço para todos eles. Então eu ofereci a música escrita por Deus, de Insanou. E eu espero a sua mensagem, pessoal. Se não tiver mensagem, o programa acaba, tá bom? Vamos lá, manda aí pra gente.

Aê, pessoal, muito bem. Agora sim, vocês voltaram a participar. Se não começasse a participar, eu ia ter que encerrar o programa, né? Vocês que fazem o programa. Então, aqui agora vai ser a Cláudia, de Juiz de Fora. Ela disse: Olá, gostaríamos de ouvir a música de Isadora Pompeu, Bênçãos que não têm fim. Pode deixar, amiga. Obrigada, tá? Pela sua participação e pela companhia. Agora 14 horas e 8 minutos. Quem não mandou, corre aí para mandar seu pedido. 32 99977 4486.

Vamos lá, de mais participações. A Tânia, lá de Tabuleiro, ela disse: oi, Petrina, boa tarde. Uma semana abençoada para todos nós. Que Deus derrame bênçãos e paz para todos. Gostaria de ouvir, se possível, Ser Luz com Maria Lígia Pogian. Não, desculpa. Ser Luz com Maria, de Lígia Pogian. Fiquem com Deus. Amém. Muito obrigada pela sua mensagem e pelo seu pedido, Tânia. Vamos tocar aqui agora, tá bom? Obrigada por vocês estarem aqui ouvindo, compartilhando a nossa rádio. Obrigada pela sua companhia. Vamos tocar mais uma música aqui então. Ser Luz com Maria, de Lívia Pogian.

Continuando aqui com as nossas participações, agora é a Rosália, lá de Santa Maria de Jetibá. Ela disse: olá, Petrina, tudo bem? Gostaria de ouvir a música do Frei Gilson, Pescador de Homens. Obrigada. Deus abençoe esse mês de junho com muita paz, saúde para todos nós. Um grande abraço. Obrigada, Rosália, pela sua participação e pela companhia. Vamos tocar agora, então, a música do Frei Gilson, Pescador de Homens.

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continuando aqui com as participações, né? Aquele momento que eu perguntei a vocês aí se estava fazendo frio, a Ivone me respondeu aqui. Ela falou que está um clima gostoso. Esses dias passou um frio por aqui, fez os matogrossenses tirar roupas de frio, que estava guardada, mas hoje está bem gostoso o clima. É, amiga, aqui em Minas está muito frio, viu? Eu amo frio, né? Sou suspeita a dizer. Eu gosto desse clima, tá muito bom. E a próxima participação é da Otacísia, lá de Fortim, Ceará. Ela falou: boa tarde, gostaria de ouvir a música do Frei Gilson, Acalma a Minha Tempestade. Pode deixar, amiga. Obrigada, tá? Pela sua participação, pelo seu pedido. Continue ligadinha aqui com a gente. Vou tocar sua música agora, então. Mais uma do Frei Gilson, hein, pessoal? Que bom, vocês gostam muito das músicas dele, né? São lindas. Vamos mais uma, então. Frei Gilson, Acalma a Minha Tempestade.

0: Obrigada, pessoal, pelas participações. O WhatsApp aqui já está cheio. Muito obrigada, viu? Vocês me deram um susto hoje. Mas que bom que tá todo mundo ouvindo. A Mari Alexandre, ela mandou um áudio aqui pra gente.
1: Petrina, boa tarde. Mulher, para com isso. A gente tá aqui te ouvindo. Às vezes a gente não tem assim um tempinho, né, pra tá mandando mensagem. Eu sou uma dessas, às vezes eu não tenho tempo, mas o meu fone de ouvido tá sempre no meu ouvido aqui ouvindo a Barroso Mix. Desde de manhã do programa da Adriana Gil até quando eu vou pra casa, que eu fico ouvindo no meu trabalho, né? Então, não se preocupe, você não tá sozinha. Às vezes a gente não pede música, mas a gente tá aqui, ó, dando a nossa presença pra você, tá bom? Então, já que é pra pedir música, eu queria ouvir hoje a música da, acho que é a Ana Lúcia, né? Quanto Mais Eu Sou de Maria, tá bom? Feliz pra todos vocês, pra todos os ouvintes da Barroso, pra você, pro Rafa, pra Mari, para os meus pequenos, para o Pedro Henrique de 21 anos, para a Sabrina de 19 anos, para o Lourenço de 7 anos, meus bebês, tá bom? Ai, para minha amiguinha Dorinha e para a irmãzinha dela que está triste, né, que por causa da perca do netinho. Que Deus conforte o coração dela, mas também mais ainda da mãezinha que perdeu o bebê, tá bom? Ficam todos com Deus e uma ótima e abençoada tarde.
0: Obrigada, Mari. Obrigada pela sua participação. Um abraço para você, para os seus bebês pequenos, grandes, né? E um abraço para a mãezinha que perdeu o bebê, né? Estaremos em oração nesse momento difícil. Não é fácil, né? E vou tocar aqui a sua música. Muito obrigada por estar ouvindo a gente aí desde de manhã, viu? Você é um amor. Obrigada pela sua participação, tá bom? Vamos tocar então a música da Ana Lúcia, Quanto Mais Eu Sou de Maria.
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vamos lá, continuando com mais uma participação, gente. Eu recebi uma mensagem aqui muito linda e muito emocionante. Eu vou ler aqui para vocês, faço questão. É da Joyce, lá de Ouro Preto do Oeste. Ela falou assim: "Ei, boa tarde, Petrina. Como você está?" "Eu estou bem, graças a Deus, Joyce. Eu achei essa rádio procurando na minha Alexa. Desde o início de abril, não paro de ouvir ela e tem sido uma bênção na minha vida. Estou conseguindo rezar todos os dias, que eu não estava fazendo isso direito. Me deu mais vontade de ir para a igreja todos os domingos, que eu estava afastada da minha comunidade. Hoje eu acordo mais cedo para escutar lá e os domingos eu acordo cedo para chamar meus pais para nós irmos à igreja. A minha história é muito grande. Se eu contasse aqui, você não conseguiria ler tudo. Eu sou uma mulher de 42 anos, solteira. Tenho deficiência física devido a um parto normal que fizeram na minha mãe. Mas de tanto eu pedi a Deus, Ele me concedeu que eu andasse um pouco dentro de casa. Só assim eu posso fazer aquilo que eu preciso, que é minha higiene pessoal e cuidar da minha própria casa. Mas nunca deixei de procurar a Deus no meio das minhas dificuldades. E a música que eu mais gosto, Eu Sou Vitorioso pelo Sangue de Jesus. Quando escutei, não consigo parar de pensar nessa música. Ela é muito linda. Ah, eu esqueci de te dizer que eu sou um milagre de Deus e Jesus e Maria." Que lindo, né, gente? "Muito obrigada por entrar na minha casa todos os dias, trazendo alegria e paz e conforto aos nossos corações angustiados. Que você tenha uma tarde maravilhosa em Deus. Um abraço aí para você. Fica com Deus." Hoje eu tomei coragem para mandar mensagem para você. E aqui tá um calor, tá um solão quente. Ela mandou foto para mim lá da cidade dela e tá mesmo, o céu tá limpinho. E aqui em Minas tá nublado, sim, tá um pouquinho frio ainda. E ela falou também: "Tem mais uma coisa, eu divulgo essa rádio pelo link do meu WhatsApp para todos os meus amigos." Muito obrigada, Joyce, por essa linda mensagem. A gente fica emocionado porque conseguir curar, né, as pessoas de alguma forma, ser positivo na vida das pessoas de alguma forma, me dá muita alegria. E eu fico muito grata a Deus por isso. Ela mandou uma foto aqui, gente, dela, com os familiares. É ela com a mãe dela e o sobrinho Arthur Miguel. A mãe dela se chama Maria José, lá na comunidade de São Sebastião. Obrigada, viu, Joyce, por você ter mandado mensagem. Espero que participe muito aqui comigo. Será um prazer estar conversando com você. Tá bom? Vou tocar sua música daqui a pouco, tá? Em seguida da Liliane. Já vou falar aqui o pedido da Liliane. Obrigada pela sua mensagem e que a gente consiga estar sempre te trazendo felicidade, viu? Muito obrigada por essa linda mensagem que você mandou aqui. E continuando, vamos aqui, vou colocar a música da Liliane e depois vou colocar a da Joyce. A Liliane, ela pediu É Meu Barquinho, Amiga, o nome da música, tá? Com o Padre Ezequiel. Quase que eu coloco uma música errada aqui pra você, mas eu corrigi a tempo, tá bom? Vou tocar aqui agora. Muito obrigada pela sua participação. Um abraço enorme pra você, a Liliane, lá de Governador Valadares. Então vamos aí ouvir a música do Padre Ezequiel Dalpozo, Meu Barquinho.

0: É, pessoal, agora vai dar tempo de tocar só mais uma música, tá? Vou falar aqui as participações, vou ler as mensagens aqui de todos. É, começando com a Mariana. Ela falou: boa tarde, Petrina. A paz de Jesus e o amor de Maria. Estou amando o seu programa. Que Deus continue te abençoando e te capacitando cada vez mais. Gostaria de ouvir a música Basta Querer, do padre Marcelo Rossi, por gentileza. Obrigada pelos elogios, Mariana. Charada minha filha, né? Obrigada pela sua participação. Vou colocar aqui a sua música e vou oferecer para os outros ouvintes, né? Porque não vai dar tempo de tocar mais de uma música. A Roseli mandou boa tarde. A Roseli lá de Tijuca, Santa Catarina. Boa tarde, amiga. Tudo bem? É, deixa eu ver aqui, temos áudio. Deixa eu ver aqui o nome dela. A Tiquinha. A Tiquinha mandou um áudio pra gente. Eu vou tocar aqui pra vocês.
1: Boa tarde, Petrina. Tudo bem com você, amiga? Nós estamos todos bem, com a graça de Deus. Olha, eu queria que você colocasse uma música do Sagrado Coração de Jesus. Pode ser qualquer música, porque esse mês é dedicado ao Sagrado Coração de Jesus. E eu sou do Apostolado da Oração, sou a Tiquinha, viu? Que de Santo Inácio. Então, se você puder pôr uma música do Sagrado Coração, eu fico muito feliz, viu? Olha, teu programa tá bombando, hein? Maravilha. Que Deus te ajude, minha filha, tá? Que Deus te proteja sempre. Que você tenha... Oi?
0: Obrigada,
1: ô Petrina, desculpa,
0: Tiquinha.
1: Viu? Que eu tava aqui falando com você, a minha filha tava pedindo onde que tá o SBP. Que ela achou umas baratas, aí ela ficou doida. Desculpa, vá, amiga.
0: Tiquinha, obrigada pela sua participação. Eu vou ficar devendo a sua música, mas amanhã eu toco pra você. Me dá um alô aqui que eu lembro de tocar mais cedo, tá bom? Muito obrigada por estar me acompanhando. Obrigada pela sua mensagem. Que Deus também continue abençoando a senhora nessa missão linda, né? Muito obrigada. É, a Marlúcia também mandou mensagem. Ela falou: boa tarde, gostaria de ouvir Padre Reginaldo, Fica Senhor Comigo. Amiga, eu vou ficar te devendo hoje, tá? Só hoje, amanhã eu toco pra você, só me dá um alô. Marlúcia de Macaé, oferecendo para todos os ouvintes. Obrigada, viu, pela sua participação. É, eu também fiquei devendo aqui a Adriana. Adriana tinha pedido uma música aqui, só que ela falou o nome, eu fui procurar outra, não consegui achar. Aí a sua mensagem subiu, né? Ô Adriana, eu vou ficar te devendo hoje. Um abraço pra você, obrigada por ter mandado mensagem, tá? A Dorinha também mandou o áudio aqui pra gente.
2: Aqui é a Dorinha do Barrão. Aqui, coloca uma música bem bonita aí pra nós aqui. Pra minha mãe Terezinha, pra enfermeira Leide, pra Ivonda, todo mundo aqui ligadinho, hein? A música, ela orou por mim. Ai, nossa, muito linda essa música. Se você puder colocar.
0: Ei, Dorinha, um abraço pra você, pra Terezinha, pra enfermeira Leide, pra Ivone. Obrigada por vocês estarem me ouvindo. Vou ficar devendo hoje, viu, Dorinha? Mas é só hoje. Você é uma das primeiras a mandar mensagem. Hoje você demorou um pouco, né, Dorinha? Mas que bom que você apareceu. Fiquei feliz, viu? Obrigada pela sua participação. E deixa eu ver se tem mais gente. Deixa eu ver aqui o nome dela. A Ana mandou um boa tarde. Boa tarde, amiga. Tudo bem? Espero que esteja curtindo o programa. E é isso, pessoal. Aqui eu vou encerrando o programa. Obrigada a vocês que estão me ouvindo, que estão participando. Obrigada de coração por todo dia estar aqui comigo, tá? Participem sempre. Amanhã, se Deus quiser, estarei de volta depois da missa. E vamos com mais música, né? Se Deus quiser. Até amanhã. Tchau, tchau. Beijo.

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1: Rádio Barroso Mix informa a hora certa.
2: 15 horas, em ponto.
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4: Na presença das Santas Chagas de Jesus, convido você e sua família para este momento abençoado na nossa programação. Vamos juntos colocar nas Santas Chagas de Jesus o nosso pedido de oração, a nossa intenção. Prepare o seu ambiente de oração com as fotos, as roupas de família e, de modo particular, lembrando dos enfermos. Traga os nomes por quem vamos interceder e pedir cura e libertação de todos os sofrimentos e dores.
5: Tuas chagas, Senhor, curados.
6: Queridos irmãos e irmãs, é segunda-feira e vamos juntos pedir a Deus uma semana abençoada, que todos os nossos empreendimentos possam ser colocados nas santas chagas de nosso Senhor, que Ele possa nos inspirar com seu Espírito Santo. Em nome do Pai e do Filho e do Espírito Santo. Amém. Creio em Deus Pai Todo-Poderoso, Criador do céu e da terra, e em Jesus Cristo, seu único Filho, nosso Senhor, que foi concebido pelo poder do Espírito Santo, nasceu da Virgem Maria, padeceu sob Pôncio Pilatos, foi crucificado, morto e sepultado, desceu à mansão dos mortos, ressuscitou ao terceiro dia, subiu aos céus, está sentado à direita de Deus Pai Todo-Poderoso, de onde há de vir julgar os vivos e os mortos. Creio no Espírito Santo, na Santa Igreja Católica, na comunhão dos santos, na remissão dos pecados, na ressurreição da carne, na vida eterna. Amém. Ó Jesus, Divino Redentor, tende misericórdia de nós e do mundo inteiro. Deus Santo, Deus Forte, Deus Imortal, tende piedade de nós e do mundo inteiro. Graça, misericórdia, meu Jesus, nos perigos presentes, cobri-nos com vosso preciosíssimo sangue. Pai Eterno, tende misericórdia de nós, pelo sangue de Jesus Cristo, vosso Filho unigênito. Tende misericórdia de nós, vos suplicamos. Amém. Neste primeiro mistério do Terço das Santas Chagas, contemplamos: Jesus perdoa a mulher adúltera. Pedimos por todos os casais que estão precisando de reconciliação. Rezemos. Eterno Pai, eu vos ofereço as santas chagas de nosso Senhor Jesus Cristo, para curar as de nossas almas.
7: Meu Jesus, perdão e misericórdia.
4: Pelos méritos de vossas santas chagas.
7: Meu Jesus, perdão e misericórdia.
4: Pelos méritos de vossas santas chagas.
7: Meu Jesus, perdão e misericórdia.
4: Pelos méritos de vossas santas chagas.
7: Meu Jesus, perdão e misericórdia.
4: Pelos méritos de vossas santas chagas.
7: Meu Jesus, perdão e misericórdia.
4: Pelos méritos de vossas santas chagas.
7: Meu Jesus, perdão e misericórdia.
4: Pelos méritos de vossas santas chagas.
7: Meu Jesus, perdão e misericórdia.
4: Pelos méritos de vossas santas chagas.
7: Meu Jesus, perdão e misericórdia.
4: Pelos méritos de vossas santas chagas.
7: Meu Jesus, perdão e misericórdia.
4: Pelos méritos de vossas santas chagas.
7: Meu Jesus, perdão e misericórdia.
4: Pelos méritos de vossas santas chagas.
6: Neste segundo mistério do Terço das Santas Chagas, contemplamos: Jesus se oferece como fonte de água viva. Rezemos este mistério das santas chagas por todos os que se afastaram de Jesus, principalmente os jovens. Eterno Pai, eu vos ofereço as santas chagas de nosso Senhor Jesus Cristo, para curar as de nossas almas.
8: Meu Jesus, perdão e misericórdia.
4: Pelos méritos de vossas santas chagas.
8: Meu Jesus, perdão e misericórdia.
4: Pelos méritos de vossas santas chagas.
8: Meu Jesus, perdão e misericórdia.
4: Pelos méritos de vossas santas chagas.
8: Meu Jesus, perdão e misericórdia.
4: Pelos méritos de vossas santas chagas.
8: Meu Jesus, perdão e misericórdia.
4: Pelos méritos de vossas santas chagas.
8: Meu Jesus, perdão e misericórdia.
4: Pelos méritos de vossas santas chagas.
8: Meu Jesus, perdão e misericórdia.
4: Pelos méritos de vossas santas chagas.
8: Meu Jesus, perdão e misericórdia.
4: Pelos méritos de vossas santas chagas.
8: Meu Jesus, perdão e misericórdia.
4: Pelos méritos de vossas santas chagas.
8: Meu Jesus, perdão e misericórdia.
4: Pelos méritos de vossas santas chagas.
6: Neste terceiro mistério do terço das santas chagas, nós contemplamos. Jesus consola a irmã de Lázaro. Rezemos este mistério por todas as pessoas que não conseguem superar a perda de um ente querido. Que Jesus, o ressuscitado, as console. Rezemos. Eterno Pai, eu vos ofereço as santas chagas de nosso Senhor Jesus Cristo para curar as de nossas almas.
9: Meu Jesus, perdão e misericórdia.
4: Pelos méritos de vossas santas chagas.
9: Meu Jesus, perdão e misericórdia.
4: Pelos méritos de vossas santas chagas.
9: Meu Jesus, perdão e misericórdia.
4: Pelos méritos de vossas santas chagas.
9: Meu Jesus, perdão e misericórdia.
4: Pelos méritos de vossas santas chagas.
9: Meu Jesus, perdão e misericórdia.
4: Pelos méritos de vossas santas chagas.
9: Meu Jesus, perdão e misericórdia.
4: Pelos méritos de vossas santas chagas.
9: Meu Jesus, perdão e misericórdia.
4: Pelos méritos de vossas santas chagas.
9: Meu Jesus, perdão e misericórdia.
4: Pelos méritos de vossas santas chagas.
9: Meu Jesus, perdão e misericórdia.
4: Pelos méritos de vossas santas chagas.
9: Meu Jesus, perdão e misericórdia.
4: Pelos méritos de vossas santas chagas.
6: Neste quarto mistério do terço das santas chagas, contemplamos. Jesus se manifesta como bom pastor. Vamos pedir por todos aqueles que estão aprisionados na dependência química, pedindo a cura desta chaga. Rezemos. Eterno Pai, eu vos ofereço as santas chagas de nosso Senhor Jesus Cristo, para curar as de nossas almas.
10: Meu Jesus, perdão e misericórdia.
4: Pelos méritos de vossas santas chagas.
10: Meu Jesus, perdão e misericórdia.
4: Pelos méritos de vossas santas chagas.
10: Meu Jesus, perdão e misericórdia.
4: Pelos méritos de vossas santas chagas.
10: Meu Jesus, perdão e misericórdia.
4: Pelos méritos de vossas santas chagas.
10: Meu Jesus, perdão e misericórdia.
4: Pelos méritos de vossas santas chagas.
10: Meu Jesus, perdão e misericórdia.
4: Pelos méritos de vossas santas chagas.
10: Meu Jesus, perdão e misericórdia.
4: Pelos méritos de vossas santas chagas.
10: Meu Jesus, perdão e misericórdia.
4: Pelos méritos de vossas santas chagas.
10: Meu Jesus, perdão e misericórdia.
4: Pelos méritos de vossas santas chagas.
10: Meu Jesus, perdão e misericórdia.
4: Pelos méritos de vossas santas chagas.
6: No quinto mistério do terço das santas chagas, contemplamos. Jesus perdoa o bom ladrão. Rezemos este último mistério por todas as famílias que precisam fazer a experiência do perdão, que o rancor, a mágoa, sejam curadas nas santas chagas de nosso Senhor Jesus Cristo. Eterno Pai, eu vos ofereço as santas chagas de nosso Senhor Jesus Cristo para curar as de nossas almas.
11: Meu Jesus, perdão e misericórdia.
4: Pelos méritos de vossas santas chagas.
11: Meu Jesus, perdão e misericórdia.
4: Pelos méritos de vossas santas chagas.
11: Meu Jesus, perdão e misericórdia.
4: Pelos méritos de vossas santas chagas.
11: Meu Jesus, perdão e misericórdia.
4: Pelos méritos de vossas santas chagas.
11: Meu Jesus, perdão e misericórdia.
4: Pelos méritos de vossas santas chagas.
11: Meu Jesus, perdão e misericórdia.
4: Pelos méritos de vossas santas chagas.
11: Meu Jesus, perdão e misericórdia.
4: Pelos méritos de vossas santas chagas.
11: Meu Jesus, perdão e misericórdia.
4: Pelos méritos de vossas santas chagas.
11: Meu Jesus, perdão e misericórdia.
4: Pelos méritos de vossas santas chagas.
11: Meu Jesus, perdão e misericórdia.
4: Pelos méritos de vossas santas chagas.
6: Rezemos três vezes. Eterno Pai, eu vos ofereço as santas chagas de nosso Senhor Jesus Cristo para curar as de nossas almas. Eterno Pai, eu vos ofereço as santas chagas de nosso Senhor Jesus Cristo para curar as de nossas almas. Eterno Pai, eu vos ofereço as santas chagas de nosso Senhor Jesus Cristo para curar as de nossas almas. Amém. Queridos filhos e filhas, tendo rezado o terço das santas chagas, vamos agora fazer a oração de todos os dias, que é a novena das santas chagas de nosso Senhor Jesus Cristo. Rezemos. Por suas santas chagas, suas chagas gloriosas, o Cristo Senhor me proteja e me guarde. Senhor Jesus, foste levado na cruz para que por vossas santas chagas sejam curadas as de nossas almas. Eu vos louvo e agradeço pelo vosso ato redentor. Carregaste em vosso próprio corpo os meus pecados e de toda a humanidade. Nas vossas santas chagas, coloco minhas intenções, minhas preocupações, ansiedades e angústias, minhas enfermidades físicas e psíquicas, meus sofrimentos, dores, alegrias e necessidades. Em vossas santas chagas, Senhor, coloco minha família. Envolvei, Senhor, a mim e meus familiares, protegendo-nos do mal. Coloque a sua intenção. Senhor, ao mostrar vossas santas chagas gloriosas a Tomé e o mandando tocar em vosso lado aberto, o curaste da incredulidade. Eu vos peço, Senhor, permita-me refugiar em vossas santas chagas e, por mérito desses sinais de vosso amor, curai a minha falta de fé. Ó Jesus, pelos méritos de vossa paixão, morte e ressurreição, dai-me a graça de viver os frutos da nossa redenção. Amém.

0: Ô, filhos queridos, entregue a sua vida nas mãos de Deus, filhas amadas. Da hora da misericórdia, obrigado àqueles que participaram ao vivo comigo. Mesmo interurbano, não vai te custar muito. Liga lá, 0 operadora 41 3221 6070. É o número que você fala ao vivo comigo. 0 operadora 41 3221 6070. Vou dizer pela terceira vez. 0 operadora 41 3221 6070. Escute esse testemunho, por favor.
1: Eu sou de algum lugar de Minas Gerais. Vim dar meu testemunho. Há uns 2 anos atrás, eu era usuária de drogas. Fumava muita maconha.
0: Escuta isso,
1: usava,
0: gente.
1: Usava cocaína. Peguei com Deus, graças a Deus estou liberta. Não uso mais nenhum tipo de entorpecente.
0: Amém.
1: Estou liberta,
0: Deus,
1: de verdade, graças a Deus.
0: Pela santa enxada.
1: Agora estou pegando firme para o meu marido também largar as drogas. E tenho
0: isso.
1: Fé que Jesus, Nossa Senhora Aparecida, vai me ajudar. Assim como me ajudou a sair dessa, vai ajudar com que ele também saia.
0: Deus seja louvado. Toca o sino, sacristão. Bíblia aberta, cartilha de oração.

0: Evangelho de hoje, nesta segunda-feira, Marcos 12, 1, 12. Um homem plantou uma vinha, cercou-a com uma sebe, cavou nela um lagar, edificou uma torre, arrendou-a a vinhateiros e ausentou-se daquela terra. A seu tempo, enviou aos vinhateiros um servo para receber deles uma parte do produto da vinha. Ora, eles prenderam-no, feriram-no e reenviaram-no de mãos vazias. Enviou-lhes de novo um outro servo, também a este feriram. O Senhor enviou-lhes ainda um terceiro, mas o mataram. Restavam-lhe ainda seu único filho, a quem muito amava. Enviou-o também por último a ir ter com eles, dizendo: terão respeito a meu filho. Os vinhateiros, porém, agarraram-o, mataram-no e jogaram-no fora da vinha. Perguntou: o que fará, pois, o senhor da vinha? Disseram: irá exterminar os vinhateiros e dará a vinha a outro. Palavra da salvação, glória a vós, Senhor. Filhos queridos, é fácil dar nome aos bois nesta parábola. Você já consegue fazer sozinho? Vamos ver se você tem um pouco de conhecimento bíblico. O que é a vinha? O mundo. Quem é o dono da vinha? Deus. Qual o nome daquelas pessoas a quem Deus arrendou a vinha? A humanidade. Quem são os cobradores que vieram buscar o resultado do plantio? Os profetas. E quem é o filho amado? Jesus. Depois de ter dado nome aos bois, nos cabe uma pergunta. Hoje, uma pergunta muito simples. Você lida com o mundo numa atitude de administrador? Você tem consciência que tudo isso pertence a Ele? Nós prestaremos conta de cada minuto, de cada decisão, de uma árvore que cortamos, de um animal que matamos aleatoriamente, de uma pessoa que discriminamos, de um irmão que fechamos o coração. E que Jesus é o filho do dono do mundo. Parece para-choque de caminhão, né? Não sou o dono do mundo, mas sou o filho do dono. O filho por excelência é Jesus. Jesus, na sua presença real, na sua presença real, nos abençoe. E digo para você, meu irmão, minha irmã, filhos e filhas, nunca se esqueça a quem você pertence. Diga para você e para quem está do teu lado: você é de Jesus.
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0: presta atenção.
1: Se a aflição invade, queima o peito.
0: Não se esqueça, tá ouvindo? Ei, tá
1: não
0: escutando?
1: Se esqueça,
0: você é de Jesus.
1: Você é de Jesus.
0: É, meu filho, você é de Jesus.

0: agradeça. Sozinho agradeça. Nunca.
1: Você é de Jesus.
0: Você pode confiar.
1: Você pode confiar.
0: Seu caminho ao Senhor. Deixa nas mãos de Deus. Vai, deixa Ele trabalhar.

Vamos pedir a bênção de Deus. Vamos pedir que o Senhor nos abençoe. E olha, é segunda-feira. O que é que inquieta teu coração? O sol já está passando, meio-dia estava no meio, três e pouco, já está começando a cair. Tem muita gente que nessa hora começa a sentir uma tristeza. Eu tenho conversado com muita gente que no pôr do sol sente uma angústia. Você já se perguntou por que dessa angústia? Você já se perguntou por que essa tristeza? Certamente tem algo no teu passado. Uma lembrança ruim, uma infância com alguma marca. Peça hoje, Senhor, tire essa tristeza de mim. Tire essa angústia do meu coração. Tire essa solidão que me incomoda. Solidão que me incomoda. Talvez solitários, mas solidão não. Você é de Jesus. Põe isso no teu coração. Olha, você pode estar sozinho na tua casa, se sentindo abandonado por todos. Por Ele, nunca. Eu estou vendo agora no site as pessoas dizendo: Padre, coloca minha vida em oração. Pessoas de tantos lugares do Brasil. Pode ter certeza, filho, filha, em Jesus, só nele. Que a bênção de Deus esteja com todos. Que a bênção do Senhor esteja sobre essa água, a roupa dos enfermos, as fotos de família. Que a bênção do Senhor esteja com você. E olha, termino dizendo: confia nele. Ele vai fazer. Deixa nas mãos de Deus. Em nome do Pai, do Filho, do Espírito Santo.

em que vamos rezar com você e por você, pedindo a intercessão de Santo Antônio, que lá no céu ele reze pelas nossas necessidades, aquelas que são mais urgentes e que na nossa vida nós sabemos que são necessárias para a nossa salvação. Iniciemos agora o segundo dia da trezena, em nome do Pai, e do Filho, e do Espírito Santo. Amém. Meu querido Santo Antônio dos mais carinhosos, o vosso ardente amor de Deus, as vossas sublimes virtudes e grande caridade para com o próximo, vos mereceram durante a vida o poder de fazer milagres espantosos. Nada vos era impossível, senão deixar de sentir compaixão pelos que necessitavam da vossa eficaz intercessão. A vós recorremos e vos imploramos que nos obtenhais a graça especial que neste momento pedimos.

Ó bondoso e santo taumaturgo, cujo coração estava sempre cheio de simpatia pelos homens, levai as nossas preces ao menino Jesus, que tanto gostava de repousar nos vossos braços. Uma palavra vossa nos obterá de Deus as graças que pedimos. Ó Santo Antônio, grande doutor da Igreja, que ilustrastes a eterna e imutável verdade, tanto pela palavra como pelo exemplo, nós os imploramos que nos conserveis na fé católica, que convertais os que estão fora da nossa Igreja e que extirpeis todos os erros e falsidades. Obtende também que os governantes e os magistrados exerçam a justiça com equidade e para o bem do povo. Pai nosso que estais nos céus, santificado seja o vosso nome. Venha a nós o vosso reino, seja feita a vossa vontade, assim na terra como no céu. O pão nosso de cada dia nos dai hoje, perdoai-nos as nossas ofensas, assim como nós perdoamos a quem nos tem ofendido. E não nos deixeis cair em tentação, mas livrai-nos do mal. Amém. Ave Maria, cheia de graça, o Senhor é convosco. Bendita sois vós entre as mulheres, e bendito é o fruto do vosso ventre, Jesus. Santa Maria, Mãe de Deus, rogai por nós, pecadores, agora e na hora de nossa morte. Amém. Ave Maria, cheia de graça, o Senhor é convosco. Bendita sois vós entre as mulheres, e bendito é o fruto do vosso ventre, Jesus. Santa Maria, Mãe de Deus, rogai por nós, pecadores, agora e na hora de nossa morte. Amém. Ave Maria, cheia de graça, o Senhor é convosco. Bendita sois vós entre as mulheres, e bendito é o fruto do vosso ventre, Jesus. Santa Maria, Mãe de Deus, rogai por nós, pecadores, agora e na hora de nossa morte. Amém. Glória ao Pai, ao Filho e ao Espírito Santo, assim como era no princípio, agora e sempre, por todos os séculos dos séculos. Amém. Se milagres desejais, recorrei a Santo Antônio. Vereis fugir o demônio e as tentações infernais. Recupera-se o perdido, rompe-se a dura prisão. E no auge do furacão, cede o mar embravecido. Todos os males humanos se moderam, se retiram. Digam-no aqueles que o viram e digam-no os paduanos. Recupera-se o perdido, rompe-se a dura prisão, e no auge do furacão, cede o mar embravecido. Pela sua intercessão, foge a peste, o erro, a morte. O fraco torna-se forte e torna-se o enfermo são. Recupera-se o perdido, rompe-se a dura prisão, e no auge do furacão, cede o mar embravecido. Glória ao Pai, ao Filho e ao Espírito Santo, assim como era no princípio, agora e sempre, por todos

0: dos séculos dos séculos. Amém. Recupera-se o perdido, rompe-se a dura prisão, e no auge do furacão, cede o mar embravecido. Rogai por nós, bem-aventurado Antônio, para que sejamos dignos das promessas de Cristo. E assim concluímos agora o segundo dia da trezena Santo Antônio. Continuemos com fidelidade, dia após dia, deste tempo de oração. Que o Espírito Santo continue a nos iluminar e a rezar em nós. E a bênção de Deus Todo-Poderoso, Pai e Filho e Espírito Santo, desça sobre vós e permaneça para sempre. Amém. Não se esqueça, compartilhe o vídeo com outras pessoas para que também rezem conosco este segundo dia. Fique na paz e na alegria que vem de Jesus.
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4: Olha aí a pergunta fácil do nosso desafio bíblico de hoje. Qual o maior versículo da Bíblia? Qual o maior versículo da Bíblia? Alternativa A, Salmo 119, alternativa B, Ester 8 e 9, ou alternativa C, 1 Coríntios 13 e 4. Tempo para a resposta.

0: Olha aí a resposta. Qual o maior versículo da Bíblia? A resposta correta é Esther 8:9. A referência bíblica está em Esther, exatamente 8:9.
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0: 15h31.
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5: Muito bem, que bom chegar até você com mais um programa Unção Católica. Aqui a gente vai tendo um encontro com as músicas cristãs mais queridas, mais abençoadas. Um momento de juntos celebrarmos, compartilharmos o amor de Deus e a fraternidade ao próximo. Espero que você fique com a gente até o finalzinho do programa. Como é que você tá? Tá tudo bem? Graças a Deus. E para abençoar ainda mais esse programa, nessa segunda-feira, a gente começa com aquele momento super especial, que é o nosso Canta Padre Zezinho. E a música que a gente traz hoje, de Brigar com Deus.
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6: Esta canção é para os pais que já perderam um filho e por isso brigaram com Deus. Eu não tenho respostas prontas para essa dor. Há feridas que não se curam com pomadas, mas com o tempo. Para eles que continuam zangados com Deus, esta canção

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1: Um dia, Maria Madalena, chorosa, foi ao Santo Sepulcro encontrar Jesus, que tinha morrido. Mas quando ela chega lá, ela encontra o anjo que diz: Por que choras? Por que choras?

quantas situações difíceis você está vivendo. A situação difícil não pode te abalar. A situação difícil que você está vivendo não pode te destruir. Talvez você perdeu alguém. Talvez a tua vida está se afundando. Talvez tudo está dando errado. Mas Deus está com você. Deus está com você. A palavra de Deus, 2 Coríntios capítulo 4, versículo de 8 a 10 diz: em tudo somos oprimidos, mas não sucumbidos. Vivemos em completa penúria, mas não desesperamos. Somos perseguidos, mas não ficamos desamparados. Somos abatidos, mas não somos destruídos. Veja o que os apóstolos estão dizendo: é, sim, nós nos abatemos, mas não somos destruídos. Você pode chorar, você pode se abater, mas você não vai ser destruído, porque Deus está contigo. Você pode chorar, mas você não vai desanimar, porque Deus está contigo. Ergue teus braços e declara: não seremos abalados. Cante.

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1: Muito bem, querido de Deus. Olha aí essa sequência maravilhosa que a gente conferiu aqui na programação. Olha, tá chegando rápido o intervalo. Depois do break tem mais, hein? A pausa vai ser rapidinha. Daqui a pouquinho a gente traz mais pra você.
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1: Sucesso é você ver alguém que deu certo na vida. E quando eu falo sucesso, não é fama. É alguém que faz bem o que faz. E alguém que é reconhecido pelo que faz. Todos nós queremos isso. Então, nós precisamos ter um padrão para chegar aí. E há pessoas que entrarão na sua vida para serem seus aliados. E há pessoas que entrarão na sua vida para serem aqueles que dificultam o caminho. Por isso eu digo muito que é preciso nós possuirmos na nossa vida pessoas que possamos confiar de verdade. Mas a confiança se constrói a passos lentos. Ninguém confia alguém da noite por dia. Se confia alguém depois que se come com este alguém um saco de sal. É uma expressão portuguesa. E olhe quanto tempo demora na sua casa para vocês comerem um saco de sal. É pouquinho todo dia. Dê tempo para as pessoas. Para quê? Para que elas conheçam você e para que você tenha tempo de conhecê-las.
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5: A Vida em Forma, chegando nesta segunda-feira, 1 de junho de 2026. O valor das coisas invisíveis. A gente vive numa época em que quase tudo pode ser medido. Medimos tempo, dinheiro, desempenho, resultados. Mas as coisas mais importantes da existência não cabem em números. Ninguém consegue calcular o valor de uma amizade verdadeira, de um abraço recebido na hora certa ou da paz que a gente sente ao deitar a cabeça no travesseiro, sabendo que fizemos o nosso melhor. Talvez a grande sabedoria da vida esteja justamente em perceber que o essencial é invisível aos olhos. A coragem não aparece em fotografias, a bondade não pode ser pesada em uma balança, o amor não pode ser guardado em uma gaveta. E mesmo assim, são essas coisas que sustentam a nossa caminhada. Quando entendemos isso, passamos a viver de forma mais leve, valorizando não apenas aquilo que temos, mas principalmente aquilo que somos. A Vida em Forma. Uma ótima semana para você.
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8: 15 horas e 51 minutos.
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10: E vamos seguindo, estamos de volta com essa programação abençoada para você que está aí ligadinho, de perto, de longe, em casa, no trabalho, viajando. Mais um bloco chegando e a gente abre agora com o Thiago Brado, Pai Nosso.

0: Essência maravilhosa foi essa, eu adorei, tenho certeza que você também gostou. Tá chegando um rápido intervalo, porque depois do break, depois dessa pausa, uma pequena pausa, a gente tem mais uma sequência incrível aqui no programa. Fica por aí, daqui a pouquinho tem mais.
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4: Está tudo na Bíblia, ao alcance de todos. Mas há dois tipos de pessoas. Não nos é para interpretar a Bíblia que às vezes nos falta certos conhecimentos e faculdades. Alguém me perguntou hoje, por que a Bíblia é distante? Por que ela foi escrita desse jeito? A resposta é simples. Quando ela foi escrita, os símbolos eram os melhores que ele tinha, era o próprio da cultura. Hoje parece que ela é estranha, porque os símbolos mudaram o significado. A linguagem mudou, o palavreado mudou. A palavra de Deus, ela foi escrita para ser conhecida, entendida, para ser vivida. Entrar no mundo bíblico e buscar ressignificar os elementos que lá estão.
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7: Tem gente que desenvolveu uma habilidade emocionante de parecer bem e uma dificuldade enorme de ficar bem de verdade. A pessoa aprendeu a funcionar no automático, responder rápido, manter a imagem, sustentar a performance, mas perdeu contato com algo essencial, a presença de verdade. E sem presença, meu caro, até conquistas começam a ficar vazias. Porque a mente está sempre no próximo problema, na próxima meta, na próxima preocupação. O corpo está em um lugar, mas a intenção nunca está inteira. Só que viver assim cobra um preço silencioso e chato. A pessoa até produz, resolve, entrega, mas quase nunca experimenta a profundidade no que vive. Conversa sem escutar totalmente, descansa sem desligar de verdade. Vive cercada de estímulo, mas distante de si mesma. E o excesso de aceleração acaba roubando uma das coisas mais valiosas da vida, que é a percepção. Talvez por isso tanta clareza nasça em momentos simples. Uma caminhada sem pressa, uma conversa verdadeira, alguns minutos de silêncio sem frustração. Deus nunca teve dificuldade de falar com quem desacelera o suficiente para perceber, porque direção raramente nasce da mente acelerada. Ela costuma surgir quando o interior volta a respirar no ritmo certo.
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8: 16 horas e 16 minutos.
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0: Estamos de volta, voltamos com a nossa Unção Católica e atenção, mais um bloco chegando por aqui, uma playlist super especial com o melhor da música cristã. A gente traz o Theo Rubia, quero mais.
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0: sequência foi essa, abençoadora. Ah, graças a Deus. Que bom poder compartilhar esses instantes, esses momentos aqui com você. Mas hoje o programa chega ao fim. Obrigada pela companhia, obrigado pelo carinho. A gente volta na próxima edição do programa Unção Católica. Um forte abraço, saúde e paz. Deus no coração, o resto a gente corre atrás. Tchau, tchau.
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1: Paz e bem a todos os ouvintes da Rádio Construtiva e todas as emissoras em sintonia conosco e o povo que nos ouve. Nós, do Centro de Estudos Bíblicos do CEBI, queremos levar até você uma mensagem de amor através da palavra de Jesus Cristo, hoje no Evangelho de Marcos, capítulo 12, versículos 1 a 12. Segunda-feira, 1 de junho de 2026. Que a graça e a paz de Deus Pai, Deus Filho, Deus Espírito Santo vos ilumine neste dia e seja uma boa notícia para todos. O Senhor esteja conosco. Ele está no meio de nós. Proclamação do Evangelho de Jesus Cristo, narrado por São Marcos. Glória a vós, Senhor. Naquele tempo, Jesus começou a falar aos sumos sacerdotes, mestres da lei e anciões, usando parábolas. E disse: um homem plantou uma vinha, cercou-a, fez um lagar e construiu uma torre de guarda. Depois arrendou a vinha a alguns agricultores e viajou para longe. Na época da colheita, ele mandou um empregado aos agricultores para receber a sua parte dos frutos da vinha. Mas os agricultores pegaram no empregado, bateram nele e mandaram de volta sem nada. Então o dono da vinha mandou de novo mais um empregado. Os agricultores bateram na cabeça dele e o insultaram. Então o dono mandou ainda mais outro e eles o mataram. Trataram da mesma maneira muitos outros, batendo uns e matando outros. Restavam-lhe ainda alguém, seu filho querido. Por último, ele mandou o filho até aos agricultores pensando: eles respeitarão o meu filho. Mas aqueles agricultores disseram uns aos outros: este é o herdeiro, vamos matá-lo e a herança será nossa. Então agarraram o filho, o mataram e o jogaram fora da vinha. Que fará o dono da vinha? Ele virá, destruirá os agricultores e entregará a vinha a outros. Por acaso não lestes na Escritura? A pedra que os construtores deixaram de lado tornou-se a pedra mais importante. Isso foi feito pelo Senhor e é admirável aos nossos olhos. Então os chefes dos judeus procuravam prender Jesus, pois compreenderam que haviam contado a parábola para eles. Porém, ficaram com medo da multidão e por isso deixaram Jesus e foram-se embora. Palavra da salvação. Glória a vós, Senhor. A parábola hoje é muito bonita e muito importante, mas dolorosa, porque nós encontramos aqui Jesus que faz uma declaração viva da sua própria vida. Jesus que veio para os seus e veio para toda a comunidade, foi rejeitado, foi jogado para fora do seu povo, do seu lagar e foi morto. É claro que nós sabemos que Jesus ressuscitou, mas nós precisamos ter presente quantas vezes nós fazemos isso na nossa vida. Usando a parábola da vinha, Jesus quis evidenciar aos judeus que ele fora enviado pelo Pai justamente para dar a eles, povo escolhido, o conhecimento do amor de Deus e da sua misericórdia. Porém, eles o rejeitaram. Aconteceu então que a parábola dizia: esse é o herdeiro, vamos matá-lo e a herança será nossa. Então agarraram o filho e mataram e o jogaram fora da vinha. Refletindo sobre esta parábola, sobre essas palavras, nós percebemos que ainda hoje o Filho de Deus, Jesus Cristo, é rejeitado por muitos e tratam com indiferença mesmo aqueles que se dizem muitas vezes cristãos, como nós temos visto nos últimos tempos, Jesus ser rejeitado no povo, nos pobres, nos fracos, nos invisíveis, em tantos lugares. Inclusive no chefe da nossa igreja, do Papa, sendo atacado pelos poderes do mundo. Jesus continua sendo a pedra que os construtores deixaram de lado. Muitas pessoas, mesmo as que estão entre até dentro da igreja e frequentam os sacramentos, fazem pouco caso do seu ensinamento e confundindo as pessoas e interpretando a palavra de acordo com os seus interesses próprios em benefício de cada um. Assim sendo, pregam e aceitam a teoria do aborto, do extermínio de menores, da eutanásia, da esterilidade sexual dos pobres, dos homossexuais, do nada fazer mal, tudo é lícito para essa gente, mas condenam nos outros. Tudo é permitido, o que vale é ser feliz, tudo é relativo, isso para eles, porque para os outros põem leis pesadas que o próprio povo não consegue carregar. No entanto, a escritura de hoje também afirma que a pedra rejeitada tornou-se a pedra angular. Isso é, a pedra central, a base da construção, continua sendo Jesus. E não esse Jesus que alguém criou a sua imagem e semelhança, mas o Jesus verdadeiro, aquele enviado por Deus naquele tempo e que se faz presente na nossa vida ainda hoje, porque ele mesmo disse: eu estarei convosco todos os dias da vossa vida. Se Jesus é o centro da nossa vida, então também a sua palavra deve ser o alicerce para a edificação da nossa santidade e da nossa vida. Do contrário, nós agiremos igual aos agricultores da vinha, rejeitando a salvação de Deus para nós, para nos ater aos nossos caprichos. Quando rejeitamos os ensinamentos da palavra de Deus, estamos desistindo da busca de nossa santidade. Nós presenciamos o demente Trump, que atacou o Papa, que é o representante da igreja, pelo simples capricho de se achar dono do mundo e se colocar no lugar de Deus, como no tempo de Jesus, que os imperadores romanos se diziam deuses e instigavam o povo. Precisamos ter consciência do nosso lugar e saber escolher de que lado ficar. Nós somos capazes de ouvir a palavra de Deus ou preferimos a palavra do mundo? Quem é Jesus para mim? E qual é o Jesus que eu abraço a causa? É aquele que foi enviado por Deus ou aquele que os homens criam segundo os seus interesses? Pensemos em tudo isso enquanto eu lhes digo, até amanhã, se Deus quiser. Amém.
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5: 16 horas e 47 minutos. 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
6: Muito bem, queridos, chegando em mais uma edição do nosso Conexão Católica, você de perto e de longe, que bom que você tá aí com a gente, é maravilhoso saber nessa segunda-feira, para começar muito bem essa programação. E aí, tudo certo? Que bom! A gente vai começando esse programa assim, numa expectativa de que essa semana vai ser super, hiper, mega, ultra abençoada, não é não? Esse é o nosso desejo, hein? Para começar bem essa semana, a gente traz o som do Isaías Saad, Ousado Amor.
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1: E vamos seguindo, trazendo aquela sequência daqui a pouquinho, depois do intervalo, pra você que gosta mesmo da música católica, hein? É, desse jeito, essa aí a gente conferiu, essa linda canção, fechando mais um bloco, e daqui a pouquinho, depois do intervalo, a gente volta com muito mais pra você. Fica por aí.
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6: Mais uma edição do nosso Positividade News, chegando nesta segunda-feira, 1 de junho de 2026. Três brasileiras conquistaram espaço na tradicional lista das 100 mulheres mais poderosas do mundo nos negócios da revista Fortune em 2026. As representantes do Brasil são Tarciana Medeiros, que aparece na 61ª posição, Magda Chambriard em 89, né, na posição de número 89, e Lívia Chanes na posição de número 95. O reconhecimento destaca a influência e a liderança das executivas em alguns dos maiores setores da economia brasileira, como finanças, energia e tecnologia. Tarciana se tornou a primeira mulher a presidir o Banco do Brasil em mais de 2 séculos de história. Magda lidera a Petrobras e conduz estratégias de expansão e equilíbrio financeiro da estatal. Já Lívia Chanes está à frente das operações brasileiras do Nubank, fortalecendo a inovação e o crescimento da fintech. O ranking é liderado por Ursula von der Leyen, seguida por Christine Lagarde e Sanae Takaishi, e considera critérios como influência, impacto nos negócios, inovação e alcance global. Legal, né, gente? Muito bacana, viu? Eu sou Kleber Salles e esse foi o nosso Positividade News.
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0: Olá, meu amigo, olá, minha amiga ouvinte. Esse é o momento Despertar para o Amor, uma oração, a sintonia com Deus, a sintonia com a vida, para o seu bem e para o seu dia. Eu queria falar hoje sobre o sentido da doença. É exatamente isso. Quando uma pessoa está doente, tem sentido ela perguntar o que essa doença quer me dizer? Isso a gente fala porque a doença, provavelmente, ela tem um sentido também de chamar minha atenção para a minha medida. Como eu vivi até hoje? Como eu lidei com as minhas emoções? Eu me sobrecarreguei demais quando não precisava? Eu queria dar conta de tudo? E agora percebo que sou limitado, estou doente? Eu poderia ter dito não toda vez que me senti obrigado a dizer sim? Veja também que não se deve pedir demais sobre as causas da doença. Por quê? Porque também eu posso me culpar. Ah, eu fiquei doente por minha culpa. Eu devia ter feito diferente. Então, os sentimentos de culpa tendem a ser um peso e não ajudam a pessoa na hora da doença. Mas eu posso perguntar assim: o que essa doença quer me dizer? O que ela quer chamar a minha atenção? E muitas vezes, olha que isso é interessante, caro ouvinte, muitas vezes eu posso até ser agradecido pela doença. Eu posso dizer assim: eu agradeço que fiquei doente, porque a partir desse momento eu compreendi a vida diferente, eu mudei de vida a partir da minha doença. Por isso a doença não é só um mal. E aqui também entra o caso quando a doença é terminal. Muitos doentes terminais, eles passam um tempo com uma consciência do que é mesmo o valor da vida e fazem um caminho maravilhoso de entrega a Deus também na hora da doença terminal. Por isso que nós sabemos que não somos eternos, nós sabemos que não somos para sempre, mas aprender com tudo é muito importante. Desde a doença que pode ser curada e pode me tornar melhor, quanto a doença quando ela é terminal. Quando ela é terminal, eu posso perceber, bom, durante a minha vida eu deixei um rastro de amor. E é isso que dá sentido. Deus de amor, eu quero ser transformado pela tua graça, para que eu viva os meus dias com esperança, para que eu faça bem todas as coisas. Dai-me a tua luz e o desejo de transformar-me um pouco por dia, manifestando ao mundo o meu melhor. Abençoa a minha família, a minha casa e transforma, a partir da tua graça, todas as pessoas que estão nesta hora na tua presença. O Deus amor te cure. O Deus amor te transforme, o Deus amor te sustente. Em nome do Pai, do Filho, do Espírito Santo. Amém. 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
3: cidade. 17 horas e 13 minutos.
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5: E voltamos com mais uma sequência pra você. A gente vai conferindo mais música, o melhor da música cristã. E tá chegando pra gente o Padre Rodrigo Natal. Participação da Eliana Ribeiro e Yeshua.
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1: E a gente vai seguindo aqui essa programação. Depois dessa sequência abençoadora, a gente vai para um rápido intervalo e volta trazendo muito mais, hein? Então fica por aí, não sai daí não.
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3: Mais um Positividade News nesta segunda-feira, gente. Hoje, dia 1 de junho de 2026. E olha, sem recursos para comprar um telescópio profissional, o estudante Lucas Gabriel Ribeiro, de 17 anos, construiu um modelo artesanal usando baldes de margarina e um espelho de parede para observar o céu no município de Teixeira, na Paraíba. O experimento deu certo, permitindo que ele visse a Lua mais de perto e despertando ainda mais seu interesse pela astronomia. Após compartilhar a experiência nas redes sociais, Lucas começou a receber doações de peças e acessórios de admiradores de várias partes do Brasil. Com o apoio recebido, ele criou o projeto Exploração no Espaço, montou telescópios mais avançados e passou a levar observações astronômicas para escolas e praças públicas do sertão paraibano. Hoje, Lucas já conseguiu observar planetas como Júpiter, Vênus, Marte e Saturno, além da nebulosa de Órion, e acumula milhares de seguidores interessados em seu trabalho. O jovem sonha em seguir carreira na astronomia e ampliar o alcance do projeto, inspirando cada vez mais crianças e adolescentes a conhecerem o universo. Que legal, hein, Lucas? Parabéns pela ideia, né, rapaz? Que o Lucas teve aí, né? Muito interessante. E é isso, quem quer realmente consegue, né? Consegue dar um jeito, né? Já que ele não tinha um telescópio, o aparelho original, conseguiu inventar esse telescópio, né? Montar esse telescópio com balde e espelho. E ainda ajudando as crianças aí, para que elas possam observar o céu também, né? Muito bacana esse experimento, hein? Eu sou Kleber Salles, esse foi o nosso Positividade News.
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2: Amados irmãos, amadas irmãs, iniciamos o programa Fé Católica e a nossa catequese sobre a nota doutrinal sobre o valor do matrimônio. O Papa Francisco nos deu uma reflexão original sobre o matrimônio, a partir de 1 Coríntios 13, de 4 a 7. Ele afirma que o amor implica também certo desapego, entregar-se livremente ao ponto de dar a própria vida. Consequentemente, o amor é capaz de superar a violência interior em relação aos defeitos dos outros, que nos coloca na defensiva perante os outros e acaba por nos isolar. A tudo isto se soma o perdão, que pressupõe a experiência de ser perdoado por Deus, a capacidade de se alegrar com os outros, de modo que quem faz algo de bom na vida sabe que o celebrarão com ele. E a confiança, porque o amor abandona a liberdade, renuncia à tentativa de controlar tudo, de possuir, de dominar. Finalmente, o amor tem esperança no outro. Espera sempre que seja possível um amadurecimento, um desabrochar surpreendente de beleza, que as potencialidades do seu ser um dia brotem. O Papa Francisco ajuda-nos assim a encarnar o que é a caridade conjugal. Ao mesmo tempo, com um saudável realismo, adverte para o perigo de idealizar a união matrimonial com deduções inadequadas, como se os mistérios teológicos tivessem de encontrar uma correspondência perfeita na vida do casal, e este tivesse de ser perfeito em todas as circunstâncias. Na realidade, isto criaria um sentimento constante de culpa nos cônjuges mais frágeis, que lutam e fazem o seu melhor para manter a sua união. Não é bom confundir diferentes níveis. Não se deve impor a duas pessoas limitadas o enorme fardo de ter de reproduzir de modo perfeito a união que existe entre Cristo e a sua Igreja, porque o matrimônio, enquanto sinal, implica um processo dinâmico que avança gradualmente com a progressiva integração dos dons de Deus. Em vez disso, devemos avaliar positivamente todos os esforços, os momentos dolorosos, os desafios que surpreenderam e desestabilizaram os cônjuges, as mudanças do ente querido e até mesmo as derrotas, que foram posteriormente superadas, como parte de uma jornada onde o Espírito Santo age como quer. Porque desta forma, depois de terem sofrido e lutado juntos, os cônjuges podem sentir que valeu a pena, porque conquistaram algo bom, aprenderam algo juntos, ou porque podem apreciar mais o que têm. Poucas alegrias humanas são tão profundas e jubilosas como quando duas pessoas que se amam conquistam juntas algo que lhes custou um grande esforço partilhado. Meu abraço, amigo, a minha bênção. Fiquem com Deus e até o próximo programa.
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0: 17h41.
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2: Muito bem, voltamos, queridos, queridas de Deus. Olha nós aqui mais uma vez. Chegando agora mais uma sequência e a gente traz com uma música linda demais. Rosa de Saron vem cantando Muitos Choram.
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1: Muito bem, vamos lá, seguindo nesse programa, abençoando vidas. Você de perto, de longe, em casa, no trabalho, viajando, curtindo essa programação do Conexão Católica. Que bom saber que você está por aí curtindo a melhor programação musical aqui do mundo cristão, da música católica. A gente vai fechando o programa de hoje agradecendo você pela companhia, por mais um dia, pela audiência. Saúde, paz, Deus no coração. O resto a gente corre atrás. Tchau, tchau.
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3: 17 horas e 58 minutos.
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1: Rádio Barroso Mix informa a hora certa.
2: 18 horas, a hora da Ave Maria.
3: Elevemos nosso pensamento a Deus e oremos. Louvemos ao Senhor. Louvemos ao Senhor desde os céus. Louvai-o nas alturas. Louvai-o todos os seus anjos. Louvai-o todos os seus exércitos. Louvai o sol e lua, todas as estrelas luzentes, as águas que estão sobre os céus. Louvemos o nome do Senhor. Ave Maria, cheia de graça, o Senhor é convosco. Bendita sois entre as mulheres. Bendito é o fruto de vós.

0: O anjo do Senhor anunciou a Maria, e ela concebeu do Espírito Santo. Ave Maria, cheia de graça, o Senhor é convosco. Bendita sois vós entre as mulheres, e bendito é o fruto do vosso ventre, Jesus. Santa Maria, Mãe de Deus, rogai por nós, pecadores, agora e na hora de nossa morte. Amém. Eis aqui a serva do Senhor, faça-se em mim segundo a vossa palavra. Ave Maria, cheia de graça, o Senhor é convosco. Bendita sois vós entre as mulheres, e bendito é o fruto do vosso ventre, Jesus. Santa Maria, Mãe de Deus, rogai por nós, pecadores, agora e na hora de nossa morte. Amém. E o Verbo Divino se fez carne e habitou entre nós. Ave Maria, cheia de graça, o Senhor é convosco. Bendita sois vós entre as mulheres, e bendito é o fruto do vosso ventre, Jesus. Santa Maria, Mãe de Deus, rogai por nós, pecadores, agora e na hora de nossa morte. Amém. Rogai por nós, Santa Mãe de Deus, para que sejamos dignos das promessas de Cristo. Oremos. Infundi, Senhor, como vos pedimos, a vossa graça em nossas almas, para que nós, que pela anunciação do anjo, vimos ao conhecimento da encarnação de Jesus Cristo, vosso Filho, por sua paixão e morte, sejamos conduzidos à glória da ressurreição, pelo mesmo Cristo, Senhor nosso. Amém.
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2: Senhor. Boa tarde, queridos filhos e filhas. Nesta segunda-feira, chegando esse momento da oração, vamos pedir a Deus a graça de nunca desanimarmos nessa peregrinação. Claro, pedindo o apoio de Nossa Senhora. Vamos lá? Em nome do Pai, do Filho e do Espírito Santo. Amém. Amado Jesus, no final desta tarde nos lembramos da última ceia. E nesta semana em que celebramos a festa do teu corpo e teu sangue, Corpus Christi, queremos elevar a nossa prece, Jesus Eucarístico, certos de tua presença real, como assim desejastes, fazer isto em memória de mim. Jesus Eucarístico, aceitai a minha oração neste entardecer do dia. Se for de vossa vontade, concedei-me a graça particular que agora apresento em oração. Jesus, vós dissestes: se vós permaneceis em mim e se minhas palavras permanecerem em vós, pedi o que quiserdes e o conseguireis. Concedei-me o que vos peço, pois quero viver em vós. É por isso, Senhor, que nesta tarde, por intercessão de vossa Mãe Santíssima, Nossa Senhora do Santíssimo Sacramento, peço ao Pai, em vosso nome, Jesus, que me concedas o que desejo. Nossa Senhora do Santíssimo Sacramento, leve a teu Filho Jesus sacramentado na Hóstia Santa nossas preces, nossos clamores, nossas angústias e preocupações. Mãe do Santíssimo Sacramento, rogai por nós. Ave Maria, cheia de graça, o Senhor é convosco. bendita sois vós entre as mulheres, e bendito é o fruto do vosso ventre, Jesus. Santa Maria, Mãe de Deus, rogai por nós, pecadores, agora e na hora de nossa morte. Amém. Nossa Senhora do Santíssimo Sacramento, rogai por nós. Graças e louvores se deem a todo momento ao Santíssimo e Diviníssimo Sacramento. Boa noite a todos.
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Divino Jesus, nós vos oferecemos esse terço que vamos rezar, meditando nos mistérios da nossa redenção. Concedei-nos, por intercessão da Virgem Maria, Mãe de Deus e Nossa Mãe, as virtudes que nos são necessárias para abençá-lo e a graça de ganharmos as indulgências desta santa devoção. Oferecemo-lo particularmente em desagravo dos pecados cometidos contra o Sagrado Coração de Jesus e Imaculado Coração de Maria, pela paz do mundo, pela conversão dos pecadores, pelas almas do purgatório, pelas intenções do Santo Padre, pelo aumento e santificação do clero, pelos nossos vigários, pela santificação das famílias, pelas missões, pelos doentes, pelos agonizantes, por aqueles que pediram nossas orações e por todas as nossas intenções particulares e pelo Brasil. Creio em Deus Pai Todo-Poderoso, Criador do céu e da terra, em Jesus Cristo, seu único Filho, nosso Senhor, que foi concebido pelo poder do Espírito Santo, nasceu da Virgem Maria, padeceu sob Pôncio Pilatos, foi crucificado, morto e sepultado, desceu à mansão dos mortos, ressuscitou ao terceiro dia, subiu aos céus, está sentado à direita de Deus Pai Todo-Poderoso, donde há de vir julgar os vivos e os mortos. Creio no Espírito Santo, na Santa Igreja Católica, na comunhão dos santos, na remissão dos pecados, na ressurreição da carne, na vida eterna. Amém. Pai nosso que estais no céu, santificado seja o vosso nome. Venha a nós o vosso reino, seja feita a vossa vontade, assim na terra como no céu. O pão nosso de cada dia nos dai hoje. Perdoai-nos nas nossas ofensas, assim como nós perdoamos a quem nos tem ofendido. E não nos deixeis cair em tentação, mas livrai-nos do mal. Amém. Ave Maria, cheia de graça, o Senhor é convosco. Bendita sois vós entre as mulheres e bendito é o fruto do vosso ventre, Jesus. Santa Maria, Mãe de Deus, rogai por nós, pecadores, agora e na hora de nossa morte. Amém. Ave Maria, cheia de graça, o Senhor é convosco. Bendita sois vós entre as mulheres e bendito é o fruto do vosso ventre, Jesus. Santa Maria, Mãe de Deus, rogai por nós, pecadores, agora e na hora de nossa morte. Amém. Ave Maria, cheia de graça, o Senhor é convosco. Bendita sois vós entre as mulheres e bendito é o fruto do vosso ventre, Jesus. Santa Maria, Mãe de Deus, rogai por nós, pecadores, agora e na hora de nossa morte. Amém.

0: Pai nosso que estais no céu, santificado seja o vosso nome. Venha a nós o vosso reino, seja feita a vossa vontade, assim na terra como no céu.
1: O pão nosso de cada dia nos dai hoje. Perdoai as nossas ofensas, assim como nós perdoamos a quem nos tem ofendido. E não nos deixeis cair em tentação, mas livrai-nos do mal. Amém.
0: Ave Maria, cheia de graça, o Senhor é convosco. Bendita sois vós entre as mulheres, e bendito é o fruto do vosso ventre, Jesus.
1: Santa Maria, Mãe de Deus, rogai por nós, pecadores, agora e na hora de nossa morte. Amém.
0: Ave Maria, cheia de graça, o Senhor é convosco. Bendita sois vós entre as mulheres, e bendito é o fruto do vosso ventre, Jesus.
1: Santa Maria, Mãe de Deus, rogai por nós, pecadores, agora e na hora de nossa morte. Amém.
0: Ave Maria, cheia de graça, o Senhor é convosco. Bendita sois vós entre as mulheres, e bendito é o fruto do vosso ventre, Jesus.
1: Santa Maria, Mãe de Deus, rogai por nós, pecadores, agora e na hora de nossa morte. Amém.
0: Ave Maria, cheia de graça, o Senhor é convosco. Bendita sois vós entre as mulheres, e bendito é o fruto do vosso ventre, Jesus.
1: Santa Maria, Mãe de Deus, rogai por nós, pecadores, agora e na hora de nossa morte. Amém.
0: Ave Maria, cheia de graça, o Senhor é convosco. Bendita sois vós entre as mulheres, e bendito é o fruto do vosso ventre, Jesus.
1: Santa Maria, Mãe de Deus, rogai por nós, pecadores, agora e na hora de nossa morte. Amém.
0: Ave Maria, cheia de graça, o Senhor é convosco. Bendita sois vós entre as mulheres, e bendito é o fruto do vosso ventre, Jesus.
1: Santa Maria, Mãe de Deus, rogai por nós, pecadores, agora e na hora de nossa morte. Amém.
0: Ave Maria, cheia de graça, o Senhor é convosco. Bendita sois vós entre as mulheres, e bendito é o fruto do vosso ventre, Jesus.
1: Santa Maria, Mãe de Deus, rogai por nós, pecadores, agora e na hora de nossa morte. Amém.
0: Ave Maria, cheia de graça, o Senhor é convosco. Bendita sois vós entre as mulheres, e bendito é o fruto do vosso ventre, Jesus.
1: Santa Maria, Mãe de Deus, rogai por nós, pecadores, agora e na hora de nossa morte. Amém.
0: Ave Maria, cheia de graça, o Senhor é convosco. Bendita sois vós entre as mulheres, e bendito é o fruto do vosso ventre, Jesus.
1: Santa Maria, Mãe de Deus, rogai por nós, pecadores, agora e na hora de nossa morte. Amém.
0: Ave Maria, cheia de graça, o Senhor é convosco. Bendita sois vós entre as mulheres, e bendito é o fruto do vosso ventre, Jesus.
1: Santa Maria, Mãe de Deus, rogai por nós, pecadores, agora e na hora de nossa morte. Amém.

0: Pai nosso que estais no céu, santificado seja o vosso nome. Venha a nós o vosso reino, seja feita a vossa vontade, assim na terra como no céu.
1: O pão nosso de cada dia nos dai hoje, perdoai as nossas ofensas, assim como nós perdoamos a quem nos tem ofendido. E não nos deixeis cair em tentação, mas livrai-nos do mal. Amém.
0: Ave Maria, cheia de graça, o Senhor é convosco. Bendita sois vós entre as mulheres, e bendito é o fruto do vosso ventre, Jesus.
1: Santa Maria, Mãe de Deus, rogai por nós, pecadores, agora e na hora da nossa morte. Amém.
0: Ave Maria, cheia de graça, o Senhor é convosco. Bendita sois vós entre as mulheres, e bendito é o fruto do vosso ventre, Jesus.
1: Santa Maria, Mãe de Deus, rogai por nós, pecadores, agora e na hora da nossa morte. Amém.
0: Ave Maria, cheia de graça, o Senhor é convosco. Bendita sois vós entre as mulheres, e bendito é o fruto do vosso ventre, Jesus.
1: Santa Maria, Mãe de Deus, rogai por nós, pecadores, agora e na hora da nossa morte. Amém.
0: Ave Maria, cheia de graça, o Senhor é convosco. Bendita sois vós entre as mulheres, e bendito é o fruto do vosso ventre, Jesus.
1: Santa Maria, Mãe de Deus, rogai por nós, pecadores, agora e na hora da nossa morte. Amém.
0: Ave Maria, cheia de graça, o Senhor é convosco. Bendita sois vós entre as mulheres, e bendito é o fruto do vosso ventre, Jesus.
1: Santa Maria, Mãe de Deus, rogai por nós, pecadores, agora e na hora de nossa morte. Amém.
0: Ave Maria, cheia de graça, o Senhor é convosco. Bendita sois vós entre as mulheres, e bendito é o fruto do vosso ventre, Jesus.
1: Santa Maria, Mãe de Deus, rogai por nós, pecadores, agora e na hora da nossa morte. Amém.
0: Ave Maria, cheia de graça, o Senhor é convosco. Bendita sois vós entre as mulheres, e bendito é o fruto do vosso ventre, Jesus.
1: Santa Maria, Mãe de Deus, rogai por nós, pecadores, agora e na hora da nossa morte. Amém.
0: Ave Maria, cheia de graça, o Senhor é convosco. Bendita sois vós entre as mulheres, e bendito é o fruto do vosso ventre, Jesus.
1: Santa Maria, Mãe de Deus, rogai por nós, pecadores, agora e na hora da nossa morte. Amém.
0: Ave Maria, cheia de graça, o Senhor é convosco. Bendita sois vós entre as mulheres, e bendito é o fruto do vosso ventre, Jesus.
1: Santa Maria, Mãe de Deus, rogai por nós, pecadores, agora e na hora de nossa morte. Amém.
0: Ave Maria, cheia de graça, o Senhor é convosco. Bendita sois vós entre as mulheres, e bendito é o fruto do vosso ventre, Jesus.
1: Santa Maria, Mãe de Deus, rogai por nós, pecadores, agora e na hora de nossa morte. Amém.

0: Pai nosso que estais no céu, santificado seja o vosso nome. Venha a nós o vosso reino, seja feita a vossa vontade, assim na terra como no céu.
1: O pão nosso de cada dia nos dai hoje. Perdoai as nossas ofensas, assim como nós perdoamos a quem nos tem ofendido. E não nos deixeis cair em tentação, mas livrai-nos do mal. Amém.
0: Ave Maria, cheia de graça, o Senhor é convosco. Bendita sois vós entre as mulheres, e bendito é o fruto do vosso ventre, Jesus.
1: Santa Maria, Mãe de Deus, rogai por nós, pecadores, agora e na hora de nossa morte. Amém.
0: Ave Maria, cheia de graça, o Senhor é convosco. Bendita sois vós entre as mulheres, e bendito é o fruto do vosso ventre, Jesus.
1: Santa Maria, Mãe de Deus, rogai por nós, pecadores, agora e na hora de nossa morte. Amém.
0: Ave Maria, cheia de graça, o Senhor é convosco. Bendita sois vós entre as mulheres, e bendito é o fruto do vosso ventre, Jesus.
1: Santa Maria, Mãe de Deus, rogai por nós, pecadores, agora e na hora de nossa morte. Amém.
0: Ave Maria, cheia de graça, o Senhor é convosco. Bendita sois vós entre as mulheres, e bendito é o fruto do vosso ventre, Jesus.
1: Santa Maria, Mãe de Deus, rogai por nós, pecadores, agora e na hora de nossa morte. Amém.
0: Ave Maria, cheia de graça, o Senhor é convosco. Bendita sois vós entre as mulheres, e bendito é o fruto do vosso ventre, Jesus.
1: Santa Maria, Mãe de Deus, rogai por nós, pecadores, agora e na hora de nossa morte. Amém.
0: Ave Maria, cheia de graça, o Senhor é convosco. Bendita sois vós entre as mulheres, e bendito é o fruto do vosso ventre, Jesus.
1: Santa Maria, Mãe de Deus, rogai por nós, pecadores, agora e na hora de nossa morte. Amém.
0: Ave Maria, cheia de graça, o Senhor é convosco. Bendita sois vós entre as mulheres, e bendito é o fruto do vosso ventre, Jesus.
1: Santa Maria, Mãe de Deus, rogai por nós, pecadores, agora e na hora de nossa morte. Amém.
0: Ave Maria, cheia de graça, o Senhor é convosco. Bendita sois vós entre as mulheres, e bendito é o fruto do vosso ventre, Jesus.
1: Santa Maria, Mãe de Deus, rogai por nós, pecadores, agora e na hora de nossa morte. Amém.
0: Ave Maria, cheia de graça, o Senhor é convosco. Bendita sois vós entre as mulheres, e bendito é o fruto do vosso ventre, Jesus.
1: Santa Maria, Mãe de Deus, rogai por nós, pecadores, agora e na hora de nossa morte. Amém.
0: Ave Maria, cheia de graça, o Senhor é convosco. Bendita sois vós entre as mulheres, e bendito é o fruto do vosso ventre, Jesus.
1: Santa Maria, Mãe de Deus, rogai por nós, pecadores, agora e na hora de nossa morte. Amém.

Pai nosso que estais no céu, santificado seja o vosso nome. Venha a nós o vosso reino, seja feita a vossa vontade, assim na terra como no céu.

0: Mulheres, e bendito é o fruto do vosso ventre, Jesus.
1: Santa Maria, Mãe de Deus, rogai por nós, pecadores, agora e na hora de nossa morte. Amém.
0: Ave Maria, cheia de graça, o Senhor é convosco. Bendita sois vós entre as mulheres, e bendito é o fruto do vosso ventre, Jesus.
1: Santa Maria, Mãe de Deus, rogai por nós, pecadores, agora e na hora de nossa morte. Amém.
0: Ave Maria, cheia de graça, o Senhor é convosco. Bendita sois vós entre as mulheres, e bendito é o fruto do vosso ventre, Jesus.
1: Santa Maria, Mãe de Deus, rogai por nós, pecadores, agora e na hora de nossa morte. Amém.
0: Ave Maria, cheia de graça, o Senhor é convosco. Bendita sois vós entre as mulheres, e bendito é o fruto do vosso ventre, Jesus.
1: Santa Maria, Mãe de Deus, rogai por nós, pecadores, agora e na hora de nossa morte. Amém.
0: Ave Maria, cheia de graça, o Senhor é convosco. Bendita sois vós entre as mulheres, e bendito é o fruto do vosso ventre, Jesus.
1: Santa Maria, Mãe de Deus, rogai por nós, pecadores, agora e na hora de nossa morte. Amém.
0: Ave Maria, cheia de graça, o Senhor é convosco. Bendita sois vós entre as mulheres, e bendito é o fruto do vosso ventre, Jesus.
1: Santa Maria, Mãe de Deus, rogai por nós, pecadores, agora e na hora de nossa morte. Amém.
0: Ave Maria, cheia de graça, o Senhor é convosco. Bendita sois vós entre as mulheres, e bendito é o fruto do vosso ventre, Jesus.
1: Santa Maria, Mãe de Deus, rogai por nós, pecadores, agora e na hora de nossa morte. Amém.
0: Ave Maria, cheia de graça, o Senhor é convosco. Bendita sois vós entre as mulheres, e bendito é o fruto do vosso ventre, Jesus.
1: Santa Maria, Mãe de Deus, rogai por nós, pecadores, agora e na hora de nossa morte. Amém.
0: Ave Maria, cheia de graça, o Senhor é convosco. Bendita sois vós entre as mulheres, e bendito é o fruto do vosso ventre, Jesus.
1: Santa Maria, Mãe de Deus, rogai por nós, pecadores, agora e na hora de nossa morte. Amém.

0: Pai nosso que estais no céu, santificado seja o vosso nome. Venha a nós o vosso reino, seja feita a vossa vontade, assim na terra como no céu.
1: O pão nosso de cada dia nos dai hoje. Perdoai as nossas ofensas, assim como nós perdoamos a quem nos tem ofendido. E não nos deixeis cair em tentação, mas livrai-nos do mal. Amém.
0: Ave Maria, cheia de graça, o Senhor é convosco. Bendita sois vós entre as mulheres e bendito é o fruto do vosso ventre, Jesus.
1: Santa Maria, Mãe de Deus, rogai por nós, pecadores, agora e na hora da nossa morte. Amém.
0: Ave Maria, cheia de graça, o Senhor é convosco. Bendita sois vós entre as mulheres e bendito é o fruto do vosso ventre, Jesus.
1: Santa Maria, Mãe de Deus, rogai por nós, pecadores, agora e na hora da nossa morte. Amém.
0: Ave Maria, cheia de graça, o Senhor é convosco. Bendita sois vós entre as mulheres e bendito é o fruto do vosso ventre, Jesus.
1: Santa Maria, Mãe de Deus, rogai por nós, pecadores, agora e na hora de nossa morte. Amém.
0: Ave Maria, cheia de graça, o Senhor é convosco. Bendita sois vós entre as mulheres e bendito é o fruto do vosso ventre, Jesus.
1: Santa Maria, Mãe de Deus, rogai por nós, pecadores, agora e na hora de nossa morte. Amém.
0: Ave Maria, cheia de graça, o Senhor é convosco. Bendita sois vós entre as mulheres e bendito é o fruto do vosso ventre, Jesus.
1: Santa Maria, Mãe de Deus, rogai por nós, pecadores, agora e na hora de nossa morte. Amém.
0: Ave Maria, cheia de graça, o Senhor é convosco. Bendita sois vós entre as mulheres e bendito é o fruto do vosso ventre, Jesus.
1: Santa Maria.

0: E a Mãe de Deus, rogai por nós, pecadores, agora e na hora de nossa morte. Amém.
1: Ave Maria, cheia de graça, o Senhor é convosco. Bendita sois vós entre as mulheres, e bendito é o fruto do vosso ventre, Jesus.
0: Santa Maria, Mãe de Deus, rogai por nós, pecadores, agora e na hora de nossa morte. Amém.
1: Ave Maria, cheia de graça, o Senhor é convosco. Bendita sois vós entre as mulheres, e bendito é o fruto do vosso ventre, Jesus.
0: Santa Maria, Mãe de Deus, rogai por nós, pecadores, agora e na hora de nossa morte. Amém.
1: Ave Maria, cheia de graça, o Senhor é convosco. Bendita sois vós entre as mulheres, e bendito é o fruto do vosso ventre, Jesus.
0: Santa Maria, Mãe de Deus, rogai por nós, pecadores, agora e na hora de nossa morte. Amém.
1: Ave Maria, cheia de graça, o Senhor é convosco. Bendita sois vós entre as mulheres, e bendito é o fruto do vosso ventre, Jesus.
0: Santa Maria, Mãe de Deus, rogai por nós, pecadores, agora e na hora de nossa morte. Amém.

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1: Olá, Paz de Cristo. Seja bem-vindo você que sintoniza conosco. Estamos unidos para rezarmos o ofício da Imaculada Conceição, para entoarmos louvores a Nossa Senhora. Nossa Senhora, aquela que intercede por nós, aquela que é a nossa advogada. E convido você agora a colocar a intenção no seu coração, seu pedido, sua prece. Eu convido você agora a colocar todas as suas aflições, todos os seus medos, todas as suas inseguranças no coração de Jesus, para que Nossa Senhora possa interceder. Diz a frase: peça à mãe que o filho atende. E nós vamos rogar agora pelas mãos de Nossa Senhora. Iniciemos em nome do Pai, do Filho e do Espírito

0: palavra de Deus no seu coração.
1: No seu coração.
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2: 18 horas e 59 minutos.

0: Olá, querido povo de Deus. Quero saudar e acolher todas as rádios que conosco estarão na Santa Missa de hoje.
1: Revivendo minhas memórias, minhas lembranças,
2: Amado povo de Deus, hoje somos convidados a lapidar nossos dons e virtudes e colocá-los a serviço, acolhendo Jesus na pessoa de nossos semelhantes e cuidando deste mundo como um bom agricultor cuida da vinha e faz produzir frutos. Fazendo memória ao mártir São Justino, leigo, filósofo, apaixonado pesquisador da verdade, encontrou na fé em Cristo a verdadeira sabedoria. Rezando por todos os associados e associadas da Associação Evangelizar é Preciso e também pelos nossos falecidos, iniciemos esta celebração. Cantemos. Música.

0: Louvado seja o nosso Senhor Jesus Cristo.
1: Para sempre seja louvado.
0: Queridos filhos e filhas, sejam todos bem-vindos ao Santuário de Nossa Senhora de Guadalupe, Jesus das Santas Chagas. Este dia 1º de junho, abrindo o mês do Sagrado Coração de Jesus, que culmina nas 24 horas de oração. Hoje também celebramos a Missa de Ação de Graças do Dia do Associado da obra Evangelizar é Preciso. Saúdo quem nos visita e saúdo quem nos acompanha pela TV Evangelizar, Rádio Evangelizar, aplicativos, YouTube Padre Manzotti. É com alegria que recebo dois irmãos para concelebrar. Queiram se apresentar, por favor, à comunidade.
2: Eu sou o padre Maurício Casemiro Costa, padre da Diocese de Umuarama, reitor do Seminário Propedêutico Bom Pastor. Estou aqui hoje com os 9 seminaristas propedeutas.
0: Onde estão os seminaristas? Bem-vindos, uma salva de palmas, padre, aos seminaristas.
3: Sou o padre Lucas Uzik, da Diocese de Cascavel, pároco da paróquia Santa Cruz e diretor espiritual da comunidade católica Tabor, onde vim com o fundador, e alguns membros para participarmos da noite de louvor, hoje às 19h.
0: Muito bem-vindo, uma saudação a Dom Mamede, que é o bispo, e a Dom Angonese, que é o bispo de Cascavel. Filhos amados, iniciemos rezando também pelos nossos falecidos, em nome do Pai, do Filho e do Espírito Santo.
1: Amém.
0: Que a graça e a paz de Deus nosso Pai, de Jesus Cristo com o Espírito Santo, esteja com todos vocês.
1: Bendito seja Deus que nos reuniu no amor de Cristo.
0: O Evangelho de hoje fala claramente de que Deus, na sua infinita misericórdia, mandou os profetas, mas aqueles a quem foi arrendado a vinha não os ouviram. E mais do que isso, os espancaram, os ridicularizaram. Depois, Jesus, o próprio Filho, foi enviado e também se negaram a acolhê-lo. Vamos pedir perdão a Deus por tantas intervenções de Deus na história e na nossa vida, e da nossa parte o nosso fechamento, a nossa indiferença e a nossa recusa em aceitar Jesus Cristo. Cantemos.

0: Deus, cheio de misericórdia e compaixão, perdoe os nossos pecados e nos conduza à vida eterna.
1: Amém.
0: Oremos. Toda segunda-feira rezamos pelas almas. Coloque o nome dos seus entes, dos seus falecidos, pedindo o descanso eterno em Deus. Rezamos pelos seminaristas do propedêutico que perseverem, rezamos pelos irmãos sacerdotes aqui, em ação de graças pelo aniversário de Silvério Melotto, que é mestre do santuário, colocar também os nossos associados, hoje, dia do associado, então todos vocês que colaboram, a missa é na vossa intenção. Cito estes para lembrar todos: Érica Regina do Nascimento Vitor Silva, de Betim, Minas Gerais; José Roberto de Lima Ferreira Júnior, Vertentes, Pernambuco; Júlia Silvestre, Caxias do Sul, Rio Grande do Sul. Ó Deus, pela loucura da cruz, ensinastes de modo admirável ao mártir São Justino a sublime sabedoria de Cristo. Concedei-nos, por sua intercessão, repelir os erros que nos cercam e permanecer firmes na fé. Por nosso Senhor Jesus Cristo, vosso Filho, que é Deus, e convosco vive e reina na unidade do Espírito Santo, por todos os séculos dos séculos.
1: Amém. Acompanhemos com atenção a liturgia da palavra. E eu lembro que você tem as leituras do dia gratuitamente no aplicativo da obra Evangelizar é Preciso. Ouçamos.
2: Leitura da segunda carta de São Pedro. Caríssimos, graça e paz vos sejam concedidas abundantemente, porque conheceis Deus e Jesus, nosso Senhor. O seu divino poder nos deu tudo o que contribui para a vida e para a piedade, mediante o conhecimento daquele que pela sua própria glória e virtude nos chamou. Por meio de tudo isso, nos foram dadas as preciosas promessas, as maiores que há, a fim de que vos tornasseis participantes da natureza divina, depois de libertos da corrupção, da concupiscência no mundo. Por isso mesmo, dedicai todo o esforço em juntar à vossa fé a virtude, à virtude o conhecimento, ao conhecimento o autodomínio, ao autodomínio a perseverança, à perseverança a piedade, à piedade o amor fraterno e ao amor fraterno a caridade. Palavra do Senhor.
1: Graças a Deus. O salmo hoje é o salmo 90 e a antífona é: Vós sois meu Deus, no qual confio inteiramente, todos.
3: Vós sois meu Deus, no qual confio inteiramente.
1: Salmodiemos.

Quem habita ao abrigo do Altíssimo e vive à sombra do Senhor Onipotente, diz ao Senhor: sois meu refúgio e proteção, sois o meu Deus no qual confio inteiramente.

porque a mim se confiou, hei de livrá-lo e protegê-lo, pois meu nome ele conhece. Ao invocar-me, hei de ouvi-lo e atendê-lo, a seu lado eu estarei em

Hei de livrá-lo e de glória coroá-lo. Vou conceder-lhe vida longa e dias plenos, e vou mostrar-lhe minha graça e salvação.

0: O Senhor esteja convosco.
1: Ele está no meio de nós.
0: Proclamação do Evangelho de Jesus Cristo segundo Marcos.
1: Glória a vós, Senhor.
0: Naquele tempo, Jesus começou a falar aos sumos sacerdotes, mestres da lei e anciãos, usando parábolas. Um homem plantou uma vinha, cercou-a, fez um lagar e construiu uma torre de guarda. Depois arrendou a vinha a alguns agricultores e viajou para longe. Na época da colheita, ele mandou um empregado aos agricultores para receber a sua parte dos frutos da vinha. Mas os agricultores pegaram o empregado, bateram nele e o mandaram de volta sem nada. Então o dono da vinha mandou de novo mais um empregado. Os agricultores bateram na cabeça dele e o insultaram. Então o dono mandou ainda mais outro e eles o mataram. Trataram da mesma maneira muitos outros, batendo em uns e matando outros. Restava-lhe ainda alguém, seu filho querido. Por último, ele mandou o filho até aos agricultores, pensando: eles respeitarão meu filho. Mas aqueles agricultores disseram uns aos outros: esse é o herdeiro. Vamos matá-lo e a herança será nossa. Então agarraram o filho, o mataram e o jogaram fora da vinha. Que fará o dono da vinha? Ele virá, destruirá os agricultores e entregará a vinha a outros. Por acaso não lestes na Escritura: a pedra que os construtores deixaram de lado tornou-se a pedra mais importante. Isso foi feito pelo Senhor e é admirável aos nossos olhos. Então os chefes dos judeus procuraram prender Jesus, pois compreenderam que havia contado a parábola para eles. Porém ficaram com medo da multidão e por isso deixaram Jesus e foram-se embora. Palavra da salvação.
1: Glória a vós, Senhor.
2: Querido povo de Deus, filhos e filhas, neste santuário de Nossa Senhora de Guadalupe, Jesus das Santas Chagas, toda segunda-feira nos lembramos e rezamos pelos nossos entes queridos. Padre Maurício Casimiro Costa, da Diocese de Umuarama, reitor do Propedêutico, bom pastor, aos seminaristas, nosso abraço carinhoso e as orações para que perseverem nesse caminho tão bonito, tão desafiador, mas tão necessário termos sacerdotes e santos sacerdotes. Sintam-se incluídos em nossas orações. Minha saudação a Dom Mamed. Padre Lucas Ruzic, que vem para a noite de louvor, é um prazer imenso, da comunidade Tabor de Cascavel, onde também temos televisão, e o arcebispo Dom José Mário, que inclusive hoje é aniversário natalício, já rezamos no programa e oferecemos esta missa. Nós estamos diante do Evangelho que apresenta de forma muito clara as negativas em relação à aproximação de Deus. A vinha é a humanidade, somos nós. Mas lembremos que o mundo e aquilo que vivemos não é nosso, não é nossa propriedade. Na verdade, somos administradores, administradores do mundo, e por sinal, o mundo anda muito mal administrado. Haja visto guerra, fome, miséria. Mas nós somos administradores também da nossa vida. A vida não nos pertence. Vivos hoje, um minuto depois, não mais. somos administradores. E Jesus, tendo consciência disso, e sabendo que Israel sempre é tido no Antigo Testamento como vinha, a vinha do Senhor, ele fala de muitos que Deus enviou para pegar os frutos da administração do povo de Israel. E todas as negativas, foram citadas pelo menos três, lembram os profetas que foram enviados para corrigir, redimensionar, fazer com que o povo de Israel fosse um povo santo. Quando fala que Deus apartou o povo, separou, é assim que ele faz com, inclusive, os santos, e assim ele faz conosco, nos aparta não por sermos privilegiados, mas para zelar melhor da vinha. Então, o primeiro questionamento é: nós aceitamos a intervenção de Deus nas nossas vidas? Aceitamos os apelos de Deus, a voz de Deus, as correções de Deus em nossas vidas? O Evangelho, Jesus continua dizendo que depois de ter mandado muitos, e eles apanharam, foram mortos, quis Deus, se lembrarmos a primeira leitura de ontem, Deus bondoso, compassivo, misericordioso e fiel, quis Deus mandar seu Filho, Jesus Cristo. E o que fizeram com ele? Por inveja, por ganância, ele é o herdeiro. Se nós o matarmos, ficaremos com a herança. O que mostra do ser humano, e voltando ao próprio princípio da criação, Adão e Eva agiram por inveja e por soberba. A humanidade continua agindo por inveja e por soberba. Mataram o próprio filho. E nós sabemos disso. Quero refletir um pouco nesta linha de nossa rejeição a Deus, de nossa não permissão da ação de Deus em nossa vida, que pode ser consciente, pode ser inconsciente, pode ser voluntário e caso pensado. Nós podemos ser esse obstáculo. Vem a primeira leitura. A primeira leitura, que na verdade é a segunda carta de São Pedro. E Pedro começa corrigindo algo que no século 1 e 2 foi uma heresia, que o ser humano por si só consegue se salvar. O gnosticismo. E Pedro começa corrigindo: não, ninguém por força própria consegue a salvação. É preciso se abrir a Jesus Cristo. Vamos lembrar agora do Evangelho. É preciso aceitar o Filho de Deus, a fé. Somos salvos, até a nossa própria conversão já é uma ação de Deus. Nós achamos, nós nos convertemos, nós nos santificamos. Que erro! Ninguém se auto-santifica e ninguém se auto-se salva. Nós seremos salvos em Cristo Jesus. E ele dá algumas virtudes, e ele cita sete virtudes importantes do que é viver em Cristo. Pensando como administradores de nossa vida, Vamos lembrar o que foi lido agora na primeira leitura. Virtude, sermos pessoas virtuosas. Conhecimento, temperança, paciência, piedade, amor aos irmãos e caridade. Mas tudo isso brota, estas virtudes brotam de quem nos dá a virtude, Jesus Cristo. Por mais que uma virtude é um exercício humano também, mas o autor das virtudes, vai dizer Pedro, corrigindo essa visão de que sozinhos nos salvamos, sozinhos somos bons. Não, nós somos dependentes de Cristo, nós dependemos dEle, a nossa salvação procede dEle. A virtude

É o Senhor que nos dá. Depois, o conhecimento também é um dom de Deus. Conhecimento que é a abertura da nossa mente para as verdades de Deus. Ontem nós tivemos crisma aqui. O senhor arcebispo esteve com 26 crismandos. Nós estamos numa fase maravilhosa, 69 que se inscreveram para o catecumenato e começaram o processo sábado às 18 horas. Temos muita gente procurando esses sacramentos, mas este conhecimento que nos abre para compreender as coisas de Deus, muito mais do que inteligência. Se fosse assim, as pessoas mais inteligentes seriam as mais santas e fervorosas. Não é verdade. Não estou falando de inteligência cognitiva, estou falando de conhecimento das coisas de Deus. Ele fala da temperança, o autodomínio. Você vai entender muito bem o que é uma pessoa destemperada. É terrível conviver com uma pessoa assim. No mínimo desagradável. Uma pessoa destemperada, descompensada. Por traumas, não importa. Por problemas pessoais, por desgosto, por autossabotagem, não importa. Mas ninguém tem o direito de ser destemperado. O autodomínio é um dom de Deus, é um exercício humano e é necessário na vida cristã. O destempero nunca foi virtude. O autodomínio e a temperança nos vincula a Jesus Cristo. Jesus era um homem, não era destemperado, não era um homem que não tinha autodomínio. Depois, a paciência. Pedro está dizendo hoje, outra virtude. Não entendamos isso como resignação somente, é muito pouco. Estamos fazendo a leitura de Jó, não sei quem está acompanhando. Se perdeu 10 da manhã, tem 10 da noite. E hoje, por exemplo, a resposta de Jó: Senhor, eu te procuro e quero saber onde te encontrar. Eu estou revoltado, diz ele, mas eu quero falar contigo. Eu quero apresentar as minhas queixas. Eu quero encontrar um sentido da minha dor. Foi a leitura de hoje. Isso é muito forte. Achar um sentido de viver. Perceba que isso é virtude de Deus. Isso é sermos administradores da vinha. Administradores de nossas vidas. Nós não somos simplesmente reféns dos nossos desejos. Mas eu sou assim, eu sou destemperado, eu falo o que quero. Se eu não estou bem, todo mundo fica... Não, espera aí. Você tem esse direito, talvez, de fazer isso no seu quarto fechado e com a cortina fechada para não estragar a família. Agora, a partir do momento que você é sociável e você é comunidade, é igreja, bota freio. Aí que entra a vida virtuosa. Paciência não só como resiliência, mas como resistência nas oposições externas. Como é difícil a gente ter resistência. Resiliência, aquela impressão assim, não vai, não é, não vai.

0: A paciência não é vou aceitar como é. Não. A paciência é serei resistente, mesmo com grandes oposições externas. Mas para isso temos que saber onde queremos chegar. Temos que ter certeza do que buscamos. Pedro está falando isso. E ele está falando que isso provém de Jesus Cristo. Piedade. Piedade, outra virtude que a primeira leitura disse hoje, que tem relação com Deus e coloca o nosso coração em Deus, o centro de nossa vida, Deus. É isso que faz a piedade. Se o centro de nossa vida for o outro, vamos nos frustrar. Se o centro de nossa vida é a aceitação do outro, ficaremos à cata de aplausos, de confirmações. Mas a partir do momento que a virtude da piedade, e que é um dom do Espírito Santo, diga-se de passagem, nos coloca com o coração em Deus, tudo fica menos importante. O amor fraterno, fruto da intimidade com Deus, amor que vai se desdobrar na caridade, isso é administrar a vida, isso é administrar o tempo que temos diante de nós. Portanto, nessas virtudes que Pedro fala hoje, que ele quer corrigir a comunidade, ele está nos corrigindo. E repito as virtudes, e já as expliquei. Uma vida virtuosa, um conhecimento das coisas de Deus, a temperança, a paciência, a piedade, o amor aos irmãos e a caridade. Que o Senhor nos ajude a viver assim. E sejamos bons administradores da vida e da graça. Amém. Coloquemos diante de Deus as nossas preces.
1: Ao final de cada prece, rezemos. Senhor, ouvi a nossa oração.
2: Senhor, ouvi a nossa oração.
1: Sustentai a Santa Igreja, vinha do Senhor, para que produza frutos de santidade, justiça e fidelidade ao Evangelho, testemunhando o vosso amor, nós vos pedimos.
2: Senhor, ouvi a nossa oração.
1: Fazei com que o testemunho de fé e amor, a verdade de São Justino, nos inspire a defendermos o Evangelho com coragem e sabedoria, nós vos pedimos.
2: Senhor, ouvi a nossa oração.
1: Olhai com bondade por todos aqueles que contribuem com a associação Evangelizar é Preciso. Derramai graças e bênçãos em suas vidas. Por ajudar a evangelizar todos os vossos filhos e filhas, nós vos pedimos.
2: Senhor, ouvi a nossa oração.
0: E nós vamos juntos agora, vai ser colocado no vídeo-all, fazer a oração do associado da obra Evangelizar, esta missa em favor de todos os colaboradores que fielmente, não importa a quantia, são fiéis na colaboração mensal. Rezemos.
2: Senhor Jesus das Santas Chagas, vós sois o caminho, a verdade e a vida da humanidade. Eu vos agradeço por me ter escolhido para servir ao vosso projeto de amor, como associado, colaborador e voluntário. Dai-me um coração grande, capaz de acolher a todos com dignidade. Dai-me sabedoria para levar a vossa palavra a quem precisa. Ajudai-me a superar minhas dores e fraquezas. Aumentai minha fé e ajudai-me, Senhor, para que eu possa manter mensalmente meu compromisso com a obra evangelizar é preciso. Que o meu testemunho de doação, vida e serviço desperte novos corações para a associação evangelizar e o serviço da vossa igreja. Que a obra evangelizar é preciso continue a transformar vidas.
3: Amém.
0: Atendei-nos, ó Pai, nós vo-lo pedimos por teu Filho no Espírito Santo.
3: Amém. Com o pão e o vinho, apresentemos a Deus a nossa vida. 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Cantemos.
0: Bendito sejais, Senhor Deus do universo, fruto da terra, o trabalho humano. Oh,

0: Orai, irmãos e irmãs, para que o meu e o vosso sacrifício seja aceito por Deus Pai Todo-Poderoso.
1: Receba o Senhor por tuas mãos este sacrifício, para a glória do seu nome, para o nosso bem e de toda a sua santa igreja.
0: Concedei, Senhor, nós vos pedimos, celebrar dignamente esses mistérios de São Justino, defendeu com admirável coragem, por Cristo nosso Senhor.
1: Amém.
0: O Senhor esteja convosco.
1: Ele está no meio de nós.
0: Corações ao alto.
1: O nosso coração está em Deus.
0: Demos graças ao Senhor nosso Deus.
1: É nosso dever e nossa salvação.
0: Na verdade, é digno e justo, é nosso dever e salvação dar-vos graças. Sempre em todo lugar, Senhor Pai Santo, Deus Eterno e Todo-Poderoso. O sangue que o Santo Mártir Justino derramou a imitação de Cristo para a glória do vosso nome, manifesta as vossas maravilhas. Assim transformais a fragilidade humana em força e aos fracos dais coragem para o testemunho por Cristo Senhor nosso. Por isso, com as virtudes celestes, vos celebramos na terra louvando vossa majestade, dizendo a uma só voz:
1: Santo, Santo, Santo, Senhor Deus do Universo, o céu e a terra proclamam a vossa glória, hosana nas alturas, bendito que vem em nome do Senhor, hosana nas alturas.
0: Na verdade, ó Pai, vós sois santo e fonte de toda santidade. Santificai, pois, estes dons, derramando sobre eles o vosso Espírito, a fim de que se tornem para nós o corpo e o sangue de nosso Senhor Jesus Cristo.
1: Enviai o vosso Espírito Santo.
0: Estando para ser entregue, abraçando livremente a paixão, Jesus tomou o pão, pronunciou a bênção de ação de graças e deu aos seus discípulos, dizendo: Tomai todos e comei, isto é o meu corpo, que será entregue por vós.

Do mesmo modo, ao fim da ceia, ele tomou o cálice em suas mãos e, dando graças novamente, entregou aos seus discípulos, dizendo: Tomai todos e bebei. Este é o cálice do meu sangue, o sangue da nova e eterna aliança, que será derramado por vós e por todos para a remissão dos pecados. Fazei isto em memória de mim.

0: Mistério da fé.
1: Anunciamos, Senhor, a vossa morte e proclamamos a vossa ressurreição. Vinde, Senhor Jesus.
0: Celebrando, pois, o memorial da morte e a ressurreição do vosso Filho, nós vos oferecemos, ó Pai, o pão da vida, o cálice da salvação, e vos agradecemos porque nos tornastes dignos de estar aqui na vossa presença e vos servir.
1: Aceitai, ó Senhor, a nossa oferta.
0: Suplicantes vos servimos, pedimos que, participando do corpo e sangue de Cristo, sejamos reunidos pelo Espírito Santo num só corpo.
1: O Espírito nos una num só corpo.
2: Que se faz presente pelo mundo inteiro, que ela cresça na caridade, em comunhão com o Papa Leão, com o arcebispo Dom José Antônio Peruso, os auxiliares Dom Reginei, Dom Adenes e emérito Dom Pedro Fedalto, os bispos do mundo inteiro, os presbíteros, os diáconos e todos os ministros do vosso povo.
1: Lembrai-vos, ó Pai, da vossa Igreja.
3: Misericórdia dos nossos irmãos e irmãs que adormeceram na esperança da ressurreição, e hoje rezamos o sétimo dia de Antônio Florêncio Sobrinho, Eulália dos Santos Alves, Francisco Dário Pereira Gomes, Flávia de Jesus Mota, Sônia Regina Oliveira Fabre, de todos que partiram desta vida, acolhei-os junto a vós na luz da vossa face.
1: Concedei-lhes, ó Senhor, a luz eterna.
3: Enfim, nós vos pedimos, tende piedade todos nós e dai-nos participar da vida eterna com a Virgem Maria, Mãe de Deus, São José, seu esposo, os apóstolos, São Justino e todos os santos que neste mundo viveram na vossa amizade, a fim de vos louvarmos e glorificarmos por Jesus Cristo, vosso Filho.
0: Por Cristo, com Cristo, em Cristo, a vós, Deus Pai, Todo-Poderoso, na unidade do Espírito Santo, toda honra e toda glória por todos os séculos dos séculos.
1: Amém.
0: Com fé e confiança, rezemos juntos a oração que o Senhor nos ensinou.
1: Pai nosso, que estais nos céus, santificado seja o vosso nome. Venha a nós o vosso reino. Seja feita a vossa vontade, assim na terra como no céu. O pão nosso de cada dia nos dai hoje. Perdoai-nos as nossas ofensas, assim como nós perdoamos a quem nos tem ofendido. E não nos deixeis cair em tentação, mas livrai-nos do mal.
0: Livrai-nos de todos os males, ó Pai, dai-nos hoje a vossa paz. Ajudados pela vossa misericórdia, sejamos sempre livres do pecado e protegidos de todos os perigos, enquanto aguardamos a feliz esperança e a vinda do nosso Salvador Jesus Cristo.
1: O vosso reino, o poder e a glória para sempre.
0: Senhor Jesus Cristo, dissestes aos vossos apóstolos: eu vos deixo a paz, eu vos dou a minha paz. Não olheis os nossos pecados, mas a fé que anima a vossa Igreja. Dai-lhe segundo o vosso desejo a paz, a unidade, vós que sois Deus com o Pai, Espírito Santo.
1: Amém.
0: Aos que estão aqui presencialmente, a todos que acompanham pelos meios de comunicação, nesta segunda-feira, abrindo a semana, o mês de junho, mês do Sagrado Coração de Jesus, que a paz do Senhor esteja com todos vocês.
1: O amor de Cristo nos uniu. Cordeiro de Deus, que tirais o pecado do mundo, tende piedade de nós. Cordeiro de Deus, que tirais o pecado do mundo, tende piedade de nós. Cordeiro de Deus, que tirais o pecado do mundo, dai-nos a paz.
0: Eu sou a ressurreição e a vida. Todo aquele que vive e crê em mim não morrerá jamais. Eis o Cordeiro de Deus, eis aquele que tira o pecado do mundo.
1: Senhor, eu não sou digna de que entreis em minha morada, mas dizei uma palavra e eu serei salva.
4: A Eucaristia é o alimento que fortalece a nossa fé. Cantemos.

0: É claridade, Senhor. Há dias em que o sol se... Vamos cantar, gente? Vamos lá de novo? Vamos começar direitinho? Nem todo dia
1: é claridade, Senhor.

0: Oremos. Refeitos com o pão do céu, nós os pedimos humildemente, Senhor, que obedecendo aos ensinamentos do mártir São Justino, possamos permanecer sempre em ação de graças pelos dons que recebemos. Por Cristo nosso Senhor.
1: Amém.
0: Queiram sentar, por gentileza. 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E assim, você vai ver os destaques do mês, sob Corpus Christi, e também em Axica, que é celebrado dia 14 de junho. O Jornal do Evangelizador, ele tem objetivo catequético, informativo e formativo. 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Amado povo de Deus, é sabido, feriado de quinta-feira, Corpus Christi. Estarei aqui na missa ao meio-dia e ao virem tragam cobertores, roupas, alimentos, que faremos ao meio-dia, dentro da igreja, a procissão com Jesus sacramentado e fazemos esse tapete de doações, esse tapete solidário. Lembrando que às 15 horas, toda a arquidiocese se reúne na Praça Tiradentes, com a missa presidida pelo senhor arcebispo, os auxiliares, seguida depois de uma procissão até o centro cívico, onde se dará a bênção do Santíssimo Sacramento. Isto, quinta-feira, Corpus Christi. Gostaria de lembrar e convidar, de modo especial, pessoal de Brasília, sábado que vem, eu estarei em Brasília, no retiro espiritual do Sagrado Coração de Jesus, na paróquia Imaculado Conceição de Maria. Por isso, faça sua inscrição. Como fazer essa inscrição? Você faz através do site evangelizarepreciso.com.br. Tem outro? Não sei. Faça sua inscrição. Também não sei como fazer a inscrição. Mas, povo de Brasília, eu estarei ali presente, na paróquia Imaculado Conceição de Maria, pregação às 17 horas, missa às 18h30 e às 20 horas, um show de evangelização. Vamos agora para a oração em favor dos falecidos. Dai-lhes, Senhor, o descanso eterno.
1: E a luz perpétua os ilumine.
0: Descanse em paz.
1: Amém.
0: Dai-lhes, Senhor, o descanso eterno.
1: E a luz perpétua os ilumine.
0: Descanse em paz.
1: Amém.
0: Dai-lhes, Senhor, o descanso eterno.
1: E a luz perpétua os ilumine.
0: Descanse em paz.
1: Amém.
0: Ó meu Jesus,
1: perdoai-nos e livrai-nos do fogo do inferno. Levai as almas todas para o céu e socorrei principalmente as que mais precisarem.
0: Antes da Salve Rainha, gostaria de lembrar que nós abrimos a terceira etapa da campanha de Jesus das Santas Chagas. 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Música.

0: para que sejamos dignos das promessas de Cristo.
1: Vamos à bênção. Obrigado por vir na noite de louvor. Obrigado pela visita, Padre. E que os seminaristas e o seu trabalho tão importante de formação possa ser profícuo e cada vez mais abençoado. Obrigado pela visita a todos. O Senhor esteja convosco.
2: Ele está no meio de nós.
1: Abençoe-vos Deus Todo-Poderoso, Pai, Filho e Espírito Santo.
2: Amém.
1: Foi bom estar aqui?
0: Foi.
1: Viva Nossa Senhora.
2: Viva.
1: Viva Jesus das Santas Chagas.
2: Viva.
1: Deus abençoe a todos.

0: coração.
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1: A paz de Jesus, povo de Deus, Padre Kleber, seu evangelista, começando o programa Jovem Coragem para você. Acolhe todos vocês que estão chegando aí agora para o nosso programa Jovem. Jovem, jovem, jovem. É jovem de espírito, é jovem de idade. É quem gosta da palavra de Deus, é quem gosta de alegria, quem gosta de ser cristão, que gosta de ser católico, né? O padre tem um programa para você agora, é jovem, que pode mudar a sua vida. Uma pregação que com certeza pode tocar corações. Eu tenho certeza, você que está chegando aí pelo site www.padrekleberson-evangelista.org.br, você que vai pelo site do Padre Reginaldo, nesse mesmo Brasil, acompanhando o nosso programa, seja qual a forma que você encontrou de estar com a gente, pode ter certeza, Deus vai falar com você através da nossa programação, tá? O padre hoje traz para você mais uma programação especial, porque o tema hoje é forte, gente. Mais uma pregação que pode tocar a tua vida. Quero dizer que o padre tem também aqueles momentos fortes de oração durante o programa. Não deixe de participar de toda essa programação, crescendo na fé com as pregações e depois, no final, é claro, aquela bênção especial, tá bom? Aquela bênção. Olha, olha o ritmo do nosso programa.

0: Maravilha, né, gente? É o programa Jovem Coragem, que tem esse jeito muito especial de ser, de levar a palavra de Deus através da alegria, de fazer um programa que toque corações de fato, né? Hoje o tema, gente, vai tocar. A palavra vai entrar em corações. Eu quero que você preste bem atenção hoje nessa pregação que o padre trouxe para você no programa Jovem Coragem, tá? Vamos lá, vamos ouvir mais uma pregação de tantas e tantas pregações que o padre traz para você. Essa eu tenho certeza, você vai gostar. Roda lá.
1: Meus amados, como nas nossas celebrações dessa noite, onde o Senhor faz descer realmente fogo do céu, eu tenho trazido temas que eu tenho certeza são temas que o próprio Jesus tem escolhido, porque é impressionante a quantidade de testemunhos que a gente vê, não só aqui do retorno das pessoas que participam dessa missa, mas sobretudo das pessoas que pelos meios sociais depois dizem: aquela pregação transformou a minha vida. Eu creio, porque eu sei que o Senhor não tem compromisso com a minha palavra, mas tem compromisso com a palavra dele. E aquilo que eu falo não é da minha palavra, é da palavra de Deus. Hoje eu gostaria de trazer um tema para vocês, talvez até um pouco desconhecido, chamada tibieza espiritual. Alguém já ouviu falar sobre essa palavra tibieza espiritual? Uma pessoa tíbia é uma pessoa morna, é uma pessoa sem sal, é uma pessoa sem vida. Uma pessoa tíbia, ela não é uma pessoa que necessariamente está entregue, às vezes até nem deixa a desejar, mas é uma pessoa nem quente e nem fria. Existem muitos casamentos, por exemplo, que já caíram na tibieza. O marido chega do trabalho, ele traz para dentro de casa o pão de cada dia, a mulher não pode reclamar, ele paga as contas. Dorme, e dorme bem, é bom de cama, porque dorme a noite toda. No outro dia levanta, vai trabalhar, depois chega, é a mesma coisa. Ele é um bom marido, mas acabou aquela troca de carinho, aquele elogiar a esposa, e vice-versa. Às vezes a esposa também caiu na tibieza, é aquela esposa fria. Esse casamento é um casamento que está fadado a fracasso. Porém, quando a gente fala de tibieza espiritual, a gente está falando de pessoas que não negaram a Deus, não, longe disso, pessoas que defendem, que creem em Deus, pessoas que muitas vezes estão dentro da igreja, mas são pessoas mornas. E na nossa Igreja Católica Apostólica Romana, tenho vergonha de dizer isso como padre católico, existem muitas pessoas que já caíram na tibieza espiritual. Pessoas que talvez já foram fervorosas. Hoje existe um grande fenômeno dentro da igreja. A sociedade passa hoje por um grande fenômeno, porque há muitas pessoas que já foram fervorosas na fé, pessoas que eram pau para toda obra, pessoas que eram fogo mesmo, a gente podia contar com elas para tudo. Nesses meus mais de 15 anos dentro da igreja, eu digo porque desde a época de seminário, eu vi muita gente entrando na igreja, sendo fervorosa, mas depois desaparece. Às vezes até vão para outras denominações religiosas. E ainda dizem: eu fui católico um dia. Quando eu era católico, quando eu era católica. Ô, Jesus. Nunca amou de verdade. O máximo viveu uma paixão. Porque quem cai na tibieza, me perdoe dizer, filho. Hein, filha? Quem caiu na tibieza é porque nunca amou de verdade. Porque eu creio, o amor nunca acaba. Conforme diz o Salmo do Matrimônio, o amor jamais acabará se for construído sobre a rocha. Mas as paixões passam. Está lembrado da primeira vez que você fez uma experiência de Deus? Talvez foi num retiro, talvez foi nessa missa. Nossa, no outro dia no trabalho, ou na faculdade, ou até mesmo em casa. Você chegou aqui, você chegou para aquela pessoa que você ama, você disse: nossa, você não vai acreditar. Eu fui numa missa que é demais. Nossa, as pessoas erguem as mãos lá no alto, elas cantam, elas oram. Eu aprendi a orar em línguas, quer ver? As pessoas olharam para você e pensaram: meu Deus, eu acho que ele está meio louco. Você estava cheio do fogo do Espírito Santo. As pessoas começaram até a apelidar você de Papa Hoste, ratazana de igreja. Ei, você agora está meio... anda com a Bíblia para lá e para cá. Na hora do intervalo na empresa está lendo texto bíblico. O que aconteceu com você? Você já não é mais aquele que aceitava sair com a gente. É porque você conheceu, você fez uma experiência fervorosa de Deus. Você não queria saber de outra coisa, era só Deus na tua vida. Em tudo você chegava a Deus. Os teus problemas ficaram desse tamanho. Porque quando a gente está cheio de Deus, os problemas ficam pequenos. A gente já diz assim: Deus vai resolver, Deus vai dar um jeito. E a vida vai para frente. Você já viu gente assim? Que você sabe que aquela pessoa está cagada de mosquito. Aquela pessoa está cheia de problemas. Mas você pergunta: como que vai? Ele diz: melhor estraga. Você fica pensando: meu Deus, a vida dele está pior que a minha. Mas é que aquela pessoa está cheia de Deus. Uma vez uma pessoa disse assim: padre, eu não entendo. Por que que tem gente que só enxerga problemas e outros só enxergam coisas boas? É a maneira de você focar a vida. Se você foca em Deus, você só vai enxergar coisas boas. Mas se você foca nos problemas, você só vai enxergar desgraça. Mas o mais triste, gente, é de saber que tem muitos católicos que passaram por uma paixão. Foi uma paixão louca. Oh, Jesus, quem está apaixonado é assim. Parece que há uma sintonia tão grande com a pessoa amada que você lembra daquela pessoa, às vezes toca o telefone, é ela ou é ele. Já passou por isso? Você não consegue nem dormir a noite direito só pensando na pessoa amada. Você não consegue desligar. A paixão faz isso. Tem gente que quando faz aquele fogo e vem para a igreja e vive aquela paixão, ele só ouve música de espiritualidade. Ele só fala de Deus. Mas o livro de Apocalipse diz assim: eu tenho porém contra ti que deixastes aquele primeiro amor. Diz o livro de Apocalipse, capítulo 2, versículo 4. Eu tenho contra ti um Deus que tem o coração ferido. Eu tenho contra ti que deixasses aquele primeiro amor. Ah, gente, eu quando escrevi aquele livro, Deus tem saudade de você. Eu vou dizer para vocês, tinha momentos que eu estava escrevendo o livro que eu tinha que parar para chorar um pouco, porque parecia que Deus devorava meu coração naquelas linhas, dizendo assim para mim: que saudade, padre, que saudade eu tenho daquele filho quando ele era fervoroso. Ele me enxergava em tudo. Por vezes, levantava de madrugada e conversava comigo. Agora, tem muita gente que passa o dia inteiro sem lembrar que eu existo. Me perdoe, gente, porque a gente que é padre, a gente faz uma experiência com Jesus, talvez um pouco diferente, porque eu entreguei minha vida para Ele. E Deus tem me dado uma graça muito grande, que é fazer com que eu sinta aquilo que Ele sente muitas vezes.
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0: É isso aí, povo de Deus. Você que está acompanhando o Jovem Coragem, você está acompanhando pregações que tocam corações. Eu espero que você esteja gostando. O padre vai para um rápido intervalo e eu já volto com você com mais pregação no Jovem Coragem, dando continuidade a essa pregação que com certeza pode mudar a sua vida. Liga para o vizinho, liga para o parente, fala: o padre Kleber, seu evangelista, está com uma pregação demais, você não pode perder por nada. Já estou voltando.

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2: 20 horas e 14 minutos.
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5: E começou a falar-lhe em parábolas. Um homem plantou uma vinha, cercou-a com uma sebe, cavou nela um lagar e edificou uma torre, arrendou a vinhateiros e isentou-se daquela terra. A seu tempo enviou então os vinhateiros ao seu servo para receber deles uma parte do produto da vinha. Ora, eles então prenderam-no, feriram-no e reenviaram de mãos vazias. Restava então ainda seu filho único, a quem muito amava. Enviou-o também, por último, a ir ter com eles, dizendo: terão respeito ao meu filho. Os vinhateiros, porém, disseram uns aos outros: esse é o herdeiro, vinde, matemo-lo e será nossa a herança. Agarraram-no então, mataram-no e lançaram para fora da vinha. Que fará, pois, o senhor da vinha? Virá e exterminará os vinhateiros e dará a vinha a outros. Nunca lestes essas palavras da Escritura? A pedra que os construtores rejeitaram tornou-se a pedra angular. Isso é obra do Senhor, e ela é admirável aos nossos olhos. Palavra da salvação. Glória a vós, Senhor. De antemão, a impressão que tem é que o Evangelho hoje de Marcos, capítulo 12, é um tanto quanto confuso. Mas quando a gente vai ver o contexto da época, né? Os representantes do Sinédrio, os vinhateiros, eles assumem cada vez mais uma postura de agressividade. Eles querem, na verdade, eliminar Jesus. Eles querem tirar Jesus de foco. E todos aqueles que falam em nome de Deus, o próprio Messias que estava ali anunciando a verdade. Quem é que suporta a verdade? É quem está na verdade. Isso não acontecia na época de Jesus. Então, os guias do povo eliminam Jesus da sua construção, mas pelo poder de Deus e pela ressurreição, ele se converte em pedra fundamental da nova construção, que é a igreja, o povo de Deus. É de fato isso que acontece. Então, em conexão com essa cena anterior do Evangelho, Jesus dá uma resposta a essa questão da autoridade. Em nome de quem ele exerce a sua atividade? Em nome de quem? Em nome de quem? Através dessa parábola, com ressonância lá no Antigo Testamento, Jesus ele conta resumidamente a ação de Deus em favor do povo ao longo da história, enviando então os seus profetas junto ao povo para que este se converta e viva. E aí, os representantes do Sinédrio, os vinhateiros, Eles assumem então cada vez mais essa postura agressiva. Eles querem eliminar os que falam em nome de Deus e do próprio Messias para ficar com a herança. Senhor, que nós possamos hoje refletir sobre essa palavra. Entendermos que, por mais que nós sejamos às vezes perseguidos, caluniados, por mais que aqueles que levem a verdade incomodem com a verdade, nós devemos entender que nós estamos em nome de Jesus. Se Jesus passou por tudo isso, quem somos nós para não enfrentarmos adversidades na vida? O Salmo hoje 90 da liturgia diz: sois meu refúgio, a minha cidadela, meu Deus em quem eu confio. O dia em que todos te abandonarem, Deus jamais te abandonará. Essa é uma certeza da palavra. Que essa bênção esteja sobre tua vida, Pai, Filho e Espírito Santo. Amém. Amanhã, terça-feira, é claro, estaremos aqui refletindo a palavra de Deus. Compartilhe o Evangelho. Vamos evangelizar.
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É isso aí, povo de Deus. É o Jovem Coragem, o programa de evangelização que vai chegando tanto em tantos corações, né? Estou recebendo aqui no site muitas participações. Obrigado você que vai participando, você que gosta, né, gente, do programa, porque gosta de pregação, porque gosta da palavra de Deus, porque sabe que Deus age. Muito obrigado mesmo, viu? Quero aqui também saudar as pessoas que estão aí para pedir oração da gente. O programa de hoje não é um programa oracional, vamos dizer assim, mas é um programa que permite você. No final do programa tem a bênção especial, tá? Você sabe que o padre trabalha com temas, né? Cada programa Jovem Coragem um tema diferente. E esse tema de hoje, tenho certeza, você está gostando. Está ou não está? Porque Deus está tocando no coração, é por isso que você gosta, tá? Vamos com a segunda parte, então, da nossa pregação lá? Roda para mim! É por isso que eu tenho que dizer para você que hoje Jesus está dizendo assim: se foi só uma paixão, filho, foi só uma paixão, eu tenho um recado para você. Eu amei de verdade. E se tem alguém que traiu, foi você. Porque o que eu senti por você, o que eu sinto, não tem nada nesse mundo que vai apagar. Quando eu estava pendurado naquela cruz, o meu corpo pesava sobre aqueles pregos que enfiaram nos meus pulsos. Quando eu estava ali, vertendo em sangue, eu pensei muitas coisas. Cheguei até a dizer no alto da cruz: meu Deus, por que me abandonastes? Mas tem uma coisa que eu nunca pensei, parei para pensar, nem me passou pela cabeça, foi pensar em desistir, porque eu estava morrendo por você. É por isso que o Senhor colocou muito forte no meu coração esse tema tibieza espiritual. Porque a pessoa tíbia é como se fosse um sono. Diz alguns espiritualistas que é como se fosse um sono. A pessoa parece que espiritualmente ela dorme. E quando uma pessoa dorme, por exemplo, durante a noite, a pessoa, ela não vê o que passa à sua volta. Enquanto você dorme, você não está crescendo, filho. Enquanto você dorme, o ladrão pode entrar e você nem vai ver. Enquanto você dorme, tantas coisas podem se passar. E tem gente que espiritualmente dormiu. E as características da tibieza espiritual, dessa fraqueza espiritual, dessa falta de capacidade de procurar vencer, é justamente isso. É a falta de conversar com Deus. Parece que uma oração pessoal passa a ser assim um tormento. Você não consegue, você não tem força, não tem energia. Você não tem capacidade de tomar iniciativa. Porque você caiu naquela frieza. Você se tornou morno. É como uma pessoa que, quando ama uma pessoa de verdade, ela diz assim: eu faço de tudo por você, eu quero reconquistar você, me diga o que eu tenho que fazer. Mas a pessoa que está tíbia, a pessoa que caiu na tibieza, ela não consegue, não tem nem palavras para dizer para você, porque ela não tem força para fazer esse casamento se levantar, esse relacionamento. Em 2 Pedro capítulo 2, versículo 21, diz assim: quem já conhece a Deus e volta ao mesmo pecado que já cometeu, é como um cão que volta para comer o próprio vômito. Sabe por que eu digo isso, gente? Porque tem muitas pessoas que já cometeram pecados graves. Você já experimentou o pecado mesmo. Você já foi uma pessoa mundana. Mas de repente, quando você conheceu a Deus, você deixou. Deixou às vezes de usar drogas, você deixou às vezes até de...

0: Você está voltando a cometer pecados que você já tinha deixado. E a palavra de Deus diz assim: é como um cão, é como um cachorro que volta para comer o próprio vômito. Porque o pecado, vocês sabem que leva à morte. O pecado aos olhos de Deus é algo horrível. E quem parece que está experimentando o pecado está gostando disso. É como um cachorro que volta para comer o próprio vômito e não tem nojo. Sabe que a primeira característica de uma pessoa que caiu na tibieza é aquela pessoa que ainda tem amor às coisas do mundo, ou seja, às coisas mundanas.
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2: É, gente, a palavra de Deus falando com você no programa Jovem Coragem de hoje, né? Muito obrigado você que está aí participando com a gente, está gostando da pregação, está fazendo bem para você, está crescendo na fé. É, gente, pode trazer uma pregação diferente, e tem muitas pessoas que vão postando na página do padre, no Face do padre, vão contando o que essa pregação está trazendo para você. Quero lembrar que você pode participar da nossa programação, mandando sua mensagem. Você pode receber no seu Face, você pode receber aí através das redes sociais as nossas pregações. Basta você curtir a página do padre. Então digite lá, padreclebersevangelista@gmail.com, né? Ou entre pelo site padreclebersevangelista.org.br para você participar junto com a gente. Curta a página lá, que é importante. Curta lá, tá? O padre vai para um rápido intervalo, já estou voltando com mais pregação para você.

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1: 20:28.
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4: Ô, povo de Deus, quero mais uma vez saudar você que está participando do Jovem Coragem e dizer que essa pregação está dando resultado, que tem de gente participando aqui, dizendo que a pregação está boa, que gostou hoje dessa pregação. É assim, gente, o padre traz para você pregações temáticas, para você crescer na fé. Você sabe que a palavra de Deus transforma, a palavra de Deus cura, liberta corações. Que bom que você está aí, viu? Curta a página do padre lá pelo Face, compartilhe as pregações, são milhares e milhares de pessoas que compartilham. As pregações que passam de 200 mil acessos, creia, mais de 200 mil acessos nós temos tido aí nas pregações do Padre Kleber, seu evangelista, tá? Vamos ver mais pregação lá? Tá interessado ou não? Roda mais pra mim.
5: Em Romanos 12:12, Tiago capítulo 4, versículo 4, 1 João capítulo 2, versículo 15, a palavra de Deus diz que a característica de quem caiu na frieza espiritual, a característica principal de quem se afastou de Deus, e a causa disso é as pessoas que estão apaixonadas ainda pelas coisas do mundo. No fundo do fundo, talvez você até deixou um pecado de lado, mas você só não comete esse pecado por medo da reação das pessoas, ou talvez até com medo de cair a casa, mas no fundo do fundo você ainda é apaixonado por aquele pecado. Você não tomou uma repulsa daquilo. Ah, gente, uma pessoa que

0: Uma pessoa que não é tíbia, ela é capaz de fazer loucura de amor por aquele que ela ama de verdade. Para vocês terem uma ideia, nós vamos ter uma missa nessa madrugada, às 3 horas da manhã. É uma missa penitencial. E vocês acham que essa igreja vai encher como está cheia agora? Não, não vai. Serão poucos que estarão aqui. Eu vou estar aqui pelos poucos. E sabe por que eu sei que serão poucos? É porque, infelizmente, a gente tem que constatar que são poucos que de fato amam a Deus de verdade, que são capazes de fazer loucura de amor. A gente não faz loucuras de amor por alguém que a gente simplesmente diz que gosta, mas no fundo não é capaz de fazer algum sacrifício. Hoje o Senhor está dizendo assim para você, através dessa pregação, que nós possamos, filho, hein, filha, voltar a ter aquele relacionamento que nós já tínhamos um dia. Você que está começando agora, está começando agora na fé, talvez não sente nem o chão nos momentos de espiritualidade, o Senhor está dizendo: põe o pé no chão, ponha. Existem dois extremos: aquela pessoa que parece que viaja, ela acha que ela vai mudar o mundo. Existem também aquelas pessoas que estão vivendo uma frieza, uma intemperança. Talvez você perde a paciência por pouca coisa com as pessoas. Você não consegue perdoar as pessoas de fato. Você guarda mágoa mesmo. Você não tem mais aquele vigor pela missão. Sabe aquela alegria de poder fazer uma missão? Você até vem para a missa, mas depende do horário. Você até vem, você até é capaz de fazer fazer assim uma oração, mas desde que não seja muito longa. Uma vigília, Deus o livre. Vigília é coisa para fanático. A gente arruma até desculpas, né? Tem gente que nunca fez uma vigília, passa a noite toda em oração. É muita coisa. E o Senhor está dizendo assim: faça a experiência, filho, de me amar de fato. Faça a experiência de se abandonar de fato nesse amor. Talvez você vai parar de ficar mendigando o amor das pessoas que nem merecem teu amor. Talvez você vai parar de ficar se jogando de cabeça naquelas pessoas que você sabe que no fundo, no fundo, não te amo nem metade daquilo que eu te amo. Curai-nos, Senhor, da tibieza. Curai-nos da tibieza. Porque eu sei que o Senhor não quer uma igreja morna. O Senhor quer uma igreja viva, uma igreja cheia do Espírito Santo. Dai-nos entusiasmo, cristãos fervorosos, cheios do teu Espírito Santo. Põe a mão no teu coração, feche teus olhos, deixa eu orar por você. E diga assim: eu quero parar de ficar arrumando desculpas, Senhor.
1: Eu quero parar de ficar arrumando desculpas, Senhor.
0: Eu quero me lançar de verdade.
1: Eu quero me lançar de verdade.
0: Eu quero lutar.
1: Eu quero lutar.
0: Eu não quero ser uma pessoa morna.
1: Eu não quero ser uma pessoa morna.
0: Quero voltar àquele primeiro amor.
1: Quero voltar àquele primeiro amor.
0: Aquele fervor no Espírito Santo.
1: Aquele fervor no Espírito Santo.
0: Desperta-me, Senhor.
1: Desperta-me, Senhor.
0: Porque talvez eu esteja dormindo.
1: Porque talvez eu esteja dormindo.
0: E caí no sono sem perceber.
1: E caí no sono sem perceber.
0: Desperta-me, Senhor.
1: Desperta-me, Senhor.
0: Senhor, eu quero orar por cada um desses teus filhos, aqueles que nesse momento nos ouvem através desse CD de evangelização, sobretudo aqueles que estão tão afastados da igreja, tão afastados de ti, aqueles que até deixaram a fé, aqueles que através das nossas redes sociais, através do Face, YouTube, através, Senhor, desse DVD, estão nos acompanhando e precisam voltar para ti. Eu peço por cada um deles, por Cristo nosso Senhor.
2: Amém. Amém.
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4: Maravilha, povo de Deus. Que bom que você está aí junto comigo, porque vai crescendo na fé. O padre vai para um rápido intervalo, depois eu volto com momentos de espiritualidade, que com certeza vai ajudar você, tá? Padre, posso entrar no site? Posso pedir oração? É claro, filho. O padre vai trazer para você momento de oração também. Copinho com água, chave do carro, carteira de trabalho. Põe aí na frente desse rádio que tem bênção especial no Jovem Coragem. Já tô voltando.

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1: 20:36.
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3: Povo de Deus, você que vai acompanhando o Jovem Coragem, estou aqui com o Padre Kleber, seu evangelista. Quero dizer para você da minha alegria de poder trazer para você pregações como essa. Muitas pessoas participando aqui. Olha, gente, o programa Jovem Coragem tem uma característica muito pessoal, que é fazer as pessoas crescerem na fé. Pessoas que gostam de ouvir a palavra de Deus crescem, transformam vidas. Muitas pessoas dizem depois para o Padre: nossa, Padre, aquela pregação mexeu comigo. Eu espero que você saiba compartilhar com as pessoas que você ama, porque pregações como essa, gente, pode mudar a vida de muita gente, tá? Esse momento que eu vou trazer para você agora são momentos de espiritualidade, de cura interior, né? E desde já eu quero dizer para você que está participando comigo, você pode entrar no site do Padre e rever lá essa pregação que você está ouvindo aí. Está lá no site www.padreklebersouevangelista.org.br. 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Você pode visitar, adquirir CDs de pregações, você pode ter acesso aos livros. Você já tem o livro Luz nas Trevas, um livro para você que sofre, hein? Não tem ainda? A Luta contra o Mal, Relatos Nunca Revelados. Você já tem o livro Deus Tem Saudade de Você, Sua Família Tem Jeito. Se não tem ainda, está lá os livros do Padre, tá? Também os CDs de evangelização. Com ele você pode vencer, louvor e adoração. São CDs maravilhosos de músicas católicas que você está vendo aí. Está ouvindo essas músicas que vão abrindo os blocos dos programas que vão fazendo você crescer na fé. Tá? Momentos de espiritualidade. Ficou demais esse momento. Roda lá.
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0: ser. Eu quero ver só as mulheres, Espírito Santo de Deus inunda meu ser. Vai, filha, solta a tua voz. Espírito Santo. Lindo. Pode ser melhor. Inunda meu ser. Diga, inunda meu ser. Inunda meu ser. Nessa noite ainda, hein? Quero sentir.
1: Quero sentir.
0: Oh, filha, essa noite vai ser pra você. O amor do meu Senhor. Posso ouvir os homens cantando assim, Espírito Santo de Deus?

E agora você vai pegar e vai colocar a mão no ombro do teu irmão que está do teu lado direito e do ombro do irmão que está do lado esquerdo. É como se você fosse abraçar esse irmão. Põe a mão no ombro e no outro. Vamos fazer uma corrente para sentir esse amor do Senhor? Pode fechar o corredor. Bem devagarzinho. Isso. Vai tocando no irmão agora aí. Sem perder essa espiritualidade. Sem perder. Os servos já vão orando em línguas aqui à frente. Obrigado, servos e servas de Deus, pela unção dessa noite. Obrigado a todos aqueles que colaboram para esse momento de cura e libertação. Fogo do céu vai cair sobre essa igreja hoje. Fogo do céu. Fogo. Inunda meu ser. Ah, inunda meu ser. Cante, inunda.

0: Senhor me coloca muitas pessoas aqui com sentimento de tristeza. Vai cantando. Inunda esse ser. Você reza e eu apresento as dificuldades. Tem gente triste aqui no nosso meio, o Senhor me coloca. Tem gente triste. E o Senhor vai inundando com o Espírito Santo agora. Sai tristeza. Sai angústia. Sai depressão.
1: Inunda esse ser. Inunda esse ser.
0: Bem suave agora. Inunda esse ser.
1: Inunda esse ser.
0: Oh filho, sinta essa paz.
1: Inunda esse ser. Inunda esse ser.
0: O Senhor me coloca uma pessoa que está com um espírito de doença. Uma pessoa que tem um espírito de doença. Parece que quando você não está com um problema, você está com outro. Você tem medo de pegar uma doença grave. O Senhor está dizendo: filho, filha, você é uma pessoa sadia. Você é uma pessoa sadia. Se houver qualquer tipo de problema físico, eu estou aqui para te curar. Eu estou aqui para te restaurar.
1: Inunda esse ser.
0: Tira esse espírito de doença, Senhor. O Senhor me coloca inclusive uma pessoa que foi no médico. E o médico disse um monte de problema que você tem. Você saiu de lá se sentindo uma pessoa doente. Jesus disse assim. Jesus está dizendo assim no meu coração: você foi ao médico e o médico te encheu de problemas. O médico te deu o diagnóstico de doença. E eu sou o médico dos médicos e te declaro curado. Te declaro curada. Em quem você vai acreditar?

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0: em espírito,
1: em espírito,
0: em verdade,
1: em verdade.
0: Sinta a presença dele e diga:
2: te adoramos.
0: Apenas adore agora, apenas adore.
2: Te adoramos.
0: Posso ouvir mais uma vez? Em espírito,
1: em espírito, em verdade.
0: Presença maravilhosa.
2: Te adoramos.
0: O Espírito Santo, Senhor.
1: Te adoramos.
0: Rei dos reis.
1: Em espírito.
0: Tu és Senhor dos senhores.
1: Em verdade.
0: Tu és aquele que nos quer sadios.
1: Te adoramos. Te adoramos.
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4: Maravilha, olha os momentos de espiritualidade que chega a arrepiar, né, gente? Momentos fortes de cura interior, de libertação mesmo, viu? Parabéns à equipe aí que vai trabalhando de uma forma tão, tão eficiente aqui para a edição desse programa, para fazer chegar até o povo, né, essas pregações. Gente, o padre quer abençoar você que acompanhou o programa, você que gostou do programa, que Deus possa te abençoar imensamente. É o momento da cura e da libertação. Rezo por você nesse momento.

Senhor, estenda as minhas mãos e quero abençoar todos aqueles que estão comigo, traçando o sinal da cruz, pedindo: liberte, Senhor, liberte de todas as amarras, liberte as famílias que necessitam dessa oração. Eu quero pedir, Senhor, que esse programa possa trazer muita luz e muita bênção para aqueles que necessitam, e que a Tua Palavra possa ser fonte de cura e de libertação para todo esse povo de Deus. O programa Jovem Coragem tem essa característica de abençoar também, Senhor. Abençoar a água, abençoar os filhos que acompanham, porque a pregação cura. E uma bênção a gente sabe que permanece até o último dos dias na nossa vida, conforme nos diz a palavra. Então eu abençoo essa casa, esse carro, esse lar, talvez até essa empresa, aonde esse teu filho está trabalhando e ouvindo o programa. Só Deus sabe onde ele está. Mas a bênção chega aí. Pai, Filho e Espírito Santo. Amém. Ô povo amado de Deus, fique na paz. Deus abençoe.

0: 20h50.
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7: Olá, gente, estamos chegando com o Som Católico aqui na sua rádio preferida. Pedimos passagem para trazer as mais tocadas do segmento católico. Aumente o som, eu sou o Fábio Vaz e esse é o Som Católico.
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